0: aprovou o projeto que reajusta o valor das custas na Justiça Federal. Entenda a questão com o repórter Márcio Aquiles Sardi.
1: O plenário da Câmara aprovou o projeto que reajusta o valor das custas processuais cobradas pela Justiça Federal. As custas são os valores que as partes de um processo têm que pagar para cobrir os gastos com os serviços da justiça durante um processo. Elas funcionam como uma taxa para manter o trabalho de juízes, servidores, cartórios e atos como citações e perícias. O projeto apresentado pelo Superior Tribunal de Justiça, o STJ, também cria um fundo para financiar a modernização da Justiça Federal. E esse fundo não poderá ser usado para pagar salários. A proposta define valores para as custas relativas às diversas etapas dos atos judiciais. As custas de uma ação civil, por exemplo, correspondem a 2% do valor das causas e variam de um valor mínimo de R$ 112 até o máximo de R$ 62 mil. De acordo com o projeto, os valores serão corrigidos a cada 2 anos e ficarão isentos do pagamento pessoas que ganham menos de R$ 5 mil por mês, o governo federal, estados e municípios. Também ficam isentos o Ministério Público, a Defensoria Pública e os autores de ações populares, ações civis públicas e ações coletivas. A proposta teve como relator no plenário o deputado Rubens Pereira Júnior, do PT do Maranhão. Ele disse que o reajuste do valor e a criação do fundo vão ajudar a melhorar os serviços da Justiça Federal.
2: Esse fundo vai permitir melhor aparelhamento da Justiça Federal, vai permitir maior interiorização da Justiça Federal, vai permitir que nós ampliemos a quantidade de mutirões da Justiça Federal e que, portanto, sem dúvida alguma, vem em boa hora para melhorar a prestação de serviço jurisdicional no nosso país.
1: O projeto que reajusta o valor das custas processuais cobradas pela Justiça Federal foi enviado para a sanção presidencial e pode virar lei. Da Rádio Câmara de Brasília, com informações de Antônio Vital, Márcio Aquiles Sardi.
3: Transportes.
0: O plenário da Câmara aprovou punição para quem usar veículo ou embarcação para abandonar animais. O repórter Marcelo Larcher nos traz as razões para a proposta.
4: A Câmara dos Deputados aprovou o projeto que altera o Código de Trânsito e a Lei de Segurança do Tráfego Aquaviário para tornar infração gravíssima o uso de veículo ou embarcação para abandonar animais. A punição será multa multiplicada por 10 e suspensão do direito de dirigir por 12 meses. No caso de abandono de cão ou gato, a suspensão do direito de dirigir será maior, de 18 meses. Se o abandono resultar em morte, atropelamento ou lesão do animal, a multa será aplicada em dobro. Em caso de reincidência no período de até 24 meses, o motorista terá a Carteira Nacional de Habilitação cassada. As mesmas regras valerão para quem usar embarcação, como barco a motor, lancha ou moto aquática, para abandonar animais em locais como rios, lagos e represas. Relator da proposta, o deputado Fred Costa, do PRD de Minas Gerais, argumentou que o abandono de animais é uma forma grave de crueldade e que o uso de veículo torna a conduta ainda mais reprovável. Segundo ele, muitas vezes o animal é levado para um local distante justamente para dificultar o retorno, o resgate ou a identificação do responsável. O relator também afirmou que esse tipo de abandono aumenta o sofrimento do animal e o risco de morte, atropelamento, fome, sede, doenças, exposição ao clima e ataques de outros animais. No caso das vias públicas, ele destacou ainda o risco para a segurança do trânsito. No plenário, o relatório foi lido pelo deputado Luiz Lima, do Novo do Rio de Janeiro, que defendeu a proposta.
5: Esse projeto traz a possibilidade do motorista ter a sua cassação em relação à sua habilitação, se ele for um reincidente de abandono de animais no prazo de 24 meses, e parabenizar o deputado Fred Costa.
4: O plenário aprovou ainda medida provisória que destina R$ 305 milhões ao Ministério da Integração e do Desenvolvimento Regional. O objetivo é financiar ações de proteção e defesa civil em resposta a desastres naturais como chuvas intensas e secas que afetam diversas regiões do Brasil. A medida provisória e o projeto que pune o uso de veículo ou embarcação para abandonar animais seguiram para análise do Senado. Da Rádio Câmara de Brasília, com informações de Daniele Lessa e Antônio Vital, Marcelo Larcher.
3: Saúde.
0: A Câmara aprovou o projeto que obriga a realização de check-ups periódicos para mulheres no SUS. O texto já pode seguir para a sanção presidencial e virar lei, como nos informa Ana Raquel Macedo.
6: A Câmara dos Deputados concluiu a aprovação do projeto que obriga o Sistema Único de Saúde, o SUS, a disponibilizar check-ups anuais para as mulheres. com consultas médicas e exames. O projeto, apresentado pela deputada Nelly Aquino, do Podemos de Minas Gerais, foi aprovado pela Câmara em 2024 e, depois disso, foi alterado pelo Senado. O texto prevê que o SUS deverá oferecer o serviço com base em critérios baseados nas doenças e problemas de saúde com maior incidência, de acordo com critérios epidemiológicos. Também obriga a realização de campanhas para conscientizar as mulheres sobre a prevenção de doenças. Entre os exames previstos estão os destinados a identificar casos de hipertensão arterial, diabetes e doenças relacionadas ao colesterol. A prevenção de doenças cardíacas e de casos de câncer foi a principal justificativa da autora para a necessidade do check-up anual das mulheres na rede pública de saúde. Ao retornar para a Câmara, depois de ser modificado pelo Senado, o projeto foi defendido também pelo relator, deputado Paulo Soares, do Podemos de São Paulo.
7: Projeto fundamental no cuidado com a saúde preventiva de todas as mulheres do nosso país. É importantíssimo que a gente possa debater a situação da saúde preventiva, criando mecanismos que deem condições, inclusive, de diagnóstico precoce, por exemplo, das doenças oncológicas.
6: O projeto que propõe check-up anual para mulheres na rede pública de saúde também prevê campanhas de divulgação sobre a importância das atividades físicas, orientações sobre saúde mental e sobre o calendário de vacinas. Depois de aprovado pelo plenário, o projeto seguiu para a sanção presidencial e pode virar lei. Da Rádio Câmara de Brasília, com informações de Antônio Vital, Ana Raquel Macedo.
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9: A Câmara aprovou um projeto que cria benefícios fiscais para empresas de combustíveis, terras raras e fertilizantes. O repórter Antônio Vital acompanhou a votação.
10: A Câmara dos Deputados aprovou o projeto do governo que permite que o excesso de arrecadação provocado pelo aumento do preço dos combustíveis registrado desde o início do ano se transforme em subsídio e subvenções para empresas do setor. O objetivo é reduzir o impacto da guerra entre os Estados Unidos e Irã nos preços do óleo diesel, biodiesel, gasolina, etanol e querosene de aviação. A proposta reduz a alíquota de tributos federais sobre a importação, produção e comercialização desses combustíveis. As empresas terão direito ainda ao uso de créditos tributários para descontar o pagamento de tributos como PIS/PASEP e COFINS. A medida vale apenas para esse ano, mas a empresa que não utilizar os créditos em 2026 poderá descontar do pagamento da CBS, tributo criado pela reforma tributária que começará a ser cobrado no ano que vem. O projeto também autoriza o governo a conceder créditos fiscais a empresas produtoras de fertilizantes entre 2027 e 2031, dentro do limite total de R$1 bilhão por ano. A relatora, a deputada Marussa Boldrin, do Republicanos de Goiás, alterou o texto original do governo e acrescentou na proposta benefícios para empresas do setor de minerais críticos e estratégicos e aquelas envolvidas na realização da Copa do Mundo Feminina. Excepcionalmente, os benefícios tributários concedidos a essas empresas ficam de fora de exigências previstas na Lei de Responsabilidade Fiscal. Dessa forma, obrigações como estimativa de beneficiários, metas de desempenho e mecanismos de avaliação de resultados deixarão de ser cobradas, o que vai valer apenas para este ano. A proposta também determina que os mesmos benefícios fiscais para a cadeia dos combustíveis fósseis sejam concedidos à dos biocombustíveis, para não provocar distorções no setor. Autoriza ainda o uso de créditos tributários pelas empresas produtoras de etanol. A relatora Marussa Boldrin justificou a importância da proposta.
11: Quando o mundo entra em crise, quem não pode pagar a conta é o brasileiro. Não pode ser o caminhoneiro na hora de abastecer, não pode ser a mãe de família quando a conta chega lá no supermercado, não pode ser o produtor rural quando coloca o trator para trabalhar. E muito menos podemos cometer os erros de tirar a competitividade do biocombustível, fruto de quem produz energia limpa dentro do nosso país.
10: O texto final aprovado contém limites para benefícios fiscais e subvenções, que na prática são uma espécie de ajuda financeira às empresas. Para os produtores de álcool, esse limite será de 1,2 bilhão de reais por ano. As empresas beneficiadas terão que ser aprovadas pela Receita Federal. O projeto foi aprovado por 318 votos contra 113, com críticas da oposição, como as feitas pelo deputado Luiz Lima, do Novo do Rio de Janeiro.
12: Se nós fizéssemos conta nessa casa, como a gente faz conta na nossa própria casa, a gente não votaria a favor de um projeto como esse, que à primeira vista pode ser benéfico numa redução ali do preço do combustível, mas é uma bomba num lado da sociedade que está precisando de algo muito mais importante e vital.
10: Apesar das alterações feitas no texto original, o governo defendeu a aprovação do projeto, como disse a deputada Jandira Fegali, do PCdoB do Rio de Janeiro.
13: Esse projeto, ele possibilita a manutenção do preço dos combustíveis, a diferenciação com o etanol, que também é constitucional, e possibilita investimentos nacionais na área de fertilizantes e pesquisa de terras raras e minerais críticos.
10: Projeto que permite subsídios e subvenções para empresas produtoras e importadoras de óleo diesel, biodiesel, gasolina, etanol e querosene de aviação, seguiu para análise do Senado. Rádio Câmara de Brasília, Antônio Vital.
3: Votação.
0: Os deputados aprovaram um projeto que cria um fundo para financiar exportadores atingidos por tarifas dos Estados Unidos. A reportagem é de Márcio Aquilissardi.
1: O plenário da Câmara aprovou o projeto apresentado como resposta às tarifas impostas pelos Estados Unidos aos produtos brasileiros. O projeto, já aprovado pelo Senado, autoriza a criação de um fundo para ampliar o crédito a empresas exportadoras brasileiras, diretamente atingidas pelas tarifas. O fundo de crédito à exportação servirá para financiar capital de giro, compra de máquinas e investimentos produtivos. E contará com recursos do orçamento e outras fontes, como o Fundo de Garantia à Exportação, o FGE. A proposta estabelece regras para uso dos recursos, como limites para despesas administrativas e para o pagamento dos agentes financeiros envolvidos nas operações de crédito. A gestão ficará a cargo de um comitê coordenado pelo Ministério do Desenvolvimento, Indústria, Comércio e Serviços. Já a execução das operações será de responsabilidade do BNDES. O projeto também prevê compartilhamento de riscos entre fundos garantidores. O objetivo é ampliar a oferta de crédito sem comprometer os gastos públicos. O relator, deputado Isnaldo Bulhões Júnior, do MDB de Alagoas, resumiu o objetivo da proposta.
14: A matéria vem a criar um fundo auxiliar. Hoje as operações de exportações, elas são suportadas por um fundo garantidor. Que esse fundo vem, como já fala o nome, a garantir, a afiançar as operações de crédito para exportação das empresas brasileiras. E o fundo auxiliar vem para evitar qualquer insegurança ao fundo garantidor.
1: O projeto que autoriza a criação de um fundo para ampliar o crédito a empresas exportadoras brasileiras seguiu para a sanção presidencial e pode virar lei. Da Rádio Câmara de Brasília, com informações de Antônio Vital, Márcio Aquilissardi.
9: Termina agora o Jornal Câmara dos Deputados, produzido pela Rádio Câmara, com trabalhos técnicos de Wellington Teles e a apresentação de Val Monteiro e Luciana Vieira. Uma boa noite para você.
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3: Irmãos, irmãs, é Padre Zezinho fazendo catequese. Milagres, curas, graças recebidas e graças esperadas existem. Negar isso seria negar a Bíblia. Deus faz milagres, Deus ajuda. Deus age e se manifesta, mas do jeito dele e não do jeito que pedimos e imaginamos. Busquei e buscarei sempre um jeito de falar que ajude o leitor e o ouvinte que faz evangelho comigo a formar sua própria opinião, depois de ler o catecismo e os documentos da nossa igreja. Todo católico também precisa aprender a ter opinião. No capítulo Testemunhar Até Que Ponto, num dos meus livros, encontra-se o porquê do meu trabalho. No rádio, na televisão e em tudo que eu faço. Se alguém me disser que não sei o que ele sabe, aceitarei. De fato, não sei. Eu sei e Deus sabe que eu não sei o que eu deveria saber. Contudo, mesmo que eu soubesse, teria cuidado de não sair por aí testemunhando em qualquer assembleia que eu vi ou senti. Religião tem hora e espaço. Nem tudo é púlpito, nem tudo é altar, e excesso de religião acaba em abuso de religião. Você não bebe toda água, nem todo vinho, nem todo chocolate que pode. Seu corpo rejeitará o excesso. Por isso, por mais prazerosa e deliciosa que seja a fé que seguimos, saibamos que não temos capacidade para assimilar tudo. Água e suco se bebem aos poucos, para não acabarmos vomitando o que no começo era tão saboroso. Pense nisso e oremos como quem pensa. Até amanhã, se Deus quiser.
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5: Programação com a Mãe Aparecida, aqui pela Rede Aparecida de Rádio. Muito obrigado pela presença e também pelo carinho do acolhimento. Olha, hora da resposta da enquete de hoje. Para você que participou, a pergunta de hoje foi a seguinte. Hoje eu perguntei qual o nome do profeta que mandou Naamã mergulhar no rio das águas nas águas do Rio Jordão para se curar de uma lepra. As opções foram: opção A, Ezequiel; opção B, Eliseu; ou opção C, Elias. Resposta certa, opção B, profeta Eliseu. É ele que mandou o sírio Naamã mergulhar nas águas do Rio Jordão para se curar de uma lepra. Tá aí um dado interessante aqui. Quando Naamã foi procurar Eliseu, né, porque uma serva sua tinha indicado o profeta, Eliseu nem recebeu ele. Simplesmente mandou o seu servo, o seu aprendiz, a falar lá com Naamã para ir se banhar nas águas do Rio Jordão. Aí Naamã, pelo seu orgulho, né, ficou um pouco chateado porque o profeta não saiu para conversar com ele e tudo mais, mas no final das contas ele entendeu que não era a voz do profeta, era a ação que ele iria fazer que poderia curá-lo, e assim aconteceu. Ele foi curado da lepra ao banhar-se 7 vezes nas águas do Rio Jordão. E aí, acertou? parabéns. Não acertou? Não tem problema não, fica tranquilo, fica na paz, porque amanhã tem mais enquete, a última da semana. Combinado? Então tá bom, a gente se encontra amanhã na enquete, mas claro, continuamos juntos na programação com a Manhã Aparecida. E daqui a pouquinho, depois do intervalo, a gente faz a nossa pequena meditação da palavra de Deus. Fica aí, já já eu volto. 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
5: 9:30, horário de Brasília. 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
5: Estamos de volta aqui na programação com a Mãe Aparecida, de volta aqui na Rede Aparecida de Rádio, agora pra gente fazer a nossa pequena meditação da palavra de Deus. Bom, vamos lá. Hoje eu quero falar contigo sobre o livro do profeta Ezequiel, capítulo 12, versículos de 1 até o 3. Três versículos a gente vai ler e fazer a nossa meditação, tá bom? Livro do profeta Ezequiel, capítulo 12, dos versículos 1 até o 3. Vamos meditar a palavra do Senhor. E para você que está na sintonia do programa com a Mãe Aparecida, eu te faço um convite especial. Participe com a gente. 12DDD do nosso WhatsApp, o número 3104-1043. Bom, vamos lá então para o abraço aos devotos que estão conosco aqui na Rádio Aparecida. Olha, tá no interior da Bahia rezando com a gente, celebrando este momento de fé e devoção. Deixa eu ver aqui. Estou precisando de oração. Claro, estamos rezando por você, tá bom? Só que ele não colocou o seu nome. Ele disse que tá no interior da Bahia. Manda aqui o seu nome para que a gente possa salvar aqui no nosso WhatsApp, tá bom, meu querido? Mas pode contar já com as minhas orações. Deus está cuidando de você e nós estamos em oração, intercedendo por sua situação e por sua família, tá bom? O Gleidson, da cidade de Mariana, Minas Gerais, também está com a gente. Obrigado, Gleidson. Ele diz que amanhã completa mais um ano de vida. Amanhã, hein? Estamos já rezando por você, tá bom? Celebre junto conosco. A gente está rezando por sua intenção neste momento também. Que Deus te abençoe. Com alegria, eu acolho aqui também quem está na sintonia, a Maria Gonzaga, de Itajubá, Minas Gerais. Oi, Maria Gonzaga, tudo bem? Seja bem-vinda, Deus abençoe, louvado seja Deus pela sua participação, obrigado pela presença, obrigado pelo carinho que Nossa Senhora lhe cubra com o seu manto sagrado, tá bom? Estamos juntos, estamos em oração, tô rezando por você. A Marília Moreira, do Rio de Janeiro, capital, também tá rezando com a gente, obrigado Marília, um abraço, Deus te proteja, que Nossa Senhora abençoe sua vida, viu? Conta comigo e com as minhas orações também. Conosco, o Olívio Borba, da cidade de Joinville, Santa Catarina. Oi, Olívio, tudo bem, meu querido? Boa noite, viu? Seja bem-vindo à rádio, obrigado pela participação e também pela sua presença, Deus seja louvado pela sua sintonia aqui no nosso programa, viu? Pode deixar que eu tô rezando por você, por suas intenções. Tô rezando também pelas intenções da minha querida amiga Marina, de São Paulo, capital. Oi, Marina, tudo bem? Boa noite, seja bem-vinda, que Nossa Senhora lhe proteja e que Deus abençoe a sua vida, tá bom? Tô rezando por você, claro, rezando por sua família e por suas intenções também. A Marina reza aqui com muito carinho pela alma do seu esposo, o Mário, e assim a gente reza junto. Também eu acolho quem reza conosco aqui, ó, e coloca suas intenções, a Nilva Araújo. Oi, Nilva, tudo bem, querida? Bem-vinda, viu? Obrigado aí por participar e por celebrar conosco. Que Deus abençoe. Ao Branco de Oliveira. O Branco de Oliveira foi que mandou a mensagem dizendo aqui, ó, tô no interior da Bahia, estou precisando de oração, claro, tô rezando por você, Branco. Branco de Oliveira, que Deus seja louvado pela sua vida, louvado seja Deus pela sua presença. Você que tá aí, pode mandar sua mensagem, tô esperando por você. Deus abençoe a sua vida.
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5: E agora vamos fazer a nossa pequena meditação da palavra de Deus. Leitura da profecia de Ezequiel. E a palavra de Deus nos é dirigida nestes termos. A palavra do Senhor foi me dirigida nestes termos. Filho do homem, estás morando no meio de um povo rebelde. Eles têm olhos para ver e não veem, ouvidos para ouvir e não ouvem, pois são um povo rebelde. Quanto a ti, filho do homem, prepara para ti uma bagagem de exilado. Em pleno dia, à vista deles, imigrarás do lugar onde estás, à vista deles, para outro lugar. Talvez percebam que são um povo rebelde. Palavra do Senhor, graças a Deus. Muitas vezes o que precisamos é nos afastar de situações e de pessoas que não estão sendo muito saudáveis na nossa vida. Sabia disso? É claro que existe. É claro que Deus nos convida a amar o próximo, a acolher o outro. O Evangelho vai fazer um paralelo com relação a isso, nos dizendo que é preciso que a gente acolha o outro e também perdoe o outro pelas suas atitudes. No Evangelho vai narrar que um homem devia uma quantia muito grande para o seu patrão e o seu patrão o perdoou mediante a sua súplica, mas ele não agiu da mesma forma com o seu companheiro. E aí o Evangelho vai nos pedir para sermos também misericordiosos. Mas como eu e você estamos lidando com realidades e situações que não estão nos fazendo muito bem? Sim, porque às vezes a gente acha que alguma coisa nos faz bem, alguma situação nos dá tranquilidade e no final das contas não está fazendo muito bem para nós. E Deus vai mostrando, Deus vai dizendo, Deus vai cuidando, Deus vai falando, segue por aqui, segue por ali, afasta-te um pouco, tira o pé um pouco, te afasta, né? Quando a gente está dirigindo numa estrada, por exemplo, e você está acelerando muito, você quer acompanhar um outro carro, um outro veículo à sua frente, e outro veículo está muito mais rápido que você, mas você quer acompanhar aquele veículo. E o que acaba acontecendo? Você acaba colando muito na traseira, vamos dizer assim, daquele veículo que está à frente, e você vai acelerando, porque você quer também seguir aquele veículo, você quer mostrar que o seu carro é potente, que a sua motocicleta é potente, e você vai seguindo, né? E aí você cola demais na traseira do outro veículo. De repente acontece alguma coisa, o outro veículo freia e você acaba batendo, se acidentando e causando situações muitas vezes muito grave. Então, a proposta para mim e para você hoje é tirar um pouco o pé do acelerador. Deixa aquela situação ir passando. Sabe por quê? Porque as coisas vão acalmando dentro do nosso coração. Tudo aquilo que não se alimenta acaba perdendo a força. Se você plantou uma plantinha na sua casa, se você não coloca água, se você não aduba, se você não cuida, o que vai acontecer? Ela vai morrer. E muitas vezes nós não estamos sendo cuidados. Muitas vezes nós só estamos cuidando, mas nós não estamos sendo cuidados. E aí o que acontece? A gente vai definhando, desaparecendo. E aí um monte de situações acabam acontecendo e você fica focado naquela situação e infelizmente nada desenrola, nada desenvolve. E aí quando você vê, você já não consegue mais se livrar. E aí infelizmente vem as dificuldades, os pensamentos, as depressões. É uma realidade. Por isso aqui que Deus mostra ao profeta que aquele povo era um povo rebelde. E sendo um povo rebelde, ele não podia permanecer naquele ambiente, porque o foco do profeta era outro. Não era viver a rebeldia daquele povo. Então Deus pede a ele, prepara uma bagagem de exilado, ou seja, uma bagagem com muita coisa, porque você vai passar muito tempo fora. Deus fala para ele, coloca as coisas na mochila e mete o pé. A verdade é essa que Deus falou para o profeta. E assim ele fez. Por quê? Porque daí, talvez, aqueles que estavam fazendo mal para o profeta, ou não estavam seguindo a palavra de Deus, possam cair em si e entender que tudo o que não se cultiva, morre. Tudo aquilo que a gente não rega, vai morrer. Se a gente não regar a bondade, ela vai acabar dentro de nós. Se a gente não regar a benevolência, a caridade, o amor, a paciência, isso vai morrendo dentro de nós. E aí, infelizmente, a gente não consegue expandir a graça de Deus para que o outro se sinta bem. Portanto, meu irmão e minha irmã, hoje, aonde você precisa mudar? De que maneira você precisa mudar? O que você precisa mudar? E aí? O que você precisa fazer para que aquilo que você precisa realizar aconteça de fato dentro de você? Meu irmão e minha irmã, deixe Deus realizar o que for preciso, o que for necessário. E se isso precisar ser uma maneira para você se sentir transformado, renovado e restaurado, siga. Mas diante da vontade de Deus, realize aquilo que for necessário. Que o amor precioso de Deus, pela intercessão da Virgem Maria, acolha seu coração, transforme sua vida e restaure a sua história. Quem tem ouvidos para ouvir, ouça. Maranatá, vem Senhor Jesus.
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10: A paz de nosso Senhor Jesus Cristo esteja com você, querido e querido ouvinte. Hoje é dia 13 de agosto. E eu, Padre André, estou com você para conhecermos a história dos santos de hoje, Santos Ponciano e Hipólito. Esses santos são mártires da nossa igreja. Viveram caminhos que se chocaram durante a vida. No entanto, Ponciano e Hipólito se reconciliaram quando enfrentaram o exílio. Ponciano foi zeloso papa da Igreja de Cristo, eleito no ano 230, enquanto Hipólito foi um sacerdote, escritor e orador. Naquele tempo, Hipólito defendia com rigor que os adúlteros, fornicadores e apóstatas não mereciam perdão, mesmo diante de arrependimento. Ponciano, o Papa da Misericórdia, não concordava com este duro princípio e nem outras reflexões cheias de boa fé, porém que não revelavam o coração misericordioso do Pai, o qual escolheu a Igreja como instrumento desse amor que perdoa e salva. Ponciano, que confirmava a fé nos cristãos, diante do clima de perseguição criado pelo imperador Maximiano, foi denunciado e, por isso, preferiu prudentemente renunciar ao serviço de papa, visando o bem da Igreja, e assim acolheu o exílio. Na ilha de Sardenha encontrou exilado também o sacerdote Hipólito, e em meio aos trabalhos forçados se reconciliaram, sendo que Hipólito renunciou aos seus erros, antes de colherem em 235 o passaporte para o céu, ou seja, o martírio. A Igreja presta culto aos dois mártires desde o princípio do século IV. Ó Deus, que a admirável constância dos mártires Ponciano e Hipólito faça crescer em nós o vosso amor e mantenha em nossos corações uma fé sempre firme, apesar das dificuldades, provações e perseguições que porventura tenhamos que enfrentar. Santos Ponciano e Hipólito, rogai por nós.
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1: Jesus ressuscitado vem para nos doar sua paz e nos abençoar. E o faz na medida em que eu e você, cada um de nós, se converte de nossas maldades. Rezemos demonstrando o sincero desejo de conversão. De maneira especial, lembro nesta oração os aniversariantes de hoje: a Célia de São Paulo e o Fábio de Piracicaba. Iniciemos esta oração invocando a Santíssima Trindade. Em nome do Pai, do Filho e do Espírito Santo. Amém. Senhor nosso Deus, nosso Pai, nós cremos em vós, nós esperamos em vós, nós vos amamos, nós vos agradecemos este dia e vos damos graças porque estamos com vida. Oferecemos este dia ao Senhor com todas as nossas alegrias e sofrimentos, com todos os nossos trabalhos e divertimentos. Guardai-nos do pecado e fazei de nós instrumentos de vossa paz e do vosso amor. Ajudai-nos a observar vossos santos mandamentos. Amém. Quinta-feira, dia 13 de agosto. O trecho do Evangelho de hoje é escrito por Mateus, capítulo 18, versículos de 21 a 35. Anúncio do Evangelho de Jesus Cristo segundo Mateus. Naquele tempo, Pedro aproximou-se de Jesus e perguntou: Senhor, quantas vezes devo perdoar se meu irmão pecar contra mim? Até sete vezes? Jesus respondeu: Não te digo até sete vezes, mas até 70 vezes 7, porque o reino dos céus é como um rei que resolveu acertar as contas com seus empregados. Quando começou o acerto, trouxeram-lhe um que lhe devia uma enorme fortuna. Como o empregado não tivesse com que pagar, o patrão mandou que fosse vendido como escravo, junto com a mulher e os filhos, e tudo o que possuía, para que pagasse a dívida. O empregado, porém, caiu aos pés do patrão e, prostrado, suplicava: Dá-me um prazo e eu te pagarei tudo. Diante disso, o patrão teve compaixão, soltou o empregado e perdoou-lhe a dívida. Ao sair dali, aquele empregado encontrou um dos seus companheiros que lhe devia apenas 100 moedas. Ele o agarrou e começou a sufocá-lo, dizendo: Paga o que me deves. O companheiro, caindo aos seus pés, suplicava: Dá-me um prazo e eu te pagarei. Mas o empregado não quis saber disso, saiu e mandou jogá-lo na prisão, até que pagasse o que devia. Vendo o que havia acontecido, os outros empregados ficaram muito tristes. Procuraram o patrão e lhe contaram tudo. Então o patrão mandou chamá-lo e lhe disse: Empregado perverso, eu te perdoei toda a tua dívida, porque tu me suplicaste. Não devias tu também ter compaixão do teu companheiro, como eu tive compaixão de ti? O patrão indignou-se e mandou entregar aquele empregado aos torturadores, até que pagasse toda a sua dívida. É assim que o meu Pai que está nos céus fará convosco, se cada um não perdoar de coração ao seu irmão. Ao terminar estes discursos, Jesus deixou a

0: mostrando não reconhecer a generosidade enorme do Rei Divino, que perdoou uma fortuna. Além do perdão ao próximo, como consequência do infinito perdão proporcionado por Deus a nós, a parábola nos faz refletir, portanto, sobre o sentido da gratidão, que muitas vezes deixamos em segundo plano. Peçamos juntos a vinda do Espírito Santo sobre você e sobre suas necessidades. Vinde, Espírito Santo, enchei os corações dos vossos fiéis e acendei neles o fogo do vosso amor. Enviai o vosso Espírito e tudo será criado, e renovareis a face da terra. Oremos. Ó Deus, que instruístes os corações dos vossos fiéis com a luz do Espírito Santo, fazei que apreciemos retamente todas as coisas segundo o mesmo Espírito e gozemos da sua consolação. Por Cristo nosso Senhor. Amém. Jesus Cristo passou a vida inteira fazendo o bem e curando cada pessoa de suas enfermidades, tanto as físicas quanto as psíquicas. Por isso vamos, nesta quinta-feira, abençoar, pedir a bênção para a água, por intercessão da Mãe do Perpétuo Socorro. Nesse momento, convido você a pegar um copo com água, colocar aí pertinho de você, do seu lado, e com fé acompanhar e rezar junto a esta oração. Senhor, Pai Santo, voltai vosso olhar sobre nós, remidos pelo vosso corpo e pelo vosso sangue, e renascidos pelo Espírito Santo nas águas do batismo. Abençoai esta água que vossos filhos e filhas vos apresentam neste momento. Concedei aos que usarem desta água renovar-se no corpo e no espírito, e vos servirem de todo o coração. Em nome do Pai, e do Filho, e do Espírito Santo. Amém. Deus, que anunciou aos pastores pelo anjo a grande alegria do nascimento do Salvador, derrame no seu coração agora a sua alegria e torne você mensageiro também do seu evangelho. A nossa proteção está no nome do Senhor, que fez o céu e a terra. Pela intercessão de São João Batista, desça sobre você, sobre a sua família, sobre o seu trabalho, a bênção do Deus Todo-Poderoso. Pai, Filho e Espírito Santo. Amém. O abraço de hoje vai para a Inês de Santa Teresa, no Paraná, a Ângela de BH, Belo Horizonte, um abraço para o André de Bauru, o Antônio de Mogi das Cruzes e um abraço para o Wellington de Iambi. Sou o padre Edmilson Moraes, salesiano de Dom Bosco, e moro atualmente em Campinas, no estado de São Paulo, no Colégio Liceu Salesiano Nossa Senhora Auxiliadora. Que Deus continue abençoando seus projetos e suas decisões. Abraço e até mais.
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6: 10 horas, horário de Brasília.
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6: 10 horas, 1 minuto, horário de Brasília. Uma excelente noite para você que está aqui conosco no programa Com a Mãe Aparecida pela Rede Aparecida de Rádio. Você que já nos acompanha através do YouTube e Facebook da Rádio Aparecida, já pode contemplar o Santuário Nacional com a belíssima imagem que está sendo gerada lá de cima do estacionamento do Morro do Presépio. Pois bem, tá aí a belíssima imagem que a Amanda Castro está nos proporcionando, Santuário Nacional no canto superior esquerdo do seu televisor ou do seu celular. Você que acompanha a gente, obrigado, viu, por estar presente, por estar junto conosco. Que Nossa Senhora continue cuidando da presença e do amor de do amor de cada devoto, né, que nesse momento reza com a gente e celebra conosco. Muito obrigado, viu? Olha que linda a Basílica Nacional, que já está se preparando, né? Por incrível que pareça, a gente está em agosto, mas já está começando os preparativos para a festa da padroeira, né? Sabia disso? Que é em outubro. Então o pessoal já começou a ensaiar, o pessoal do coral já estão ensaiando, o pessoal das encenações que vão acontecer aí dentro do santuário também já começaram a fazer os seus ensaios. Aqui tudo preparado com antecedência, para que você possa viver a melhor experiência aqui na casa da mãe. Tá aí, ó, o pátio inteiro para você. Esse é o lado oeste e lado sul do Santuário Nacional. Você pode perceber ali do lado da Torre Brasília, ali é o lado oeste. É ali que está sendo finalizado, né, as obras da fachada oeste da nossa jornada bíblica, naquele lado oeste ali. E ali um pouquinho para cá, um pouquinho para o lado direito, você confere o lado sul do santuário. Então, o lado oeste e o lado sul você consegue contemplar neste momento. Muito bem, Deus abençoe você, que Nossa Senhora ilumine a sua vida. Bem-vindo, bem-vinda aos estúdios da Rádio Aparecida, muito prazer, eu sou Evandro Brum e vou também rezar o texto com você. Estamos na semana vocacional, celebrando a 57ª semana vocacional com o tema Vai Falar por Mim, Anuncia-me. Esta é uma proposta carta e uma ordem de Deus para mim e para você. Portanto, vamos anunciar a palavra de Deus. Estamos vivendo a Semana Mundial da Família também, viu? Para você que está aí na sintonia, rezamos por sua família, por sua vida e pelo seu coração. Muito bem, eu abraço aqui quem está conosco na sintonia através das emissoras que retransmitem o nosso programa. Deixa eu pedir a bênção de Deus para a vida de quem está na cidade de Juiz de Fora, Minas Gerais, através da Rádio Catedral FM, na cidade de Jales, aqui no estado de São Paulo, Rádio Assunção FM, e em Fernandópolis, também no estado de São Paulo, Rádio Educadora FM, e muitas outras emissoras que estão sim nos ajudando a chegar na sua casa, na sua vida, através da Rádio Aparecida e Rede Aparecida de Rádio. Eu trabalho com a produção de Marcos Thiago, a coordenação de Paula Castro, com a direção geral do Padre Vanderlei Souza, missionário redentorista. Lá na Central Multimídia, sabe quem tá com a gente? A Amanda Castro. Oi, Amanda, boa noite pra você, tudo bem? Como estás? Deixa eu ver aqui. Opa, peraí, não, peraí, Amanda, deixa eu tirar aqui do ar, sabe por quê? Porque tem alguma coisa, tem um áudio aqui, ó, aqui, achei o abençoado áudio aqui, ó, muito bem. Agora sim, Amanda Castro, vamos lá. Boa noite, Amanda, tudo bem?
7: Boa noite, Evandro, tudo certo, e com
6: e
7: você?
6: Aí, tudo tranquilo?
7: Tô tranquilo. E você, como você tá?
6: Eu tô bem, eu tô vendo aí que você tá acompanhada hoje, tá bem acompanhada.
7: Hoje eu tô acompanhada, estou acompanhada pela Cadê Ana Paula.
6: Ana? Cadê a Ana? Oi, Aninha, tudo bem?
8: Oi, Bruno, tudo bem?
6: Tudo jóia, graças a Deus. Olha só, hoje temos duas aqui pra nos ajudar. Temos a Ana Paula. A Ana Paula vai fazer todos os registros aqui do momento do Santo Terço, tá aqui com a gente, né? E a Amanda Castro me ajuda também todo dia aqui a chegar na casa dos devotos. Olha, hoje realmente estou me sentindo lisonjeado, viu? Pela presença de vocês. Muito obrigado. Que bom.
7: Hoje você tá bem acompanhada.
6: Ah, com certeza, com certeza. Sempre, né, Amanda? Mas hoje em
7: dobro.
6: Hoje em drobo.
7: Hoje em drobo.
6: Hoje em drobo. Que legal, viu? Ô, Ana Paula, fala pra gente um pouco como é que funciona o seu trabalho aqui junto com os ouvintes. Fala,
8: Bruno,
6: aqui pra gente.
8: Eu faço as partes das redes sociais da Rádio Aparecida. Cuido também do YouTube, onde as pessoas podem assistir a transmissão.
6: Sim.
8: Depois faço cuidadoria, né? Cuido das legendas, CEO. E hoje eu tô fazendo as partes das redes sociais. Então, tudo que tá acontecendo, as pessoas conseguem ver em bastidor lá na Rádio Aparecida, que é @RádioAparecida, conseguem ver um pouquinho você, os nossos convidados, aqui da Amandinha também, acompanhar o por trás de como acontece a transmissão para chegar até na casa de cada um.
6: Olha, que legal. Então você faz um pouquinho de coisa aqui, né?
8: Eu faço um cadinho assim.
6: Então, você lava, passa, cozinha também?
8: Isso aí.
6: Só falta isso. Só falta isso, né, Ana? Porque, olha, brincadeira. Então, tudo aquilo que acontece nos bastidores, né, vamos dizer assim, você tá sempre pronto ali para poder dar. Na verdade, esse trabalho que você faz, ele tem uma grande importância para as pessoas conseguirem entender o contexto daquilo que acontece aqui nos estúdios, né, assim?
8: Isso, mesmo hoje com tanta tecnologia, as pessoas ainda têm curiosidade de saber como uma rádio funciona.
6: Sim.
8: Então, eu acho que as redes sociais estão aí para isso, para encurtar esse espaço e para elas verem como é o dinamismo, como você fala com o convidado, como o convidado está dentro do estúdio, como funciona a transmissão aqui com a Amanda. Graças a Deus, a gente consegue ter a rede social e ter acesso para as pessoas que não conseguem vir numa rádio ou que nunca conheceram uma rádio. Ah, é muito legal. Então, fala pro pessoal seguir a gente lá, @RádioAparecida.
6: É isso mesmo. Então tá, obrigado, viu, Aninha? Louvado seja Deus pela sua presença, e ó, parece mais vezes, eu sei que o horário não favorece muito, mas parece.
8: Vou aparecer, vou me rezar o texto.
6: Vem com a gente, vai ser muito legal, tá bom? Maravilha.
8: Tá bom.
6: Amanda, parabéns pra você que conseguiu segurar a Aninha aí, viu? Eu sei que foi difícil, não foi? É, porque a Ana, ela meio que esquiva, né? Esse negócio de ficar aparecendo nas câmeras, ela fica meio, dá uma esquivada, assim, mas a gente sempre dá um jeitinho, né? Apareceu.
8: Ah, não, mas ela tinha que aparecer,
6: Lógico, com certeza, tem que aparecer aqui, que ela é parte da nossa equipe também e parte fundamental dessa equipe que faz chegar no coração de tantos irmãos a presença de Nossa Senhora através das nossas mídias sociais, né? Porque hoje em dia.
8: Com certeza, é um trabalho muito importante.
6: Exatamente, hoje em dia, a rádio precisa ter esse contato com o ouvinte. As mídias sociais é importante pro rádio hoje, para também divulgar. Hoje em dia todo mundo tem um celular. Todo mundo tem um celular. Então, você tá ali, você pesquisa, você procura, e quando você tem uma equipe que transforma tudo aquilo que acontece por trás dos microfones em linguagem acessível para todo mundo, isso é muito bom. Isso é muito, vamos dizer assim, é uma coisa que não tem como voltar atrás. Rádio é isso. Rádio rádio é assim. Na minha época, quando começou, era tape de rolo e fita cassete. Hoje em dia não existe mais isso. Então o rádio modernizou. E se você não se modernizar junto com o rádio, a gente acaba não levando a palavra na sua integridade. Porque essa é a nossa missão. Fazer com que a Exatamente. Palavra chegue com integridade no coração do outro. E para isso, a gente precisa também se modernizar. Sabe por quê? Porque aqueles que pregam contra a palavra estão também se modernizando. Então, a gente tem que estar moderno, modernizado e também acompanhando as tendências de tudo aquilo que realiza. Porque aqueles que falam contra, aqueles que lutam contra, estão também organizados. Então, qual que é a nossa função? Fazer também a nossa parte para que a palavra chegue na integridade. Amanda Castro, quem que você quer abraçar hoje?
7: Quero abraçar a Ana Paula, que tá aqui do meu lado. Abraçar você, Bruno. A todos que estão no estúdio agora.
6: Maravilha, viu?
7: E a todas as pessoas que trabalham comigo, a minha família. É isso.
6: Imagina,
7: e todos os ouvintes também. Aí. E todas as pessoas que estão assistindo a gente nas redes sociais.
6: Tá certo.
7: E acompanhando a gente pelo Instagram também, graças a Ana Paula.
6: Graças a Ana Paula. Imagina vocês duas aí, fora do ar, conversando. Eu tenho certeza, vocês vão falar assim, olha lá, o Bruno tá quase dormindo, olha lá, já deitou na cadeia, tenho certeza que vocês vão falar assim. Tenho certeza que vocês vão falar, é a cara de vocês, viu? Olha lá, o Bruno tá quase dormindo.
7: Isso? Ah, não. É absurdo. Ah, que absurdo. A gente não tem que falar nada disso, não.
6: Que calúnia isso, né, Amanda?
7: É uma calúnia, é absurdo.
6: Tá certo. Muito bem. Vocês são minhas amigas, eu sei que vocês não falam nada disso, né?
7: Mais ou menos. Claro que não.
6: Com certeza. Amandinha, obrigado, viu?
7: Obrigada a você, mano.
6: Deus abençoe. Bom você. Trabalho. Prazer trabalhar com você. Obrigado, Aninha. Obrigado pela sua presença aqui também, viu?
8: Obrigada, Bruno.
6: Maravilha. Tchau, tchau.
7: Tchau, aí, tchau.
6: Juntos aqui na Rádio Aparecida e na Rede Aparecida de Rádio, depois deste momento aqui na nossa programação, eu acolho quem vai rezar conosco o Santo Texto nessa hora. Eu, com muita alegria, acolho a irmã Kátia, da Congregação Mensageiras da Mensageiras do Amor Divino. Muito bem, irmã Kátia, boa noite para a senhora, tudo bem?
9: Tudo bem, boa noite a você, Bruna, todos os nossos ouvintes, saudades desse povo maravilhoso.
6: Verdade.
9: Que acompanha, que reza, que faz evangelizar, que faz acontecer essa palavra do anúncio, né? Vai levar o anúncio. Ouve aqui, se prepara e depois nas comunidades leva o anúncio. A Rádio Aparecida é uma grande evangelizadora.
6: Amém. A irmã Kátia é dos inícios do programa Com a Mãe Aparecida, né, irmã?
9: Sou dos inícios.
6: Kátia, trabalhou muito com o padre César, né? Com o padre Rubens. Padre Darcy, na época, né?
9: Hoje ainda peguei Darcy. O padre Inácio, um pedacinho do padre Inácio. Uhum. Então, maravilha, muito
6: irmã. A irmã Kátia tem história aqui com o programa, especialmente com o programa Com a Mãe Aparecida, aqui na Rádio Aparecida. Ela tem muitas histórias, né, para contar, tem muita coisa boa para a sua experiência, sua vivência na congregação e também aqui nos meios de comunicação. É enriquecedora, que nos ajuda realmente a compreender bastante sobre o sentido vocacional da nossa caminhada. E é isso que ela hoje vem nos trazer aqui, né, irmã?
9: É isso mesmo. Por que rezar um terço vocacional? É convocar, né, todos os cristãos, as famílias, as pessoas que acreditam, a rezar pela vocação, porque a vocação não é só a vocação religiosa ou sacerdotal. Sim. É a vocação do batizado, e o que é mais importante hoje para nós é o batizado. Como dizia Dom Helder, a minha identidade é o batismo. Então, nós agora, com as novas diretrizes da ação pastoral do Brasil, ela coloca o batismo como centralidade, como processo de conversão. Então, nós precisamos muito fazer com que os vocacionados à vida cristã se sintam não só chamados à vida religiosa, à vida sacerdotal, matrimonial, mas também à vida de missionários leigos. Nós temos tanta história de leigos que fazem visitas famílias, leigos que estão trabalhando na evangelização. Você, né? Você que está aqui.
6: É verdade.
9: Então, é uma graça imensa termos, né, todas essas pessoas a serviço da igreja.
6: Amém. temos também uma noviça aqui, né, irmã? Apresenta ela pra gente.
9: Então, ela mesmo vai se apresentar, né?
6: Boa noite.
10: Boa noite, irmão Bruno. Eu sou a noviça Maria Amélia Socopia Kamutwe, noviça das Irmãs Mensageiras do Amor Divino, sou noviça apostólica. Então, neste momento, estou a realizar o meu estágio na Casa Mãe e Aparecida.
6: A senhora é da onde?
10: Pelo eu sotaque, sou, de sou angolana.
6: A senhora é de Angola? Ah, sim. Que legal. Bem-vinda, então, aqui ao Brasil. Já se acostumou. Mas... quanto tempo a senhora está no Brasil?
10: 1 ano e 8 meses.
6: É? Ah, então tá tranquila ainda. Ainda não deu tempo de ver, só deu tempo de ver as coisas boas por enquanto, né? Ai, que maravilha, que bom. Deus abençoe a senhora, viu? Seja bem-vinda. Aí depois dessa fase agora, mas quanto tempo a senhora fica aqui nesse processo?
10: 2 anos.
6: 2 anos, né?
10: Primeiro ano, noviciado canônico, que é o ano, é o tempo oportuno para estar mais diante do Senhor, conhecer mais o Senhor, falar com Ele e entrar em si mesma, falar mais conosco mesmo. É um encontro pessoal também. E no segundo ano é o ano apostólico, onde nós realizamos as nossas atividades, conhecer mais as comunidades e ganhar mais experiências como é que a vida religiosa funciona.
6: Nesse período a senhora faz algum estudo? A senhora estuda? Tem algum estudo que é específico para esse período? Ou é mais uma questão pastoral e também de discernimento?
10: Pastoral e discernimento.
6: Estudo já foi, né? Mais ou menos, né?
10: Nós demos uma fase, a base, mas depois, se Deus quiser, daremos continuidade.
6: Ah, com certeza, com certeza. Maravilha, então seja bem-vindo aqui, viu?
10: Obrigada.
6: A Rádio Aparecida, né? Já é da casa, já, né?
10: Eu sou.
6: Que bom, que bom. Irmã Kátia, quantos anos de congregação aqui em Aparecida?
9: Bom, a congregação é a única nascida em Aparecida, né? Nós somos, né, propriedade particular de Nossa Senhora. A nossa madre fundadora, que nasceu aqui em Aparecida, ela dizia assim: Nossa Senhora quis que nascêssemos aqui. Então isso fica muito forte para nós. Nós temos 72 anos de vida, a congregação. E 72 anos, estamos na Angola, na Itália, e agora estamos indo para Moçambique também, né? Se Deus quiser, a nova comunidade irá para Moçambique. Estamos muito felizes que mais um país da África vai ter a presença das mensageiras do amor divino.
6: Amém. E o carisma da congregação?
9: É irradiar amor divino. O projeto de vida da nossa congregação, Mensageiras do Amor Divino, nós temos, né, no nome a força. Então nós irradiamos o amor divino através da missão dos retiros, da catequese, da promoção humana, o trabalho com os vulneráveis, né, a promoção humana, e também as missões populares, juntamente com os nossos irmãos redentoristas, e missões adigentes. Né, que nós fomos para Angola através também dos nossos queridos irmãos redentoristas. E eles que, né, foram nos ajudando. Itália, nós chegamos através dos bispos que foram nos convidando.
6: Podemos dizer assim, não sei se eu posso dizer, mas podemos meio que entender que as Mensageiras do Amor Divino é o braço feminino da congregação redentorista? Alguma coisa nesse sentido?
9: Um dos braços, né? Dos braços, porque são muitas congregações. A primeira são as redentoristas, né? Nós temos 2 irmãs aqui, 3 agora, né? Que uma veio da África. Então temos 3 irmãs e depois tem tantas outras congregações que vivem a espiritualidade de redentorista, a espiritualidade alfonciana. Então, são muitas, né? Tem a Copiosa Redenção, então, que é brasileira também, e tantas outras.
6: Que bom. Então, que Deus abençoe a missão, a congregação, a vida de missão de vocês. Amém. Aquilo que o Senhor tem no coração daqueles que dão o sim, chegam em fronteiras.
9: Sim.
6: Né? E hoje o Senhor realiza, né, aquilo que Isaías diz, né? Destinei-te a seres dos das nações para que a minha salvação chegue até os confins da terra. E hoje a congregação do amor divino, das irmãs mensageiras do amor divino, fazem esse trabalho, né? Levar a palavra de Deus, o amor, e irradiar o amor divino a tantos corações mundo afora. Deus Verdade. Abençoe a missão.
9: Nossa amada geral chegou ontem, né? Hoje, né, e já está viajando para o interior, lá em Angola.
6: Uhum.
9: E nós teremos uma missão humanitária. São 35 mulheres que vão esse ano, é o terceiro ano.
6: Uhum.
9: Já falei aqui na Rádio Aparecida, são médicas, dentistas, psicólogas, professoras, voluntárias.
6: Uhum.
9: E essas 35 mulheres vão trabalhar numa pequena área de Angola, chamada na cidade de Kaala.
6: Uhum.
9: Né? Então elas vão trabalhar ali e fazer correr ao encontro das necessidades do nosso povo ali presente. Então, elas são 35. O primeiro grupo começamos em duas, depois o outro grupo foi aumentando, 20 e agora 35. É uma graça para nós, porque elas levam mesmo a cura do coração. Uhum. E a cura para o corpo também.
6: Amém. Louvado seja Deus pela missão de vocês. Alegria ter a senhora aqui, mais uma vez, para juntos rezarmos, viu? Seja bem-vinda. Sim, sempre.
9: Obrigada.
6: Muito bem. Tá aí, você que está na sintonia da Rádio Aparecida, Rede Aparecida de Rádio, conhecer um pouquinho sobre o trabalho, missão e carisma da Congregação Mensageiras do Amor Divino. E agora juntos vamos rezar o terço vocacional. Que Nossa Senhora Aparecida acolha a sua vida. 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
9: Em nome do Pai, do Filho e do Espírito Santo. Amém. Creio em Deus Pai, Todo-Poderoso, Criador do céu e da terra, e em Jesus Cristo, seu

Pôncio Pilatos, foi crucificado, morto e sepultado, desceu à mansão dos mortos, ressuscitou ao terceiro dia, subiu aos céus, está sentado à direita de Deus Pai Todo-Poderoso.

0: lembrando das três virtudes teologais, da fé, esperança e caridade. E o Pai Nosso, nós queremos rezar em unidade com o nosso Papa que está fazendo a sua parte, continuando a sua missão de grande pastor. Então, Pai nosso que estais nos céus, santificado seja o vosso nome, venha a nós o vosso reino, seja feita a vossa vontade, assim na terra como no céu.
1: O pão nosso de cada dia nos dai hoje, perdoai as nossas ofensas, assim como nós perdoamos a quem nos tem ofendido, e não nos deixeis cair em tentação, mas livrai-nos do mal. Amém.
0: Mãe, ajudai-nos a aumentar a nossa fé. Ave Maria, cheia de graça, o Senhor é convosco. Bendita sois vós entre as mulheres, bendito é o fruto do vosso ventre, Jesus.
1: Santa Maria, Mãe de Deus, rogai por nós, pecadores, agora e na hora de nossa morte. Amém.
0: Mãe, dai-nos a sua esperança. Ave Maria, cheia de graça, o Senhor é convosco. Bendita sois vós entre as mulheres e bendito é o fruto do vosso ventre, Jesus.
1: Santa Maria, Mãe de Deus, rogai por nós, pecadores, agora e na hora da nossa morte. Amém.
0: Mãe, infunde em nós o seu amor, a sua caridade. Ave Maria, cheia de graça, o Senhor é convosco. Bendita sois vós entre as mulheres e bendito é o fruto do vosso ventre, Jesus.
1: Santa Maria, Mãe de Deus, rogai por nós, pecadores, agora e na hora de nossa morte. Amém.
0: Glória ao Pai, ao Filho e ao Espírito Santo.
1: Como era no princípio, agora e sempre. Amém.
2: Amém. E assim, com alegria, fé e esperança, colocamos as primeiras intenções para o Santo Terço de hoje. Para você que está aqui na sintonia da Rádio Aparecida e Rede Aparecida de Rádio, bem-vindo, bem-vinda, que Nossa Senhora acolha suas intenções e o seu coração. Vamos lá para o WhatsApp da Rádio Aparecida, começamos no WhatsApp, rezando, pedindo a benção de Deus para a vida da Socorro de Rio Claro, aqui no estado de São Paulo, que reza com a gente. Boa noite, Socorro, bem-vinda, estamos unidos em oração por você. Reza conosco também a Nancy Eliane, de Ponta Grossa, no Paraná. Tudo bem, Nancy? Bem-vinda, viu? Obrigado aí por participar com a gente, que Nossa Senhora abençoe a sua vida. Com alegria, coloco aqui as intenções da Cláudia, ela é da cidade de Belo Horizonte, Minas Gerais. Boa noite, Cláudia, Deus te proteja. O Antônio Marcos, de Ponta Grossa, no Paraná, também reza conosco, que Nossa Senhora Aparecida abençoe. E a Gisele e o Paulo, lá de Mafra, Santa Catarina, também estão conosco. Obrigado, Gisele, obrigado, Paulo. Um abraço para vocês, família, que Deus abençoe e que Nossa Senhora descubra com o seu manto sagrado. 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

0: Mistério Vocacional, contemplamos o nosso querido São Pedro, a sua vocação.
1: Do Evangelho segundo São Lucas. Jesus subiu a uma das barcas que era de Simão e pediu-lhe que afastasse um pouco da terra e sentado ensinava da barca ao povo. Quando acabou de falar, disse a Simão: vai mais para o fundo e lançai as vossas redes para pescar. Simão respondeu-lhe: mestre, trabalhamos a noite inteira e nada apanhamos, mas por causa da tua palavra lançarei a rede. Feito isto, apanharam peixes em tanta quantidade que as redes se rompiam. Recordemos a vocação de todos aqueles que se deixam tocar pelas palavras de Jesus, homens e mulheres, trabalhadores que com seu trabalho buscam construir um mundo melhor.
0: Pai nosso que estais nos céus, santificado seja o vosso nome, venha a nós o vosso reino, seja feita a vossa vontade, assim na terra como no céu.
1: O pão nosso de cada dia nos dai hoje, perdoai as nossas ofensas, assim como nós perdoamos a quem nos tem ofendido, e não nos deixeis cair em tentação, mas livrai-nos do mal. Amém.
0: Ave Maria, cheia de graça, o Senhor é convosco. Bendita sois vós entre as mulheres, e bendito é o fruto do vosso ventre, Jesus.
1: Santa Maria, Mãe de Deus, rogai por nós, pecadores, agora e na hora de nossa morte. Amém.
0: Ave Maria, cheia de graça, o Senhor é convosco. Bendita sois vós entre as mulheres, bendito é o fruto do vosso ventre, Jesus.
1: Santa Maria, Mãe de Deus, rogai por nós, pecadores, agora e na hora de nossa morte. Amém.
0: Ave Maria, cheia de graça, o Senhor é convosco. Bendita sois vós entre as mulheres, e bendito é o fruto do vosso ventre, Jesus.
1: Santa Maria, Mãe de Deus, rogai por nós, pecadores, agora e na hora de nossa morte. Amém.
0: Ave Maria, cheia de graça, o Senhor é convosco. Bendita sois vós entre as mulheres, e bendito é o fruto do vosso ventre, Jesus.
1: Santa Maria, Mãe de Deus, rogai por nós, pecadores, agora e na hora de nossa morte. Amém.
0: Ave Maria, cheia de graça, o Senhor é convosco, bendita sois vós entre as mulheres, e bendito é o fruto do vosso ventre, Jesus.
1: Santa Maria, Mãe de Deus, rogai por nós, pecadores, agora e na hora de nossa morte. Amém.
0: Ave Maria, cheia de graça, o Senhor é convosco, bendita sois vós entre as mulheres, e bendito é o fruto do vosso ventre, Jesus.
1: Santa Maria, Mãe de Deus, rogai por nós, pecadores, agora e na hora de nossa morte. Amém.
0: Ave Maria, cheia de graça, o Senhor é convosco. Bendita sois vós entre as mulheres, e bendito é o fruto do vosso ventre, Jesus.
1: Santa Maria, Mãe de Deus, rogai por nós, pecadores, agora e na hora de nossa morte. Amém.
0: Ave Maria, cheia de graça, o Senhor é convosco. Bendita sois vós entre as mulheres, e bendito é o fruto do vosso ventre, Jesus.
1: Santa Maria, Mãe de Deus, rogai por nós, pecadores, agora e na hora de nossa morte. Amém.
0: Ave Maria, cheia de graça, o Senhor é convosco. Bendita sois vós entre as mulheres, e bendito é o fruto do vosso ventre, Jesus.
1: Santa Maria, Mãe de Deus, rogai por nós, pecadores, agora e na hora de nossa morte. Amém.
0: Ave Maria, cheia de graça, o Senhor é convosco. Bendita sois vós entre as mulheres, e bendito é o fruto do vosso ventre, Jesus.
1: Santa Maria, Mãe de Deus, rogai por nós, pecadores, agora e na hora de nossa morte. Amém.
0: Glória ao Pai, ao Filho e ao Espírito Santo.
1: Como era no princípio, agora e sempre. Amém.
0: Ó meu Jesus.

0: precisarem.
1: Nossa Senhora, Mãe das Vocações,
0: rogai por nós.
2: Amém. E assim continuamos a nossa caminhada vocacional, buscando a palavra de Deus e levando até o seu coração a presença da Mãe das Vocações, Nossa Senhora. Agora deixa eu ir lá no Facebook da Rádio Aparecida rezar pelas intenções do Fernando Henrique. Ele reza com a gente. A Zildete Guimarães também coloca aqui suas intenções. A Ana Maria, lá de Lorena, da Pascon, da paróquia Nossa Senhora Aparecida, também reza conosco. A Maria Aparecida Botelho, a nossa querida Cida Botelho, também está na sintonia. O Toninho Alves de Heliodoro, boa noite, Toninho. Deus abençoe. A Thelma Lopes também coloca aqui suas intenções. Reza com a gente. O Valteres Alves, rezando conosco, a Janice Magno, Vera Gelaco, e rezamos ainda por Leonor Terezan. Com alegria, coloco aqui as intenções da Veraldina Maria, e ainda rezamos pedindo a bênção de Deus para a vida da Aninha de Ponta Grossa, no Paraná, que também reza conosco. Obrigado, um abraço para você, que Deus abençoe. E ainda rezando a Lourdes Esteves, que coloca aqui suas intenções particulares, que Nossa Senhora acolha o seu coração. Vamos juntos continuar a nossa caminhada vocacional rumo ao coração de Jesus.
1: Segundo mistério, contemplamos a vocação de Mateus.
0: Do Evangelho de São Marcos. Jesus saiu de novo para a beira do mar. Toda a multidão ia ao seu encontro, e Jesus os ensinava. Enquanto ia caminhando, Jesus viu Levi, o filho de Alfeu, sentado na coletaria de imposto, e disse para ele: siga-me. Levi se levantou e o seguiu. Recordamos a vocação de todos aqueles que deixaram algo para responder prontamente ao chamado de Jesus.
1: Pai nosso que estais nos céus, santificado seja o vosso nome, venha a nós o vosso reino, seja feita a vossa vontade, assim na terra como no céu.
0: O pão nosso de cada dia nos dai hoje, perdoai as nossas ofensas, assim como nós perdoamos a quem nos tem ofendido, e não nos deixeis cair em tentação, mas livrai-nos do mal. Amém.
1: Ave Maria, cheia de graça, o Senhor é convosco. Bendita sois vós entre as mulheres, e bendito é o fruto do vosso ventre, Jesus.
0: Santa Maria, Mãe de Deus, rogai por nós, pecadores, agora e na hora de nossa morte. Amém.
1: Ave Maria, cheia de graça, o Senhor é convosco. Bendita sois vós entre as mulheres, e bendito é o fruto do vosso ventre, Jesus.
0: Santa Maria, Mãe de Deus, rogai por nós, pecadores, agora e na hora de nossa morte. Amém.
1: Ave Maria, cheia de graça, o Senhor é convosco. Bendita sois vós entre as mulheres, e bendito é o fruto do vosso ventre, Jesus.
0: Santa Maria, Mãe de Deus, rogai por nós, pecadores, agora e na hora de nossa morte. Amém.
1: Ave Maria, cheia de graça, o Senhor é convosco. Bendita sois vós entre as mulheres, e bendito é o fruto do vosso ventre, Jesus.
0: Santa Maria, Mãe de Deus, rogai por nós, pecadores, agora e na hora de nossa morte. Amém.
1: Ave Maria, cheia de graça, o Senhor é convosco. Bendita sois vós entre as mulheres, e bendito é o fruto do vosso ventre, Jesus.
0: Santa Maria, Mãe de Deus, rogai por nós, pecadores, agora e na hora de nossa morte. Amém.
1: Ave Maria, cheia de graça, o Senhor é convosco. Bendita sois vós entre as mulheres, e bendito é o fruto do vosso ventre, Jesus.
0: Santa Maria, Mãe de Deus, rogai por nós, pecadores, agora e na hora de nossa morte. Amém.
1: Ave Maria, cheia de graça, o Senhor é convosco. Bendita sois vós entre as mulheres, e bendito é o fruto do vosso ventre, Jesus.
0: Santa Maria, Mãe de Deus, rogai por nós, pecadores, agora e na hora de nossa morte. Amém.
1: Ave Maria, cheia de graça, o Senhor é convosco. Bendita sois vós entre as mulheres, e bendito é o fruto do vosso ventre, Jesus.
0: Santa Maria, Mãe de Deus, rogai por nós, pecadores, agora e na hora de nossa morte. Amém.
1: Ave Maria, cheia de graça, o Senhor é convosco. Bendita sois vós entre as mulheres, e bendito é o fruto do vosso ventre, Jesus.
0: Santa Maria, Mãe de Deus, rogai por nós, pecadores, agora e na hora de nossa morte. Amém.
1: Ave Maria, cheia de graça, o Senhor é convosco. Bendita sois vós entre as mulheres, e bendito é o fruto do vosso ventre, Jesus.
0: Santa Maria, Mãe de Deus, rogai por nós, pecadores, agora e na hora de nossa morte. Amém.
1: Glória ao Pai, ao Filho e ao Espírito Santo.
0: Como era no princípio, agora e sempre. Amém.
1: Ó meu Jesus, perdoai-nos, livrai-nos do fogo do inferno. Levai as almas todas para o céu e socorrei principalmente as que mais precisarem. Nossa Senhora, Mãe das Famílias,
0: rogai por nós.
2: Amém. E assim continuamos a nossa caminhada de fé e devoção. Vamos dar um pulinho lá no Instagram. O Instagram é o Evandro Brum Rádio. Você pode colocar as suas intenções. Olha, eu rezo e peço a bênção de Deus para a Valdirene. Valdirene lá de Pindamonhangaba. Tudo bem, Valdirene? Boa noite, viu? Bem-vinda. Deus te proteja, que Nossa Senhora Aparecida abençoe a sua vida. A professora Simone, lá da cidade de Juiz de Fora, Minas Gerais, está rezando com a gente. Boa noite, professora. Bem-vinda, viu? Obrigado aí pela sua participação e pela sua presença também. Com alegria, eu rezo, peço a Nossa Senhora Aparecida pelas intenções do José Silva, que também reza conosco. Agora lá no YouTube, YouTube da Rádio Aparecida, vamos lá. Olha, a Márcia Maria de São José dos Campos está rezando com a gente. Boa noite, Márcia. Seja bem-vinda. Louvado seja Deus pela sua presença aqui conosco. Obrigado pela participação. Está conosco também aqui, ó, o Ismael José da Silva de Joinville, Santa Catarina. Meu amigo Ismael, que alegria receber a sua mensagem. Bem-vindo, viu? Tá conosco também o Luiz Carlos Martins, que coloca suas intenções. Obrigado, Luiz. Bênçãos de Deus para sua família e para sua vida. A Marília Moreira, do Rio de Janeiro, capital, também reza conosco. Muito obrigado pela presença. E a Terezinha Gomes, também na sintonia conosco aqui no programa. Que Nossa Senhora Aparecida acolha sua vida, seu coração e a sua história. E assim, rezamos juntos e celebramos juntos. Com alegria por você e por suas intenções também. Que Deus lhe abençoe.
1: Terceiro mistério, contemplamos a vocação de José de Arimateia, o discípulo oculto de Jesus.
0: Do Evangelho de São João. Depois disso, José de Arimateia, que era discípulo de Jesus, mas ocultamente por medo dos judeus, pediu a Pilatos autorização para tirar o corpo de Jesus da cruz. Pilatos permitiu. José de Arimateia foi e retirou o corpo de Jesus. Recordamos a vocação de todos aqueles que as ocultas seguem os ensinamentos de Jesus, pessoas que, por medo ou perseguição, realizam no silêncio seu apostolado.
1: Pai nosso que estais nos céus, santificado seja o vosso nome, venha a nós o vosso reino, seja feita a vossa vontade, assim na terra como no céu.
0: O pão nosso de cada dia nos dai hoje, perdoai as nossas ofensas, assim como nós perdoamos a quem nos tem ofendido, e não nos deixeis cair em tentação, mas livrai-nos do mal. Amém.
1: Ave Maria, cheia de graça, o Senhor é convosco. Bendita sois vós entre as mulheres, e bendito é o fruto do vosso ventre, Jesus.
0: Santa Maria, Mãe de Deus, rogai por nós, pecadores, agora e na hora de nossa morte. Amém.
1: Ave Maria, cheia de graça, o Senhor é convosco. Bendita sois vós entre as mulheres, e bendito é o fruto do vosso ventre, Jesus.
0: Santa Maria, Mãe de Deus, rogai por nós, pecadores, agora e na hora de nossa morte. Amém.
1: Ave Maria, cheia de graça, o Senhor é convosco. Bendita sois vós entre as mulheres, e bendito é o fruto do vosso ventre, Jesus.
0: Santa Maria, Mãe de Deus, rogai por nós, pecadores, agora e na hora de nossa morte. Amém.
1: Ave Maria, cheia de graça, o Senhor é convosco. Bendita sois vós entre as mulheres, e bendito é o fruto do vosso ventre, Jesus.
0: Santa Maria, Mãe de Deus, rogai por nós, pecadores, agora e na hora de nossa morte. Amém.
1: Ave Maria, cheia de graça, o Senhor é convosco. Bendita sois vós entre as mulheres, e bendito é o fruto do vosso ventre, Jesus.
0: Santa Maria, Mãe de Deus, rogai por nós, pecadores, agora e na hora de nossa morte. Amém.
1: Ave Maria, cheia de graça, o Senhor é convosco. Bendita sois vós entre as mulheres, e bendito é o fruto do vosso ventre, Jesus.
0: Santa Maria, Mãe de Deus, rogai por nós, pecadores, agora e na hora de nossa morte. Amém.
1: Ave Maria, cheia de graça, o Senhor é convosco. Bendita sois vós entre as mulheres, e bendito é o fruto do vosso ventre, Jesus.
0: Santa Maria, Mãe de Deus, rogai por nós, pecadores, agora e na hora de nossa morte. Amém.
1: Ave Maria, cheia de graça, o Senhor é convosco. Bendita sois vós entre as mulheres, e bendito é o fruto do vosso ventre, Jesus.
0: Santa Maria, Mãe de Deus, rogai por nós, pecadores, agora e na hora de nossa morte. Amém.
1: Ave Maria, cheia de graça, o Senhor é convosco. Bendita sois vós entre as mulheres, e bendito é o fruto do vosso ventre, Jesus.
0: Santa Maria, Mãe de Deus, rogai por nós, pecadores, agora e na hora de nossa morte. Amém.
1: Ave Maria, cheia de graça, o Senhor é convosco. Bendita sois vós entre as mulheres, bendito é o fruto do vosso ventre, Jesus.
0: Santa Maria, Mãe de Deus, rogai por nós, pecadores, agora e na hora de nossa morte. Amém.
1: Glória ao Pai, ao Filho e ao Espírito Santo.
0: Como era no princípio, agora e

0: que as que mais precisarem.
1: Nossa Senhora Aparecida,
0: rogai por nós.
2: Amém. Vamos colocar algumas intenções que chegaram pra gente para este mistério. A Aline Aguiar, ela é da cidade de Itabu, na Bahia, tá rezando com a gente. Boa noite, Aline, bem-vinda. Estamos em oração por você e por suas intenções. Conta conosco, tá bom? Com alegria também eu acolho aqui as intenções do Luiz, de Ponta Grossa, no Paraná. Tudo bem, Luiz? Boa noite, irmão. Bem-vindo, viu? Nossa Senhora Aparecida abençoe a sua vida. Rezamos ainda e pedimos a Deus que acolha as intenções do Décio, de Guaratinguetá. Tá na sintonia conosco. Obrigado, Décio. Um abraço carinhoso. Adriana de Franco da Rocha, aqui no estado de São Paulo, também está rezando com a gente. Obrigado. Um abraço carinhoso. Que Nossa Senhora Aparecida lhe proteja e lhe abençoe. Lá em Três Pontas, reza com a gente, colocando suas intenções. A Maria. Boa noite, Maria. Bem-vinda, viu? Louvado seja Deus pela sua participação. Com alegria, eu acolho também aqui, ó, as intenções. Deixa eu ver de quem mandou aqui pra gente. Através da Rádio Aparecida, a Ana Lúcia. Oi, Ana, tudo bem? Ela é da cidade de Perdões, em Minas Gerais. Estou rezando por você e, claro, rezando com você. A Rita de Guaratinguetá também está participando conosco. Muito boa noite. E também peço a Deus que abençoe a vida da Voz Oraide. Voz Oraide, lá de Imbituva, no Paraná. Voz Oraide, também um abraço à Polaca, ao seu esposo Rude, o seu filho Juan e, claro, a dona Cleusi, a mãe da Polaca. Vó, tô rezando pela senhora, viu? Deus abençoe, que Nossa Senhora Aparecida ilumine a sua vida. Obrigado, viu? Obrigado pelo carinho, obrigado pela presença, obrigado pelas orações. Tô rezando pela senhora também, viu? Por sua saúde. Deus lhe abençoe. Rezamos juntos por você e com você que reza conosco. Bem-vindo, bem-vinda. Que alegria estarmos juntos.
1: Quarto mistério vocacional, contemplamos a grande vocação de São Paulo.
0: Dos Atos dos Apóstolos. Durante a viagem, quando já estava perto de Damasco, Saulo se viu repentinamente cercado por uma luz que vinha do céu. Caiu por terra e ouviu uma voz que lhe dizia: Saulo, Saulo, por que você me persegue? Saulo perguntou: Quem és tu, Senhor? A voz respondeu: Eu sou Jesus, a quem você está perseguindo. Recordamos a vocação de todos aqueles que nos caminhos da vida cruzaram com Jesus e decidiram segui-lo, aqueles que mais tarde reconheceram Jesus como Senhor.
1: Pai nosso que estais no céu, santificado seja o vosso nome. Venha a nós o vosso reino. Seja feita a vossa vontade, assim na terra como no céu.
0: O pão nosso de cada dia nos dai hoje. Perdoai as nossas ofensas, assim como nós perdoamos a quem nos tem ofendido. E não nos deixeis cair em tentação, mas livrai-nos do mal. Amém.
1: Ave Maria, cheia de graça, o Senhor é convosco, bendita sois vós entre as mulheres, e bendito é o fruto do vosso ventre, Jesus.
0: Santa Maria, Mãe de Deus, rogai por nós, pecadores, agora e na hora de nossa morte. Amém.
1: Ave Maria, cheia de graça, o Senhor é convosco, bendita sois vós entre as mulheres, e bendito é o fruto do vosso ventre, Jesus.
0: Santa Maria, Mãe de Deus, rogai por nós, pecadores, agora e na hora de nossa morte. Amém.
1: Ave Maria, cheia de graça, o Senhor é convosco. Bendita sois vós entre as mulheres, e bendito é o fruto do vosso ventre, Jesus.
0: Santa Maria, Mãe de Deus, rogai por nós, pecadores, agora e na hora de nossa morte. Amém.
1: Ave Maria, cheia de graça, o Senhor é convosco. Bendita sois vós entre as mulheres, e bendito é o fruto do vosso ventre, Jesus.
0: Santa Maria, Mãe de Deus, rogai por nós, pecadores, agora e na hora de nossa morte. Amém.
1: Ave Maria, cheia de graça, o Senhor é convosco. Bendita sois vós entre as mulheres, e bendito é o fruto do vosso ventre, Jesus.
0: Santa Maria, Mãe de Deus, rogai por nós, pecadores, agora e na hora de nossa morte. Amém.
1: Ave Maria, cheia de graça, o Senhor é convosco. Bendita sois vós entre as mulheres, e bendito é o fruto do vosso ventre, Jesus.
0: Santa Maria, Mãe de Deus, rogai por nós, pecadores, agora e na hora de nossa morte. Amém.
1: Ave Maria, cheia de graça, o Senhor é convosco. Bendita sois vós entre as mulheres, e bendito é o fruto do vosso ventre, Jesus.
0: Santa Maria, Mãe de Deus, rogai por nós, pecadores, agora e na hora de nossa morte. Amém.
1: Ave Maria, cheia de graça, o Senhor é convosco. Bendita sois vós entre as mulheres, e bendito é o fruto do vosso ventre, Jesus.
0: Santa Maria, Mãe de Deus, rogai por nós, pecadores, agora e na hora de nossa morte. Amém.
1: Ave Maria, cheia de graça, o Senhor é convosco. Bendita sois vós entre as mulheres, e bendito é o fruto do vosso ventre, Jesus.
0: Santa Maria, Mãe de Deus, rogai por nós, pecadores, agora e na hora de nossa morte. Amém.
1: Ave Maria, cheia de graça, o Senhor é convosco. Bendita sois vós entre as mulheres, e bendito é o fruto do vosso ventre, Jesus.
0: Santa Maria, Mãe de Deus, rogai por nós, pecadores, agora e na hora de nossa morte. Amém.
1: Glória ao Pai, ao Filho e ao Espírito Santo.
0: Como era no princípio, agora e sempre. Amém.
1: Ó meu Jesus,
0: perdoai-nos e livrai-nos do fogo do inferno. Levai as almas todas para o céu e socorrei principalmente as que mais precisarem.
1: Nossa Senhora do Perpétuo Socorro,
0: rogai por nós.
2: Amém. E assim continuamos. Assim queremos rezar por você e com você que reza conosco. Vamos continuar colocando as intenções dos irmãos que estão conosco lá no Facebook da Rádio Aparecida, viu? Facebook, temos a participação da Jaciara Freitas. Boa noite, Jaciara. Seja bem-vinda. Também o Zitro Zanella reza com a gente lá do Paraguai. Boa noite, Zitro. Bem-vindo, amigo. Obrigado, viu? O Sérgio Varela, lá de Portugal, também está conosco. Obrigadão, Sérgio. Louvado seja Deus pela sua presença também conosco, pedindo a bênção de Deus para a vida de quem está com a Lourdes Esteves, né? A gente está rezando por você e por suas intenções também. Obrigado, Lourdes. Um abraço carinhoso, viu? Com alegria, eu acolho aqui, ó, o Luiz Antônio de Jaú, aqui no estado de São Paulo, está rezando com a gente. Também coloco a Maria Ângela, ela é de Joinville, Santa Catarina. Coloca aqui suas intenções particulares e com alegria eu rezo e peço a Nossa Senhora que acolha a Marciana Souza de Paraisópolis, Minas Gerais, que coloca suas intenções, bem como o Rogério lá de Lages, de Jales, aqui em São Paulo. Deus abençoe, meu irmão. Um grande abraço para você. Que Nossa Senhora da Conceição Aparecida abençoe a sua vida.
1: Vamos para o quinto mistério. Contemplamos a vocação de Áquila e Priscila.
0: Carta de São Paulo aos Romanos. Saudai Priscila e Áquila, colaboradores meus no Cristo Jesus, os quais arriscaram suas próprias vidas para salvar a minha. Eu lhes sou agradecido. Recordamos a vocação de todos os casais que, na alegria do matrimônio, colaboração na ação evangelizadora da Igreja, que são promotores das vocações.
1: Pai nosso que estais no céu, santificado seja o vosso nome. Venha a nós o vosso reino, seja feita a vossa vontade, assim na terra como no céu.
0: O pão nosso de cada dia nos dai hoje, perdoai as nossas ofensas, assim como nós perdoamos a quem nos tem ofendido, e não nos deixeis cair em tentação, mas livrai-nos do mal. Amém.
1: Ave Maria, cheia de graça, o Senhor é convosco. Bendita sois vós entre as mulheres, e bendito é o fruto do vosso ventre, Jesus.
0: Santa Maria, Mãe de Deus, rogai por nós, pecadores, agora e na hora de nossa morte. Amém.
1: Ave Maria, cheia de graça, o Senhor é convosco. Bendita sois vós entre as mulheres, e bendito é o fruto do vosso ventre, Jesus.
0: Santa Maria, Mãe de Deus, rogai por nós, pecadores, agora e na hora de nossa morte. Amém.

0: De graça, o Senhor é convosco. Bendita sois vós entre as mulheres, e bendito é o fruto do vosso ventre, Jesus.
1: Santa Maria, Mãe de Deus, rogai por nós, pecadores, agora e na hora de nossa morte. Amém.
0: Ave Maria, cheia de graça, o Senhor é convosco. Bendita sois vós entre as mulheres, e bendito é o fruto do vosso ventre, Jesus.
1: Santa Maria, Mãe de Deus, rogai por nós, pecadores, agora e na hora de nossa morte. Amém.
0: Ave Maria, cheia de graça, o Senhor é convosco. Bendita sois vós entre as mulheres, e bendito é o fruto do vosso ventre, Jesus.
1: Santa Maria, Mãe de Deus, rogai por nós, pecadores, agora e na hora de nossa morte. Amém.
0: Ave Maria, cheia de graça, o Senhor é convosco. Bendita sois vós entre as mulheres, e bendito é o fruto do vosso ventre, Jesus.
1: Santa Maria, Mãe de Deus, rogai por nós, pecadores, agora e na hora de nossa morte. Amém.
0: Ave Maria, cheia de graça, o Senhor é convosco. Bendita sois vós entre as mulheres, e bendito é o fruto do vosso ventre, Jesus.
1: Santa Maria, Mãe de Deus, rogai por nós, pecadores, agora e na hora de nossa morte. Amém.
0: Ave Maria, cheia de graça, o Senhor é convosco. Bendita sois vós entre as mulheres, e bendito é o fruto do vosso ventre, Jesus.
1: Santa Maria, Mãe de Deus, rogai por nós, pecadores, agora e na hora de nossa morte. Amém.
0: Glória ao Pai, ao Filho e ao Espírito Santo.
1: Como era no princípio, agora e sempre. Amém.
0: Ó meu Jesus,
1: perdoai-nos e livrai-nos do fogo do inferno, levai as almas todas para o céu, e socorrei principalmente aquelas que mais precisarem.
0: Santa Dulce dos Pobres,
1: rogai por nós.
0: Queremos nos dirigir a Nossa Senhora, Mãe das Vocações, a grande promotora vocacional, que ela nos ajude a descobrir a nossa vocação na Igreja e que alcancemos a perseverança para todos os que já deram o seu sim. Salve, Rainha,
2: Mãe de misericórdia, vida, doçura e esperança, nossa salve.

vocações, encerrando este terço vocacional, a prece vocacional. Jesus, Mestre Divino, que chamastes os apóstolos.

0: hoje. Amém.
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0: Então, nós queremos agradecer, renovando a nossa consagração a Deus por intercessão de Maria, a mãe das vocações, grande promotora vocacional, que ela nos ajude a descobrir nossa vocação na igreja e alcance perseverança.

para todos os que já deram o seu sim. Ó Maria Santíssima, pelos méritos de Nosso Senhor Jesus.

devoção. Consagro-vos o meu coração, para que depois de Deus vos ame sobre todas as coisas. Recebei-me, ó Rainha incomparável, vós que o Cristo crucificado deu-nos por nós. No ditoso número de vossos filhos e filhas, acolhi-me debaixo de vossa proteção. Socorrei-me em todas as necessidades, espirituais e temporais, sobretudo na hora da minha morte. Abençoai-me, ó celestial cooperadora, e com vossa poderosa intercessão,

0: graças a Deus por este momento maravilhoso que nós tivemos com todo o nosso Brasil, rezando, não só o Brasil, mas também outros países, Portugal e outros mais que a gente não sabe. Mas nós estamos juntinho do coração de Maria, aqui na terra de Nossa Senhora, e queremos agradecer a todos aqueles que nos acompanham e que participam da família dos devotos. Que Deus abençoe a todos.
1: Amém.
2: Em nome do Pai, do Filho
0: e do Espírito Santo.
2: Amém. Irmã Kátia, obrigado, viu, pela sua presença aqui, pelo seu retorno aqui ao programa para rezarmos o Santo Terço, e num período tão especial que é a Semana Vocacional. Bem-vinda sempre.
0: Amém, muito obrigada, e continue sendo esse instrumento de anúncio na nossa Rádio Aparecida.
2: Amém, louvado seja Deus. Irmã, como é que é o nome da senhora? Minha irmã?
0: Amélia.
2: Amélia, muito bem, lembrarei da próxima vez, com certeza. Irmã Amélia, obrigado pela sua presença aqui, viu? Deus abençoe a sua missão, né? Quando for a Angola, leve o nosso abraço àquele povo maravilhoso, povo irmão, povo de fé, povo de Deus. E uma boa missão para a senhora, que a senhora alcance seus objetivos pela graça de Deus.
1: Amém. Eu agradeço e conto sempre com as vossas orações.
2: Amém. Que assim seja.
1: Amém.
2: Muito bem. Para você que rezou conosco, o nosso muito obrigado. Obrigado pela sua presença aqui na programação da Rádio Aparecida, e obrigado por você nos acompanhar pelas nossas mídias sociais. Quiser conferir tudo aquilo que acontece aqui nos bastidores, toda a programação da Rádio Aparecida, inclusive o Santo Terço Vocacional, entra lá no Instagram da Rádio Aparecida. A minha querida amiga Ana Paula está alimentando tudo em tempo real para você. Deus te abençoe, ilumine sua vida, seu coração e a sua história. Louvado seja nosso Senhor Jesus Cristo, para sempre seja louvado. Com as imagens de Amanda Castro, fiquem com Deus e com as bênçãos da Mãe Aparecida.

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6: 11:06, horário de Brasília.
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6: Programação com a Mãe Aparecida pela Rede Aparecida de Rádio. Bem-vindo, bem-vinda. Que bom ter você conosco, viu? Olha que alegria continuarmos a nossa caminhada de fé e devoção. Com alegria eu acolho e abraço quem continua com a gente aqui na nossa programação. O Valtares Alves, de Coronel Fabriciano, lá no Vale do Aço, continua com a gente na programação com a Mãe Aparecida. Também a Maria Neuza coloca aqui suas intenções e continuamos rezando com você, tá bom? Com alegria, Jandira Machado, da cidade de Ponta Grossa, no Paraná, também continuamos em oração rezando por você, por suas intenções. E ainda eu acolho a Iracema Pisani de Guaratinguetá, que continua na sintonia. Com alegria também a Maria Aparecida Francisco de Campinas, aqui no estado de São Paulo. Obrigado, viu? Um abraço, que Nossa Senhora Aparecida abençoe a sua vida. Continuamos juntos, continuamos em oração, continuamos celebrando momentos de espiritualidade e fé, vida plena e santidade. Eu, Evandro Brum, continuo com você. Olha que bênção foi rezar o texto, né? Com a irmã Kátia, também a noviça, né, aqui da congregação das irmãs mensageiras do amor divino, estiveram aqui nos estúdios rezando o Santo Terço conosco. Muito obrigado a todos pela presença, pelo carinho, pelo acolhimento. Obrigado pela sintonia. É muito bom ter você conosco. É muito bom ter a sua presença. Continuamos juntos, continuamos em oração. WhatsApp disponível, DDD 12-3104-1043. Eu abraço aqui com muito, mas com muito carinho, a Rádio Difusora FM Machado, Minas Gerais, Rádio Caraíba FM em Senhor do Bonfim, na Bahia, e Rádio Difusora FM Monte Aprazível, aqui no estado de São Paulo. E muitas outras que estão, sim, nos ajudando a chegar na sua casa, na sua vida, através da Rádio Aparecida e Rede Aparecida de Rádio. 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
9: Nestes anos todos de sacerdócio, posso dizer com convicção que aquele que se aproxima da confissão com o coração aberto encontra paz e tranquilidade, força e saúde espiritual em outro coração sempre aberto, o coração sagrado e chagado de Jesus. Às vezes me inquieta o fato de Jesus ter escolhido o coração sacerdotal, frágil e humano, como qualquer outro coração, para ser o reflexo da misericórdia do seu sagrado coração. Mas é aí que se esconde o grande mistério. Ele escolhe os que ele quer e a eles dá a missão da reconciliação. Aqueles a quem perdoardes os pecados, ser-lhes-ão perdoados. Que ternura e bondade de um Deus que sempre encontra maneiras de se manter próximo a nós e nos manter próximos a ele. Jesus nos ensina pelo exemplo a achar sempre alguma maneira de perdoar, de nos reconciliar, de nos reaproximar, de começar de novo. Toda confissão precisa ser para nós isso, oportunidade de reconciliação

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1: Hoje, dia 13 de agosto, nós vamos conhecer a história de Godolias, responsável pela reorganização do povo depois do exílio. Não temais servir aos caldeus. Permanecei na terra, servi ao rei da Babilônia e será bom para vós. Essa história você vai encontrar no livro de Jeremias, no capítulo 40, versículo 9. No mês de agosto do ano 587 a.C., o general Nabuzardã foi, por ordem de Nabucodonosor, rei da Babilônia, destruiu a cidade de Jerusalém, levou para o exílio o que restava dos oficiais e do povo e colocou Godolias como governador para tomar conta do resto que sobrou do país. O nome Godolias significa Javé é grande. Godolias foi morar em Maspa, o mesmo lugar de onde Samuel, no tempo dos juízes, coordenava o povo. Isso significa que após o fracasso total dos 400 anos de monarquia, desde Saul e Davi até Sedecias, o último rei, Godolias quis retomar a tradição antiga do tempo dos juízes. Ele teve o apoio do profeta Jeremias, que foi morar com Godolias em Maspa. Godolias era filho de Aicã, um dos que tinham protegido Jeremias contra os que queriam matá-lo. Quando o povo soube que Godolias era o novo governador, muitos voltaram para a Palestina. Godolias os tranquilizava: não tenham medo de servir aos caldeus, permaneçam na terra, sirvam ao rei da Babilônia e será bom para vocês. A vida voltou ao normal e o povo começou a plantar e colher. Fizeram uma grande colheita, mas Ismael e os oficiais do fracassado reino de Judá também voltaram e, fingindo amizade, se reuniram com Godolias em Maspa. Durante um banquete, Ismael, que era de linhagem real, levantou-se e, com a ajuda de 10 homens, matou Godolias. Ismael e os oficiais não queriam um retorno à época dos juízes. Eles queriam restaurar a monarquia fracassada e fazer de Ismael um novo rei. Ismael era o candidato deles por ser um descendente da família real. Eles não souberam ler os sinais dos tempos. Os interesses políticos impediram que eles fizessem a leitura correta dos fatos. Na sua obstinação, fecharam a porta do futuro.

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1: Olá, uma excelente noite para você. Sempre bom estarmos juntos aqui no programa Com a Mãe Aparecida, no quadro Igreja em Comunhão. As irmãs concepcionistas missionárias do ensino celebram 90 anos do seu colégio em São Paulo. A congregação foi criada na Espanha por Santa Carmen Sales. E para conversar conosco sobre esse marco, eu recebo nesta noite irmã Elisângela Silva Góes, superiora da comunidade do Colégio Maria Imaculada e também secretária da província de Concepcionistas no Brasil. Irmã, boa noite, seja muito bem-vinda.
2: Boa noite, muito obrigada pela acolhida.
1: Irmã, falando um pouquinho, para a gente conhecer primeiro a congregação, gostaria que a senhora falasse para a gente um pouquinho de como as irmãs vieram para o Brasil, construíram também esse colégio no estado de São Paulo. Gostaria que a senhora contasse um pouquinho, passasse pela história também da congregação, para que os nossos ouvintes conheçam, e saibam quem são as irmãs concepcionistas missionárias do ensino.
2: Ok, vamos lá. Nossa congregação ela foi fundada em 1892, em Burgos, na Espanha. E nós somos o primeiro país de expansão. A expansão ela vai acontecer em 1912. E nesse período, pensando né, na expansão da congregação, a gente tem aí um evento forte que é a morte da fundadora um ano antes da expansão. Quando ela recebe né, o pedido de expansão da congregação para o Brasil, ela que já vinha né, doente, então acaba falecendo em 1911, mas ainda assim estimula as irmãs a continuarem a expansão da congregação. E a congregação vai chegar no Brasil, na cidade de Machado, sul de Minas, em junho de 1912. E no ano de 1936 é fundado o Colégio Maria Imaculada, no centro de São Paulo, próximo à Avenida Paulista, no coração mesmo da capital. Então, como uma maneira também de ser um centro de formação da educação feminina em São Paulo. Porque o forte da congregação naquele momento, inclusive desde a sua fundação, era a educação da mulher. Claro que hoje nós temos alunos e alunas nas nossas instituições, mas inicialmente fomos fundadas para a educação da mulher. E é uma história muito bonita, porque à medida que a congregação ela vai crescendo, ela vai ganhando corpo, tanto na Espanha quanto no Brasil, nós vamos também consolidando esse projeto bonito de Carmen Sales, que é evangelizar através da educação, tendo Maria Imaculada como não somente como modelo da educação concepcionista, mas também como ponto focal do carisma concepcionista.
1: Irmã, nesse mês de agosto, mês das vocações também, mostra o grande desafio das diversas congregações presentes no nosso país, em especial o das irmãs concepcionistas, que é a educação.
2: Sim, a educação, ela além de ela ser um desafio, ela também é o caminho de transformação da sociedade. A gente entende que talvez o maior desafio hoje seja, na nossa realidade atual, encontrar caminhos de humanização. A educação ela traz isso para o ser humano. À medida que nós vamos desenvolvendo no conhecimento, nós também vamos nos tornando mais pessoa, mais ser humano. Então essa possibilidade de fazer com que a pessoa ela adquira conhecimento, mas também ela adquira formas de convivência que levem né, à solidariedade, ao amor, a justiça, a bondade, ao bem em última instância, eu penso que é o maior desafio. Sobretudo numa sociedade na qual diversos contravalores são vendidos como valores.
1: Irmã, e também algo de humano quando se une a educação e o religioso, como vocês trabalham isso também dentro da educação e dentro da escola, em especial do Colégio Maria Imaculada?
2: Bom, esse é o nosso ponto forte, porque a nossa missão é evangelizar através da educação. A educação ela é um caminho, ela é um recurso, mas a nossa missão é uma missão evangelizadora. E como missão evangelizadora, transmitir os valores do Evangelho, a proposta de Jesus como um ideal de vida que planifica a vida do ser humano, que planifica a vida da pessoa, apresentar Maria Imaculada como uma referência, né, um modelo de ser humano pleno, né, de acordo com o projeto de Deus, de acordo com a vontade de Deus, alguém que se colocou totalmente disponível para Deus, mas ao mesmo tempo alguém que faz a história, alguém que é protagonista. Então, oferecer Maria como modelo é também ajudar, né, tanto a criança quanto o jovem a perceber que o que Deus quer para nós é a felicidade. E ele conta conosco, ele conta com a nossa autonomia, com a nossa disposição, com a nossa bondade e com aquela beleza interior que cada um de nós leva. Todo ser humano é bom, na sua essência. E essa bondade, essa beleza colocada pelo próprio Criador precisa ser lapidada para que se torne depois serviço aos outros. Né? O fundo, no fundo, no fundo, que a educação concepcionista deseja é entregar para a sociedade uma pessoa consciente, competente, crítica, solidária e profundamente cristã.
1: E ao longo dessas 9 décadas presente no coração de São Paulo, o que destacar também dos desafios educacionais, né, nessa história que passou por tantos avanços tecnológicos?
2: Muito de justiça, muito de compromisso, muito de ética e muito de solidariedade. O Colégio Maria Imaculada, nós estamos literalmente no coração de São Paulo, próximo à Avenida Paulista. Então, é um centro extremamente estratégico para que a gente tenha ali uma instituição confessional. Como uma expressão também, uma forma também de dizer para a cidade, olha, apesar de todos os valores que apresentam para nós, né, o comércio, né, o meio, né, social como um todo, nós temos o valor do Evangelho, os valores do Evangelho, que precisam ser disseminados, que precisam ser proclamados, que precisam ser vivenciados. Então, ao longo desses 90 anos, eu vejo que o Colégio Maria Imaculada contribuiu muito para uma formação consistente e integral de muitas pessoas ao longo da nossa história. Nós temos ex-alunos, né? Inclusive, agora no mês de agosto, nós teremos um bonito encontro com os ex-alunos. Nós temos ex-alunos que dão testemunho de uma vida comprometida, de uma vida solidária, de uma vida aberta aos planos de Deus. Então, isso é muito bonito, de a gente poder testemunhar vidas que se deixaram tocar pelo carisma concepcionista.
1: E para marcar esses 90 anos, também uma romaria prevista neste final de semana aqui para a cidade de Aparecida. A expectativa é que quantas pessoas participem, irmã. E também fica esse convite também para que as pessoas que não conseguirem vir possam rezar por essa missão, a missão das irmãs que trabalham com a educação.
2: Nós vamos ter um grupo de educadores, de pais, famílias, alunos, né? Irmãs que estão presentes na missão do Colégio Maria Imaculada, para nós celebrar na Casa da Mãe Imaculada esses 90 anos é também uma expressão do nosso amor a Maria. Porque Santa Carmen Salles dizia que Maria, ela é nossa mãe. E como mãe, ela nos acolhe, ela nos acompanha e ela nos sustenta na nossa missão. Então, nada mais justo, digamos assim, do que na casa da mãe nós rendermos graças a Deus, Pai, Filho e Espírito Santo por tanto amor, por tanta bondade, por tantas graças que nós temos recebido ao longo desses 90 anos. Então, para nós será uma expressão, né, como a oferta de um ramalhete. Né, esse momento de oração na casa da mãe. Nós estamos preparando também um momento com o do terço, né, com o nosso grupo. Talvez, né, a gente esteja ali no caminho do rosário para fazer essa oração do terço, que é uma expressão também da nossa vivência mariana, da nossa devoção à Nossa Senhora. Então, nós estamos com um grupo bacana para poder participar conosco desse momento muito bonito. E, claro, outros que não vão poder estar, certamente vão nos acompanhar pelos meios de comunicação da TV Aparecida, né, da Rádio Aparecida.
1: Irmã, mais uma vez, muito obrigada, parabéns por esses 90 anos de história. Um grande abraço.
2: Muito obrigada a vocês. A Aparecida é sempre uma casa que nós gostamos de voltar, porque de fato é a casa da mãe e uma casa onde os filhos dessa mãe sabem nos acolher com muito carinho. Muito obrigada a você.
1: Nós conversamos com a superiora da comunidade do Colégio Maria Imaculada e secretária da Província das Concepcionistas do Brasil, irmã Elisângela Silva Góes. Rafael Oliveira para a Rede Aparecida de Rádio e Signes Brasil.
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11: 11:31, horário de Brasília. 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
1: A paz esteja com você. Continuemos nossa reflexão nesse encontro com Maria, aprendendo a orar como ela. Maria é a Virgem ouvinte e é também a Virgem orante. Ela aparece desta forma na visita de Isabel, mãe do precursor, onde abre seu espírito com frases de humildade, de fé, de esperança, que glorificam a Deus, com aquele belo hino: a minha alma glorifica o Senhor, e o meu espírito exulta de alegria em Deus, meu Salvador. A oração por excelência de Maria é um dos aspectos fundamentais que revelam como a palavra de Deus permanecia no seu coração. Esse cântico de Maria nos faz reler as escrituras no Antigo Testamento para poder ver a luz que traz a partir de agora para essa nova etapa de vida, quando seu filho se encarna nela. Portanto, Maria Virgem Orante também aparece nas bodas de Caná, quando ela chega para o seu filho e manifesta uma necessidade temporal e obtém dele uma graça, confirmando também a fé dos seus discípulos. Fundamentalmente, Maria sempre está orando. E também vemos como os apóstolos perseveravam unanimemente na oração, juntamente com as mulheres, entre elas Maria, a mãe de Jesus. E assim vem o Espírito Santo. Portanto, a presença orante de Maria na igreja, desde o início, e na igreja por todos os tempos, deve nos estimular a ver em nossa mãe um modelo a ser seguido e aprender a orar como ela, ouvindo e também expressando com palavras e atitudes tudo o que desejamos louvar, adorar, agradecer a Deus e também suplicar a Ele as nossas necessidades. Que Maria, a Virgem ouvinte, orante e oferente, seja luz e inspiração para nossas vidas.
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1: Jesus é verdadeiramente o enviado do Pai para a salvação do mundo. E agora é Jesus quem te envia para que colabores em sua missão salvífica. A certeza de ser enviado por Jesus há de te dar a segurança, já que não vais assegurado nem por teus méritos, nem por tuas qualidades, nem por teus talentos, mas unicamente pela virtude daquele que te envia. Quando realizas alguma obra de apostolado, tens confiança em ti mesmo. Mas não por ti mesmo, e sim pela missão que levas, pela força da graça que levas, pela moção do Espírito de Jesus que te acompanhará e te moverá a falar, colocando em teus lábios as palavras que deverás pronunciar nessa circunstância determinada.
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3: Missão cumprida. Pois é, ponto final na primeira parte aqui do programa com a Mãe Aparecida. Muito bem. Olha, o Evandro Bruno tá ficando por aqui, viu? Mas ele já chegou. Eduardo José, muito boa noite.
4: Boa noite, Bruno. Boa noite aos nossos ouvintes. Chegando para mais uma madrugada com a Mãe Aparecida. E aquele convite sempre muito especial, aqueles que rezaram com você às 22 horas, para que rezem conosco também, logo mais às 4 da manhã, o Santo Terço Mariano, e juntos até às 5 da manhã.
3: Maravilha! Então, ótima madrugada para você, Deus abençoe sua caminhada, a sua vocação, que Nossa Senhora Aparecida ilumine a sua missão de evangelizar na madrugada aí com a Mãe Aparecida.
4: Amém, meu querido, a todos nós, viu? Obrigado, bom descanso para você e até domingo, se Deus quiser, né?
3: Esse domingo, maravilha, amanhã é sexta.
4: Você tá de folga sábado.
3: Sábado, e aí domingo a gente se encontra. Se Deus quiser.
4: Se Deus quiser.
3: Valeu, Du, bom
4: trabalho.
3: Valeu,
4: meu querido.
3: Grande abraço, bom final de semana. A Senhora Aparecida te abençoe. Aí, ó, você que fica na companhia dele, Eduardo José, um grande abraço, fiquem com Deus e com as bênçãos da Mãe Aparecida.

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2: Meia-noite, bom dia.
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0: bom dia. Com a mãe Aparecida, mais uma vez, juntinho de você, meu irmão, minha irmã. Você que nos acompanha, que a partir de agora nos faz companhia na segunda parte do programa Com a Mãe Aparecida. Obrigado a você que reza conosco na sua casa, no seu trabalho, na estrada, onde quer que você esteja. Esteve aí na companhia de Evandro Brum? Continue conosco, viu? Vamos juntos nessa caminhada de fé, de amor, paz e esperança em mais uma madrugada com a Mãe Aparecida. Obrigado a você, meu irmão, que nos ouve e reza com a gente através das nossas rádios parceiras, rádios que integram a Rede Aparecida de Rádio. A você, meu irmão querido, que está rezando conosco desde as 8 da noite, através do nosso aplicativo Aparecida e também pelo a12.com/Rádio Aparecida. Como é bom poder estar junto de vocês para mais uma caminhada de fé, de amor, paz e esperança com a mãe, sempre com ela, com a Mãe Aparecida. Obrigado a você, meu irmão, que reza conosco. A produção é de Marcos Tiago, a Paula Castro na coordenação, na direção missionário redentorista Padre Vanderlei Souza. Hoje nós já estamos vivendo o dia 14 de agosto 2026, sexta-feira da graça de Deus. E hoje a Santa Mãe Igreja celebra, faz memória a São Maximiliano Kolbe, a quem nós pedimos a intercessão. São Maximiliano Kolbe, rogai por todos nós. 3 minutinhos para você participar com a gente, é muito fácil. O nosso WhatsApp é o 3104-1043, o código de área 12, que você já sabe, 3104-1043, para você enviar a sua mensagem de fé, de amor, paz, esperança e também as suas intenções, por quem você está rezando no dia de hoje, por quem você vai rezar no dia de hoje. Mande para nós, vamos celebrar juntos o dom da vida aos aniversariantes de hoje, a você que está aí completando mais um aninho de vida, mande para gente, vamos celebrar juntos, louvando e agradecendo a Deus por tudo, tudo, tudo em nossa vida, pedindo sempre a proteção e as bênçãos de nossa mãe querida, a Senhora Aparecida. Obrigado a você que está rezando com a gente nesta madrugada, pedindo a proteção e as bênçãos da mãe querida, a Senhora Aparecida. Como é bom poder estar junto de você aqui na Rádio Aparecida.
1: E bendito é o fruto do vosso ventre, Jesus. Santa Maria, Mãe de Deus, rogai por nós, pecadores, agora e na hora da nossa morte. Amém. Rogai por nós, Santa Mãe de Deus, para que sejamos dignos das promessas de Cristo. Oremos e fundi, Senhor, vos rogamos, a vossa graça em nossos corações, para que nós que conhecemos pela anunciação do anjo a encarnação de Jesus Cristo, vosso Filho, cheguemos por sua paixão e morte de cruz a glória da ressurreição. Pelo mesmo Cristo nosso Senhor. Amém.
2: Querido irmão, minha querida irmã, ouvinte da Rádio Aparecida, da Rede Aparecida de Comunicação, e junto com você hoje nós queremos refletir o tema: ponho em tua boca as minhas palavras, Jeremias capítulo 1, versículo 9. Quando meditamos as várias passagens bíblicas que tratam do chamado vocacional, a do profeta Jeremias nos apresenta uma das imagens mais profundas do chamado de Deus. Eis que ponho em tua boca as minhas palavras. Principalmente porque diante da fraqueza, da incapacidade e imaturidade que perpassa a mente e o coração do jovem Jeremias, Deus o capacita para uma missão divina, garantindo a ele autoridade e coragem necessárias para transmitir a sua mensagem. Diante de uma grande missão, É natural que se sinta medo e incapacidade de ter sucesso. Quando essa missão é dada pelo próprio Deus para falar e agir em seu nome, esses sentidos são ainda maiores. O profeta Jeremias responde ao Senhor que ele é apenas um menino, uma criança, e portanto sem condições de executar tal missão. Mas Deus o encoraja a compreender que o chamado não depende de sua capacidade humana. O Senhor capacita aqueles que o chamam a agir em seu lugar, revelando o seu mistério de amor. Quando mais compreendemos que o sucesso da missão não depende de nossas capacidades e habilidades, mas sim da graça de Deus, que nos fortalece, mesmo em nossas fraquezas e limitações, conseguiremos vencer o medo e, consequentemente, a tentação de dizer não, de não se lançar e isolar-se no seu próprio mundo, sem experimentar a força transformadora do chamado que vem de Deus. Como Deus é sempre amor e bondade, Ele respeita a nossa liberdade, não força para que digamos sim simplesmente por dizer, mas que nossa resposta diante de seu chamado seja do coração. Ao permitir que Deus colocasse em sua boca suas palavras, o profeta Jeremias se fortalece como grande profeta de Deus para ir falar ao povo. Interessante perceber que é sempre Deus que toma a iniciativa do chamado. Ele não considera os méritos ou limitações pessoais. Ele não olha as aparências, mas penetra o coração pelo olhar. Por isso, toda vocação nasce da gratuidade do amor de Deus. Não é Jeremias que se oferece, se apresenta, mas Deus mesmo que o chama, porque ao perscrutar seu coração e ver suas condições para ser conviado, o acolhe, mesmo não precisando, ele quer sempre contar conosco em sua obra. Deus não fixa sua atenção nas limitações humanas de quem ele chama, por isso, promete tocar a boca do jovem profeta e colocar nele suas palavras. Tal gesto simboliza purificação, consagração e a transparência da autoridade divina para além. Ao ser enviado, ele deverá falar as palavras de Deus, semear nos corações sua verdade e seu amor. O profeta Jeremias não falará por si mesmo, não anunciará suas ideias e pensamentos de sua boca. Sairão as palavras eternas do Pai que trará salvação e paz. Por fim, podemos ter a certeza que nunca estaremos sozinhos diante do chamado de Deus para a missão que Ele nos confia. É Ele que sempre nos chama, nos capacita e nos envia a ir e falar em seu nome, anunciando a salvação. Seu amor e sua misericórdia nos revestem, e suas palavras colocadas em nossa boca nos dão garantia de que o próprio Senhor fala através de nós, mesmo diante de nossas fraquezas e limitações. Para nossa reflexão no dia de hoje, a partir do tema que nós ouvimos e refletimos, quais são os medos e incertezas que me impedem de responder ao chamado de Deus em minha vida? Quando reflito e rezo sobre meu chamado, tenho certeza que Deus quer contar comigo mesmo diante dos meus medos, fraquezas e incapacidades, ou vivo fugindo dele por não me achar digno, por achar um menino? Creio que realmente o Senhor colocará suas palavras em minha boca, encorajando-me a ir falar em seu nome na realidade em que vivo, nós possamos perceber o chamado de Deus em nossa vida. E mesmo diante dos medos e incertezas, rezar pela nossa vocação, para que cada um de nós possamos ser firmes no chamado que Deus fez a cada um de nós, assim como foi firme no chamado de Deus o profeta Jeremias. Rezamos então a oração vocacional, pedindo ao Senhor mais operários e operárias para a sua messe. Jesus, Mestre Divino, que chamasse os apóstolos para vos seguirem, continuai a passar pelos nossos caminhos, pelas nossas famílias, pelas nossas escolas, e continuai a repetir o convite a muitos de nossos jovens. Dai coragem às pessoas convidadas, dai forças para que vos sejam fiéis como apóstolos leigos, como diáconos, como padres e bispos, como religiosos e religiosas, como missionários e missionárias para o bem do povo de Deus e de toda a humanidade. Amém.
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coração, vós sois anunciadores. Meia-noite, 14 minutos, com a Manhã Aparecida. Música, fé e missão. Madrugada de sexta-feira, final de semana chegando e você agradecendo por mais esta semana que está passando, já pedindo bênçãos e graças pela semana que iremos começar. E o nosso momento é de oração. Oremos, rezemos pelas vocações. Senhor, pelo batismo, vós nos chamastes à santidade e à cooperação generosa na salvação do mundo. Na messe que é tão grande, ajudai-nos a corresponder à nossa missão de membros do povo de Deus. Qualquer que seja o chamado, que cada um de nós seja verdadeiramente outro Cristo no meio dos homens. Ó Senhor, por intercessão de Maria, Mãe da Igreja, concedei-nos o dom misericordioso de muitas e santas vocações sacerdotais, religiosas e missionárias que a Igreja necessita.

0: Deus permanece, irmã Miriam Collin e querido filho.
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0: 12:30.
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0: Com a Mãe Aparecida, Rede Aparecida de Rádio, juntinho de você, rezando, louvando e agradecendo ao bom Deus por tudo na sua vida, na vida da sua família. Rezando com os nossos irmãos, o Jonathan Stalin de Cima, rezando com a gente lá em Joinville, Santa Catarina, na verdade em Blumenau, Santa Catarina, pela Rádio Arca da Aliança, rezando por ele, pela dona Graciela, a Heloísio, o Gabriel e a Alice, que são os filhos. Nosso Jonathan sempre na sintonia, rezando conosco, louvando e agradecendo, né, meu irmão? Obrigado, viu, pelo carinho de sempre. O Jonas Eliseu em Ipatinga, Minas Gerais, rezando pela esposa, pelos filhos, por todos aqueles que precisam de nossas orações, louvando e agradecendo. Jonas está lá, já descansando e rezando, pedindo a proteção e as bênçãos de nossa mãezinha querida. O Claudinei Ribeiro reza conosco também em Auriflama, interior de São Paulo, pedindo as bênçãos de Nossa Senhora por ele e pela família. O Dito Delário em Poços de Caldas, rezando conosco, por ele e pela família. O Isaac de Santos Dumont, Minas Gerais, rezando por ele, pela família e por um livramento do vício que ele precisa também. O Salvador em Além Paraíba, Minas Gerais, rezando por ele e por toda a família e pela Célia Rodrigues lá em Juiz de Fora. Agora 12:33, continue participando conosco. Vamos juntos nessa caminhada de fé, de amor, paz e esperança.
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2: Eis o Deus, meu Salvador, eu confio e nada temo. O Senhor é minha força, meu louvor e salvação. Com alegria bebereis do manancial da salvação. E direis naquele dia: dai louvores ao Senhor. Invocai seu santo nome, anunciai suas maravilhas. Dentre os povos, proclamai que o seu nome é o mais sublime.
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2: Louvai cantando ao nosso Deus, que fez prodígios e portentos. Publicai em toda a terra suas grandes maravilhas. Exultai cantando alegres, habitantes de Sião, porque é grande em vosso meio o Deus Santo de Israel. 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
5: Foi muito bom rezar com você nesta semana. E hoje, sexta-feira, vamos lembrar que Jesus foi crucificado, morreu e ressuscitou por cada um de nós, por mim e por você. Lembro de maneira especial nesta oração os aniversariantes de hoje, o Rodrigo de Piracicaba e a Silmara de Sorocaba. Iniciemos esta oração invocando a Santíssima Trindade. Em nome do Pai, do Filho e do Espírito Santo. Amém. Senhor nosso Deus, nosso Pai, nós cremos em vós. Nós esperamos em vós, nós vos amamos, nós vos agradecemos este dia e vos damos graças porque estamos com vida. Oferecemos este dia ao Senhor com todas as nossas alegrias e sofrimentos, com todos os nossos trabalhos e divertimentos. Guardai-nos do pecado e fazei de nós instrumentos de vossa paz e do vosso amor. Ajudai-nos a observar vossos santos mandamentos. Amém. Sexta-feira, dia 14 de agosto. O trecho do Evangelho de hoje é escrito por Mateus, capítulo 19, versículos de 3 a 12. Anúncio do Evangelho de Jesus Cristo segundo Mateus. Naquele tempo, alguns fariseus aproximaram-se de Jesus e perguntaram para o tentar: é permitido ao homem despedir sua esposa por qualquer motivo? Jesus respondeu: nunca lestes que o Criador desde o início os fez homem e mulher? E disse: por isso o homem deixará pai e mãe e se unirá à sua mulher, e os dois serão uma só carne, de modo que eles já não são dois, mas uma só carne. Portanto, o que Deus uniu, o homem não separe. Os fariseus perguntaram: então, como é que Moisés mandou dar certidão de divórcio e despedir a mulher? Jesus respondeu: Moisés permitiu despedir a mulher por causa da dureza do vosso coração. Mas não foi assim desde o início. Por isso, eu vos digo, quem despedir a sua mulher, a não ser em caso de união ilegítima, e se casar com outra, comete adultério. Os discípulos disseram a Jesus: se a situação do homem com a mulher é assim, não vale a pena casar-se. Jesus respondeu: nem todos são capazes de entender isso, a não ser aqueles a quem é concedido. Com efeito, existem homens incapazes para o casamento, porque nasceram assim. Outros, porque os homens assim os fizeram. Outros ainda se fizeram incapazes disso por causa do reino dos céus. Quem puder entender, entenda. Palavra da salvação. Jesus Cristo apresenta e justifica a razão de ser de duas vocações cristãs: o matrimônio e o celibato. Quem opta pelo matrimônio deve estar consciente de que é um elo indissolúvel. O que Deus uniu o homem e o ser humano não separe, mostrando o valor do sacramento do matrimônio e a importância de tomar a decisão com plena consciência e fortes motivações ligadas ao amor entre um homem e uma mulher. Os que optam pelo celibato, como os sacerdotes e os consagrados, também devem fazê-lo com consciência e tendo em vista uma causa maior: o reino dos céus. A oração na intenção das pessoas que já faleceram é expressão da ligação e do amor que temos para com elas. A dor, a tristeza, a saudade são sentimentos humanos. Não tem problema tê-los. Mas o desespero não é um sentimento cristão. Acreditamos que Cristo venceu a morte, está vivo, e todos os nossos conhecidos, familiares, amigos estão com Ele. Através das nossas preces, gostaríamos de ajudá-los no momento da morte a se decidirem por Deus. É um sinal do nosso amor e da nossa solidariedade. Para o amor, a morte não é um limite. Vamos pedir a Deus por todas as pessoas que faleceram. Lembre agora de seus familiares, amigos, conhecidos que faleceram e estão junto de Deus. E rezemos. Nas vossas mãos, Pai de misericórdia, entregamos a alma de nossos amigos, familiares, conhecidos, na firme esperança de que eles ressurgirão com Cristo no último dia, como todos os que no Cristo adormeceram. Escutai na vossa misericórdia as nossas preces, abri para eles as portas do paraíso, e a nós que ficamos, concedei que nos consolemos uns aos outros, com as palavras de fé, até o dia em que nos encontraremos todos no Cristo, e assim estaremos sempre convosco. Amém. Deus, na sua bondade, criou o ser humano e deu aos que creem em seu Filho ressuscitado a esperança da ressurreição. Vos dê também hoje toda a consolação e bênção. O Senhor esteja convosco, Ele está no meio de nós. Desça sobre você, sobre a sua família, sobre as suas intenções e necessidades, a bênção do Deus Todo-Poderoso. Pai, Filho e Espírito Santo. Amém. Sagrado Coração de Jesus, fazei o meu coração semelhante ao vosso. O abraço de hoje vai para a Márcia do Rio de Janeiro, para o Adilson de Sorocaba, Eloy de Salto, Roger de Pouso Alegre, para o Maurício de Avaré e para o Dr. Cláudio Salomão, também de Avaré. Sou padre Edmilson Moraes, salesiano de Dom Bosco, e moro em Campinas, no estado de São Paulo, no Colégio Liceu Salesiano Nossa Senhora Auxiliadora. Abraço e até mais.
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0: Meia-noite, 48 minutos. Somos todos um. Alen Castro cantando pra gente com a Mãe Aparecida, Rede Aparecida de Rádio, Música, Fé e Missão. Padre Rubens Gomes de Carvalho está chegando nessa madrugada de sexta.
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2: Ouvintes queridos, minha saudação de paz e de bênçãos a todos vocês. Continuamos aqui nossa reflexão em torno do sacramento da Eucaristia ou da Santa Missa. E falando um pouquinho sobre a espiritualidade, o significado também do sentido de encontro com o irmão através daquilo que aprendemos com a Santa Missa. O corpo de Jesus doado, o sangue de Jesus doado, para a gente, comungando do corpo e do sangue do Senhor, a gente também ser uma presença desse Cristo amoroso na comunidade. E nós vimos o sentido da Eucaristia como espiritualidade do artigo de Dom Aloísio de Ille. Agora vamos ver um pouquinho sobre a Eucaristia e espiritualidade segundo o Código do Direito Canônico. No número 1327, o Código de Direito Canônico, que é a lei da Igreja, diz o seguinte: 1327, a Eucaristia é o resumo e a suma, o mais alto grau de nossa fé, como professamos nela informação do sacerdote logo após a consagração do pão e do vinho, convertidos no corpo e sangue do Senhor Jesus. Eis o mistério da fé. Logo depois da consagração, o sacerdote diz: eis o mistério da fé. Pois é, é mistério da fé. Nós nos entendemos só a partir do jeito de ser de Jesus. Eis o mistério da fé. A comunidade responde: anunciamos, Senhor, a vossa morte e proclamamos a vossa ressurreição. Vinde, Senhor Jesus. E para ajudar a gente a compreender mais intensamente esse mistério, o seu significado, a sua espiritualidade e o seu apelo, a Igreja, a partir da Reforma Nova do Missal Romano, acrescentou mais alguns significados, mais algumas propostas para essa resposta. Eis o mistério da fé. A Igreja, então, propõe para nós que é um mistério. Esse mistério de fé é significado na nossa fé, na nossa crença, do que Jesus mandou fazer. Memória da sua paixão, morte e ressurreição como salvação para a humanidade. E comungamos da sua morte e ressurreição para sermos o mesmo para o bem da humanidade. Devemos continuar a missão de Jesus, continuadores da obra de Jesus, fortalecidos por Jesus, acreditamos e nos envolvemos na missão de Jesus, na sua vida. Nos doamos. É uma espiritualidade, esse encontro com Jesus na Eucaristia, é uma espiritualidade que nos transforma em atores do amor na comunidade, dando a vida pelo irmão. Uma segunda expressão significando o mistério da fé, que é a Eucaristia, está numa segunda fórmula de aclamação após a consagração. Vimos a primeira, Eis o mistério da fé. Anunciamos, Senhor, a vossa morte. Proclamamos a vossa ressurreição. Vinde, Senhor Jesus. Mas tem uma segunda expressão. Qual que é essa segunda expressão? Uma segunda expressão é significado sobre o mistério da fé, que é a Eucaristia, e está numa segunda fórmula de aclamação após a consagração. Mistério de fé e do amor. Não é só a fé contemplativa, mas é o amor, é a doação, é a entrega. Mistério de fé e do amor. E a comunidade, então, responde a esse mistério de fé e de amor após a consagração. Todas as vezes que comemos deste pão e bebemos deste cálice, anunciamos, Senhor, a vossa morte, enquanto esperamos a vossa vinda. É a esperança que a Eucaristia põe em nós. Jesus voltará. Ele já está aqui conosco. E mistério, sacramento da Eucaristia.

0: voltará. A Eucaristia nos lembra isso. E o corpo e o sangue do Senhor para nos alimentar, para a gente ser fiel até a segunda vinda de Jesus no final dos tempos. E ainda nós temos uma terceira proclamação de nossa fé após a consagração do que seja a Eucaristia. E está presente uma terceira resposta à proposta do sacerdote depois da consagração. Eis o mistério da fé, diz o padre, mistério da fé para a salvação do mundo e a resposta da Assembleia, Salvador do mundo, salvai-nos. Vós que nos libertastes pela cruz e ressurreição. A Santa Missa é a ação de Jesus que conclui sua obra redentora de salvação da humanidade. Nossa maneira de pensar concorda com a Eucaristia. E a Eucaristia, por sua vez, confirma a nossa maneira de pensar. Pelas nossas atitudes de fé, assim expressas, como vimos agora há pouco, nós possamos encontrar força para viver essa atitude de Jesus. A nossa fé tem que ser atuante, tem que ser fortalecida, e o corpo e o sangue do Senhor nos fortalece para isso. Pelas nossas atitudes de fé, assim expressas, vivencialmente, reafirmamos a nossa coerência em que seja a Eucaristia, concordamos com a Eucaristia que nos alimenta para a comunhão, para a preocupação com toda a humanidade, com as pessoas como nossas irmãs. Jesus deu a vida para que todos tenham vida. E nós aprendemos com Jesus a encontrar no próximo a realidade de filhos de Deus, nossos irmãos, que somos convidados a cuidar dos nossos irmãos. E cuidando primeiramente da gente, de que maneira? Alimentando a nossa fé para que ela seja viva. E o corpo e o sangue dos alimentos para que a gente possa, enquanto se viver nesse mundo, continuarmos a expressão do amor de Jesus. Cristo conta conosco. Por isso ele nos alimenta. Quem comer desse pão e beber desse vinho tem a vida eterna. Então Jesus nos prepara para a gente poder encontrarmos definitivamente naquilo que ele propõe, a vida plena na eternidade.
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2: 1:01, horário de Brasília.
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2: Com a Mãe Aparecida, Rede Aparecida de Rádio, juntinho de você, na sua casa, aí no seu cantinho de oração, rezando conosco, louvando e agradecendo ao nosso bom Deus por tudo que temos, por tudo que somos. Obrigado a você que nos acolhe nesse momento, rezando conosco, colocando as suas intenções para o Santo Terço, logo mais às 4 da manhã. Por uma das nossas emissoras, você que está rezando conosco, a Rádio Santana em Ponta Grossa FM, Rádio Santana FM em Ponta Grossa, lá no Paraná. Ah, você que reza conosco em Curvelo, pela Rádio Centro Minas FM. 1:03.
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0: Com Gabi Pedroso chegando nesta madrugada de sexta-feira.
1: A imagem de Nossa Senhora. O tempo estraga as imagens. Elas requerem muito cuidado. Devem ser protegidas contra os ladrões que conhecem o seu grande valor. Devem ser restauradas para que apareça novamente a beleza que o artista nelas colocou. Tudo isso é um símbolo e vale como comparação. O tempo andou estragando a imagem que o povo tem de Nossa Senhora. Os responsáveis não tiveram o cuidado suficiente. Ladrões vieram e roubaram suas lojas. Já não é tão fácil reconhecer toda a beleza que Deus, o artista, nela colocou quando disse: "Eis aí a sua mãe." Se fosse possível restaurar e renovar a imagem de Nossa Senhora, sem destruí-la e sem deformá-la, restaurá-la de tal maneira que nela transparecesse melhor a mensagem de Deus ao povo e que aparecesse bem claramente aos olhos de todos o testemunho que Maria nos deu da sua fé em Deus e da sua dedicação à vida. Renová-la de tal maneira que ela se transformasse num espelho limpo e não embaçado, para o povo poder contemplar a sua cara de gente, de filha de Deus, e descobrir nela a sua missão no mundo de hoje. Se fosse possível limpar este espelho, um dia este sonho vai tornar-se realidade. Mesmo que por ora ainda não sejamos capazes de enxergar toda a beleza da imagem de Nossa Senhora, a gente sabe que dentro dela, essa beleza existe e intui que ela contém um segredo muito importante para nossa vida. Por isso, o povo carrega consigo para onde quer que vá e a protege pela sua devoção. Não joga fora o que ainda não entende. Sabe que a vida é maior do que a sua compreensão. Aguarda o dia em que alguém o ajude a descobrir todo o segredo da imagem de Nossa Senhora. E esse dia, quando chegar, será o dia do grande milagre jamais acontecido, que fará coincidir a sexta-feira da Paixão com o domingo da Páscoa e transformará a grande procissão do Senhor morto numa procissão festiva de ressurreição e de vida. Carlos Mesters, Paraíso Terrestre, Sadação ou Esperança, Editora Vozes.
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2: Além de toda a teologia presente num sacramento da reconciliação, eu te convido a experimentá-la como arma eficaz de uma espiritualidade madura e com sede de aperfeiçoar-se. Não há como alcançar uma meta sem ter bem decidido de onde se deve partir. Um passo atrás pode significar um impulso surpreendente em vista da vitória a se alcançar. Isso é o sacramento da confissão para quem crê. Um passo atrás, para olhar de onde viemos e para corrigir o que é necessário. Um pequeno afastamento para olhar a vida por um prisma mais amplo, um ângulo mais aberto e assim atingir mais perfeitamente a meta a se alcançar.

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8: 1:31, bom dia. 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
8: Com a Mãe Aparecida, onde quer que você esteja, em mais uma madrugada, rezando conosco, aí no seu cantinho de oração. Obrigado, viu, por nos acolher na sua casa, nesse local tão sagrado a você, a sua família. Obrigado pelo carinho, obrigado por esse acolhimento. Obrigado a você que está, meu irmão querido, rezando conosco pelas estradas do Brasil, louvando e agradecendo a Deus por mais uma jornada de trabalho, pedindo sempre a proteção e as bênçãos da Mãe Aparecida. Logo mais às 4 da manhã, nós rezamos o Santo Terço Mariano. E quem está rezando conosco, colocando também as suas intenções, a Helena em São Paulo, lá no bairro Jardim Nordeste, rezando por ela, pelos vivos e falecidos da família e pelos amigos. A Nilva Araújo rezando conosco também, louvando e agradecendo ao bom Deus. O Ayrton e o Miguel lá em São José do Rio Preto também rezando com a gente, louvando e agradecendo ao bom Deus por tudo.
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0: Vimar Galo, uma outra chance. 1:37.
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0: Elô Silvério chegando com o nosso momento com a mãe.
2: Refletindo o tema, a presença de Maria nas situações simples, vamos juntos começar o momento com Maria de hoje. Maria está presente nas pequenas situações da nossa vida, caminhando conosco com seu amor de mãe. Assim como esteve atenta às necessidades em Caná, ela também percebe nossas alegrias, preocupações e pedidos. Nas atitudes simples do dia a dia, Maria nos ensina a confiar em Deus e a viver com humildade. Seu coração acolhedor nos aproxima de Jesus e nos mostra o caminho da fé. Mesmo nos momentos comuns, sua presença materna nos fortalece e nos lembra que nunca estamos sozinhos. Maria, a serva fiel do Senhor, nos inspira a amar, ajudar e rezar com simplicidade.

1:42, madrugada de sexta-feira, com a mãe Aparecida, cantores de Deus, Aparecida 300 anos.

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1: Irmão, irmã, façamos catequese. Na verdade, eu, você, qualquer católico sabe ou deve saber que sabemos muitas coisas, mas não conhecemos toda a verdade, porque a verdade é bem maior do que nos ensinaram, o que está na Bíblia e tudo aquilo que chegou até nós. É maior. Há muito mais a ser dito, porque Deus sabe e nós não sabemos. 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Não sabemos nem o suficiente, mas já é um bom começo.

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0: Comep, 1h54. Abraço de pai. 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
4: 2 horas, horário de Brasília.
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4: Com a Mãe Aparecida, Rede Aparecida de Rádio, abraçando a você, nosso irmão querido que reza conosco, Paulo Roberto, lá em Santa Rita de Jacutinga, rezando por ele e pela família. A Vera Lúcia, em Aracaju, no Sergipe, rezando por ela, por todos da família dela e, claro, por todos os doentes também, né, Vera Lúcia? Obrigado, viu, minha irmã, nos ouvindo pela Rádio Cultura FM, nossa grande parceira. A Josi reza conosco, pedindo

0: Pedindo as bênçãos da Mãe Aparecida por ela e também ao bom Jesus. Ela vai passar por um tratamento de saúde, está apreensiva, acorde e fico com o terço na mão, buscando fé. Peço orações, amigo. Ô, minha querida, tenha confiança, viu? Continue com as suas orações, pensamento positivo, entregue todo esse procedimento pelo qual você vai passar, esse tratamento, nas mãos de nossa mãezinha, a Senhora Aparecida, e ela já está intercedendo por você, viu, minha irmã? Confiança, esperança sempre e oração. Nunca percamos a oração de vista, sempre presente na nossa vida, em todos os momentos. Confie, acredite e entregue tudo ao nosso bom Deus, a sua vida, o seu tratamento, e tudo vai dar certo, viu, minha irmã? Já está dando certo. Viu, Josi? Fique com Deus, que a Mãe Aparecida abençoe a você, a toda a sua família, rezando conosco. 2:02, às 4, Santo Terço, e você, meu irmão, minha irmã, rezando com a gente também, louvando e agradecendo a Deus por tudo.
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0: fazer tua vontade. Geração 7.7. 2:07. Obrigado a você que reza conosco, agradecendo, louvando pela sua vida, pela sua família. Quem está chegando nesta semana vocacional, esse momento de oração, de evangelização, é o missionário redentorista, Padre Alberto Pascotto.
1: Jesus, Mestre Divino, que chamastes os apóstolos a vos seguirem, continuai a passar pelos nossos caminhos, pelas nossas famílias, pelas nossas escolas, e continuai a repetir o convite a muitos de nossos jovens. Dai coragem às pessoas convidadas, dai força para que vos sejam fiéis como apóstolos leigos, como diáconos, padres e bispos, como religiosos e religiosas, como missionários e missionárias, para o bem do povo de Deus e de toda a humanidade. Amém.

0: grupo ir ao povo com a Mãe Aparecida, Rede Aparecida de rádio, música, fé e missão. Rezando com você, meu irmão, com você, minha irmã, por uma das nossas rádios parceiras que rezam conosco, louvando e agradecendo ao bom Deus. Você que está aí ligadinho com a gente em Jeromoabo, na Bahia, pela rádio Vaza Barris FM, a 104.9. A você que está em Tucano, também na Bahia, pela rádio Tucano FM 91.5. Obrigado a você, meu irmão, que reza conosco em Guajará-Mirim, Rondônia, pela rádio Educadora FM a 88.7. Agora 2:13.
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0: Padre José Allen chegando com a sua mensagem para o dia de hoje.
2: A paz esteja com você. Continuemos refletindo sobre a fundamental necessidade e importância da oração para a nossa vida pessoal, para a vida da igreja. Vemos nos evangelhos quantas expressões da oração na vida de Maria, de Jesus, dos apóstolos. Portanto, sem oração é impossível viver a fé. E se temos verdadeiramente fé, nós somos pessoas orantes. É fundamental que a gente não perca a relação entre oração e a nossa fé. Se eu creio, eu oro. Se eu oro verdadeiramente, eu estou vivendo também a minha fé. Portanto, olhemos sempre para o Evangelho, olhemos para Maria, cuja calma do coração e ao mesmo tempo a sua dor pelo seu coração transpassado pela espada, como disse Simeão quando ela foi apresentar o menino Jesus no templo quando era criança, e ele já fez essa profecia: uma espada transpassará a tua alma. É uma forma de expressar a dor, o sofrimento. E Maria sempre viveu confiante em Deus. Portanto, a união de Maria com seu filho é expressão da verdadeira redenção. Deus não age sozinho, ele escolhe pessoas, chama pessoas e elas aceitam ou não. Maria aceitou e fez como ninguém faz a vontade de Deus, de tal modo que o sim de Maria é para todos nós cristãos uma lição e um exemplo de obediência, fazendo a vontade de Deus em meio a um caminho de santificação para cada um de nós. Peçamos a Deus essa graça e façamos os nossos momentos de oração realmente uma descoberta, aprofundamento da fé, da esperança e do amor. E quando recitarmos, sobretudo, o Santo Terço, a gente medite cada mistério, refletindo e aprendendo o que, que Deus fez e como nós devemos agir para cumprir a vontade de Deus, seguindo o exemplo.
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0: do Vinhote, 2:18, pelas mãos de Maria, nossa mãe.
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0: A vida sobrenatural. Na última ceia, Jesus rezou por todos os cristãos, para que todos sejam unidos pela vida divina. Aquela vida de ser, conhecer e amar, que o Pai comunica ao Filho e ambos comunicam ao Espírito Santo. João 17:20. Essa vida divina foi derramada em nós pela bondade de Deus no batismo, para que o homem não seja somente homem, mas seja verdadeiramente divinizado por participar da vida do Filho de Deus feito homem. O Filho Eterno fez-se homem para os homens se tornarem filhos de Deus e seus irmãos. E ele derrama o seu Espírito naqueles que o aceitam e se unem a ele pelo batismo e pelos sacramentos no grande sinal da Igreja. Mas o sinal é algo de externo. Por dentro é o Espírito Santo que nos transforma verdadeiramente em filhos de Deus pela participação na vida divina. É o Espírito Santo que intimamente torna possíveis os atos de fé, de esperança e de amor sobrenaturais. Tudo o que há de bem em nós torna-se fruto da vida divina que recebemos no batismo. O Espírito Santo faz a semente produzir frutos, frutos da vida eterna. O amor de Deus, o amor do próximo e o bem, até chegarmos à plenitude do céu. Jesus terminou a oração resumindo: eu lhes dei a conhecer o teu nome, a fim de que o amor com que me amaste esteja neles e eu neles. João 17:20.
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0: Padre Jô, quero mergulhar nas profundezas. 2:30, com a Mãe Aparecida, Rede Aparecida de Rádio Música Fé, emissão.
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0: 2:32. 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
0: Com a Mãe Aparecida, onde quer que você esteja rezando conosco nesta madrugada de sexta-feira, deixa eu abraçar aqui um povo querido que está participando conosco, a Maria Isabel Kirchmeier, em Juiz de Fora, rezando por ela, pelo esposo Júlio, pelos filhos Pedro, Tiago e Júlia, pelo tio dela também, o José Maria, irmão missionário redentorista, tá no convento, irmão Bento, no Putim, rezando conosco também, louvando e agradecendo. Pedindo as bênçãos da Mãe Aparecida, o Paulo Roberto, lá em Santa Rita de Jacutinga, hoje pela aniversariante da semana, a Isabelle Oliveira, e também por um procedimento médico delicado que ela vai passar. É, na verdade, é o Ronaldo Júnior, né? Primo, vai se submeter a esse procedimento, pedindo orações por ele e por toda a família. O Francisco Freire, em Passos, Minas Gerais, rezando por ele, pela família, por todos os nossos irmãos e irmãs. E o Francisco está rezando conosco pela vida e saúde dele, pedindo as bênçãos da Mãe Aparecida, também rezando pela beatificação do Padre Vitor Coelho de Almeida. Ele está lá na terra dele, em Sacramento, ouvindo pela rádio Sacramento FM, mas daqui a pouco vai sair para Brasília, com Deus no comando e a proteção e as bênçãos da Mãe Aparecida. Amém. Meu querido Francisco Freire, caminhoneiro, rezando conosco lá em Sacramento, pela nossa querida rádio Sacramento FM, a 100.3. Obrigado pelo carinho de todos vocês que estejam em oração conosco. Agora, 2:35.
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0: Edmar Moreira. Vem, Senhor. 2:39. 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
1: Faz justiça ao órfão e à viúva, ama o estrangeiro, dando-lhe alimento e roupa. A palavra de Deus não permite que fixemos os nossos olhos em nosso mundo pequeno e monótono, mas que descubramos os rostos sofredores não distante de nós. E diante dos efeitos da pandemia, devemos ficar mais atentos aos vulneráveis que encontram todos os dias. Homens e mulheres desempregados, depressivos, angustiados, sem esperança e, portanto, sem sentido na vida. Como percebemos, a nossa atitude de solidariedade não se fundamenta somente na educação e num paternalismo doentio, mas numa exigência de nossa fé. A fé sem obras concretas de ajuda às pessoas vulneráveis é morta. O versículo para a meditação de hoje é do Primeiro Testamento, mas como escritura inspirada mostra-nos na atualidade como devemos viver melhor nestes tempos difíceis. Isto também nos inspira a nos lembrar de quem sofre e deve ser socorrido em nossas comunidades e arredores. O gesto de praticar a justiça quer dizer fazer aquilo que deve ser feito e a quem o deve, a Deus e ao próximo. Então devemos nos perguntar o que devemos fazer a Deus e ao próximo. Incrivelmente descobrimos que a justiça praticada às pessoas, dar a elas o que lhes é devido, é a mesma praticada a Deus. Aprendemos com Jesus que todas as coisas que realizamos para as pessoas, estamos realizando para Deus. A nossa fé só é verdadeira se transforma em relação de respeito, cuidado, generosidade e acolhida para com as pessoas sofredoras e vulneráveis. Que nossas comunidades abram seus corações às pessoas injustiçadas, que elas sejam espaços educadores para a prática da justiça generosa e acolhida sincera. Querido Pai, dai-nos um coração como o teu, capaz de acolher as pessoas empobrecidas, sem julgá-las ou condená-las. Amém.
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0: Ribeiro. Obrigado, Senhor. 2:51.
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2: A paz de nosso Senhor Jesus Cristo esteja com você, querido e querido ouvinte. Hoje é dia 14 de agosto e eu, Padre André, estou com você para conhecermos a história deste grande santo, São Maximiliano Maria Kolbe. Celebramos a santidade de vida daquele que enriqueceu o mundo e a Igreja ao tornar-se apóstolo pela imprensa, cavaleiro da Imaculada Virgem Maria e mártir da caridade. Raimundo Kolbe nasceu no ano 1894 na Polônia, numa família operária que o introduziu no seguimento de Cristo e mais tarde ajudou entrar para a família franciscana, onde tomou o nome de Maximiliano Maria. Ao ser mandado para terminar sua formação em Roma, Maximiliano, inspirado pelo seu desejo de conquistar o mundo inteiro a Cristo por meio de Maria Imaculada, fundou um movimento de apostolado mariano chamado Milícia da Imaculada. Como sacerdote, foi professor, mas em busca de ensinar o caminho da salvação, empenhou-se no apostolado da imprensa e pôde assim evangelizar em muitos países. Com o início da Segunda Guerra Mundial, a Polônia foi tomada por nazistas. E com isto, Frei Maximiliano foi preso duas vezes, sendo que a prisão definitiva, ocorrida em 1941, levou-o para Varsóvia, onde, no campo de extermínio, heroicamente evangelizou com a doação da vida. Num holocausto de caridade, aconteceu que, diante da fuga de um prisioneiro, 10 pagariam com a morte, sendo que um desesperadamente caiu em prantos: "Minha mulher, meus filhinhos, não os tornarei a ver." Movido pelo amor que vence a morte, São Maximiliano Maria Kolbe dirigiu-se ao oficial com a decisão própria de um mártir da caridade, ou seja, substituir o pai de família e ajudar a morrer os outros 9. E essa decisão foi aceita, pois ele se identificou: "Sou um padre católico." Foi um apóstolo zeloso pela salvação e santificação das almas. Em 1982, João Paulo II o proclama santo, declarando-o mártir da caridade. Tenhamos nós também a coragem de nos doar mais, com generosa dedicação ao próximo. Cristo deu por nós sua vida. Também nós devemos doar nossa vida aos irmãos pela prática da caridade. São Maximiliano Maria Kolbe, rogai por nós.
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2: 3:01, horário de Brasília.
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1: Com a Mãe Aparecida, Rede Aparecida de Rádio, juntinho de você, na sua casa, no seu trabalho, onde quer que você esteja, nossos irmãos e irmãs espalhados por todo o Brasil, que rezam conosco pelo aplicativo Aparecida, pelo a12.com/rádio e também pelas nossas emissoras, rádios que integram a Rede Aparecida de Rádio. A você, meu irmão, minha irmã, que está participando conosco pelo nosso WhatsApp, o 3104-1043, o Antônio Pereira, em Jales, São Paulo, rezando conosco, pedindo as bênçãos da Mãe Aparecida. E ele está, vamos fazer uma caminhada aqui em Jales, na Romaria Nossa Senhora da Assunção, 77 quilômetros, hoje, amanhã e depois aqui em Jales. Que maravilha! Que Deus abençoe a caminhada de vocês, viu? Que a Mãe Nossa Senhora da Assunção proteja e guarde todos vocês que vão participar desta caminhada de 77 quilômetros. Rezando conosco, Anselmo Adriano em Joinville, Santa Catarina, agradecendo por tudo na vida dele e da família. A Vera Lúcia em Aracaju, rezando pelo Manuel, que se encontra doente. Força aí, Manuel, nosso querido irmão. Elias Edmar Peters e família em Juiz de Fora, rezando conosco. A Auricele Vasconcelos em Portugal, também rezando com a gente, por ela e pela família. O nosso irmão querido rezando com a gente, pedindo as bênçãos da Mãe Aparecida, o seu Geraldo Madeira e Dona Raimunda em Coronel Fabriciano. E a Rita Dias, ela pedindo e agradecendo a mãe por tudo na vida dela. Logo mais às 5, chegando na casa da mãe, em excursão com os aposentados de Espírito Santo do Pinhal. Ô, Rita, que bom, minha irmã. Seja bem-vinda, viu? À casa da mãe, que está prontinha para receber todos os filhos dela, viu? Nossos irmãos queridos que vêm trocar olhares com a Mãe Aparecida.
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1: Olá, meu irmão, minha irmã. Graça e paz para você e sua família. O evangelho hoje nos fala de casamento. Trata-se do diálogo de Jesus com os fariseus sobre o matrimônio, o divórcio e o adultério. Ou seja, Jesus reflete sobre a família. Questionado sobre o divórcio, Jesus recupera o projeto original de Deus. A aliança é indissolúvel. A permissão mosaica existia pela dureza de coração, mas o matrimônio verdadeiro é uma vocação que exige amor e maturidade. Invoquemos a luz do Espírito Santo para que abra as nossas mentes e corações ao acolhimento da palavra do Senhor.

Espírito Santo, tu que habitas, tu que falas, rezas e ages em mim, abra-me a palavra, que a minha mente e o meu coração sejam o terreno bom onde a semente da palavra possa germinar, crescer e frutificar, para que a minha vida seja transformada. Amém. Hoje, 14 de agosto, a liturgia nos oferece o Evangelho de Mateus, capítulo 19, versículos 3 a 12. Alguns fariseus aproximaram-se de Jesus e, para pô-lo à prova, perguntaram: é permitido ao homem repudiar sua mulher por qualquer motivo? Ele respondeu: acaso não lestes? O Criador, desde o princípio, macho e fêmea os fez. E que ele disse: por isso deixará o homem pai e mãe e se unirá à sua mulher, e serão os dois uma só carne. De modo que já não são dois, mas uma só carne. Portanto, o que Deus uniu, o homem não separe. Mas ele lhes disse: nem todos podem aceitar essa afirmação, mas somente aqueles a quem é concedido. Com efeito, há eunucos que nasceram assim do ventre materno, há eunucos que foram feitos eunucos pelos homens, e há eunucos que se fizeram eunucos por causa do reino dos céus. Quem puder aceitar isso, que aceite. Da Galileia para a Judéia, Jesus cura grandes multidões. Isso desperta inveja nos fariseus, que se aproximam dele para prová-lo acerca do divórcio e do adultério. O mestre recorre da autoridade da tradição mais antiga para fundamentar a indissolubilidade do matrimônio. Homem e mulher se tornam uma só carne porque foi Deus quem os uniu. Os fariseus insistem sobre o divórcio comum no Antigo Testamento e legitimado em Deuteronômio, capítulo 24, versículo 1. Jesus os contesta, justificando a permissão de Moisés em vista da dureza dos corações, que destrói a união de amor sempre querida por Deus. Somente uma união ilegítima permite um novo e legítimo casamento. Do contrário, comete-se adultério. Indagado pelos discípulos, Jesus conclui seu ensinamento falando sobre o celibato. Entre as categorias de eunucos por nascença ou por castração, Jesus acrescenta uma terceira, marcada pela liberdade de aceitar a capacidade de Deus em fazê-lo eunuco para o serviço ao reino. Logo, matrimônio e celibato, mais que opções de vida, são dons irrevogáveis dados por Deus que devem ser assumidos com alegria.

se pare. O Senhor nos convida a sermos praticantes da palavra. Neste momento, vamos dispor o nosso coração para a vivência de sua palavra.

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2: Hoje, dia 14 de agosto, nós vamos conhecer a história de Judas Macabeu, líder político e militar da Judéia. Matatias tinha 5 filhos, entre eles Judas, chamado Macabeu. Essa história você vai encontrar no primeiro livro Macabeus, capítulo 2, versículos de 2 a 4. Por volta de 168 a.C., o rei Antíoco Epífanes quis acabar com a religião em Israel. Ele proibiu o culto no templo e a observância das tradicionais leis judaicas. Contra essa situação de perseguição, levantou-se em revolta um sacerdote do interior do país chamado Matatias. Esse sacerdote tinha 5 filhos. Dentre eles, destaca-se o terceiro, chamado Judas. Devido à sua liderança militar e ao seu estilo de lutar, ele era chamado de Macabeu, palavra que significa martelo. Com o tempo, esse apelido passou a designar toda a família de Matatias. Quando Matatias morreu, em 166 a.C., Judas passou a liderar a luta contra os gregos. Ele formou e treinou um exército, que obteve importantes vitórias, como na Batalha de Emaús. Vencendo os inimigos, Judas retomou Jerusalém e restaurou o culto no recinto sagrado do templo. A partir de 164 a.C., Judas conseguiu ampliar as fronteiras da Judéia, mas algumas lideranças judaicas favoráveis a um entendimento com os gregos passaram a questionar a sua liderança. Para fortalecer a sua posição, Judas conseguiu uma aliança com os romanos, mas a ajuda romana chegou tarde. Judas morreu em 160 a.C. numa batalha contra os gregos. Seu irmão Jônatas ficou liderando em seu lugar. E com o tempo, os objetivos de Judas Macabeu foram alcançados. O culto foi restaurado e o país tornou-se independente.
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1: Olá, minha amiga, olá, meu amigo, bem-vindo à Escola de Maria, a mãe educadora e discípula de Jesus. Vamos percorrer hoje mais um trecho da Bíblia para conhecer melhor quem ela. Certa vez, Jesus estava com seus discípulos e a multidão, quando alguém lhe disse: olha, sua mãe e seus irmãos estão ali fora e querem vê-lo. E Jesus responde de uma forma estranha: minha mãe e meus irmãos são aqueles que ouvem a palavra de Deus e a colocam em prática. Será que Maria tratou mal a sua mãe? Ela esqueceu toda a dedicação que ela teve para com ele? Eu acho que um fato de hoje nos ajuda a entender essa atitude de Jesus. Vou contar para você. Luiz Carlos é voluntário da Pastoral dos Enfermos. Vai nos hospitais, visita especialmente os que estão nas enfermarias e que não recebe a atenção dos outros. Ele veste um jaleco branco com um crachá de identificação. Um dia, ele se aproximou de uma mulher que estava sozinha, sem visitas. Quando ela o viu, reagiu: você não é da minha religião. Eu não quero conversa. Vai embora. Então, Luiz falou: como é que eu vou me aproximar dela? Então, Luiz saiu, retirou o jaleco e o crachá, voltou e lhe disse: Joana, você aceita a visita de um amigo? Meio sem graça, ela aceitou. E assim, Luiz vinha visitá-la toda semana. Até que um dia, ele soube que Joana havia ganhado alta. Ficou muito feliz com isso. Meses depois, quando estava no ônibus, alguém lhe bate no ombro. Luiz se vira e vê Joana de pé. Ela olha nos seus olhos e diz, emocionada: muito obrigada, você foi para mim um irmão. Quando eu senti muita solidão e nenhum parente veio me visitar, você foi mais do que alguém da família. Ah, agora dá pra gente entender a palavra de Jesus. Jesus gostava muito de sua família. Ele recebeu uma boa educação de Maria e de José e não faria uma desfeita dessa para sua mãe. No entanto, quando Jesus começou a sua missão, ele convocou homens e mulheres para fazer parte de uma nova família, não mais ligada por laços de parentesco. Nessa nova família, o que importa é ouvir a palavra de Deus e colocar em prática. Ser discípulo de Jesus, como a terra boa que acolhe e frutifica a semente do Evangelho. Alguns parentes não aceitaram a proposta de Jesus e o rejeitaram. Mas para Maria, a realidade foi outra. Ela não foi somente a mãe biológica de Jesus, mas também a mãe que fez parte da nova família de Jesus, dos seus seguidores. Que ela nos ensine também a seguir a Jesus com amor, com afeto, com compromisso.

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5: 3:36. 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
5: Juntinho de você, onde quer que você esteja. 23 minutinhos faltando agora para as 4 da manhã e você vai rezar conosco já já o Santo Terço Mariano.
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1: Elô Silvério, de volta para participar conosco.
2: A pregação de Jesus produz funda impressão no povo que o escuta. Notam que nele existe algo extraordinário, que se dá nele e somente nele. Jesus fala em nome do Pai que o enviou. Por isso, Jesus é o profeta do Pai. O que Jesus ensina não é sua doutrina, mas a doutrina do Pai. Jesus quer nos levar todos ao Pai. Assim, ele cumpre sua missão profética. O cristão, por seu batismo, participa da missão profética de Jesus. O cristão, por isso mesmo, deve cumprir sua missão, tomando antes de tudo consciência de que ele é o profeta de Jesus, enviado por Jesus ao mundo para transmitir-lhe sua doutrina, sua palavra e sua mensagem salvífica. Pregar esse mistério de salvação, dá-lo a conhecer, comunicá-lo com fidelidade. Esta é a missão do cristão como profeta. Não sejas tu profeta mudo, que não prega Jesus e a sua mensagem. E não sejas profeta infiel, que se desvia da sua missão, pregando-te a ti mesmo, em lugar de pregar Cristo.
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1: Bom dia, meu amigo, minha amiga. Iniciamos hoje com uma pergunta. Você está agarrado a alguma coisa? Saiba que, mesmo sem perceber, você pode estar agarrado a uma ideia, um rótulo ou um pensamento que deixa você preso. A história de hoje ilustra essa situação. Um monge peregrino ia caminhando apressadamente pela estrada. Subitamente, apareceu por entre os capins altos da beira da estrada um homem de grande estatura. Por favor, senhor, ele disse ao monge, que se virou com um ar meio distraído. O que você quer? Vi que o senhor é um monge e queria pedir-lhe um favor. Salve-me desta vida de pecados que tenho levado. Sou um criminoso, um ladrão. Fui expulso de casa por meus pais. Como se estivesse afundando na lama, fui praticando crime após crime. Tenho medo do futuro que me espera e não sinto sossego nem por um instante. Salve-me, por favor. Livre-me deste sofrimento, desta angústia. Assim dizia o homem, ajoelhando-se diante do monge. Após ouvir tudo em silêncio e com os olhos fitos no homem, o monge disse de repente: Puxa, estou com muita sede. Será que não há alguma fonte por aqui? Com expressão de surpresa por essa repentina pergunta, o outro respondeu: O senhor está com sorte, pois há um poço velho logo ali. Não tem roldana nem balde, mas eu tive uma ideia. Tenho aqui uma corda e vou amarrá-la na sua cintura e descê-lo para dentro do poço. O senhor poderá tomar a água do poço até se saciar. Quando terminar de tomar a água, dê-me um aviso e eu puxarei para cima. O monge ficou muito contente e pediu-lhe que o descesse para o fundo do poço. Instantes depois, veio lá do fundo a voz do monge: Pode puxar. Está bem, respondeu o outro, e deu um puxão na corda, empregando a sua grande força. Mas nada do monge subir. Que coisa estranha! O peso era tão grande que até parecia haver um bloco de chumbo na extremidade da corda. Que esquisito, pensou o homem, e esticando o pescoço pela borda, olhou para a semi-escuridão do interior do poço para ver o que se passava lá no fundo. Qual não foi a sua surpresa ao ver o monge firmemente agarrado a uma grande pedra que havia dentro do poço? Por um momento, o homem ficou mudo de espanto. Depois, gritou zangado: Ei, que negócio é esse? Que diabo o senhor está fazendo aí? Pare com essa brincadeira boba. Já está escurecendo e logo será noite. Vamos, largue essa rocha imediatamente para eu poder içá-lo. O monge respondeu: Calma, meu rapaz, e escute bem o que eu vou lhe dizer. Você é grande e forte, mas mesmo com toda essa força, você não consegue me içar se eu fico assim, agarrado a esta rocha. Sabe, é exatamente isso que está acontecendo dentro de você. Você se considera um criminoso, um ladrão, um filho pródigo, e está firmemente agarrado a essas ideias. Desse jeito, mesmo que eu ou qualquer outra pessoa faça um esforço enorme para reerguê-lo, não vai adiantar nada. Tudo depende de você. É você quem resolve se vai continuar agarrado ou se vai se soltar. Se você quer se salvar, é só desprender-se dessas ideias negativas que você vem mantendo. É muito simples. Desprenda-se, liberte-se. Assim, você vai poder sair imediatamente para um mundo cheio de luz. E assim, terá a paz de espírito que tanto deseja. No entanto, pensamentos ilusórios de todos os tipos têm projetado suas sombras neste mundo, lançando muitas pessoas na escuridão. Essa escuridão é o que chamamos de aflição, sofrimento, infelicidade. Mas é preciso compreender que escuridão ou treva significa apenas a ausência de luz. Na verdade, a treva não tem existência real. Por isso, é só aparecer a luz e pronto, a treva desaparece. Some imediatamente, compreende? Pelo seu jeito, Notei que, na realidade, você é um homem de bom coração. Além disso, é inteligente e dotado de grande força. Percebeu isso? Vejo que já compreendeu. Então, está tudo bem. Agora, pode içar-me, pois eu também já me desprendi dessa rocha. Assim que estava fora do poço, o monge fitou o homem com os olhos cheios de bondade e seguiu seu caminho, deixando atrás de si o homem que finalmente despertara para o bem. Reflita sobre isso, reflita sobre a sua vida, tenha um ótimo dia e até o nosso próximo encontro.
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0: 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Estamos de volta com o programa Com a Mãe Aparecida, na rede Aparecida de Rádio. 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
3: 4 horas, horário de Brasília.
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3: Com a Mãe Aparecida, Rede Aparecida de Rádio, rezando, meu irmão, minha irmã, com você nesse momento. Momento do nosso Santo Terço Mariano. Momento de agradecermos por mais um dia que o Senhor nos concede. Que este dia seja um dia abençoado, um dia de lutas e vitórias. Momento de agradecermos a nossa mãe, nossa mãezinha Santíssima Senhora Aparecida, pela sua intercessão, pelas suas bênçãos, pelo cuidado que ela tem para com cada um de nós que somos seus filhos. Momento de agradecermos pela nossa vida, pela nossa saúde, pelo nosso trabalho, pelas nossas dificuldades, por tudo aquilo que o Senhor nos oferece todos os dias, porque Ele não nos dá um fardo maior do que aquele que a gente possa carregar. Rezemos o nosso Santo Terço, invocando a Santíssima Trindade.

Jesus, nós vos oferecemos este terço que vamos rezar, meditando nos mistérios da vossa redenção. Concedei-nos por intermédio

0: intercessão da Virgem Maria, Mãe de Deus e Nossa Mãe, as virtudes que nos são necessárias para bem rezá-lo e a graça de ganharmos as indulgências desta santa devoção. Oferecemos particularmente em desagravo dos pecados cometidos contra o Santíssimo Coração de Jesus e o Imaculado Coração de Maria. Pela paz do mundo, pela conversão dos pecadores e pelas almas do purgatório. Pelas intenções do Santo Padre o Papa Leão, pelo aumento e santificação do clero, pela santificação das famílias, pelas missões, pelos doentes, pelas vocações e por todo o povo brasileiro. Creio em Deus Pai Todo-Poderoso, Criador do céu e da terra, e em Jesus Cristo, seu único Filho, nosso Senhor, que foi concebido pelo poder do Espírito Santo, nasceu da Virgem Maria, padeceu sob Pôncio Pilatos, foi crucificado, morto e sepultado, desceu à mansão dos mortos, ressuscitou ao terceiro dia, subiu aos céus, está sentado à direita de Deus Pai Todo-Poderoso, donde há de vir a julgar os vivos e mortos. Creio no Espírito Santo, na Santa Igreja Católica, na comunhão dos santos, na remissão dos pecados, na ressurreição da carne, na vida eterna. Amém. Rezemos, irmãos e irmãs, com amor e confiança, a oração que o próprio Jesus nos ensinou. Pai nosso que estais nos céus, santificado seja o vosso nome, venha a nós o vosso reino, seja feita a vossa vontade, assim na terra como no céu.
1: O pão nosso de cada dia nos dai hoje, perdoai as nossas ofensas, assim como nós perdoamos a quem nos tem ofendido, e não nos deixeis cair em tentação, mas livrai-nos do mal. Amém.
0: Ave Maria, cheia de graça, o Senhor é convosco. Bendita sois vós entre as mulheres, e bendito é o fruto do vosso ventre, Jesus.
1: Santa Maria, Mãe de Deus, rogai por nós, pecadores, agora e na hora de nossa morte. Amém.
0: Ave Maria, cheia de graça, o Senhor é convosco. Bendita sois vós entre as mulheres, e bendito é o fruto do vosso ventre, Jesus.
1: Santa Maria, Mãe de Deus, rogai por nós, pecadores, agora e na hora de nossa morte. Amém.
0: Ave Maria, cheia de graça, o Senhor é convosco. Bendita sois vós entre as mulheres, e bendito é o fruto do vosso ventre, Jesus.
1: Santa Maria, Mãe de Deus, rogai por nós, pecadores, agora e na hora de nossa morte. Amém.
0: Glória ao Pai, ao Filho e ao Espírito Santo, como era no princípio, agora e sempre. Amém. Ó meu bom e amado Jesus, perdoai-nos, livrai-nos do fogo do inferno, levai as almas todas para o céu e socorrei principalmente aquelas que mais precisarem da vossa infinita misericórdia. E nós acolhemos a você, nosso irmão, nossa irmã, irmãos em Cristo que rezam conosco em sua casa, no seu trabalho, na estrada, onde quer que você, meu irmão, minha irmã, esteja neste momento, louvando e agradecendo a Deus por tudo na sua vida, entregando ao nosso bom Pai todas as suas dificuldades, necessidades, angústias, tristezas, alegrias, entregando na mão de nossa Mãe Santíssima, a Mãe Aparecida, para que ela continue intercedendo por cada um de nós em todas as nossas necessidades e dificuldades. Ela conhece o meu, o seu, o coração de cada um de nós. Confiemos sempre na proteção e na intercessão da Virgem Maria em nossa vida. Quem reza conosco, a Rosa Inimutaba, rezando por ela, pela família, louvando e agradecendo a Deus por tudo. Reza conosco também o Ronaldo de Castro, pedindo por ele e pela família. O Jorge Pimenta, rezando por ele e pela família lá no Espírito Santo, em Águia Branca. O Vander Gino, rezando conosco, louvando e agradecendo ao Deus por tudo. O Dásio, em Diadema, São Paulo, rezando por ele e pela família. A Lucimari, também rezando por ela, pela família, por todos aqueles que precisam de nossas orações. O Anderson, em Franca, recebendo, pedindo a proteção das mães, da mãe Aparecida, e pedindo também a intercessão dela num procedimento que ele irá fazer no dia de hoje, nos olhos. Que Santa Luzia abençoe. Amém, meu irmão. Amém, viu? Rezando, louvando e agradecendo. Reza conosco também os nossos irmãos em Indaial, Santa Catarina, a Márcia, o Sérgio, Lucas, seu Paulo e Dona Lúcia, louvando e agradecendo a Deus por tudo. Rezando conosco Mauro Camargo em Cruzília, o Paulo Sapateiro em Nova Russas, rezando e louvando também o Tarcísio de Novaes. Ele reza conosco de Alfenas, Minas Gerais, colocando e agradecendo por tudo que o Senhor tem realizado na vida dele. Ele reza pela nossa rádio coirmã, a Rádio Difusora FM de Machado, louvando e agradecendo a Deus. E ele coloca que hoje começa a festa de São Benedito de Machado. Obrigado, meu irmão, pela boa notícia, viu? Que São Benedito proteja todos nós. Seu João Reis em Brasília, o Jair em Cristiano Ottoni rezando conosco também, o Paulo Caneda em Santa Maria, no Rio Grande do Sul, pela Rádio Medianeira FM, o Rui Tomé em Quirinópolis, o Toninho Santiago e a Dona Luciana lá rezando com a gente em Jales, interior de São Paulo, louvando e agradecendo ao bom Deus, pedindo sempre as bênçãos da mãe Aparecida. Rezando com a gente o Oswaldo Azevedo, por ele e pela família, o Cláudio em Tremembé, pelo Pedro Cursino, pela Gorete, pelo filho dela, pelos filhos dele também, louvando e agradecendo a Deus. Rezando conosco o Antônio, mora na zona norte de São Paulo, Vila Brasilândia, tá lá se preparando para sair pro trabalho, rezando pela família que está em Simão Dias, lá no estado do Sergipe, rezando conosco também. A Heloísa Cristina, em Bom Jesus da Lapa, rezando por ela, pela família, por todos que se encontram em sofrimento e dores, louvando e agradecendo a Deus por tudo. Reza com a gente, pedindo a proteção e as bênçãos da mãe Aparecida, nossos irmãos queridos que rezam conosco, sempre louvando e agradecendo a Deus pela vida e saúde de cada um deles. E quem reza conosco o nosso primeiro mistério é a nossa irmã Maria Márcia, lá em Manhuaçu, Minas Gerais, rezando por ela, pela família, louvando e agradecendo a Deus por tudo que o Senhor tem feito na vida dela. Bom dia, Maria Márcia.
2: Bom dia, Eduardo.
0: Tudo bem, graças a Deus?
2: Graças a Deus, Eduardo, tudo bem. Graças a Deus, tudo bem, né? Você também tá bem, Eduardo?
0: Graças a Deus, do jeitinho que Deus quer, do jeitinho que Deus manda. Nós estamos aqui caminhando. É.
2: É isso aí.
0: Minha irmã querida, hoje nós rezamos por quem?
2: Eduardo, hoje eu vou rezar pela minha família, meu esposo Vicente, meus filhos, a Cleiciane, o Edivaldo, a Luciana, meus genro Ailton, Robertinho, minha nora Rodmira, pelos meus netos Wesley, Daniel, William, Fernando, Pedro, e quero agradecer a Jesus, porque o João Pedro, o doutor tinha mandado nós levar o João Pedro no otorrino, achou que estava com as amigas grandes, talvez ia ter que tirar, essas coisas assim, mas nós levamos para a honra e glória do Senhor, o doutor falou que não tá, graças a Deus, passou um tratamento para ele para 3 meses, para levantar a imunidade dele, graças a Deus.
0: Amém.
2: Tem fé em Deus que não vai precisar tirar, né? Graças a Deus.
0: Graças a Deus.
2: Graças a Deus.
0: Vamos.
2: E por você, né? Por Evandro, por Zé Antônio, por Pablo, por todos aí da Rádio Aparecida.
0: Amém, minha irmã. Vamos louvar e agradecer a Deus pela vida de todos vocês, aí Mãe Uaçu, todos os nossos irmãos que rezam conosco pela nossa querida 106.9, Rádio Mãe Uaçu FM. Contemplemos o nosso primeiro mistério doloroso.

0: que estais nos céus, santificado seja o vosso nome. Venha a nós o vosso reino, seja feita a vossa vontade, assim na terra como no céu.
1: O pão nosso de cada dia nos dai hoje, perdoai as nossas ofensas, assim como nós perdoamos a quem nos tem ofendido. Não nos deixeis cair em tentação, mas livrai-nos do mal. Amém.
0: Ave Maria, cheia de graça, o Senhor é convosco. Bendita sois vós entre as mulheres, e bendito é o fruto do vosso ventre, Jesus.
1: Pela Dona Marita, Dona Neném, Paulo Brito, Amarildo, Ana Maria e João Antônio. Santa Maria, Mãe de Deus, rogai por nós pecadores, agora e na hora de nossa morte. Amém.
0: Ave Maria, cheia de graça, o Senhor é convosco. Bendita sois vós entre as mulheres e bendito é o fruto do vosso ventre, Jesus.
1: Senhor José de Lourdes e esposa, a Almira, a Cleusa, a Márcia, o Paulo Sérgio, Maria do Carmo, Dona Raimunda, pela alma do Senhor Domingos, pelo Alair Labanca. Santa Maria, Mãe de Deus, rogai por nós, pecadores, agora e na hora de nossa morte. Amém.
0: Ave Maria, cheia de graça, o Senhor é convosco. Bendita sois vós entre as mulheres, e bendito é o fruto do vosso ventre, Jesus.
1: Pelo Neonel e Acelito, Divino e Lucimar, Walter Fotógrafo e Vani, o Andrezinho e a Dona Mauro Verli. Santa Maria, Mãe de Deus, rogai por nós pecadores, agora e na hora de nossa morte. Amém.
0: Ave Maria, cheia de graça, o Senhor é convosco. Bendita sois vós entre as mulheres, e bendito é o fruto do vosso ventre, Jesus.
1: Pelo Adair, Edileuza, o Joel e Dona Neudes, Jonas e Eliseu e esposa, Dinair e Cristiano, pela Margarete, Arthur e seus pais, pelo Marcelo Costa. Santa Maria, Mãe de Deus, rogai por nós pecadores, agora e na hora de nossa morte. Amém.
0: Ave Maria, cheia de graça, o Senhor é convosco. Bendita sois vós entre as mulheres, e bendito é o fruto do vosso ventre, Jesus.
1: Ronaldinho e Aparecida, Dona Benedita, Luiz Valdir, Ercília Custódio. Santa Maria, Mãe de Deus, rogai por nós pecadores, agora e na hora de nossa morte. Amém.
0: Ave Maria, cheia de graça, o Senhor é convosco. Bendita sois vós entre as mulheres, e bendito é o fruto do vosso ventre, Jesus.
1: Adinair e o Cristiano e seus filhos, pela Maria Aparecida Paixão e sua família. Santa Maria, Mãe de Deus, rogai por nós pecadores, agora e na hora de nossa morte. Amém.
0: Ave Maria, cheia de graça, o Senhor é convosco. Bendita sois vós entre as mulheres, e bendito é o fruto do vosso ventre, Jesus.
1: Padre Carlos e Padre Rafael, Santa Maria, Mãe de Deus, rogai por nós pecadores, agora e na hora de nossa morte. Amém.
0: Ave Maria, cheia de graça, o Senhor é convosco. Bendita sois vós entre as mulheres, e bendito é o fruto do vosso ventre, Jesus.
1: Santa Maria, Mãe de Deus, rogai por nós pecadores, agora e na hora de nossa morte. Amém.
0: Ave Maria, cheia de graça, o Senhor é convosco. Bendita sois vós entre as mulheres, e bendito é o fruto do vosso ventre, Jesus.
1: Em ação de graças por essa oportunidade que tenho através da rádio, da minha querida Rádio Manhã Açu, de ouvir Santo Terço e rezar todos os dias junto com meus irmãos. Santa Maria, Mãe de Deus, rogai por nós pecadores, agora e na hora de nossa morte. Amém.
0: Ave Maria, cheia de graça, o Senhor é convosco. Bendita sois vós entre as mulheres, e bendito é o fruto do vosso ventre, Jesus.
1: Santa Maria, Mãe de Deus, rogai por nós pecadores, agora e na hora de nossa morte. Amém.
0: Glória ao Pai, ao Filho e ao Espírito Santo.
1: Assim como era no princípio, agora e sempre. Amém.
0: Ó meu bom e amado Jesus,
1: perdoai-nos, livrai-nos do fogo do inferno, levai as almas todas para o céu e socorrei principalmente os que mais necessitarem da vossa infinita misericórdia.
0: Nossa Senhora das Graças,
1: rogai por nós.
0: São Maximiliano Kolbe, que celebramos no dia de hoje,
1: rogai por nós.
0: São José,
1: rogai por nós. Valei-me São José.
0: Senhora Aparecida, Mãe, Rainha e Padroeira do Brasil,
1: ó minha mãe querida, rogai por nós, interceda por cada um de nós e abençoe minha filha que vai fazer 18 anos de casado domingo, que tenha misericórdia dela, de todo o povo brasileiro e todos nós.
0: Amém. Maria Márcia, um dia abençoado para você, um fim de semana abençoado. Fique com Deus, minha irmã.
1: Amém, amém, Eduardo. Pra você também, tudo de bom, que Deus te abençoe, que Deus continue te iluminando e te dando força.
0: A todos nós. Salve Maria.
1: Salve Maria.
0: No céu.

0: Aparecida, Rede Aparecida de Rádio, rezando meu irmão, minha irmã, com você, onde quer que estejas, pedindo sempre a proteção e as bênçãos da Mãe Aparecida. Os nossos irmãos queridos que rezam conosco, pedindo sempre a proteção e as bênçãos da Mãe Aparecida. A Eliete, lá em Curvelo, rezando conosco por ela e pela família. Reza com a gente também a nossa irmã Anice Ornelas, pedindo por ela e pela família, louvando e agradecendo a Deus por tudo e por todos. Ela que reza, vai rezar conosco um mistério daqui a pouquinho, né, Anice? Com a graça de Deus. O Zico lá em Jales, rezando por ele e pela família. O José João em Palhoça, Santa Catarina, louvando e agradecendo a Deus também. O nosso irmão Gentil, lá em Ponta Grossa, no Paraná, rezando por ele e pela família. Maria de Brotas, em Castro Alves. O José dos Santos, em Caxambu, rezando por ele e pela família, pedindo as bênçãos de Nossa Senhora dos Remédios, dia 15, dia dela, aqui em Caxambu. Amém, meu irmão. Amanhã, né? Vamos celebrar Nossa Senhora do Remédio, dos Remédios, lá em Caxambu. Rezando conosco a Teresa de Florianópolis, Santa Catarina, rezando pela cura de Clarice. Tá lá com probleminha. A nossa querida Clarice e a nossa Tereza está rezando, pedindo a intercessão da Mãe Aparecida por ela. O Paulo Brito em São Sebastião do Passé, rezando com a gente. A Vera Lúcia reza conosco também por ela e pela família. O Marcinho em Dourados, no Mato Grosso do Sul. O Anderson e a Érica, lá em Jales, interior de São Paulo, rezando em especial pela Érica, que vai fazer uma viagem, pelo também Ronaldo e a Carol. Vamos fazer uma viagem para Poços de Caldas. Que maravilha, hein? Vão lá para a terra do Benedito Delário, viu, Anderson? Procure o Dito Delário aí em Poços de Caldas, viu? Esse grande amigo nosso aí, que maravilha. Poços de Caldas é considerado uma das melhores cidades, viu? É para se viver. Aproveite esse passeio. O Ademir rezando conosco, Ademir Almeida, louvando e agradecendo a Deus por tudo. E quem reza conosco, tá lá quase saindo para trabalhar já, o nosso Amarildo, lá em Ponta Grossa. Bom dia, meu irmão.
1: Bom dia, meu querido.
0: Tudo certinho, graças a Deus.
1: Do jeito que Deus quer, do jeito que Deus manda.
0: É isso aí, meu irmão. E hoje nós rezamos por quem, meu querido?
1: Então, primeiramente, vamos agradecer a Deus por mais uma noite que nos deu para descansar, mais um dia que está amanhecendo, está se formando uma chuva pesada em Ponta Grossa, mas se Deus quiser vai ser tudo calmo. E vamos, sim, agradecer por essa chuva também. Vamos colocar a família em oração, a esposa, o filho, os dois netinhos, a nora, né? E também vamos colocar os nossos amigos aí bem rapidinho, Fontes e Família, a Lu e o Valdir, o Jauri que está lá em Dourados, também vamos pôr o João Antônio, o seu Paulo Brito, a dona Raimundo também, pela alma do seu Domingo, a dona Amélia, a dona Francisca também, o Nunes, o Amazonas, o Gonçalves, a dona Maria Márcia, Stefano Júnior, a dona Ciaires, também a dona Núzia, a Dailton, a dona Dileus do Mato Grosso, o Farias lá de Santa Clara do Oeste, a dona Maria de Brotas, a da Bahia, que nunca esquece da gente, seu Joaquim Pereira, meu irmãozinho de Franca, dona Creuza de Acaju, o Giovanni da Bahia, o seu José Garcia, Paulo Sérgio e a Márcia, casal fantástico lá de Franca também, o Tião Silva, a Grêmio, a dona Eliete de Curvelo, o seu Joel e a dona Neuza. E vamos rezar.
0: Vamos rezar e agradecer a Deus por tudo. Pai nosso que estás nos céus, santificado seja o vosso nome, venha a nós o vosso reino, seja feita a vossa vontade, assim na terra como no céu.
1: O pão nosso de cada dia nos dai hoje, perdoai as nossas ofensas, assim como nós perdoamos a quem nos tem ofendido, e não nos deixeis cair em tentação, mas livrai-nos do mal. Amém.
0: Ave Maria, cheia de graça, o Senhor é convosco, bendita sois vós entre as mulheres, e bendito é o fruto do vosso ventre, Jesus.
1: Santa Maria, Mãe de Deus, rogai por nós, pecadores, agora e na hora da nossa morte. Amém.
0: Ave Maria, cheia de graça, o Senhor é convosco. Bendita sois vós entre as mulheres, e bendito é o fruto do vosso ventre, Jesus.
1: Santa Maria, Mãe de Deus, rogai por nós, pecadores, agora e na hora da nossa morte. Amém.
0: Ave Maria, cheia de graça, o Senhor é convosco. Bendita sois vós entre as mulheres, e bendito é o fruto do vosso ventre, Jesus.
1: Santa Maria, Mãe de Deus, rogai por nós, pecadores, agora e na hora da nossa morte. Amém.
0: Ave Maria, cheia de graça, o Senhor é convosco. Bendita sois vós entre as mulheres, e bendito é o fruto do vosso ventre, Jesus.
1: Santa Maria, Mãe de Deus, rogai por nós, pecadores, agora e na hora da nossa morte. Amém.
0: Ave Maria, cheia de graça, o Senhor é convosco. Bendita sois vós entre as mulheres, e bendito é o fruto do vosso ventre, Jesus.
1: Santa Maria, Mãe de Deus, rogai por nós, pecadores, agora e na hora da nossa morte. Amém.
0: Ave Maria, cheia de graça, o Senhor é convosco. Bendita sois vós entre as mulheres, e bendito é o fruto do vosso ventre, Jesus.
1: Santa Maria, Mãe de Deus, rogai por nós, pecadores, agora e na hora da nossa morte. Amém.
0: Ave Maria, cheia de graça, o Senhor é convosco. Bendita sois vós entre as mulheres, e bendito é o fruto do vosso ventre, Jesus.
1: Santa Maria, Mãe de Deus, rogai por nós, pecadores, agora e na hora da nossa morte. Amém.
0: Ave Maria, cheia de graça, o Senhor é convosco. Bendita sois vós entre as mulheres, e bendito é o fruto do vosso ventre, Jesus.
1: Santa Maria, Mãe de Deus, rogai por nós, pecadores, agora e na hora da nossa morte. Amém.
0: Ave Maria, cheia de graça, o Senhor é convosco. Bendita sois vós entre as mulheres, e bendito é o fruto do vosso ventre, Jesus.
1: Santa Maria, Mãe de Deus, rogai por nós, pecadores, agora e na hora da nossa morte. Amém.
0: Ave Maria, cheia de graça, o Senhor é convosco. Bendita sois vós entre as mulheres, e bendito é o fruto do vosso ventre, Jesus.
1: Santa Maria, Mãe de Deus, rogai por nós, pecadores, agora e na hora da nossa morte. Amém.
0: Glória ao Pai, ao Filho e ao Espírito Santo.
1: Assim como era no princípio, agora e sempre. Amém. Ó meu Jesus, perdoai-nos, livrai-nos do fogo do inferno, levai as almas todas para o céu e socorrei principalmente aquelas que mais precisarem da vossa infinita misericórdia.
0: Jesus, manso e humilde de coração,
1: fazei o nosso coração semelhante ao vosso.
0: São Cristóvão,
1: rogai por nós, protegei-nos, São Cristóvão, nas estradas.
0: São José,
1: valei-me, São José.
0: Senhora Aparecida, Mãe, Rainha e Padroeira do Brasil,
1: rogai por nós que recorremos a vós, a Mãe Aparecida.
0: Amarildo, meu irmão querido, um bom dia de trabalho para você por essas estradas aí no Paraná. Que Deus abençoe, que a Mãe proteja todos os irmãos caminhoneiros, povo da estrada. Fique com Deus, meu irmão.
1: Eu que te agradeço, Eduardo, a gente tá todo dia aí te ouvindo. Um abraço a todos os nossos irmãos e assim que precisar pode me ligar. Salve Maria, tudo de bom e bom final de semana.
0: Amém para todos nós. Salve Maria.

0: rezando, meu irmão, minha irmã, com você e por você, onde quer que estejas. Reza conosco pedindo as bênçãos da Mãe Aparecida, a Gorete em Baipendi, o Amauri de Bela Cruz no Ceará, a Cristiane e o Antônio em Fátima do Sul, o Rafael Cunha em Itabaiano no Sergipe, rezando conosco o Haroldo em Virgínia, Minas Gerais, rezando, louvando e agradecendo por tudo a Gianine em Ponta Grossa no Paraná, pedindo por ela e pela família. Seu Joaquim Pereira em Franca, rezando conosco também, por ele, por a Dona Maria Divina, pelos netos, pelos funcionários, por todos os nossos irmãos e irmãs. O Adriano Gebara em Bauru, São Paulo, rezando por ele e pela família. O Wellington Farias de Deodópolis, rezando conosco, louvando e agradecendo a Deus por tudo. A Mari Cuidadora, rezando pelo filho. O nosso querido Leonardo, rezando por ela, pela família. O Jaurim Matinhos, rezando com a gente também, por ele e por toda a família, louvando e agradecendo ao bom Deus. O Israel em Caçapava, rezando por ele e pela família, louvando e agradecendo a Deus por tudo que o Senhor tem realizado na vida dele e da família. Ah, rezando com a gente também o Evandro Cruz, ele que está em Juiz de Fora, Minas Gerais, ele e a esposa rezando conosco, louvando e agradecendo por tudo que o Senhor tem feito na vida dele e da dona Marilze e pela neta Gabriela também. Rezando com a gente de Itapeva, São Paulo, caminhoneiro, nosso irmão querido, nos ouvindo pela Rádio Santana de Ponta Grossa, ele pedindo oração pela conversão do filho, de um filho e por toda a família. O Eduardo Campolim está na estrada rezando conosco. Que Deus abençoe, que a Mãe Aparecida proteja. O Paulo Afonso, da paróquia Nossa Senhora do Perpétuo Socorro, Monte Castelo, em Juiz de Fora, Minas Gerais, rezando por ele, pela família, louvando e agradecendo ao bom Deus por tudo que temos, por tudo que somos. Quem reza com a gente também, pedindo a proteção e as bênçãos da Mãe Aparecida, é o nosso Sebastião Silva, ele que está em Dom Viçoso, rezando por ele e pela família, louvando e agradecendo a Deus por tudo na vida dele e na vida da família, pedindo sempre a proteção e as bênçãos da Mãe Aparecida por todos eles, pela família, por todos os nossos irmãos e irmãs que rezam com a gente. E quem reza conosco é a nossa irmã Anice Ornelas, rezando por ela e pela família. Bom dia, Anice.
1: Bom dia, Eduardo, tudo bem?
0: Tudo bem, graças a Deus. Anice, você tá falando de onde? 61 Brasília?
1: É, Brasília, Distrito Federal.
0: Ah, que bom, que bom. Seja muito bem-vinda ao nosso Santo muito Terço.
1: Obrigado.
0: E você,
1: obrigado.
0: E nós vamos rezar na intenção de quem, minha irmã?
1: Primeiramente, agradecer a Deus mais um dia de vida, pelos cuidados que ele tem com a gente todos os dias. E rezar pela minha filha Bruna, que tem problema de coração. Rezar pela minha neta, que é autista. E peço que Jesus tenha misericórdia dela, que liberta ela, que ela tem 15 anos da faixa de xixi na cama. Aí eu quero que Deus tenha misericórdia dela, que liberta ela desse xixi.
0: Sim.
1: E rezar por mim, por todos os meus 5 filhos que eu tenho, todos os meus 10 netos, por você, sua família, por todos nós. E agradecer a Deus o mundo pelo cuidado e o amor que ele tem por nós todos.
0: Amém.
1: E rezar por todos os irmãos do texto também.
0: Amém, minha irmã. Vamos rezar por todos os nossos irmãos que são portadores do espectro autista, têm as suas dificuldades, têm as suas necessidades, para que nós possamos ter paciência, né? Sabedoria, amor, cuidado para com cada um deles. Vamos rezar e agradecer a Deus. Pai nosso que estais nos céus, santificado seja o vosso nome, venha a nós o vosso reino, seja feita a vossa vontade, assim na terra como no céu.
1: O pão nosso de cada dia nos dai hoje, perdoai as nossas ofensas, assim como nós perdoamos a quem nos tem ofendido, e não nos deixai nos cair em tentação, mas livrai-nos do mal. Amém.
0: Ave Maria, cheia de graça, o Senhor é convosco. Bendita sois vós entre as mulheres, e bendito é o fruto do vosso ventre, Jesus.
1: Santa Maria, Mãe de Deus, rogai por nós, pecadores, agora e na hora de nossa morte. Amém.
0: Ave Maria, cheia de graça, o Senhor é convosco. Bendita sois vós entre as mulheres, e bendito é o fruto do vosso ventre, Jesus.
1: Santa Maria, Mãe de Deus, rogai por nós, pecadores, agora e na hora de nossa morte. Amém.
0: Ave Maria, cheia de graça, o Senhor é convosco. Bendita sois vós entre as mulheres, e bendito é o fruto do vosso ventre, Jesus.
1: Santa Maria, Mãe de Deus, rogai por nós, pecadores, agora e na hora de nossa morte. Amém.
0: Ave Maria, cheia de graça, o Senhor é convosco. Bendita sois vós entre as mulheres, e bendito é o fruto do vosso ventre, Jesus.
1: Santa Maria, Mãe de Deus, rogai por nós, pecadores, agora e na hora de nossa morte. Amém.
0: Ave Maria, cheia de graça, o Senhor é convosco. Bendita sois vós entre as mulheres, e bendito é o fruto do vosso ventre, Jesus.
1: Santa Maria, Mãe de Deus, rogai por nós, pecadores, agora e na hora de nossa morte. Amém.
0: Ave Maria, cheia de graça, o Senhor é convosco. Bendita sois vós entre as mulheres, e bendito é o fruto do vosso ventre, Jesus.
1: Santa Maria, Mãe de Deus, rogai por nós, pecadores, agora e na hora de nossa morte. Amém.
0: Ave Maria, cheia de graça, o Senhor é convosco. Bendita sois vós entre as mulheres, e bendito é o fruto do vosso ventre, Jesus.
1: Santa Maria, Mãe de Deus, rogai por nós, pecadores, agora e na hora de nossa morte. Amém.
0: Ave Maria, cheia de graça, o Senhor é convosco. Bendita sois vós entre as mulheres, e bendito é o fruto do vosso ventre, Jesus.
1: Santa Maria, Mãe de Deus, rogai por nós, pecadores, agora e na hora de nossa morte. Amém.
0: Ave Maria, cheia de graça, o Senhor é convosco. Bendita sois vós entre as mulheres, e bendito é o fruto do vosso ventre, Jesus.
1: Santa Maria, Mãe de Deus, rogai por nós, pecadores, agora e na hora de nossa morte. Amém.
0: Ave Maria, cheia de graça, o Senhor é convosco. Bendita sois vós entre as mulheres, e bendito é o fruto do vosso ventre, Jesus.
1: Santa Maria, Mãe de Deus, rogai por nós, pecadores, agora e na hora de nossa morte. Amém.
0: Glória ao Pai, ao Filho e ao Espírito Santo.
1: Assim como era no princípio, agora e sempre. Amém.
0: Ó meu bom e amado Jesus, perdoai-nos, livrai-nos
1: do fogo do inferno, levai as almas todas para o céu, socorrei principalmente com mais precisar.
0: Nossa infinita misericórdia. Nisse, minha querida, qual é a sua paróquia aí em Brasília?
1: A nossa paróquia aqui é Santo Afonso. Frequento as duas, Santo Afonso e São Judas Tadeu.
0: Que maravilha, Santo Afonso, Maria de Ligório, rogai por nós. Santo Antônio, São, né?
1: São Judas Tadeu, rogai por nós.
0: Rogai por nós. Senhora Aparecida, pode falar, minha querida.
1: Nossa Senhora Aparecida, que eu sou romeira, né? Eu rezo todos os dias, todo ano, amém. Dia 12. Rogai por nós,
0: rogai
1: minha
0: por nós.
1: Dá força para nós todos.
0: Sim.
1: Eu sou Jesus Cristo, Divino Pai Eterno, meu glorioso São José, Divino Espírito Santo, rogai por nós, meus três reis magos, rogai por nós. Maria Santíssima, rogai por nós. Ô Eduardo, eu tô tão feliz de ter conseguido rezar com você, que já tem dias que eu tô tentando.
0: Graças a Deus.
1: Tô muito feliz. Eu quero rezar mais vezes com você.
0: A fica
1: próxima
0: à vontade,
1: vez eu,
0: minha irmã.
1: Eu vou acordar minha netinha, a Giovana, que é essa que tem problema autista, eu crio ela. Aí eu vou acordar ela pra ela rezar junto com a gente, tá bom?
0: Mas não força não, deixa ela dormir, tadinha, acordar. Eu não sei se ela dorme direitinho, ela dorme bem durante à noite, ela assim, não, tranquila?
1: Ela dorme, ela tem muito problema de rangição de dente, fica batendo a noite toda. É. Mas eu já vou acordar ela daqui a pouquinho para arrumar, para levar para a escola.
0: Ah, tá certo. Tá bom, minha querida. Olha, fique com Deus. Reze sempre conosco que puder, tá bom? Um final de semana abençoado a você e a toda a família. Salve Maria.
1: Boa noite a todos. Salve Maria.

0: com a gente o Antônio Marcos, família Senquil em Ponta Grossa, no Paraná, rezando por ele, pela família, pelas filhas, pela esposa. Ele que é vigilante, tá lá trabalhando e rezando conosco. Nosso irmão queridíssimo Antônio Marcos, rezando com a gente o Osmair em Santa Bárbara do Oeste, o Flávio de Jundiaí, rezando por ele e pela família, agradecendo a Deus também pelo aniversário que dele, que será amanhã. Parabéns, Flávio, já antecipado, viu? Que Deus abençoe você, que a Mãe Aparecida o cubra com o seu manto sagrado. Muita saúde, muitas felicidades para você, viu, meu irmão? O Márcio Macedo rezando conosco, pedindo as bênçãos da Mãe Aparecida. Ele é caminhoneiro de Rio Grande da Serra, São Paulo. Rezando por ele, pela dona Ana Paula, que é a esposa, pela família, pelo neto, pelos filhos, pelos entes queridos também, o Eric Ribeiro. Amém, meu irmão. O nosso querido Zé Carlos, o baiano, ele e dona Neuza, lá em Dourados, rezando pelos movimentos de Cursílio, pelos vicentinos, pelo Terço dos Homens, pelo Sul Mato Grossense, para todos que rezam conosco o Santo Terço. Amém, Zé Carlos. Rezando com a gente, louvando e agradecendo o Ari Cardoso de Itapeva, lá da paróquia Nossa Senhora da Piedade, pedindo por todas as famílias. Reza conosco também o Evânio de Vila Pedras Capela, no Sergipe. O Ademir Almeida rezando conosco por ele e pela família. A Antônia Maria de Jesus, por ela e pela família. O Josuel, a Josane, perdão, rezando conosco, pedindo as bênçãos da Mãe Aparecida, ela que está lá na Serrinha, em Dom Viçoso, rezando pelo paizinho dela, que está fazendo 92 anos. Olha que coisa linda. Parabéns, viu? É o seu Josuel, é o nome dele. Parabéns, seu Josuel, que a Mãe Aparecida o cubra com seu manto sagrado, viu? Saúde, felicidades para o senhor. O Ivanildo em Guarabira, na Paraíba, rezando por ele e pela família. O Carlos Rancheiro, a Nilva Militão em Juiz de Fora, louvando e agradecendo a Deus por tudo. O nosso irmão lá em Senhor do Bonfim, na Bahia, o Ronilton Rodrigues, rezando por ele e pela família também, louvando e agradecendo ao nosso bom Deus por tudo que temos, por tudo que somos. Reza com a gente a dona Maria Cleusa, lá de Curvelo, Minas Gerais, rezando por ela e pela família, pedindo as bênçãos da Mãe Aparecida por ela e por todos os familiares e amigos. E lá de Curvelo, quem reza conosco é o Assis Reis. Ô, seu Assis, bom dia!
1: Bom dia, Eduardo!
0: Tudo certinho?
1: Tudo bem?
0: Tudo bem, graças a Deus. Seu Assis, hoje nós vamos rezar na intenção de quem?
1: Ô, Eduardo, vamos rezar. Primeiramente, agradecer o senhor ter ligado para mim. Eu tava aqui ouvindo a reza, ó, quando eu vi o telefone tocou. Agradecer o senhor demais. Eu vou rezar a intenção primeiramente para minha família, agradecer a Deus por tudo que tá acontecendo. É, que dia nós pedimos oração pro meu netinho, tá bonzinho, senhor? É, vou rezar pra minha família, Nadir, menina Marcela, Marluz, Luciana, Ana Luz, meus netos, Alice, Guilherme, o Joãozinho, né? E o meu genro Cleito, Jair, Ana Cláudia, tá dando até aniversário ontem, Ana Cláudia, minha nora.
0: Que bom.
1: Alô, Eduardo?
0: Oi, tô te ouvindo, seu Assis, pode falar.
1: Ó, tá? Então tá bom. Ó, aqui em Governo tem tantos amigos meus pedindo oração, não dá nem pra falar o nome de todo mundo. Pessoal lá da Liga Católica, vou ter reunião, tu fala, ó, assim, eu tô ouvindo você rezar, pede oração pra mim.
0: Graças a Deus.
1: O João Vinícius com a família, a Elisângela, tá querendo até que eu passe o endereço pra ela rezar com o senhor também.
0: Pode passar.
1: Tanta gente, o senhor Jair lá em Diamantina, reza com nós toda noite.
0: Amém.
1: É, o Gilvan, lá no Jabuticaba, tirando leite, lá ouvindo o rádio a madrugada toda.
0: Amém.
1: O Godas, o Dinho, o Rogério, é, tanta gente, todo mundo que tá ouvindo a Centromina nesse momento, eu tô rezando para eles, viu?
0: Tá, né, certo, vamos rezar e agradecer a Deus.
1: Essas moças que rezam sempre com o senhor aí também, pede oração para mim, Elisete, Rosa Mutala, né?
0: Sim, vamos rezar e agradecer pelo aniversário da Nora também, pela vida e saúde dela, de todos os aniversários.
1: É, vamos, Também não posso esquecer do Evandro lá da FM e o Padre Tadeu, que todas as manhãs reza com nós também, né?
0: Amém. Vamos rezar e agradecer. Pai nosso que estás nos céus, santificado seja o vosso nome. Venha a nós o vosso reino, seja feita a vossa vontade, assim na terra como no céu.
1: O pão nosso de cada dia nos dá hoje, perdoai as nossas ofensas, assim como nós perdoamos quem nos tem ofendido. Não deixeis cair em tentação, mas livrai do mal. Amém.
0: Ave Maria, cheia de graça, o Senhor é convosco, bendita sois vós entre as mulheres, e bendito é o fruto do vosso ventre, Jesus.
1: Santa Maria, Mãe de Deus, rogai por nós, pecadores, agora e na hora de nossa morte. Amém.
0: Ave Maria, cheia de graça, o Senhor é convosco. Bendita sois vós entre as mulheres, e bendito é o fruto do vosso ventre, Jesus.
1: Santa Maria, Mãe de Deus, rogai por nós, pecadores, agora e na hora de nossa morte. Amém.
0: Ave Maria, cheia de graça, o Senhor é convosco. Bendita sois vós entre as mulheres, e bendito é o fruto do vosso ventre, Jesus.
1: Santa Maria, Mãe de Deus, rogai por nós, pecadores, agora e na hora de nossa morte. Amém.
0: Ave Maria, cheia de graça, o Senhor é convosco. Bendita sois vós entre as mulheres, e bendito é o fruto do vosso ventre, Jesus.
1: Santa Maria, Mãe de Deus, rogai por nós, pecadores, agora e na hora de nossa morte. Amém.
0: Ave Maria, cheia de graça, o Senhor é convosco. Bendita sois vós entre as mulheres, e bendito é o fruto do vosso ventre, Jesus.
1: Santa Maria, Mãe de Deus, rogai por nós, pecadores, agora e na hora de nossa morte. Amém.
0: Ave Maria, cheia de graça, o Senhor é convosco. Bendita sois vós entre as mulheres, e bendito é o fruto do vosso ventre, Jesus.
1: Santa Maria, Mãe de Deus, rogai por nós, pecadores, agora e na hora de nossa morte. Amém.
0: Ave Maria, cheia de graça, o Senhor é convosco. Bendita sois vós entre as mulheres, e bendito é o fruto do vosso ventre, Jesus.
1: Santa Maria, Mãe de Deus, rogai por nós, pecadores, agora e na hora de nossa morte. Amém.
0: Ave Maria, cheia de graça, o Senhor é convosco. Bendita sois vós entre as mulheres, e bendito é o fruto do vosso ventre, Jesus.
1: Santa Maria, Mãe de Deus, rogai por nós, pecadores, agora e na hora de nossa morte. Amém.
0: Ave Maria, cheia de graça, o Senhor é convosco. Bendita sois vós entre as mulheres, e bendito é o fruto do vosso ventre, Jesus.
1: Santa Maria, Mãe de Deus, rogai por nós, pecadores, agora e na hora de nossa morte. Amém.
0: Ave Maria, cheia de graça, o Senhor é convosco. Bendita sois vós entre as mulheres, e bendito é o fruto do vosso ventre, Jesus.
1: Santa Maria, Mãe de Deus, rogai por nós, pecadores, agora e na hora de nossa morte. Amém.
0: Glória ao Pai, ao Filho e ao Espírito Santo.
1: Assim como era no princípio, por todos os séculos e dos séculos. Amém.
0: Ó meu bom e amado Jesus,
1: perdoai, livrai do fogo do inferno, levai as almas todas para o céu, socorrei justamente aquelas que mais precisar da vossa infinita misericórdia.
0: Nossa Senhora do Perpétuo Socorro,
1: rogai por nós.
0: Nossa Senhora das Graças,
1: rogai por nós.
0: São Geraldo,
1: rogai por nós.
0: Senhora Aparecida,
1: São Cristóvão, que é nosso protetor dos motoristas, que eu já fui muitos anos,
0: rogai por todos nós.
1: Rogai por nós.
0: Senhora Aparecida, Mãe Rainha e Padroeira do Brasil,
1: rogai por nós que recorremos a vós.
0: Assis, meu querido
1: Eduardo, eu fui aí na Aparecida sexta-feira, mas não consegui falar com o senhor aí não.
0: Eu não sabia. Aí a gente
1: podia. Aí eu também não sabia onde que eu podia procurar o senhor aí, né? Nada. Eu fui rápido, fui num dia só.
0: Ah, tá. Foi aquela rapidinha. Veio só.
1: Aquela vira-vira aí, só bate-bate.
0: Perfeito, perfeito. Mas
1: viajamos duas noites e passamos só um dia aí.
0: Fica pra próxima, se Deus quiser. Assis.
1: É, eu vou outra vez com mais tempo, né, Eduardo? Aí me dormi uma noite aí, nós ir na madrugada.
0: Aí você,
1: né,
0: vem rezar o texto com nós ao vivo, tá bom? Meu irmão,
1: se Deus quiser.
0: Fique com Deus, um dia abençoado a você, um final de semana abençoado. Salve Maria.
1: Salve Maria, Eduardo. Bom dia.
0: Bom dia.

Neste quinto mistério, nós rezamos por todos os nossos irmãos e irmãs em Cristo que estejam nesse momento em sintonia conosco, louvando e agradecendo a Deus por tudo, na vida, no trabalho, na família, no círculo de amigos, por todos, rezando por todos os nossos irmãos e irmãs. E lembrando que, na graça de Deus, se próximo dia 29 de agosto, começa a oitava de São Geraldo, lá em Curvelo, de 29 a 6 de setembro, a oitava de São Geraldo, rezando, louvando e agradecendo. Pai nosso que estais nos céus, santificado seja o vosso nome, venha a nós o vosso reino, seja feita a vossa vontade, assim na terra como no céu. O pão nosso de cada dia dai-nos hoje, perdoai-nos as nossas ofensas, assim como nós perdoamos a quem nos tem ofendido. E não nos deixeis cair em tentação, mas livrai-nos de todo mal. Amém. Ave Maria, cheia de graça, o Senhor é convosco. Bendita sois vós entre as mulheres, e bendito é o fruto do vosso ventre, Jesus. Santa Maria, Mãe de Deus, rogai por nós, pecadores, agora e na hora de nossa morte. Amém. Ave Maria, cheia de graça, o Senhor é convosco. Bendita sois vós entre as mulheres, e bendito é o fruto do vosso ventre, Jesus. Santa Maria, Mãe de Deus, rogai por nós, pecadores, agora e na hora de nossa morte. Amém. Ave Maria, cheia de graça, o Senhor é convosco. Bendita sois vós entre as mulheres, e bendito é o fruto do vosso ventre, Jesus. Santa Maria, Mãe de Deus, rogai por nós, pecadores, agora e na hora de nossa morte. Amém. Ave Maria, cheia de graça, o Senhor é convosco. Bendita sois vós entre as mulheres, e bendito é o fruto do vosso ventre, Jesus. Santa Maria, Mãe de Deus, rogai por nós, pecadores, agora e na hora de nossa morte. Amém. Ave Maria, cheia de graça, o Senhor é convosco. Bendita sois vós entre as mulheres, e bendito é o fruto do vosso ventre, Jesus. Santa Maria, Mãe de Deus, rogai por nós, pecadores, agora e na hora de nossa morte. Amém. Ave Maria, cheia de graça, o Senhor é convosco. Bendita sois vós entre as mulheres, e bendito é o fruto do vosso ventre, Jesus. Santa Maria, Mãe de Deus, rogai por nós, pecadores, agora e na hora de nossa morte. Amém. Ave Maria, cheia de graça, o Senhor é convosco. Bendita sois vós entre as mulheres, e bendito é o fruto do vosso ventre, Jesus. Santa Maria, Mãe de Deus, rogai por nós, pecadores, agora e na hora de nossa morte. Amém. Ave Maria, cheia de graça, o Senhor é convosco. Bendita sois vós entre as mulheres, e bendito é o fruto do vosso ventre, Jesus. Santa Maria, Mãe de Deus, rogai por nós, pecadores, agora e na hora de nossa morte. Amém. Ave Maria, cheia de graça, o Senhor é convosco. Bendita sois vós entre as mulheres, e bendito é o fruto do vosso ventre, Jesus. Santa Maria, Mãe de Deus, rogai por nós, pecadores, agora e na hora de nossa morte. Amém. Ave Maria, cheia de graça, o Senhor é convosco. Bendita sois vós entre as mulheres, e bendito é o fruto do vosso ventre, Jesus. Santa Maria, Mãe de Deus, rogai por nós, pecadores, agora e na hora de nossa morte. Amém. Glória ao Pai, ao Filho e ao Espírito Santo, como era no princípio, agora e sempre. Amém. Ó meu bom e amado Jesus, perdoai-nos, livrai-nos do fogo do inferno, levai as almas todas para o céu e socorrei principalmente aquelas que mais precisarem da vossa infinita misericórdia. E nós queremos agradecer à Mãe querida por tanto carinho, por tanto amor para com todos nós.
Infinitas graças vos damos, soberana rainha, pelos benefícios que todos os dias recebemos de vossas mãos maternais. Dignai-vos agora e para sempre tomar-nos debaixo de vosso poderoso amparo, e para mais vos alegrar, vos saudamos com a salve rainha. Salve rainha, mãe de misericórdia, vida, doçura e esperança nossa salve. A vós bradamos os degredados filhos de Eva, a vós suspiramos gemendo e chorando neste vale de lágrimas. Eia, pois, advogada nossa, esses vossos olhos misericordiosos a nós volvei, e depois deste desterro mostrai-nos Jesus. Bendito o fruto do vosso ventre, ó clemente, ó piedosa, ó doce e sempre Virgem Maria. Rogai por nós, Santa Mãe de Deus, para que sejamos dignos das promessas de Cristo. Assim seja. Amém. Obrigado a você, meu irmão, a você, minha irmã, você que rezou conosco o Santo Terço de hoje. E antes de encerrar esse nosso momento de oração, eu convido a cada um de vocês a renovarem a consagração à nossa mãezinha, a Senhora Aparecida. Ó Maria Santíssima, pelos méritos de nosso Senhor Jesus Cristo em vossa querida imagem de Aparecida, espalhais inúmeros benefícios sobre todo o Brasil. Eu, embora indigno de pertencer ao número de vossos filhos e filhas, mas cheio do desejo de participar dos benefícios de vossa misericórdia, prostrado a vossos pés, consagro-vos o meu entendimento, para que sempre pense no amor que mereceis. Consagro-vos a minha língua, para que sempre vos louve e propague a vossa devoção. Consagro-vos o meu coração, para que depois de Deus vos ame sobre todas as coisas. Recebei-me, ó Rainha incomparável, vós que o Cristo crucificado deu-nos por mãe no ditoso número de vossos filhos e filhas. Acolhei-me debaixo de vossa proteção. Socorrei-me em todas as minhas necessidades espirituais e temporais, sobretudo na hora de minha morte. Abençoai-me, ó celestial cooperadora, e com vossa poderosa intercessão, fortalecei-me em minha fraqueza, a fim de que, servindo-vos fielmente nesta vida, possa louvar-vos, amar-vos e dar-vos graças no céu por toda a eternidade. Assim seja. Nós estivemos e continuaremos sempre unidos, em nome do Pai, do Filho e do Espírito Santo. Amém. Obrigado a você, meu irmão, a você, minha irmã, a vocês que rezaram conosco. Fiquem todos com as bênçãos do Senhor Jesus, a proteção e a intercessão de nossa mãezinha querida, a Senhora Aparecida. Nós nos encontramos, se Deus quiser, no sábado à noite, a partir das 19 horas. Fiquem todos em paz.

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5: 5 horas, horário de Brasília.
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daquele jeitão de sempre que você já conhece, com muita música sertaneja, alegria e diversão, pra gente fechar com chave de ouro mais uma semana aqui na Rádio Aparecida e na Rede Aparecida de Rádio, porque hoje é sexta-feira, dia 14 de agosto de 2026. Agradecendo sempre o seu carinho e a sua companhia. É bom demais saber que você escolheu a Rádio Aparecida pra começar a sua sexta-feira daquele jeitão que a gente gosta, ao som de muita música sertaneja de qualidade. E o programa Acorda Brasil tem a direção geral do missionário redentorista Padre Vanderlei Souza. Na coordenação nós temos a Paula Castro e nos trabalhos técnicos comandando a máquina de som da Rádio Aparecida, eles, meus amigos Leonardo Mota, o Leozinho e o Patrick Carvalho, o MC Trick. E aí, vocês estão bom? Firmes e fortes, bom pra arrebentar, animados pra mais essa sexta-feira.

Então tá bom, semana que passou rápida demais, né? Semana que passou voando e nós aqui firmes e fortes pra fechar ela com chave de ouro. Quem vai começar na máquina de som hoje? Hoje é você também, Leozinho. Então faz o seguinte, já vamos atender pedido musical aqui, deixa eu pegar um recadão. Oi, Bruno, é a Flávia de Itaberaí, Goiás. Eu escolho a música de número 1 na votação da música da semana e quero pedir a música Sertão Ainda é Sertão, com Zé Mulato e Cassiano. Ouço o seu programa todos os dias. Beijo pra você, Flávia. Obrigado pelo carinho e pela companhia. Abração a todos no estadão de Goiás, em especial da cidade de Itaberaí. Já vai preparando pra ela então, Leozinho, Zé Mulato e Cassiano, pra cantar essa moda boa demais. Enquanto você vai ajeitando, já vai preparando ela daí. Eu vou mandando daqui aquele abraço carinhoso e especial aos amigos e amigas que nos sintonizam pelas emissoras de rádios que fazem parte da rede Aparecida de Rádio, entre elas a Rádio Brasil em Campinas, São Paulo, a Rádio Interativa FM em Espírito Santo do Pinhal, São Paulo, a Rádio Rural FM em Tefé, no Amazonas, e a Rádio Regional Esperança FM em Lins, São Paulo. Essas que são mais algumas das várias emissoras que sempre levam a nossa programação cada dia mais longe. A cada uma delas fica aqui o nosso abraço e o nosso agradecimento. Agora sim, meu amigo Leozinho, simbora abrir o programa com Zé Mulato e Cassiano, cantando Sertão Ainda é Sertão, pra nossa amiga Flávia de Itaberaí, Goiás.

0: Aparecida Música, Fé e Missão, tá aí os dois filhos de Francisco Zezé de Camargo e Luciano cantando É o Amor, o hino do amor da música sertaneja. E essa vai pro meu amigo Silvio e também pra Cristina, que é a esposa do Silvio, que fez aniversário ontem. E o Silvio mandou recadão aqui falando o seguinte, ó: bom dia, Bruno, meu nome é Silvio, poderia tocar É o Amor? Eu ofereço pra minha esposa Cristina, a Cristina que fez aniversário ontem, e ele tá botando na música de número 2. Tá anotado o seu voto, Silvio, e os nossos parabéns um pouquinho atrasado pra Cristina. Que Deus e Nossa Senhora Aparecida te abençoe cada dia mais com muita saúde, muita paz, e o resto a gente vai correndo atrás. E o maridão mandou essa música romântica demais, a famosíssima É o Amor, com Zezé de Camargo e Luciano. Mandando também um super beijo pra minha amiga Joana, que tá ligada aqui no Acorda Brasil, e mandou: bom dia, Bruno, Deus abençoe. Amém, minha amiga Joana, Deus abençoe a sua sexta-feira e de toda a sua família também. Deixa eu pegar mais uma mensagem. Bom dia, meu irmão, que Deus abençoe sempre sua vida. É o Evaldo Queiroz que mandou esse recadão. Um abraço pra você, Evaldo, que Deus e Nossa Senhora Aparecida te abençoe sempre, meu irmão. Eu vou pro intervalo bem rapidão, primeiro intervalo desta sexta-feira, mas ó, o programa de hoje tem muita coisa ainda para acontecer. No próximo bloco tem o quadro Homenagem ao Compositor. Ainda hoje tem o resultado da música da semana para você que ainda não escolheu a sua preferida. No próximo bloco eu já volto falando as duas músicas que estão na votação e sempre a sua participação. E tem muito pedido que a gente vai atender hoje. Vamos ver se a gente dá conta de atender todos, mas o que não atender hoje a gente vai atendendo ao decorrer dos próximos programas. Não tem erro, não. Rápido intervalo e eu volto já.
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7: 5:31, horário de Brasília.
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0: Volta para dar sequência ao Acorda Brasil desta sexta-feira, dia 14 de agosto de 2026. Abraçando mais amigos e amigas que nos sintonizam pelas emissoras de rádios que fazem parte da Rede Aparecida de Rádios. Entre elas, nós temos a Rádio Diocesana FM em Campanha, Minas Gerais. Temos a Rádio Coração FM em Dourados, no Mato Grosso do Sul. A Rádio Difusora em Casa Branca, São Paulo. E a Rádio Cidade FM em Martins. Joaquim Soares, Minas Gerais. A cada uma delas fica aqui mais uma vez o nosso abraço e o nosso agradecimento. E eu quero lembrar da votação da música da semana. Para você que ainda não escolheu a sua preferida, a hora é agora. E essa semana é o seguinte: a de número 1 é o Leandro e Leonardo, Rumo a Goiânia. E a de número 2, Rio Negro e Solimões, de São Paulo a Belém. Qual dessas duas viagens musical você prefere? A de número 1 e Rumo a Goiânia com Leandro e Leonardo, ou a de número 2 e de São Paulo a Belém com Rio Negro e Solimões? 12-3104-1043. Esse é o nosso WhatsApp. Tem um trechinho delas aí, MC Tri, que aumenta o volume, capricha num trechinho delas.

0: depois de ouvir um trechinho de cada uma delas, eu quero saber o que é que os nossos amigos e amigas estão mandando aqui no nosso WhatsApp 12-3104-1043. Bom dia, Bruno, estamos ligados, é o Antônio e eu voto na música de número 1. Tá anotado o seu voto, Antônio, obrigado pelo carinho e pela companhia. Deixa eu pegar mais uma mensagem. Bom dia, Bruno, roda aí pra mim o Leandro e Leonardo entre tapas e beijos. É o Oswaldo Marques que mandou essa mensagem. Então, Oswaldo, Leandro e Leonardo tá na votação da música da semana. Vou ficar te devendo hoje a entre tapas e beijos, mas se eles ganharem, daqui a pouquinho vão cantar rumo a Goiânia. Deixa eu pegar mais mensagem. Bom dia, Bruno, aqui é a Ana Clara, sou de Guaratinguetá, gostaria de pedir uma música pra minha mãe Cristina, que completou 56 anos, e por favor, toca a música Não Aprendi a Dizer Adeus. Estamos aqui ligadinhos todo dia, a gente escuta. Beijo pra você, Ana Clara e Cristina, meus parabéns, que Deus e Nossa Senhora Aparecida te abençoe cada dia mais com muita saúde, muita paz. O resto a gente vai correndo atrás. Recebo o abraço de toda a equipe da Rádio Aparecida. Será que a Cristina é a esposa do Silvio que a gente falou agorinha há pouco? Pode ser, hein? Que imagino, duas Cristina, se bem que tem muitas Cristinas nesse nosso Brasilzão, mas mandou recadão aqui, um é a esposa do Silvio, aí agora mandou a Ana Clara falando que é a mãe dela. Pode ser que a Ana Clara seja a filha do Silvio com a Cristina, enfim, se for, que coincidência boa. E fica aqui mais uma vez os nossos parabéns a Cristina de Guaratinguetá, que Deus abençoe sempre. Essa música Não Aprendi a Dizer Adeus eu vou trazer daqui a pouquinho, porque o homenageado de hoje no quadro Homenagem ao Compositor é o autor dessa música e gravou ela também. Daqui a pouquinho você vai descobrir quem é o compositor dessa música, se você ainda não sabe, e ele vai cantar esse sucesso daqui a pouquinho no quadro Homenagem ao Compositor. Deixa eu pegar mais recadão aqui. Bom dia, meu amigo Bruno e companhia, sou o Genivaldo em Moquém do São Francisco, na Bahia. Parabéns pelo seu trabalho, que Deus abençoe sempre sua vida e que Nossa Senhora Aparecida sempre ilumine seus caminhos. Eu boto na música de número 1, estou sempre na sintonia, se possível toca pra nós, estou apaixonado, com João Paulo e Daniel. Um abraço, se der tempo ainda hoje a gente toca pra você, sim, Genivaldo. Se eu não atender no pedido no programa de hoje, atendo nos próximos, com certeza, deixa comigo. Mandando também um abração pro nosso amigo Salvador de Além Paraíba, Minas Gerais, que mandou aqui, ó, bom dia, tô ligado. Valeu, meu amigo Salvador, abraço pra você. A nossa amiga Mazinha de Tambaú mandou aqui, ó, bom dia, Bruno, eu voto na música de número 1. Tá anotado o seu voto, Mazinha. Deixa eu pegar mais recadão aqui, tem bastante já, vamos aproveitar pra ler uns agora e daqui a pouquinho a gente lê muitos, muito mais ainda. Tem aqui, ó, bom dia, Bruno, um abençoado dia pra você e toda a equipe, meu voto essa semana é na de número 2, um abraço da Heloísa e do Roberval da cidade de Lins, fiquem com Deus e Nossa Senhora Aparecida, amém, minha amiga Heloísa e meu amigo Roberval, e tá anotado o voto de vocês na música de número 2. Bom dia, Bruno Anaia, bom dia também pra toda a sua equipe, ao Paulo Lima de Araruama, região dos Lagos, no Rio de Janeiro, a minha música preferida é a de número 2. Um forte abraço a toda a equipe técnica desse programa imperdível de todas as manhãs e que Nossa Senhora Aparecida proteja a todos vocês. Valeu, meu amigo Paulo. Amém. Que assim seja. Que Deus te abençoe sempre, meu amigo. E tá anotado o seu voto também, escolhendo a de número 2. Votação tá acirradíssima. E daqui a pouquinho a gente vai descobrir a grande vencedora. Mas agora é hora desse quadro que eu gosto demais, onde a gente presta aquela singela homenagem a um grande compositor da música sertaneja.
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0: no quadro homenagem ao compositor de hoje, nós vamos falar do Joel Marques, ele que nasceu na cidade de Lagoa Vermelha, no Rio Grande do Sul, que fica entre as cidades de Vacarias e Passo Fundo. Ele que é filho do Joaquim Marques de Medeiros e da Almerinda Lourdes Oliveira Medeiros. E o Joel começou a trabalhar bem cedo, juntamente com seu pai, em uma madeireira, porém a música sempre esteve presente em sua família. O pai do Joel, ele tocava violão e gaita, e num belo dia, essa história é bem legal, o pai do Joel chegou lá na casa dele com um acordeão novinho em folha e disse pra mãe do Joel que não era pra ninguém mexer naquele acordeão, até porque ele era novinho, ele tinha comprado, então era pra deixar ali somente pra ele tocar. Mas o Joel ouviu isso e aquilo soou como música pro Joel, e foi como se o pai dele tivesse autorizado ele a pegar a sanfona. E não é que ele fez isso, foi lá, pegou a sanfona que não era pra ninguém mexer e começou a tocar escondido e aprender alguns acordes. E quando ele menos esperou, lá tava o Joel tocando a sua gaita e tocando com muita qualidade. E a partir dali, o Joel começou a tocar nos bailes, nas festas que aconteciam na cidade, lá nas vizinhanças também, e assim ele foi desenvolvendo cada vez mais o seu dom de tocar e animar esse povão. Em 1981, ele conheceu através do José Homero grandes duplas sertanejas, entre elas Chitãozinho e Chororó, que gravaram a música Pés Descalços. Foi a primeira vez que uma dupla gravou uma música do Joel Marques. E depois teve a segunda música, que foi Não Desligue o Rádio. Depois desse dia, ele nunca mais parou de ser procurado, e hoje suas músicas fazem sucesso em todo o Brasilzão e praticamente já foi gravada pelos mais variados nomes da música sertaneja e da música caipira também. Ele tem mais de 1.300 composições, tem mais de 1.000 músicas gravadas, e gravadas por grandes nomes como a Roberta Miranda, o Sérgio Reis, Mato Grosso e Matias, Durval e Davi, Léo Canhoto e Robertinho, Trio Parada Dura, Sula Miranda, Altair e Alexandre, ou Ataíde e Alexandre, Zezé de Camargo e Luciano, entre outros artistas que, se a gente for ficar falando aqui, um programa só é pouco. E agora a gente selecionou somente algumas, que não dá tempo de tocar todas, mas se fosse tocar as músicas do Joel Marques, podia fazer um Acorda Brasil do começo ao fim e ainda ia sobrar música, porque ele tem muita, muita mesmo música boas, muitas músicas boas, né? E agora eu vou ficar quietinho aqui no meu canto e a gente vai curtir somente músicas de autoria dele, começando por essa que eu falei que ia tocar, Não Aprendi a Dizer Adeus, na voz do próprio Joel Marques.

0: Aparecida Música, Fé e Missão, fechando o bloco especial somente com música de autoria do Joel Marques. Ouvimos Chitãozinho e Chororó cantando Não Desligue o Rádio. E nesse bloco foi uma música melhor que a outra, todas elas de autoria do grande Joel Marques, um grande amigo e parceiro da Rede Aparecida de Comunicação, no qual a gente pede para que Deus e Nossa Senhora Aparecida continue o abençoando cada dia mais, para que muitas e muitas músicas como essas possam vir. Afinal, Joel Marques continua na ativa, cantando e compondo como ninguém. Abraço pro Joel Marques e parabéns por tudo que ele já fez pela música sertaneja. E agora é hora do Amigo do Campo ficar bem informado com as principais notícias e informações do mundo agropecuário.
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3: À primeira vista, plantar árvores no meio da produção pode parecer uma perda de espaço, né? Mas a ciência tem mostrado justamente o contrário. Em sistemas integrados, as árvores ajudam a reduzir a temperatura, protegem o solo, melhoram o bem-estar dos animais e contribuem para a retenção de umidade. Além disso, o produtor pode ter uma nova fonte de renda com a madeira ou outros produtos florestais. Quando a natureza e a produção trabalham juntas, todo mundo ganha.
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0: nossa jornada de hoje em oração. Em nome do Pai, do Filho e do Espírito Santo. Amém. Querido Pai Celeste, agradeço-te por este novo dia. Sou grato pelo sono tranquilo que me concedes e pela tua proteção vigilante. Seu cuidado me enche de contentamento e alegria. Louvo seu santo nome, coloco meu tempo, vida e família em tuas mãos. Neste novo dia, que a tua santa palavra seja meu guia na vida, no estudo e na jornada de trabalho, para que eu possa caminhar na tua vontade por toda a vida. Agradecido, continuarei a louvá-lo para sempre. Por Cristo nosso Senhor. Amém. O evangelho do dia é de São Mateus, e nele nós lemos que, naquele tempo, alguns fariseus aproximaram-se de Jesus e perguntaram para o tentar: é permitido ao homem despedir a sua esposa por qualquer motivo? Jesus respondeu: nunca lestes que o Criador desde o início os fez homem e mulher? E disse: por isso o homem deixará pai e mãe e se unirá à sua mulher, e os dois serão uma só carne, de modo que eles já não são dois, mas uma só carne. Portanto, o que Deus uniu, o homem não separe. Os fariseus perguntaram: então, como é que Moisés mandou dar certidão de divórcio e despedir a mulher? Jesus respondeu: Moisés permitiu despedir a mulher por causa da dureza do vosso coração, mas não foi assim desde o início. Por isso eu vos digo: quem despedir a sua mulher, a não ser em caso de união ilegítima, e se casar com outra, comete adultério. Os discípulos disseram a Jesus: se a situação do homem com a mulher é assim, não vale a pena casar-se. Jesus respondeu: nem todos são capazes de entender isso, a não ser aqueles a quem é concedido. Com efeito, existem homens incapazes para o casamento, porque nasceram assim, outros porque os homens assim os fizeram, outras ainda se fizerem capazes disso por causa do reino dos céus. Quem puder, entenda. Palavra da salvação, glória a vós, Senhor. O que mantém a integridade do matrimônio são a reciprocidade, a amizade e a vivência de um mesmo ideal em conformidade com a palavra de Deus. Deus faz aliança com o homem e a mulher para perpetuar a espécie, não apenas procriando, mas difundindo seu amor no mundo, e deu a este homem e a esta mulher o encargo de se unirem para povoar a terra e nela espalhar a semente do seu amor por meio dos filhos que gerarem. Por isso Jesus recusa ver o matrimônio a partir de permissões ou restrições legalistas. Ele reconduz o matrimônio ao seu sentido fundamental: aliança de amor e, como tal, abençoada por Deus e com vocação de eternidade. Marido e mulher são igualmente responsáveis por uma união que deve crescer sempre. No entanto, Jesus mesmo é quem nos fala: existem homens incapazes para o casamento. Nem todos estão preparados para enfrentar os desafios de uma vida a dois. Por isso percebemos que, em muitos casos, não foi bem aprofundada a questão da complementariedade entre o homem e a mulher. Jesus adverte para que o compromisso seja conscientemente assumido diante de Deus, que faz de dois uma só carne. O que Deus uniu, o homem não separa. Que Deus abençoe a sua vida familiar, a sua vida matrimonial, e nos permita entender que Deus é amor, que nós somos chamados ao amor, mas é preciso nos comprometer com a resposta que damos a Deus. Que assim o seja, em nome do Pai, do Filho e do Espírito Santo. Amém. E fique com Deus.
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0: Bom dia, compadre, bom dia, comadre, bom dia, gente do sertão, bom dia, gente da cidade. Você está na companhia da Rede Educadora de Comunicação, coordenação artística Matheus Cabral, coordenação de jornalismo Felipe Machado, coordenação administrativa Joana Velino, direção Padre José Wilker.
1: Quem é você?
0: Eu sou o Dom Carvalho. Eu sou Dom Carvalho, no oferecimento de Francofer, 50 anos de tradição no mercado de ferro e aço. 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Eu estou por cá com você todas as manhãs, de segunda a sexta-feira, das 6 às 8 horas da manhã.
2: Fala sério!
0: É sério, no sábado das 6 às 7 horas, do tamanho de um coice de mosquito. Uma hora só de programa no sábado, mas é o suficiente pra você escutar música caipira sem agrotóxico. Do jeito que sai da fábrica, meu filho, é original. Se você ligou o rádio, ligou, não desliga, não desliga.
1: Eu lhe peço, por favor, não desligue o rádio.
0: Fica aqui na Rede Educador de Comunicação. Aqui é o lugar que a música sertaneja está na prateleira de cima. O nosso WhatsApp já tá aberto, 319-9771-4902. Vou repetir e você escrevinha, 319-9771-4902. Você liga, pega o seu modão. Também você acessa lá na internet também, você que tá nas redes sociais aí assistindo, vai lá na internet, @educadoraMG. Aí você sintoniza e manda o seu áudio pra cá. Manda um áudio piquititinho, igual eu falo sempre, do tamanho de um coice de mosquito, você manda pra cá. Dom Carvalho, eu quero ouvir a dupla tal, a música tal. E nós vamos buscar pra você, vamos campear pra você e vai achar que vai rodar. Se não tiver, depois a gente vai achar ela. Tem uma tropa formada ali fora, tem uns cavalinhos, uns burrinhos, uns mulinhos ali que nós monta, campeia pra esse mundo afora aí e traz a música pra você aqui. Assim que você mandar, nós já tá aqui na ativa buscando. Vem comigo que você vai escutar Tião Carreiro e Pardinho, A Morte do Carreiro, Tunico e Tinoco, Folia de Santo Rei, Pena Branca e Chavantinho, Vida no Campo. Pode baixar a agulha, Moreno, deixa o modão, Tini, 6 horas, 8 minutos.

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6:19, por cá eu estou de volta com o nosso Café Sertão e Viola pela Rede Educadora de Comunicação. Daqui dos estúdios da Educadora, o 91,7 FM, o estúdio Padre Flávio Leonardo, todo projetado para poder trazer para nós uma confortabilidade. Ah, você gostou? Gostou do que eu falei? Confortabilidade, não sei de onde que surgiu, mas eu falei. É, cada palavra difícil nesse mundo, para o matuto aprender. Mas não adianta, calma, para com essa risaiada boba. Para com isso. É, vamos lá. Então, direto aqui dos estúdios, todo cheio de conforto para nós, né? Com profissionalismo que a gente pretende chegar até os seus lares, com dedicação, com muita, mas muita dedicação. Acá eu não tenho arrependimento nenhum de acordar 4:30 da manhã, fazer meu café, limpar meu quintal, alimentar meus bichos, deixar tudo em ordem, passar a mão na jacutinga e triar pra cá pra Educadora. É. Ó. A jacutinga só queimando chão numa galinha espinto, meu filho. E chega pra aqui alegre, feliz, porque sei que vou ter a companhia de cada um de vocês. Comadre Custódia, a senhora vai escutar agora a filha que volta com as irmãs Freitas. E o meu querido Kennedy, lá no bairro Silvio Pereira 1, também vai escutar a música Mãe com Rick e com René. Também agradecendo a audiência e a escutança da minha amiguinha Andréia Carmona, lá no Vila Militar em Patinga, que pediu o Barreirito Cadeira Amiga, diz ela que lembra do titio dela com essa música, e nós vamos rodar o Barreirito Cadeira Amiga daqui um cadinho pra você, tá na ponta da agulha, viu, Andréia Carmona? Pode ficar cega, daqui a pouco vai dar pra você. O Gicarson José também tá ouvindo nós lá no Betânia. Alô, Gicarson, um abraço pro senhor e muito obrigado pela escutância. Pelo que eu tô vendo, comadre Andréia também já acordou, já tá lá jogando água nas verduras, comadre Custódia já deve ter ido pra lá também, mas o compadre, o seu Pedro, pra poder já colher as verduras já também, pra poder ir o dia iniciando, meu filho, a labuta que não para. E com nós no Café Sertão e Viola, você tá em primeiro lugar. Lá vai, modão, baixa agulha, moreno, deixa o modão tini. 6:22.

0: 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Coronel Fabriciano informa a hora certa.
1: Agora são 6:30 no prego, fiote.
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0: 6:32, 54 segundos na nossa primeira do Vale, Rede Educadora de Comunicação, 91,7 FM, e o seu programa Café Sertão e Viola. Por muitas das vezes que a gente vai apresentar o programa Café Sertão e Viola, o nosso coração dispara, porque a gente vive novas emoções, todos os dias tem novas emoções. A vida te leva por esses caminhos de emoções. Ao tá vindo agora cá pra rádio, cortando aqui a Avenida Magalhães Pinto, a Jacutinga é a minha Paratisa 92, né? O motor valente, escuta o barulhão da minha Paratisa. Aê, trem, a hora que a Paratisa vem cortando a Avenida Magalhães Pinto ali, vem passando pela minha cabeça, né, gente? Eu lá vou lá agora pro Café Sertão e Viola, mas eu vou rodar tanto modão bonito lá que eu tenho certeza que o povo vai pedir. O povo tá com Café Sertão e Viola, então o povo tem toda razão, tem toda prioridade. Essa alegria que faz eu sentir novas emoções todos os dias. Ah, Dom Carvalho, mas é todo dia a mesma coisa? É não, você que acha que é. Pra mim não é não. Nos meus pensamentos, nos meus neurônios, todos os dias é um dia novo. Pra mim, é. A comadre Andréia Carmona lá no Vila Militar mandou uma mensagem agora e falou pra nós. Ela contou pra nós. Foi ela que falou, não foi eu. Não foi, eu juro que não foi eu.
1: Gente, como que ele é fofoqueiro?
0: Não, é a Andréia, ela que falou assim. Ó, eu sou apaixonada com essa rádio. Venho pra horta pra poder aguar minhas plantas e a rádio fica lá ligada, eu escutando o radinho, a programação. Vocês trazem muita alegria pra nossa vida. Olha pra você ver. Depois de você escutar um trem desse, meu filho. Ó, Andréia, baixa a agulha, minha filha. Cadeira amigo do Barreirito tá chegando aí. E o compadre Gixon vai escutar também a panela velha com o Serjão, com o Sérgio Reis, viu, compadre Gixon? Tá lá cedo também, escutando. E o Dino Frank Moraí vai acabar de executar o bloco pra nós e cantar Travessia do Aragaia. Baixa a agulha, bora, Andréia. Chumadão, tchê, né, menino? 6:35.

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Olá, ouvintes da Rede Educadora de Comunicação. Eu sou Alice Costa, planejadora financeira. E por aqui, a gente fala sobre algo que está presente na vida de todo mundo, o dinheiro. Se você se aposentasse amanhã, saberia quanto entraria na sua conta? E mais, a vida que você leva hoje, caberia nessa nova renda? Muita gente pensa na aposentadoria como uma data. Faltam 3 anos, ano que vem eu me aposento. Mas esquece de fazer a conta mais importante. Comparar quanto ganha hoje com quanto vai receber depois. E não dá para esperar o primeiro benefício cair para poder descobrir o orçamento. Se a aposentadoria está se aproximando, faça essa conta agora. Quanto custa sua vida? Qual será sua nova renda? E qual é a diferença entre esses dois valores? Eu sou Alice Costa e no meu Instagram, Finanças Sem Desculpa, eu te ajudo a se preparar para a aposentadoria, seja uma nova fase da sua vida e não um susto financeiro.

6:48, 16 segundos. Butuca os ouvidos pra cá, que eu tenho uma notícia pra você. Eu tenho que falar porque é coisa boa, né? E se é boa, aqui no Café Sertão e Viola tem que ser espalhado. 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Pode escrevinhar pra cá. Pode mandar um áudio do tamanho de um coisa de mosquito, bem curtinho, pode mandar que nós atende. É. Vai ficar sossegado. É, tem tudo na playlist aqui. Se não tiver, o menino Guilherme vai lá, minha filha, campeia, monta na mulinha, corta vento e a música vem mesmo. Ele busca em qualquer lugar que for. Nós vamos escutar por agora. Zé Mulato e Cassiano vai cantar Buquê de Flor. O Craveiro e o Cravinho também vai cantar Morena Bonita. E o Felipe e o Falcão também tá chegando. O Felipe, mas o Falcão chegou ali, abriu a porta, perguntou se podia entrar. Ah, essa porta tá precisando passar nela, aquele trem do, como é que chama lá? Desentupidor, né? É um trem que passa, é um spray que joga lá e a porta fica melhor, com o barulho dela tá, ó. É, tá rangindo, a minha avó falava, essa porta tá rangindo. O Felipe Falcão abriu a porta ali e falou, rangiu o Dom Carvalho, podemos cantar? Falei, vocês vão ser lá no final do bloco, mas vai cantar também. Hoje não é nosso dia, mas baixa a ganha, moreno, deixa o modão, tchanil.

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1: Agora são 7 horas no prego fiote. É sério, sem sobrar e sem fartar. Porque se fartar, nós completa. Se sobrar, nós divide. Bom dia, bom dia, bom dia.
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7:04:23, tem recadão pra nós aqui na Rede Educadora de Comunicação, meu amigo lá de Belo Oriente, o Ranalli. Alô, Ranalli, abre o seu coração, garoto.

0: Tu fala com nós.
1: Bom dia, Dom Carvalho, bom dia.
0: Bom dia.
1: A todos aí da Rádio Educadora.
0: Bom dia.
1: Ouvinte. Dom Carvalho, se Ui. Possível, toca a música pra nós aí do Lourenço e Lorival, Velha Porteira.
0: Toca.
1: Dá pra todos os ouvintes aí da rádio. Deus abençoa.
0: Amém. Nós toca, tá na ponta da agulha, Moreno.

7h09 no prego, viote. Eu tô de volta, porteira. Fala sério o quê? Na realidade, você é saudade da tábua. Rapaz, você tá achando que eu não sei cantar? Sei, eu sei cantar. Não tô tão ruim assim, não. Pode até ter gente melhor, né? Quem é? Não, mas ele, não, mas aí não, aí também isso é muito, né? Aí é fora da curva, aí isso canta demais. Que os dois lá do Pantanal, né? Então vamos pôr isso, então canta então, meu filho. Já que você abriu a porta, já entrou aí, já falou que você canta mais do que eu e canta de vera, né? Vamos ouvir então vocês, então canta aí, esses dois. Armi Sato, Sérgio Reis, Cortando Estradão. Jean e Giovanni vai cantar Cansei de Namorar Solidão. Esses canta melhor do que eu de Viera, 7:10.

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1: Hoje o papo é sobre gestão do tempo. E se eu te falar que não te falta tempo? Falta definição de prioridade e disciplina. Muita gente tem as duas dificuldades, ou uma dessas duas dificuldades. Não sabe definir prioridades, e o Mário Sérgio Cortella até fala que a palavra prioridade nem devia existir no plural, porque toda vez que você coloca a palavra prioridade no plural, algo deixa de ser prioridade. E para muitas pessoas falta disciplina. Define prioridade, mas não consegue ter disciplina para seguir aquilo que planejou, aquilo que foi priorizado, principalmente por um tempo maior aí. Então, o papo hoje aqui é reto. Não te falta tempo. O que te falta é definir prioridade e disciplina. Valeu? A gente volta com mais dicas sobre empreendedorismo em breve.
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7h20, 45 segundos. Ah, dona Nercina, que negócio é esse da senhora vai lá? Que a senhora chegou atrasada, chegou não. Então o programa acaba 8h, só não tá atrasada não, aí a senhora tá no horário certinho, viu? Pode deixar que nós vamos rodar uma música pra senhora aqui, que a senhora pediu, do Chitãozinho e Chororó. Nós vamos rodar o Fogão de Lenha e vamos oferecer pro meu amigo Carlos Ribeiro também, que tá lá em Sericita, tá lá na roça também, escutando. Então vai rodar o Fogão de Lenha. E pro meu amigo Alone Torres, que ele falou, dona Nelson, que uma vez a senhora pediu essa música, ele falou que já é fã da senhora desde quando ele nasceu, que é o Casamento Sem Convite. Então, você vê, uniu os dois pedidos, dona Nercina, com o Carlos Ribeiro lá em Sericita, e o meu amigo Alone Torres, que ama o Zico e o Zeca. Então, vai baixar só trem de cabeceira, ó, barrançudo. Pá, vai lá, minha filha. 7h21.

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6: 7:31, 30 segundos, acordados, incansáveis. Bom dia, Matheus Cabral.
7: Bom dia, meu nobre Dom Carvalho, bom dia, amigos ligados aqui no programa Café Sertão e Viola, primeira edição do Educadora Notícia dessa sexta-feira. Pois é, Dom Carvalho, tava vendo a previsão do tempo para essa sexta-feira, máxima de 32 graus. Eu falei, olha, meu Deus do céu, como é que o organismo aguenta isso? E teremos dias de sol, dias, temperaturas mais elevadas, principalmente esse final de semana, essa expectativa. Então, amanhã, como é feriado, né? Parte do comércio não vai abrir em Coronel Fabriciano, e aí isso se estende para toda a região metropolitana do Vale do Aço. Nós teremos uma sexta-feira diferente, uma sexta-feira com cara duplicidade, porque aí, né, como sábado também de manhã, muita gente vai estar de folga, é, podemos, verdade, né, aproveitar um feriado, enfim, aproveitar a sexta, sem aquele compromisso do sábado de manhã. Então muitas pessoas vão poder aproveitar. E é claro, né, a gente está falando isso aqui, aproveitar com responsabilidade, principalmente em relação ao trânsito. A gente vai pegar estrada que eu falo, a pessoa vai para sítio, vai para chácara, vai para fazenda, vai para, né, a zona rural, e as estradas ficam movimentadas. Então tomar muito cuidado, mesmo final de semana já aumenta normal, e com o feriado de amanhã, sábado, muita gente não vai precisar voltar. Então hoje, né, você já viu, a partir do meio-dia, como diria em saudoso Henrique Madeirite, quem fez, fez, quem não fez, não adianta buscar cuanga.
6: Nada, bebê.
7: Pra fazer depois de meio-dia. Eu hoje vou até meio-dia e meia, se Deus quiser. Encerrado o Jornal em Pauta ao meio-dia e meia, aí beleza, aí você dá aquela relaxada na vida, não é verdade, Dom Carvalho?
6: Isso aí, eu concordo com o senhor, engano número grau.
7: Isso mesmo. Então, meus amigos, o negócio é o seguinte, pra dizer que temos algumas informações importantes a se tratar. Eu estava vendo uma matéria agora recente sobre a questão da meningite, né? Meningite já matou esse ano, até agosto agora, mais do que o ano passado inteiro. Então vamos tomar cuidado. Tem a vacina contra a meningite, né? É uma doença que afeta as crianças, afeta parte da adolescência. Então tem que tomar muito cuidado com isso. É uma... Vê se o cartão de vacina está lá, se a ordem vacinal está tudo ok, o cronograma vacinal está em dia. Cheque aí, dá uma olhadinha, às vezes passa despercebido, né? Uma campanha de vacina, outra e tal, é importante a gente tomar esse tipo de cuidado. É, outro cuidado que a gente toma também é porque, devido a essa alta onda de calor de novo que está voltando para o Vale do Aço, a umidade relativa do ar está lá embaixo, então tempo seco, tomar bastante água, ingerir bastante líquido, é o que pede também a Sociedade de Medicina. Outro detalhe, falei sobre o trânsito. Outro detalhe importante que me chamou muita atenção, foi aprovado na Câmara e agora deve se aprovar também no Senado, acredito que sim, não vai ter problema não. A lei que suspende a carteira de habilitação para abandono de animais. A gente viu, e é revoltante em casos, né, as pessoas parando os veículos e abandonando animais, cachorros, gatos, no meio da rua, no meio da estrada, deixando o animalzinho ali, o bichinho, sem rumo, literalmente sem rumo, e assim, algo que você sempre algo que ele esteve sempre do seu lado com tanto amor e carinho, né? Porque o animal, ele é, sem sombra de dúvidas, o seu melhor amigo, seu melhor companheiro.
6: Puro. Então, ele é puro.
7: Puro, ele é puro, isso mesmo. Então agora é uma lei, então há suspensão de carteira e até cassação em caso de residência em 24 meses. E aí deve ser aprovado pelo Senado, como eu disse e repito, mas é uma lei que vem para endurecer justamente essas situações que aconteceram e vem acontecendo muito. Já existe a lei de maltrato aos animais, a pessoa já cumpre por isso, vai pelo Código Penal. Mas também agora o Código Brasileiro de Trânsito colocando também na suspensão da habilitação do processo administrativo para que você perca a sua habilitação, pelo menos a tenha suspensa, caso é pego em flagrante ou for comprovado o abandono de animal por sua autoria. Então isso é importante também e a gente vai tratar sobre isso em determinados momentos aqui da nossa programação. Para finalizar, meu nome é Dom Carvalho Esporte. Ontem nós tivemos mais uma rodada de Copa Libertadores da América e Sul-Americana. O Mirassol até que tentou, empatou em casa, vencia o jogo por 1-0. Depois tivemos um empate do Corinthians fora de casa contra o Rosário, então o Corinthians traz a decisão para São Paulo. E o Vasco empatou em casa contra o Olímpia pela Copa Sul-Americana. E o Botafogo, hein, tomou 6-1 para o Cienciano no Peru. Perdeu de 6, tomou uma goleada sonora o Botafogo ontem pela Sul-Americana, eliminado praticamente já, né? 6-1 para o Cienciano ontem no Peru. E agora a gente vira a chave para esse final de semana, Campeonato Brasileiro. O Galo joga domingo contra o Grêmio, às 16h, na Arena MRV. Já o Cruzeiro joga às 19h30 contra o Corinthians em São Paulo. Então agora é Campeonato Brasileiro, meio foco, tanto para Atlético quanto para Cruzeiro. Por que meio foco que eu falo? Porque quarta-feira que vem, semana que vem, que é semana decisiva, tanto para Galo e Cruzeiro, porque é Copa Sul-Americana e Copa Libertadores da América. O Galo joga a partida de volta, venceu 1-0 o Bragantino, joga na terça-feira que vem às 19h contra a mesma equipe do Bragantino, na Arena MRV, e o Cruzeiro na quarta-feira às 21h30 contra o Flamengo no Maracanã.
6: Um dia desses eu tava batendo papo no WhatsApp, e aí me lembrei de você, sempre me lembro de você, deixo muito isso bem claro aqui. No salão do César Capixaba, doutor Bruno Luiz cortando o cabelo. Falou, olha quem tá aqui. Falei, pode deixar que na resenha, no Educador Notícia, eu vou falar com o Matheus Cabral. Um abração ao César Capixaba e o doutor Bruno.
7: Eu falo.
6: Esses dois no mesmo espaço.
7: Eu falo que o César Capixaba é cabeleireiro dos artistas.
6: Pois é.
7: Um abraço, Dom Carvalho. Eu volto às 8 hoje com a sexta show.
6: 7h37, o maior
7: show do rádio das manhãs, o Vale do Aço.
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7h41, 18 segundos. 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Compadre Valtarez Alves está lá nos ouvindo, mandou um recadão para nós bem cedinho, né? E pediu para nós tocar para ele a música Dormir na Praça. Eu tava bizoiando aqui na nossa playlist e a minha história com o rádio, ela é extensa, porque aos 4 anos de idade eu já ouvia a Rede Educadora de Comunicação. Ao ir crescendo, o tempo passando e eu chegando à minha juventude, quando fui mexer com as músicas ao vivo, fui fazendo amizade com os grandes locutores da nossa região do rádio. Mas eu jamais pensava um dia estar aqui, não. É tudo guiado por Deus mesmo, o nosso destino. E com tantos amigos locutores no rádio, muitos desses amigos colocaram música que eu gravei na programação. Tava olhando a programação aqui da Rede Educadora com o padre Valtarez Alves e achei aqui a música que o senhor pediu na minha voz. Eu não sou muito desse trem de colocar eu mesmo cantando, não. Até nem sou muito chegado nisso, não. A gente mesmo não gosta da gente cantando, né? Mas tá aqui, Dormir na Praça. E tá escrito aqui com meu antigo nome artístico, Leno. Acredito que é o Leano. John Leno. Então, compadre Valtarez, como eu gosto muito do senhor, vou abrir uma exceção aqui, vou rodar o Dormir na Praça com o Leno, tá bom? Vamos ver se o senhor curte aí. Pode baixar a agulha e deixa o Leno cantar.

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0: 7:48, na sua rede educadora de comunicação. Recebi um recadinho aqui agora, né? A minha patroa, a dona da pensão, estava falando que o Gabrielzinho, o meu menino, meu fiotinho, estava escutando Café Sertão e Viola, né? Falei, será que ele tá mesmo, né? Hoje é dia dele acordar e ir para tal da escola integral. E fala desse menino que vive contando aqui, fala desse menino chato, pai, que fica falando com o senhor.
1: Gente, como que ele é fofoqueiro?
0: Olha pra você ver, só enquanto tá vendo, olha pra você ver o menino falando de novo. Aí o Gabriel sempre fala comigo, papai, coloca aquele menino no integral, que é a escola integral que vai estudar o dia inteiro. Fala, você quer que põe ele no integral, meu filho? Coloca ele lá, papai, pra ele ser mais educado. E parar de falar com o senhor é fofoqueiro. E toca pra mim, papai. Na sola da bota. Lá então tá na ponta da agulha. Tá na ponta da agulha, Gabrielzinho. Ó, tá na sola da bota. Aí, ó.

7:55. É na sala da bota. E nós não vivemos sem dinheiro. Nós não vivemos sem dinheiro. Nós não vivemos sem mulher. Vai cantar feio assim mais longe, rapaz. Desaparece daqui. É. Obrigado desde já quem esteve com nós até agora. Obrigado a minha querida custódia Joana, obrigado a dona Nelsina, Rosimeira Almeida esteve com nós hoje ouvindo, o compadre Valtarez, Ranali lá em Belo Oriente, o Gibson lá no bairro Betânia, André Carmona no Vila Militar em Patinga, o meu amigo Kennedy lá no bairro Silvio Pereira, o meu querido Edelson Dias lá em Joanésia, e a todos vocês que sempre fala que escuta o programa, mas não manda recado cá, vai perdendo a timidez suas e vai mandando recado pra cá, pode mandar. Faz que nem o João Carreiro e o Capataz, que é bruto, rústico e sistemático. 7:56, o prego.

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E a minha querida Nossa Senhora de Aparecida, minha santa mãezinha padroeira do Brasil, estarei de volta amanhã a partir das 6 horas da manhã. 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Vou-me-ei, mas deixo você com Mato. Deus Cabral e a voz incansável do rádio, educadora show maior, show do rádio nas manhãs do Vale do Aço. Tchau, família sertaneja.

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0: bom dia, bom dia. 8:03, 8:03, estou chegando.
1: Sexta-feira.
0: Ah, sua danada.
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0: Venha pra cá.
1: Nada de tristeza, pega uma cerveja, põe na minha.
0: Já de manhã, agora cedinho, opa.
1: Hoje é sexta-feira.
0: Já barreta solta do cabo. Bora. Bom dia. Que delícia, que bom estar contigo. 20 graus é a temperatura em elevação em Coronel Fabriciano e região metropolitana do Vale.

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Estaremos juntos até as 10 da manhã. Com muita música, alegria, diversão e alto astral no seu rádio, no pique, do jeito que tem que ser a vida. Eu não faço o programa sozinho, porque...

99 77 71 49 02. Você é o meu convidado especial. Eu quero ouvir a sua voz. No seu bom dia especial. Bom dia, bom dia, bom dia, bom dia, meus amigos. Aqui, hoje por ser sexta-feira, chegou a danada. Chegou o dia mais internacional da semana. É, dia internacional das armações. Hoje é sexta-feira e você já parou para agradecer a Deus a oportunidade que ele lhe concede de ver mais um dia nascer na sua vida? Ainda não? Então faça isso agora, afinal de contas estamos aqui felizes e vivos. Vamos viver essa sexta-feira, hoje dia 14 de agosto de 2026. Ela

jamais voltará em nossas vidas. Dia a dia. Dia lindo. Ah, hoje eu tô romântico. Tô sim. Vou fazer um programa mais meloso hoje. É. Fazer um programa mais nesse nível, assim, ó. Estranho seria se eu não me apaixonasse por você. Será? Simbora! Nesse clima gostoso de sexta-feira. Aumente o volume do rádio aqui, hoje você vai ouvir só coisa boa.

0: Azul, grande Nando Reis. Começamos o programa desta sexta-feira nesse estilo.
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0: Eu falei que o programa de hoje.
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0: Eu falei que o programa de hoje, pelo menos essa abertura, seria diferente, né? Seria mais melosa. É, sexta-feira. Ó, cuidado com você que tá no trânsito aí pra não bater o carro, hein? Se segura que lá vem.

0: 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Olha a hora no Vale, 8:15.
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0: Educadora Show, agora são 8:18, 8:18. Bom dia, meus amigos. Programa bem musical hoje, sexta-feira, hein?
12: Bom dia, Matheus.
0: Bom dia.
12: Um bom final de semana pra vocês.
0: Pra nós.
12: Que Deus os abençoe sempre, tá?
0: Obrigado.
12: Feliz dia.
0: Obrigado, minha querida Elizabeth. Ô, Nilton. Tô achando que vem coisa boa por aí, hein, Nilton?
13: Bom dia, Matheus. Bom dia, meu filho. Um ótimo final de semana pra nós. Aí, já que tá todo. Vê se encaixa nas apaixonadas aí, ó. Certas coisas. Lulu Santos pra nós aí. Bom Deus. Bom final de semana. Deus abençoe.
0: Ah, eu sabia que você não iria me decepcionar. Fiquei quietinho aqui ouvindo aqui pra ficar de surpresa. Sabia, Nilton, que você não iria me decepcionar.

0: Djavan, meu bem querer, eu falei que o programa hoje tá bem apaixonado, hoje é sexta-feira, hoje é um dia diferente da gente fazer, né, colocar músicas aqui, músicas mais apaixonadas, aproveitar o final de semana, né? É, tem, como eu posso dizer aqui, tem música que faz você pegar o telefone, né, e falar assim, ei, ei, volta, ah, volta aqui, não tem música que faz isso? Pois é, né? E tem outras músicas também que você abre a boca a chorar. Não tem jeito, vai abrir a boca a chorar porque é muita emoção, né? A música, ela tem esse poder de nos teletransportar para aquele determinado momento, aquele determinado ambiente que você viveu, né? Uma situação triste, uma situação muito alegre, uma situação afetiva. E aí é bem, bem interessante, né? Quando toca aquela música que marca a sua vida.
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0: Agora são 8:30, 8:31. Educadora Notícia, 22 graus é a temperatura. Tati Souza, sexta-feira, eu quero saber de você como está a programação pro final de semana. Teremos um final de semana ensolarado, Tati. 32, 33 graus de máxima. Bom dia.
1: Bom dia, Matheus Cabral. Bom dia, ouvintes. É, tomara mesmo que esse tempo estabilize, porque o tempo seco e frio já está causando problemas por síndromes respiratórias. A UPA de Ipatinga já está operando em situação de superlotação, segundo a direção da unidade. A taxa de ocupação dos leitos lá, de observação e de internação, chegou a quase 181%, com 38 pacientes internados. O aumento expressivo dos atendimentos por síndromes respiratórias é o principal fator de pressão sobre a rede de saúde municipal. Diante do cenário, leitos, equipamentos de suporte e recursos de monitoramento clínico são priorizados para pacientes em estado grave e com necessidade de atendimento de urgência. A Secretaria Municipal de Saúde lá de Ipatinga disse que reforçou e redistribuiu equipes e mantém prioridade absoluta para os casos graves ou com risco iminente. A superlotação também está atingindo o Hospital Municipal Eliane Martins. A UTI adulto lá opera com total ocupação, 100% de ocupação. Na internação clínica adulta, nas enfermarias, a ocupação chegou a 110%. A UTI pediátrica, 30% de ocupação. E a internação clínica pediatra, nas enfermarias, 83%. Para preservar a capacidade de atendimento dos casos de maior gravidade, a Secretaria de Saúde pede que as pessoas com sintomas leves ou quadro de menor complexidade que procurem a UBS, nas UBSs na cidade, e deixem a UPA e o hospital somente para os casos de extrema urgência e emergência.
0: É, mais uma vez, né, Ipatinga passando por esse caos na saúde e devido a esse tempo também a UPA sofrendo colapso.
1: Colapsada. Né, tá tudo super lotado, mas meio assim, quando eles falam assim, ocupa 181% mas dos leitos, aí você pensa que é um multidão também de leito, né?
0: É.
1: São 38 leitos.
0: Não, e outra coisa, né, gente? É, vamos fazer uma conta só até 100, né? Por favor, né? Pra que 180, 150? Na Copa, porque é 1000% disponível? Porque a conta não fecha. 100%, então tem os 100% ocupados. Vai mais fácil pra população entender. Ah, tá super lotado, então chega a 120. Não, tá super lotado, ultrapassa o número de limite permitidos. Acabou, é assim que funciona, né?
1: Exatamente.
0: É mais fácil até pra divulgar pra população. Ô Tati, mais alguma outra notícia?
1: Sim.
0: Prossiga, fica à vontade.
1: Só lembrando também, né, gente, que lugar de UPA é atendimento de urgência e emergência, acidentados.
0: Sim.
1: Um problema assim de saúde mais grave. Em outros casos, como sintomas respiratórios mais leves, dor de cabeça, esse tipo de coisa, você tem que procurar uma UBS para desafogar os atendimentos de urgência e emergência. E isso não vale só para Ipatinga. Vale para a UPA também de Coronel Fabriciano, que enfrenta situações de pessoas que poderiam procurar o UBS, mas preferem esperar o anoitecer para ir para a UPA e o hospital. Aí há lá uma triagem, o protocolo de manchete, as pessoas muitas vezes não entendem, mas a prioridade é para urgência e emergência em UPA e hospital.
0: Perfeitamente, Tati.
1: Olha só, e ainda falando sobre a cidade de Ipatinga, de agosto até o momento, já foram registrados o mesmo número de mortes por meningite durante todo o ano de 2025. Os dados extraídos junto ao painel de monitoramento da Secretaria de Estado de Saúde de Minas mostram que foram 3 óbitos pela doença na cidade, só este ano. No ano passado, todo ano passado, foi 3 sim, mortes. Foi o mesmo, porém, no período maior.
0: Sim, sim.
1: Né? Agora, em 8 meses... a cidade já conta com o mesmo número de pessoas que morreram por meningite no ano inteiro. Até agosto foram confirmados 24 casos de meningite contra 28 em todo o ano passado. Ano passado, Ipatinga foi o sexto município de Minas com maior número de casos de meningite. Naquele ano, Belo Horizonte liderou a lista com 329 casos, depois Uberlândia com 139, e assim segue a sequência, aparecendo Juiz de Fora com 30, e Ipatinga apareceu na sequência, depois de Juiz de Fora, com 28 casos. Coronel Fabriciano contabilizou 2 casos e 2 mortes ano passado por meningite. Neste ano, a cidade já soma 3 casos até agosto, sem óbito.
0: Sim.
1: Caso registrado. Timóteo também confirmou 1 caso de meningite esse ano e não tem morte registrada pela doença. Em todo o estado, foram registrados 529 casos e 98 mortes por meningite até agosto de 2026. Rapidamente falando, os sintomas variam conforme o agente causador, mas os mais frequentes incluem febre, dor de cabeça muito forte, rigidez no pescoço, náuseas, vômitos e sensibilidade à luz. A meningite é uma emergência médica e casos suspeitos devem ser avaliados e tratados rapidamente. Em caso de sintomas aí, a UPA, por exemplo, deve ser acionada nesses casos.
0: Nesses casos, perfeitamente. Ô Tati, obrigado pela sua primeira participação, você volta às 9:30.
1: Às 9:30 com informações da área de segurança pública.
0: Perfeitamente.
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8: Educadora Show, 8:49, 8:49. Ô, gente, pera aí, para tudo, recebi uma mensagem aqui, deixa eu ouvir.
9: Bom dia, Canhão.
8: Opa!
9: Marcelão Alves, Vila Celeste, Matinho.
8: Marcelão.
9: Dá um trato no export aqui, porque aposentado tem que gastar o tempo, né?
8: Tem que gastar.
9: E ouvindo, e olha o seu currículo, hein? Os maiores narradores esportivos do Vale do Aço.
8: Que isso, muito
9: filho
8: obrigado.
9: Um dos melhores jogadores que o Vale do Aço já viu, que é o Preguinho.
8: Rapaz.
9: E além de tudo isso, né, e outras qualidades, o bom gosto musical é inigualável. Que beleza, hein? Tamo ouvindo e ligadinho aqui, bom final de semana.
8: Você é uma referência, Marcelão Alves, grande ex-goleiro. O seu currículo também é diferente dos iguais, né? Você tá me dando moral aqui, eu preciso retribuir, porque é recíproco. Você foi um dos grandes goleiros da história de Ipatinga, um dos grandes treinadores de futebol amador da história do Vale do Aço e um dos grandes comentaristas da crônica esportiva do Vale. Olha só, seu currículo também é invejável, meu nobre. Além de ser uma pessoa maravilhosa, encantadora. Grande Marcelão. Como diria saudoso José Marcelo Ângelo Filho, estou te devendo um chá com torradas, aquele chazinho com torradas pra gente bater um papo, colocar a nossa resenha em dia. Marcelão Alves, toda a saúde e o sucesso do mundo pra você, meu amigo. 8:51, 8:51, Valtarez Alves, tá ligado?
3: Bom dia, Matheus Cabral.
8: Bom dia.
3: Valtarez Alves,
8: meu nobre.
3: Mais um dia.
8: Mais um.
3: Eu agradeço por estar ligado na mais ouvida, pioneira do Vale, Rádio Educadora. Deus abençoe todos vocês. Fico Deus.
8: Obrigado, meu querido Valtarez Alves. E lá pro meu amigo Marcelão, já que ele quer. Ele tá falando do bom gosto musical. Aí, Marcelão, essa daqui, ó. Essa é diferente das iguais também, olha só. Aumente o volume do seu Eco Esporte aí. E volte no tempo. Um tempinho logo ali, onde você brilhava um pouquinho mais. Você sabe disso.

0: E assim o programa Educadora Show volta no ano de 1989 com Marina Lima, essa música é do Cláudio Zoli, mas a Marina Lima interpretou e massacrou com essa música. Sensacional! Hoje é sexta-feira. Ah, muita gente tá perguntando, e o sorteio da sexta show? Gente, hoje a gente dá uma respirada, fizemos muitos sorteios na semana passada, devido ao Dia dos Pais, então hoje a gente respira, mas voltamos com a sexta show na semana que vem, tá? Nossa, semana que vem vai ter um monte de coisa aqui de novo pra você. Educadora Show, 8:56. Quero agradecer aqui a maciça audiência. Tem gente demais ouvindo a gente, que beleza! Eu já falei que eu preciso desse emprego, né?
1: Bom dia,
0: minha querida.
1: Eu gostaria de participar do sorteio da pizza.
0: Ah, hoje à tarde
1: muito
0: com Roberto Nogueira.
1: Pizza da Capanone. Pizzaria Capanone.
0: Isso mesmo,
1: Roberto. Um abraço a todos.
0: Outro, Roberto Nogueira, hoje vai sortear Pizzaria Capanone. Bom dia,
2: meu amigo. Aqui é o Gickerson.
0: Ô, Gickerson.
2: Daqui de Patinga. Tô trabalhando e o radinho tá conectado na Educadora.
0: Que beleza.
2: Ô, meu amigo,
0: hein?
2: Assim que tiver uma oportunidade, faço favor de passar a música aí do Fernando e Fabiano e Panda. Não é só terminar. Um abraço, meu amigo. Bom trabalho. Fica com Deus aí. Tamo junto. Coloca meu nome no sorteio aí.
0: Beleza, meu querido. Como eu tinha falado mais cedo aqui, até do Cláudio Zoli. Deixa eu só ouvir aqui mais um aqui. Jaqueline Souza, bom dia. Excelente playlist. Olha só, nem sempre consigo escutar a emissora no horário do trabalho, mas mamãe fica praticamente o dia todo com vocês. Dona Terezinha, conhece o nome de todas as vozes da Educadora. Ô, Dona Terezinha! Chacrinha dizia muito isso, né? Terezinha! Ô, Dona Terezinha! Vila Celeste em Patinga, olha só. O Marcelão tá ligado no Vila Celeste. O Gickerson tá no Betânia. A Jaqueline no Vila Celeste também em Patinga. Nossa audiência maciça em Ipatinga. Nosso muito obrigado pelo carinho. Beijo no coração dessa turma. Alô, Graça Saraiva! Bom dia!
3: Não sei se você vai entender.
0: Eu vou, sim.
3: Mas essa música eu tô pedindo tribalista com Carlinhos Brown.
0: Sim.
3: É Arnaldo Antunes.
0: Isso.
3: Marisa Monte.
0: Sim.
3: Acho que eu não soube escrever direito, por isso que eu tô mandando o áudio pra você entender, ok?
0: Ô, meu querido, já tá aqui, ó.
3: Com Deus. Beijão, um abraço.
0: Outro beijo. Olha só, o nível também dos ouvintes é espetacular, hein? Eu vou atender daqui a pouquinho no próximo bloco, tribalistas, mas primeiro, como eu citei Cláudio Zoli, vamos seguir naquela sequência, né? Hein? Hoje a noite vai ser boa, de tudo vai rolar, vem ficar comigo, depois que a festa acabar. É uma proposta. Simbora!

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1: Agora 9:02.
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1: Educadora Show, 9:05, 9:05. Estamos de volta para mais uma horinha de programa. Vamos até às 10 da manhã com muita música, alegria, diversão e alto astral. Hoje o programa é especial, é uma sexta-feira mais romântica aqui no programa. É, desenterramos uma playlist aqui com cheiro de saudade. Alô, Ívia, bom dia.
9: Bom dia, Matheus Cabral. Bom dia, ouvintes da Rádio Educadora. Eu sou Ívia Marcelli, consultora de imagem e estilo, e esse é nosso programa Estilo, Moda e Autoestima. Você já abriu o guarda-roupa e pensou: tenho tanta roupa, mas nunca tenho o que vestir? Muitas vezes o problema não é a quantidade de peças, é que elas foram compradas por uma vida que você nem vive. É o vestido perfeito para uma festa que nunca acontece ou que nunca você vai, o salto altíssimo para ocasiões raras ou que só pode estar sentada, a tendência da internet que não combina com a sua rotina. Enquanto isso, faltam roupas confortáveis para trabalhar, para sair com a família, para resolver compromissos do dia.

0: dia, mas que esteja alinhada. Um guarda-roupa inteligente nasce da sua realidade, não da vida de outra pessoa. Antes de comprar qualquer peça, faça uma pergunta simples. Eu consigo imaginar pelo menos 3 ocasiões reais para usar isso? Se a resposta for não, talvez seja apenas um desejo momentâneo e não uma necessidade. Comprar menos, mas comprar melhor, significa investir na vida que você vive. E é assim que o guarda-roupa deixa de ser um depósito de roupa e passa a ser uma ferramenta para facilitar a sua rotina. Te encontro em nosso próximo episódio. Me siga no Instagram, @iviamarcelli.estilo.
1: Obrigado, Ívia. E pra minha amiga que pediu, olha só. Tribalista, Arnaldo Antunes, Marisa Monte e simplesmente Carlinhos Brown.

0: José Augusto. Novela Barriga de Aluguel. Bom dia. Tá aguentando o coração hoje aqui? Tá aguentando, meu amigo? Meu amigo Ronaldinho, alô Ronaldinho, tá ligado? Grande Ronaldinho, um abraço pra você, tudo de bom. A dona Leide, é, Ronaldinho, tá ligado? Obrigado, meu amigo Bilim, bom dia.
1: Bom dia, Matheus Cabral.
0: Bom dia.
1: Vinícius Nascimento, João 23, o popular Bilim.
0: Bilim.
1: Obrigado aqui no programa, hein? Sextou, hein?
0: Sextou, Bilim. Boa
1: semana, hein, meu amigo?
0: É. Um abraço. Pra você também, hoje é dia da marreta soltar do cabo, hoje é dia da chinela cantar do chicote, tá lá.
2: Bom dia, Matheus Cabral.
0: Bom dia.
2: Bom dia, Bom Jardim.
0: Ô, Bom Jardim.
2: Bueiro aqui, com o radinho ligado, conectado na maior... Na maior do Brasil, educadora.
0: Que beleza.
2: Nós aí, pra não pensar em você, com Zezé de Camargo, Luciano.
0: Ah, não. Ah, não, pera aí.
2: Essa música aqui pra vocês, a rádio, pra minha esposa Rosilene, todos os ouvintes.
0: Você tá apaixonado, hein?
2: Bota meu nome no sorteio aí, meu querido.
0: Tamo junto, meu querido. Eu tenho uns pedidos na frente que tem uma playlist aqui, mas eu vou pra não pensar em você, Zezé de Camargo e Luciano, né? O homem apaixonado, ei, meu Deus, ele fica com os quatro pneus arriados. Ei, gente, não é fácil não. Ó, eu volto em instantes.

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8: Educadora Show, 9:19, 9:19, meus amigos, eu tenho um recado pra você aqui, ó, turma que acompanha o nosso programa, Educadora Show, eu tenho um recado pra você aqui da Atual Móveis e Eletro. 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E a gente segue com a playlist especial de sexta-feira. Show!

Momento playlist romântica do programa Educadora Show dessa sexta-feira. Essa música é a Pi, porque é assim, né? Essa música do Tim Maia, Telefone Sensacional. Antes, Noturno do Fagner, daqui a pouco tem notícias, tá, Tati Souza.

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6: 9:31, 9:31, neste momento em Coronel Fabriciano e região metropolitana do Vale do Aço, 24 graus é a temperatura, previsão hoje de máxima 32. Tati Souza, informações da área de segurança pública, as últimas ocorrências policiais. Me diga, Tati, que esta sexta-feira está tranquila. Bom dia mais uma vez.
7: Bom dia novamente, Matheus. Bom dia, ouvintes. Até o momento, sim, tranquila. E por incrível que pareça, na área de segurança pública temos boas notícias. No Vale do Aço.
6: O tranquilo, Tati, pra você que é experiente na área, é um mau presságio pra uma sexta-feira, né? Quando tá tranquilo demais, vira de uma hora pra outra.
7: Quando dá sexta, 5 horas.
6: Começa a pipocar o B.O. Mas enfim.
7: Mas até o momento, o tráfico de drogas está tendo prejuízo aqui na região, ó.
6: Sim.
7: Você tem feito umas operações bacanas aí. Em Coronel Fabriciano, a polícia apreendeu aproximadamente 30 quilos de maconha durante uma ocorrência na rua Marte, no bairro Manuel Maia, em Coronel Fabriciano. Segundo informações da Polícia Militar, uma equipe realizava o patrulhamento pelo bairro quando abordou um homem de 42 anos que estaria com atitude suspeita. Ele, quando viu a polícia, ficou meio ressabiado. Tentou andar passos largos e a polícia o abordou. Durante a abordagem, os militares localizaram 6 barras de maconha dentro do carro que ele estava dirigindo. Depois, na sequência, né, os policiais encontraram outras 25 barras e meia de maconha, além de porções da mesma droga e também porções de cocaína. Também foram apreendidos dinheiro, celulares e o veículo de origem duvidosa que era utilizado pelo autor. Ao todo, a ocorrência resultou na apreensão de 31 barras e meia de maconha, além de porções de drogas. Ele recebeu voz de prisão em flagrante por tráfico de drogas e foi encaminhado para a delegacia. Um outro homem também foi preso, dessa vez lá em Ipatinga, após um flagrante por tráfico de drogas. Quem informou a polícia foi uma denúncia anônima e levou a polícia a receber informação de que uma carga de drogas estaria chegando no bairro Vila Formosa. A abordagem foi realizada após os militares aguardarem a chegada do autor ao local. O homem, que já é conhecido no meio policial por envolvimento com o tráfico de drogas, ele teria sido preso pelo mesmo crime em pelo menos 6 ocasiões. Ele tem...
6: Que coisa, hein?
7: Ele tem, assim, baixo, 6 registros por tráfico de drogas. Então, já é um traficante bastante conhecido lá em Patinga no meio policial. E durante a abordagem, ele resistiu, entrou em luta corporal com os policiais, precisou ser imobilizado e só assim conseguiu ser algemado. Após a prisão, os militares foram até a casa dele e a mãe dele autorizou a entrada da equipe. Durante as buscas, foram encontrados 77 frascos de lança-perfume. A droga teria vindo de outro estado para a casa do traficante. Ele não disse para a polícia quem teria enviado as drogas, mas havia o nome de uma pessoa de outro estado no frasco e no pacote em que a droga foi recebida. Ele também, assim como o caso de Fabriciano, recebeu voz de prisão em flagrante e foi levado junto com os materiais apreendidos para a delegacia.
6: 9:35, 9:35. Pois é, ocorrências de tráfico de drogas acontecem todos os dias aqui no Vale do Aço. E mais uma notícia, Tati?
7: Ontem um veículo pegou fogo, um Ford Fiesta, né? Tá postado, novo, tá postado em nosso Instagram, Educadora MG. É, a nossa repórter Mônica Soares esteve no local da ocorrência, na rua Maria Matos, e conversou com o tenente Douglas do Corpo de Bombeiros. De acordo com o Corpo de Bombeiros, quando chegaram ao local, as chamas já estavam sendo contidas por populares que usaram uma mangueira de água, um mangote de água. Sim. Do supermercado Coelho Diniz para ajudar na contenção das chamas. Não houve feridos, danos materiais e ainda não se sabe o que pode ter provocado o incêndio no carro. É, o dono do veículo disse que estava subindo que esse morro ali
6: da José Cornélio,
7: quando notou um barulho diferente no motor. Ele passou ali pelo trevo, ele estava quase próximo à entrada do estacionamento do Coelho Diniz, e os populares começaram a avisá-lo de que estava saindo fumaça do capô. Aí foi onde que ele notou a presença de chamas, né? Ele deixou o automóvel e as pessoas se uniram ali, o Corpo de Bombeiros foi acionado e, graças a Deus, mesmo só danos materiais, não houve feridos.
6: Pois é. Tati Souza, eu te aguardo ao meio-dia, então, com o resumo no Jornal em Pauta e outras informações, é claro.
7: Isso, até mais.
6: Até mais, agora são 9:37.
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6: Educadora Show, 9:37. Gente, eu tenho ouvinte aqui pra atender a turma que quer participar conosco. Bom dia. Bom dia.
8: Você, família.
6: Tô
8: família
6: ótimo. Educadora. Graças a Deus.
8: Dora.
6: Tudo
8: Marina
6: bem, Dora?
8: Nossa, pra mim, Viviane aqui, as estrelinhas. Por favor, Dora.
6: Beijo pra você. Eu não vou conseguir atender hoje, não, porque eu tô apertado de costura aqui hoje.
9: Bom dia, Matheus Cabral.
6: Bom dia.
9: Vamos fazer vocês homens chorar um bocado, aumentar a audiência.
6: É.
9: Põe pra rodar pra nós aí a música Camisa Manchada.
6: Opa! Ô, Air Antônio, você tá bom? Bom dia. Hoje eu tô colocando o pessoal pra participar aqui, porque eu não poderia deixar meus amigos de fora de forma alguma.
10: Alô, Matheus Cabral.
6: Opa! Bom dia.
10: Rapaz.
6: Grande Fernando. Falando. Tudo na paz,
10: Deus abençoe,
6: irmão.
10: Essa programação abençoada de hoje.
6: Amém, cara, muito obrigado.
10: Estou aí nessa audiência, bênção pura.
6: Amém.
10: Como é que tá as coisas aí?
6: Graças a Deus, tudo bem,
10: um
6: você?
10: Um abraço pra galera aqui.
6: Um abraço.
10: Todos os ouvintes estão escutando, tá?
6: Um abraço pra você,
10: Deus
6: Fernando.
10: Deus abençoe aí, fica com Deus aí, tchau, obrigado.
6: Amém, obrigado.
10: Só alegria, Matheusão.
6: Tudo
10: Fernando,
6: de bom.
10: Coronel Fabriciano.
6: Meu amigo, obrigado. Ah, toma boa, alô, Batata. Passou aperto, hein, Batata?
11: Bom dia, sextou.
6: Sextou, né?
11: Hoje pode, hein, Matheus?
6: É, já pode. Você passou aperto, né?
11: Hoje pode.
6: Amanhã hoje é pode.
11: Feriado.
6: Amanhã é feriado.
11: Bom dia, que você tenha um excelente sexta-feira.
6: Isso, a gente pode quebrar um pouquinho, né?
11: E prepara pra quarta-feira, tá?
6: Quarta-feira
11: a cobra vai fumar.
6: Eu tô preparado, você que deu sorte. Eu quero ver você se tá preparado. Um abraço, Batata!
11: Tá corrida.
6: Vamos que vamos, então. Um abraço.
12: Bom dia.
6: Bom dia.
12: Gostaria de participar do sorteio da pizza.
6: Já tá participando.
12: Muito obrigado, um abraço.
6: Obrigado. Roberto Nogueira vai comandar mais tarde, tá? Antônio Madeiro, Roberto Nogueira entra no ar ao meio-dia e meia com Tarde Educadora. Alô, Edelson Dias de Joanésia. Obrigado, deixa eu me ver aqui. Eu fiquei devendo um pedido a minha amiga Neucina. Ô, dona Neucina, agora que eu vim aqui, ó. Bom dia. Só mandou mensagem cedo pra mim. Trem chique da nossa vida. Amém. Tá tudo bem com a senhora, né? Opa!
13: Sua família.
6: Beijo.
13: Minha montanha com Roberto
6: Carlos. Beijo pra senhora, dona Neucina.
13: A todos vocês aí da rádio. Que você tem uma boa sexta-feira, um bom final de semana.
6: Amém.
13: E você vai vir mesmo amanhã?
6: Ô, dona Neucina, amanhã eu não sei se eu vou, não, mas eu tô querendo ir. Uma hora dessa eu chego de surpresa aí, dona Neucina. Eu vou fazer surpresa pra senhora. Deixa eu atender meu amigo que pediu essa daqui, ó. Ó, escorrendo a lágrima no olho, no cantinho aqui, ó. Meu Deus do céu. Ô, gente, uma sexta-feira, um homem que pede uma música dessa daqui, ele tá no mínimo todo embolado na vida financeira, na vida amorosa, ele tá de cabeça pra baixo. 9:40, simbora, passa cartão pra lá.

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0: Agora são 9:46, gente. 9:46, tem dica para o cinema, parceria com a Moviecom. O que que está em cartaz para esse final de semana, hein? Você concorre também a ingressos para o cinema. Jorge Luiz, educador em cartaz, bom dia.
1: Bom dia, Matheus Cabral, bom dia, ouvintes do Educadora Show. Estamos de volta com tudo que está rolando na Moviecom em Ipatinga. Essa semana temos estreias chegando aos cinemas, mas também continuam em cartaz alguns dos grandes sucessos da última semana. Começando pela animação, segue em cartaz Toy Story 5, além do épico de Christopher Nolan, A Odisseia. E é claro, a mais nova sensação do ano nos cinemas, a volta do Amigão da Vizinhança em Homem-Aranha, Um Novo Dia, que continua quebrando recordes e colecionando grandes notas. E entre as novidades da semana, chega aos cinemas o filme O Fim da Rua, novo filme do diretor David Robert Mitchell, conhecido por filmes como Correntes do Mal, e que traz no elenco nomes como Anne Hathaway e Ian McGregor. O filme mostra uma família que vive nos anos 80 e que vê sua rotina virar de cabeça para baixo depois que um misterioso evento cósmico transporta toda a vizinhança de Oak Street para um lugar completamente desconhecido. Agora, a família precisa permanecer unida enquanto tenta entender o que aconteceu e, principalmente, sobreviver nesse novo ambiente, que guarda perigos muito maiores do que eles poderiam imaginar, incluindo criaturas pré-históricas como dinossauros. E se a história já parece diferente, as primeiras críticas também chamam a atenção. O filme começou sua trajetória no Rotten Tomatoes com uma recepção bastante positiva, chegando à casa dos 80% de aprovação entre os críticos. As primeiras avaliações destacam principalmente a mistura de aventura, ficção científica e drama familiar, além da atuação de Anne Hathaway e Ian McGregor. Alguns críticos estão descrevendo o longa como uma das surpresas do verão, elogiando justamente a maneira como Robert Mitchell mistura uma história de sobrevivência com uma aventura envolvendo dinossauros, sem deixar de lado os conflitos entre os integrantes da família. O filme também vem sendo comparado ao estilo de grandes aventuras de ficção científica dos anos 80, com referências a Steven Spielberg e até a clássicos como Jurassic Park. E com uma proposta completamente diferente do que normalmente chega aos cinemas, O Fim da Rua pode ser uma das opções mais curiosas dessa semana para quem está procurando uma aventura diferente com um mistério, ficção científica, dinossauros e uma boa dose de tensão. E esse foi o programa dessa semana. Quer ganhar um par de ingressos para assistir a qualquer um desses filmes? Então mande pra gente uma mensagem com a frase "eu quero ver filme" e pronto, você já está participando. Eu vou ficando por aqui, mas semana que vem estamos de volta com tudo sobre cinema.
0: Educadora Show, são 9:49, 9:49. 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
0: Então tá bom, o 9h53.
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E assim, senhoras e senhores, colocamos um ponto final no programa Educadora Show desta manhã de sexta-feira. Obrigado pelo carinho, obrigado pela audiência. 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E aqui nós estamos e vamos juntos para essa programação durante o dia. Na sequência tem o Padre Reginaldo Manzotti, o programa Experiência de Deus. Logo após tem Roberto Nogueira, o programa Microfone Aberto. Eu volto ao meio-dia com o Jornal em Pauta. Beijo, tchau, tchau, vale.

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0: Louvado seja nosso Senhor Jesus Cristo, para sempre seja louvado. Amados filhos e filhas, hoje nós estamos em plena sexta-feira. É a misericórdia divina que brota do seio do Pai. Eu espero em vós, misericórdia divina, fonte de milagres e prodígios. Eu confio em vós. Nós estamos em plena novena de São Roque, quinto dia. São Roque, curai as feridas do corpo, curai as feridas da alma. Hoje também dia de São Maximiliano Maria Kolbe. Quero saudar a todos. A todos a partir da Rádio Evangelizar, de onde tudo começa. Saudar as rádios irmãs cujos nomes cito neste momento.
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0: Saúdo a você pela TV Evangelizar, sinal digital em todo o país, em várias cidades, canal aberto. Pelo YouTube Padre Manzotti Oficial, pelos aplicativos da Associação Evangelizar é Preciso e todas as plataformas digitais. Neste mês vocacional, encontro, testemunho e missão, perseverante e bem unidos, partindo o pão pelas casas. Queridos irmãos e irmãs, iniciemos em nome do Pai, do Filho e do Espírito Santo. Amém. Naquele tempo, alguns fariseus aproximaram-se de Jesus e perguntaram para o tentar: é permitido ao homem despedir sua esposa por algum motivo? Jesus respondeu: nunca lestes que o Criador desde o início os fez homem e mulher? E disse: por isso o homem deixará pai e mãe e se unirá à sua mulher, e os dois serão uma só carne. De modo que eles já não são dois, mas uma só carne. Portanto, o que Deus uniu, o homem não separe. Os fariseus perguntaram: então, como é que Moisés mandou dar certidão de divórcio e despedir a mulher? Jesus respondeu: Moisés permitiu despedir a mulher por causa da dureza do vosso coração. Mas não foi assim desde o início. Por isso eu vos digo: quem despedir sua mulher, a não ser em caso de união ilegítima, e se casar com outra, comete adultério. Os discípulos disseram então: se a situação do homem com a mulher é assim, não vale a pena casar-se. Jesus respondeu: nem todos são capazes de entender isso, a não ser aqueles a quem é concedido. Com efeito, existem homens incapazes para o casamento, porque nasceram assim. Outros, porque os homens assim o fizeram. Outros, ainda, se fizeram incapazes disso por causa do reino dos céus. Quem puder entender, entenda. Senhor Deus, hoje fica claro a indissolubilidade do matrimônio. Fica claro que o casamento é para sempre.
3: Eu posso crer
0: que uma vez no altar
3: ele agirá,
0: jurado amar, respeitar, na alegria, na tristeza, na saúde e na doença, amar te respeitar todos os dias da minha, da nossa vida. Isso vale para sempre. Por isso, diante desta verdade, cabe-nos rezar pela família. Então rezemos. Trago aqui, Senhor, tantos problemas que a família

que os casais têm. Só o amor restaura a família. E diante desse evangelho de hoje, marido, mulher, convido que rezem uns pelos outros. E peça, Senhor, mantenha o nosso casamento na paz. Mantenha o diálogo dentro de casa. Peça isso para Deus. Mantenha um bom relacionamento dentro de nossas casas. Senhor Deus, nós te pedimos e suplicamos com humildade. Manifeste o teu amor, tua bondade sobre nós. Senhor, pedimos por aqueles que estão por um fio para romper o matrimônio, que possam ser restaurados no teu amor. Senhor, que as bênçãos sejam derramadas sobre os casais hoje. A nossa oração sobre o casal. A árvore tem que ser boa para que os frutos sejam bons. Senhor, abençoe o casal. Mulher, reze para o teu marido hoje. Marido, reze pela tua esposa agora. Senhor Deus, abençoai o pacto nupcial. Que não falte diálogo, que não falte amor, que não falte respeito, que não falte verdade. Acima de tudo, verdade. Porque a verdade cura, a verdade liberta, a verdade conduz ao amor. Senhor, restaure a família.

0: diferenças.
1: E as indiferenças.
0: Sagrada Família de Nazaré, minha família vossa é. Sagrada Família de Nazaré, minha família vossa é. E pela terceira vez, Sagrada Família de Nazaré, minha família vossa é. Filhos amados, rezemos, pedindo também por aqueles que pensam num futuro constituir uma família, pelos jovens que estão namorando, que estão noivos, que possam entender que o casamento é para sempre, não é um test drive, que o casamento é um sacramento do amor e é algo bom na vida das pessoas. Não pense em querer morar juntos. Pense em construir uma família e começar com o sacramento do matrimônio. Pense isso, jovens. Pense isso, namorados, noivos. Pense que o processo é um processo para sempre. E se você não é casado na igreja e estão bem, acredite, vai ficar melhor com o sacramento do matrimônio. Eu vou para o intervalo e eu volto já. Volto com partilha de vida, leitura orante, testemunhos que edificam. Aproveite esse intervalo, chame um amigo, chame uma amiga. Você que está acompanhando pela TV Evangelizar, pelo aplicativo, você que está acompanhando pelo YouTube, traga mais um, faz toda a diferença. Você que está pelo rádio, também faça isso. Lembre a pessoa. Eu volto já, volte comigo.
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0: 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Amém. Filha de Deus, que a paz de Jesus esteja com você. Alô? Bom dia. Alô? Filha de Deus, Deus abençoe. Você fala de onde?
1: De algum lugar do Rio de Janeiro.
0: De algum lugar do Rio de Janeiro. Fala mais alto, por favor. O que está acontecendo, filha?
1: É que eu estou precisando muito de um aconselhamento, padre.
0: Então, que o Divino Espírito Santo nos ilumine. Vamos lá.
1: É sobre uma traição, né, que meu esposo fez. E que me marcou muito, me acabou comigo, padre. É. Hoje em dia eu não tenho mais ânimo de viver, não tenho mais vontade de nada.
0: Certo.
1: Porque foi muita humilhação. E essa mulher que ele se envolveu com ela, comandando mensagens horríveis para mim, falando o que ele fazia com ela, fotos. E foi muito, sei lá, muito humilhante para mim. Entendo. Até hoje eu não consigo. Eu falei com ele que eu perdoei, mas eu sei que na verdade eu não consigo, porque toda vez que eu olho para ele, eu vejo direitinho aquelas fotos, aquelas mensagens que a mulher mandava para mim, me humilhando. E o que mais me magoou nisso tudo é que eu perguntei para ele bem antes dessa mulher mandar mensagem para mim se estava acontecendo alguma coisa, e ele falou que não. Ele esperou ela ligar para mim, me humilhar, para depois falar que era verdade.
0: Entendo.
1: E eu tô sem rumo. Às vezes eu penso em separar, mas ao mesmo tempo eu ainda gosto muito dele, não dá. Ao mesmo tempo eu quero dar uma chance, mas ao mesmo tempo eu quero separar para ver se eu paro de sofrer tanto assim.
0: Há quanto tempo que aconteceu isso, filha?
1: Isso aconteceu, deve ter uns 4 meses.
0: 4 meses. Desculpe eu lhe falar assim, mas ainda é muito recente. E você está vivendo um grande momento de frustração, de luto, não deixa de ser. E ao mesmo tempo, você está vivendo um momento de profunda dor, de mágoa. Você disse, eu disse que perdoei, mas não sei. Não, você perdoou. Eu acredito que você perdoou. Tanto que você diz que você ainda o ama. O que está aí em você é essa frustração, essa humilhação que você passou. filha, conforme vai se distanciando, você vai sofrendo menos. Mas você tomou a decisão certa, perdoar. Depois você tem que lidar com a mentira dele. Isso é uma segunda frustração. E você sente que ele se arrependeu ou não?
1: Ele fala para mim que se arrependeu, que nunca mais vai fazer isso. Às vezes eu sinto que ele se arrependeu, sim. Mas eu penso, se ele foi capaz de esconder isso de mim durante esses meses, como que ele mudou assim durante um mês tão rápido?
0: Filha, não duvide da conversão. Mas ele está dando sinais de mudança?
1: Sim, pelo menos ele trocou o número de celular, não fica mais no celular. Nesse meio, acho que sim. E ele também perdeu tudo, padre. Por causa do envolvimento com ela, ele perdeu o emprego, ele perdeu a amizade, perdeu tudo também.
0: Filha, às vezes a pessoa só amadurece na dor, só no chicote. E ele criou o próprio chicote dele. Isso. Deu uma chance. Deu uma chance. E toda vez, você já apagou as fotos?
1: Já.
0: Você já apagou as mensagens?
1: Sim.
0: Certo. Cada vez que vem a lembrança das fotos, diga no seu coração, eu perdoo. E comece a olhar para o teu marido com mais carinho. Se você olhar para ele toda vez, ficar fixado no que ele te fez passar, isso vai transformar o amor em ódio, em raiva. Não, não precisa ser ódio, em raiva. E, inclusive, não só perdoá-lo, como perdoar a mulher. Isso faz bem. Que ela siga. Quando você perdoa, você desliga ela da tua vida. Mas se quer um conselho e você ligou para isso, dê uma chance. Se possível, filha, vá num grupo de oração. Como é que vai tua vida espiritual?
1: Eu tô indo na igreja, não vou falar pro senhor que eu vou todos os domingos na missa não, mas eu tô indo sim, ele também.
0: Filha.
1: Inclusive ele tá aqui agora do meu lado.
0: Filha, capriche de ir na missa. Capriche de vocês dois irem na missa aos domingos. Tá me escutando, homem de Deus? Não precisa falar no telefone. Veja a besteira que você fez, homem. E que os dois se endireitem. Que possam perdoar. Mas a missa, a Eucaristia, vai ser um remédio para vocês. Não é por acaso. Você estava ouvindo como eu comecei o programa hoje sobre o divórcio?
1: Sim. Sim.
0: Vocês são uma só carne. Então que ele aprendeu com o chicote que ele teceu. E eu acredito que se ele tomar vergonha na cara, nunca mais ele vai fazer isso. Eu queria que ele tivesse, tomara que se tivesse com viva voz.
1: Eu tô ouvindo sim, que ele tá aqui no Google Voice.
0: Então, dê uma chance, filha. Só que não pode ser como antes. Vocês deram alguma brecha pro inimigo. Porque o inimigo se aproveitou daquela mulher para destruir o casamento. Estejam tão unidos, mas unidos em Deus, por isso eu falei da missa dominical. Unidos no diálogo, para que não haja mentira. A mentira é coisa do diabo, de Satanás. Que jamais isso entre de novo. Se valeu meu conselho, acolha. Que Deus abençoe. Que Deus abençoe vocês dois. E filho de Deus e filha de Deus, que Deus restaure o vosso casamento. Quero ouvir os dois falarem amém, bem forte.
1: Amém.
0: Amém. Escutei ele também. Deus seja louvado. Eu volto já.
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0: filhos, estamos na Semana Nacional da Família. E eu peço a toda a equipe, faça ecoar essa partilha, esse aconselhamento. Fui firme, mas porque eu acredito que o amor perdoa. Mas tem que ter mudança. E tem que ter verdade. Olha, eu não sabia que eu ia atender essa filha de Deus. Acredite em mim. Eu não escuto os assuntos antes. Mas você percebeu? O evangelho falou do tema. E quando eu rezava o evangelho, que eu falava, Senhor, trago aqui, restaura a família, aquela música, coloca de novo, sacristão. Eu falava da verdade. Que a verdade liberta. Inclusive, se você perdeu de manhã, escute à noite. Inclusive, se você sabe de algum casal que está em crise, que está me escutando agora de manhã, liga para a pessoa e diga: ó, escuta o programa à noite. À noite eu não posso. Está no YouTube Padre Manzotti. Eu não sabia do evangelho. Falei sobre a verdade. Atendi essa filha de Deus de algum lugar do Rio de Janeiro e ele escutando do lado. Disseram amém. Eu acredito que vão se emendar. Mas a verdade liberta. A mentira é deixar o diabo deitar e rolar na vida da gente. A mentira nunca. Nós vamos para a leitura orante. Nós vamos para a leitura orante. Mas antes. Não, vamos direto. Bíblia aberta, cartilha de oração. Segundo Coríntios, capítulo 4, versículo 5 seguintes. Segundo Coríntios, capítulo 4, versículo 5 seguintes. Ontem refletíamos sobre a luz. Pois nós não anunciamos a nós mesmos, nós anunciamos Jesus Cristo como Senhor e a nós como servos de vocês por causa de Jesus. Que da escuridão brilhe a luz. Hoje eu diria, brilhe a verdade, casais, verdade. O diabo faz a panela, mas não faz a tampa. Não adianta fazer escondido, a casa cai. A luz, da escuridão brilha a luz. É o mesmo que fez a luz brilhar no nosso coração. É isso para nos trazer a luz, e isso para nos trazer a luz do conhecimento da glória de Deus que brilha no rosto de Jesus Cristo. Porém, nós temos este tesouro espiritual. Somos como potes de barro, para que fique claro que o poder supremo pertence a Deus e não a nós. Que forte isso! Nós temos toda a graça de Deus, toda a luz de Deus, toda a salvação conquistada por Jesus Cristo em nós, mas nós somos potes de barro. Quebra fácil, trinca fácil. Somos pote de barro. É por isso que temos que estar sempre unidos a Deus, para não trincar, para não quebrar. Versículo 8. Muitas vezes ficamos aflitos, mas não somos derrotados. Grave isso, filho. Às vezes você fica aflito, mas não é derrotado. Escutou? Você pode ficar aflito, mas não será derrotado. Algumas vezes ficamos em dúvida, mas não ficamos desesperados. Que maravilhoso isso, gente! Eu posso ficar aflito, mas nunca derrotado. Eu posso passar pela dúvida, mas nunca desesperado. Gravou isso, escreveu isso. Vou repetir. Isso é digno de se escrever agora no papel que você comprou o pão, no pacote, em qualquer lugar. Posso. posso ficar. Sou, primeiro, sou como vaso de barro. Inclusive, eu quero uma arte hoje no Instagram. Sou como vaso de barro. Mas posso, nessas palavras, posso ficar aflito, mas não derrotado. Posso ficar em dúvida, mas não desesperado. Essa é a luz divina. Temos muitos inimigos, continua ele, mas nunca nos falta amigo. Às vezes somos gravemente feridos, mas não somos destruídos. Somos gravemente feridos, mas não somos feridos. Levamos sempre no nosso coração mortal a morte de Jesus, para que também a vida dele seja vista em nosso corpo. Versículo 11. Meu Deus, que leitura maravilhosa! Que leitura maravilhosa! Durante a vida inteira, estamos sempre em perigo de morte por causa de Jesus, para que a vida dele seja vista neste corpo mortal. De modo que a morte está agindo em nós e a vida está agindo em vocês. As escrituras sagradas dizem: eu criei, por isso falei. Pois assim nós, que temos a mesma fé em Deus, também falamos porque cremos. E ele vai no final, versículo 15. Tudo isso aconteceu para o bem de vocês, a fim de que a graça de Deus alcance um número cada vez maior de pessoas, e estas façam oração de agradecimento para a glória de Deus. Eu vou pegar de novo e vamos colocar no final do programa no Instagram, e eu quero que você comente. Sou um vaso de barro, mas em Deus posso ficar aflito, mas não derrotado. Posso ter dúvidas, mas não desesperado. Posso ter inimigos, mas tenho muitos amigos. Posso estar gravemente ferido, mas não destruído, porque o Senhor está comigo. Obrigado, Senhor, por esse texto. Louvado seja, Senhor, por essas certezas que sustentam a minha vida. Essas verdades que eu posso levar para a minha existência. Eu te louvo e te agradeço, Senhor, porque muitas pessoas ficarão edificadas. Muitas pessoas que ouvirem esta palavra do 2 Coríntios, capítulo 4, do 5 até o 15, ficarão edificados. Obrigado, Senhor, e peço essa graça. Aflito, mas não derrotado. Na dúvida, mas não desesperado. Com inimigos, mas muitos amigos. Gravemente ferido, mas não destruído, porque Jesus está conosco. Amém. Amém. Filho e filha, por isso, partilhe. Às 20 horas vai estar um recorte e vai estar no YouTube Padre Manzotti Oficial. Hoje, mais do que nunca, você que está escutando, indique para a pessoa escutar no reprise. Você que está no reprise, peça para escutar o programa inteiro no YouTube Padre Manzotti, na Semana Nacional da Família. A temática de hoje vem de encontro a muitas dores de casais que estão sentindo. Eu vou para o intervalo e eu volto já.
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0: São Maximiliano Maria Kolbe nasceu em 1894 na Polônia. Foi batizado com o nome de Raimundo. Família nobre, perdão, família pobre, humildes operários, mas de uma forte religiosidade. Entrou na milícia da Imaculada e concluiu os estudos em Roma. Depois voltou para a Polônia. Padre Kolbe foi marcado pelo amor infinito a Maria, pela palavra impressa e falada. Ele foi pregar em vários lugares, mas precisou voltar para a Polônia para cuidar do seminário e a formação de novos religiosos quando começou a Segunda Guerra Mundial. Em 1939, as tropas nazistas tomaram a Polônia. Padre Kolbe foi preso 2 vezes. A última, em definitivo, em fevereiro de 1941, foi enviado ao campo de concentração de Auschwitz, onde eu visitarei com os peregrinos no mês de outubro. Em agosto de 1941, Padre Kolbe estava no campo de concentração. Um prisioneiro fugiu do campo E como punição, que sempre acontecia, foram sorteados 10 para morrerem. Era o preço da fuga. Foi quando um deles, Francisco, começou a chorar em alta voz. Um escolhido disse que tinha mulher e filhos. Padre Kolbe, o prisioneiro 16.670, pediu ao comandante para morrer no lugar dele, e ele concordou. Foram despidos, foram para uma pequena e úmida escura cela no subterrâneo para morrer de fome e de sede. Depois de semanas, sobreviveram ainda 3 com o padre Kolbe, e foram mortos por uma injeção venenosa para desocupar o lugar. Morreu com 80 anos. Foi beatificado em 1971, canonizado pelo Papa João Paulo II em 82, e foi incluído no calendário litúrgico. São Maximiliano Kolbe, rogai por nós. Vicência, que a paz de Jesus esteja com você.
10: Bom dia, padre.
0: Deus abençoe. De onde você fala, Vicência?
10: De Araranguá, Santa Catarina.
0: Meu abraço, Araranguá, Santa Catarina. E você me, você me acompanha como?
10: Na TV Evangelizar, canal 17 de Criciúma.
0: Meu abraço à TV Evangelizar, a todos, canal aberto, 17.1 de Criciúma. Diga lá, Vicência.
10: Ô padre, hoje eu estou, né, para agradecer uma grande graça que eu recebemos.
0: Qual foi, filha?
10: Assim, ó, o meu filho teve um relacionamento, conheceu uma menina e teve um relacionamento muito complicado.
0: É.
10: E por ser ele foi muito jovem, né, 17 anos, a gente era contra, né, porque não tava para ter um relacionamento sério tão jovem, né?
0: Sim.
10: E a conheceram pela internet, a menina era de outra cidade, aí ele queria se emancipar, queria ir embora de casa.
0: Certo. Tava alucinado.
10: Isso, aí com muita conversa, eu e meu esposo achamos melhor então trazer ela. Ela também tinha uma bagagem de vida muito complicada, não estudava com a mãe, o pai tinha morrido.
0: Sim.
10: E aí resolvemos acolher ela em casa, né?
0: E aí?
10: E aí, assim, ó, ela não aceita, ela não é batizada e não tinha religião nenhuma, né? E como meu filho, assim, foi criado rigorosamente na nossa religião católica, ele como coroinha, acólito, eu como ministra.
0: Sim.
10: Tentamos evangelizar ela, mas não foi possível, padre. Assim,
0: e aí, que aconteceu, filha?
10: Então, aí, agora, tipo, resumindo, eu pedia tanto para Jesus das Santas Chagas que mostrasse a verdadeira pessoa e abrisse os olhos do meu filho.
0: Sim.
10: E foi uma grande graça, um dia ela disse que ia embora.
0: Olha, filha, louvado seja Deus, né?
10: Isso, padre.
0: E ele, como é que está?
10: Tá bem, padre, assim, ó. Tá voltando a frequentar a igreja de novo, né? Que
0: então era apaixonite aguda. Era apaixonite aguda.
10: Isso, apaixonite, exatamente, é, padre.
0: O duro que as pessoas não entendem, que apaixonite não é para casamento.
10: Então,
0: tem que viver tudo isso, e não é para morar junto, não é para ir para cama, não é para. Por isso nós estamos na Semana Nacional da Família. Vicência, se foi, eu vou dizer a palavra certa. Aquilo que Jesus disse: simples como as pombas, astuto como a serpente.
10: Isso,
0: no bom
10: padre.
0: Sentido da palavra, viu? Não estou te chamando de
10: Exato.
0: Serpente.
10: Não, não.
0: Mas você
10: assim,
0: foi.
10: Padre, olha,
0: você
10: eu
0: foi sagaz.
10: Eu aprendizagem do senhor, assim, ó. Quantas vezes que eu tinha que oferecer um barril de vinagre, mas eu oferecia uma colher de mel.
0: Ah, toca o sino pra ela, sacristão. Isso sim, mesmo. Sim. Que a verdade aparecesse pra ele. Você rezou certíssima.
10: Eu sempre pedi pro Espírito Santo e Jesus das Santas Chagas que abrisse os olhos dele.
0: Tá certo.
10: E foi tão assim, padre, né? Eu digo, 6 meses desse relacionamento, já estamos assim, passou essa nuvem escura.
0: Tá certo. Graça recebida?
10: É graça testemunhada. Como eu queria falar isso, Batista.
0: Só falta um pedaço. Toca, toca.
10: Toca o sino pra Cristão.
0: Deus abençoe Vicência de Araranguá, Santa Catarina. Gente, ó, nós não escolhemos, não. De novo tema família, de novo tema relacionamento. Meu abraço à TV Evangelizar, canal 17.1 de Criciúma, Santa Catarina. Dom Jacinto Inácio Flash, de Diocese de Criciúma. Amado povo de Deus, Estados Unidos, agora sacristão, toque o que você puder aí, toque o chofar. 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Eu vou pro intervalo, eu volto já e nós voltamos com o quinto dia da novena de São Roque. Volte comigo.
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Hoje, aniversário de Dom Celso Antônio Marchiori, da Diocese de São José dos Pinhais. Meu abraço carinhoso. Lá em São José dos Pinhais é onde nós temos a Terra Prometida em Piraquara, fica na Diocese de São José dos Pinhais. Portanto, nossa proximidade com o Bispo Diocesano de São José, Dom Celso Antônio Marchiori. Aniversário da cidade de Parnaíba, Piauí, completando 182 anos, onde temos a TV Evangelizar 51.1. Hoje é aniversário da rádio Amizade FM, Água Clara, Mato Grosso do Sul, Educador FM, Iacanga, São Paulo, Jovem Prata FM, Nova Prata do Iguaçu, Paraná, TV afiliada, WSP Serviços, Santarém, Pará. E hoje, aniversário de uma grande colaboradora, querida colaboradora, que há muitos anos, quase 20 anos, estamos juntos, Luciana Luísa Benedetto. Que Deus abençoe você, Luciana, com muitas graças e bênçãos do céu. Obrigado por tudo que faz na minha vida pessoal. Louvo a Deus. 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Eu quero só frisar uma frase de São Maximiliano Kolbe. Não é possível derramar mais água numa taça já cheia. Assim também, Deus não pode derramar as suas graças numa alma cheia de distrações mundanas. Repito, não é possível derramar mais água numa taça já cheia. Assim também, Deus não pode derramar as suas graças numa alma cheia de distrações mundanas. São Maximiliano Kolbe. E juntos, a novena de São Roque, quinto dia. Ó Deus, por intercessão de São Roque, curai as feridas do corpo, curai as feridas da alma. Ó Deus, por intercessão de São Roque, curai as feridas do corpo, curai as feridas da alma. São Roque, vós que não tivestes medo de se dedicar de corpo e alma aos cuidados dos doentes, e como prova de vossa fé e confiança, contraístes a doença, mas Deus não abandonou. Deus o alimentou e de modo milagroso também o curou. São Roque, nesta novena pedimos, protegei-nos contra as doenças infecciosas, livrai-nos do contágio, livrai-nos das feridas abertas, das feridas físicas, emocionais, espirituais. São Roque, nesta novena eu peço de modo especial, livrai-me desta enfermidade que agora vos apresento. Qual a enfermidade?
enfermidade que você apresenta. A Deus, por intercessão de São Roque. Senhor, peço por intercessão de São Roque, pelos doentes nos hospitais, alívio nas dores e nos sofrimentos. Eu me comprometo de também agir na caridade com aqueles que sofrem. São Roque, abençoai os médicos, fortalecei os enfermeiros, os intensivistas na UTI, os atendentes de hospitais, os voluntários, os cuidadores dos doentes. De modo especial, curai as feridas expostas e as doenças graves. São Roque, livrai-nos de todo mal. São Roque, livrai-nos das infecções. São Roque, rogai por nós. De modo especial, as feridas expostas e as doenças graves. O Senhor esteja convosco, Ele está no meio de nós. Abençoai, Senhor, a água, a roupa dos enfermos, as fotos de família. E hoje, Deus quis que o programa inteiro fosse dedicado à família e de modo mais especial aos casais. Abençoai, Senhor, os casais. Com união, paz, perdão, reconciliação. Que a bênção de Deus, por intercessão de Nossa Senhora do Carmo, São Pio de Pietreutina, nos méritos da Santa Chagos, abençoe. Pai, Filho, Espírito Santo. Amém. Amanhã tem programa aqui. E logo depois do programa amanhã, você continua comigo no Retiro Estados Unidos. 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Amanhã. 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
5: Beleza, 11:04, estamos iniciando o nosso microfone aberto. Hoje, Dia Internacional da Alegria. Porque hoje é sexta-feira, né? Como diria Carlos Drummond de Andrade, sextou. Não sei nem se Carlos Drummond de Andrade falou isso, mas eu tô falando, sextou. E eu quero desejar a você uma ótima sexta-feira e um bom final de semana. 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Escalando o nosso time, quem trabalha comigo nesta sexta-feira, vamos com a nossa equipe completinha aqui, com a coordenação artística de Matheus Cabral, coordenação de jornalismo de Felipe Machado, coordenação administrativa de Joana Avelino, produção, departamento de jornalismo, apresentação, o Roberto Nogueira, a direção de Padre Zé Wilker. E nos streams, hoje, Guilherme Carmo comandando som e imagens. Para você que nos acompanha pelo YouTube, muito obrigado pelo seu carinho. Para você que ainda não se inscreveu no canal, entra lá no YouTube, Educadora Vale do Aço, se inscreva, dá um joinha, aperta o sininho. Entrevistas boas como essa que eu vou trazer agora aparecem aí no seu celular, no seu iPad, no seu tablet, no seu computador. Enfim, venha participar conosco e todas as manhãs aqui, 11:06, com o nosso microfone aberto. Eu estou recebendo aqui no programa hoje o Paulo Alves Martins. Ele esteve comigo, né, não há muito tempo, depois eu tirei férias, ele esteve aqui com o Matheus, e ele está presidente da API, né, da Associação dos Aposentados e Pensionistas de Ipatinga. E 90 dias de mandato. Então, nada mais justo é do que a gente fazer um balanço, né, em 3 meses, já dá para ter noção, dá para sentir aí o trabalho. Então, a gente conversa com essa pessoa que está vivendo de perto os desafios, né, as responsabilidades, como até pregou durante a campanha aqui na entrevista que concedeu a mim, a um importante, se não uma das mais importantes instituições aqui da nossa região, na minha concepção. Então, 90 dias à frente da associação, né? A gente faz um balanço desse início de gestão, né? O que foi encontrado, o que já foi realizado, prioridades, desafios, enfim. Quem conversa comigo hoje, quem vai bater um papo conosco, é o Paulo Alves Martins, presidente da API. Ô Paulo, seja muito bem-vindo ao microfone aberto, né? Parabéns aí pela vitória, né? Por colocar seu nome à disposição e consequentemente ser

0: aceito, né, por todos os associados. Quero começar justamente pelo começo dessa caminhada, né? Primeiro, grande abraço, obrigado pela participação, seja bem-vindo, bom dia.
1: Bom dia, Roberto, e bom dia aos ouvintes da Educadora.
0: Seja muito bem-vindo, tudo bem com o amigo, né?
1: Tudo bem, graças a Deus.
0: Passou aquela, desses 90 dias, nós vamos entrar aqui nos 90 dias, já passou aquela tensão, porque toda eleição, independente, seja para presidente da República, para associação de bairro, o cara que está colocando o nome dele à disposição, normalmente, tem uma tensão muito grande, né? Não é fácil você colocar o seu nome à disposição para presidir, administrar uma instituição, ainda mais uma API que é muito grande. Essa tensão dá um lugar, eu estou vendo que você está mais sereno da última vez que você veio comigo, excepcionalmente, estava naquela corrida eleitoral, algumas mentiras são colocadas, normalmente são os fake newsinhos ali que tenta tirar a pessoa do sério. Essa fase para você, pela sua serenidade no seu semblante, passou, né?
1: Exatamente. A nossa campanha, conforme você já disse, foi um pouco tumultuada em razão de campanha que assim mesmo a gente entendia. Quando eu propus lançar o meu nome a presidente de uma entidade tão grande como a API, eu já sabia das dificuldades, mas fomos eleitos e sabíamos também da transição inicial, mas eu já tenho 11 anos de API, então já tenho um convívio com as pessoas, não como presidente.
0: Presidente é a primeira vez, né?
1: Exatamente, eu entrei como no setor jurídico, depois fui para o planejamento, gestão e controle, e na pandemia eu assumi a secretaria em razão dos óbitos que tivemos durante a gestão de 2018 e 2022. Em 2022 eu fui eleito para diretor da área de saúde.
0: Sim.
1: E em 26 coloquei meu nome para presidente, fomos eleito e conforme você disse, tivemos realmente uma transição não muito difícil, porque a API ela sempre veio certinha, veio com todas as obrigações em dias, então não tivemos tanta dificuldade, não.
0: Certo. Quando você assumiu a presidência, tem 90 dias isso, você assumiu a presidência, quais eram os principais desafios que quando você senta naquela mesa de presidente, estava em cima ali daquela mesa com um pedaço de papel para você rascunhar uma caneta, qual era o desafio principal nesse momento que você, mesmo estando 11 anos lá, assume a maior responsabilidade da instituição?
1: Responsabilidade de manter perene a entidade, que hoje é uma das maiores da América Latina, se não a maior. Mas dentro da nossa proposta de campanha, nós já começamos a atuar. Era uma proposta nossa entrar com uma coleta domiciliar. Já iniciamos há cerca de um mês.
0: Já está em prática?
1: Já em prática. O Balneário de Guriri já foi modernizado, com bancos, com cadeiras, com sombrinhas. Fizemos já um estudo de um playground, uma área kids para criança, que já está em desenvolvimento. A outra coisa, prometemos aqui em Timóteo que retornaríamos com a unidade de saúde, que tivemos que interromper o atendimento em razão do desabamento do teto. Já iniciamos as tratativas, tivemos recentemente com a Associação de Aposentados de Timóteo, falando com eles, e com o prefeito de Timóteo. E já iniciamos as tratativas e acreditamos que até o final deste ano já estamos funcionando a nossa entidade de Timóteo.
0: Ou seja, aquilo que vocês pregaram durante a campanha que poderia ser feito, é claro que vocês fizeram uma avaliação antes de prometer, né? Tem que fazer uma avaliação de campo ali para saber o que verdadeiramente é a maior necessidade do trabalho que estava sendo realizado, né?
1: Roberto, nós colocamos na época da campanha que o não foi abolido da nossa gestão. Nós estamos ouvindo todos os associados com os pedidos, estão sendo analisados. E dentro das condições nossas financeiras, das necessidades dos associados, primeiramente, nós vamos implantando.
0: Certo. Quando você passa esses 90 dias, né? Depois desses primeiros 90 dias aí, qual a avaliação que você faz nesse momento da associação? Foi um período dentro daquilo que você imaginava? Está sendo? dentro daquilo que você pensava como administrador, como presidente?
1: Positiva. Primeiro que a diretoria que elegeu juntamente comigo estão todos imbuídos dentro de um mesmo propósito. Então você já sai na frente, você arranca na frente. Então eu não tenho problema porque a diretoria é coesa, está toda junta comigo e todos são participativos. Mesmo os diretores suplentes, que quase todos os dias vão lá na PI, levando pedido, levando as necessidades dos nossos associados.
0: Certo. Então a demanda hoje é grande também, né? Levando-se em conta o número de associados que a API tem. Que tipo de posição você poderia passar para os associados hoje, que às vezes ainda não conhece o Paulo, né? Faz parte da associação, é parte da associação, mas não tem esse contato com o presidente. Você se acha um cara maleável, alguém do, um sócio normalmente procura, pode te procurar, pode tirar alguma dúvida? Como é que funciona essa proximidade?
1: Com certeza, Roberto. Eu prometi durante a campanha que as portas da sala da presidência estariam abertas. Estão. Todo associado, ele chega, eu recebo ele, tomo um café com ele com o maior prazer. Vou ouvi-los todos. As necessidades, e conforme eu te falei, vão ser analisadas e dentro das possibilidades da API, da nossa receita, a gente vai implantar sim.
0: Certo. Continua comigo, eu vou pro intervalo, são 11h14, eu tô quase 11h15 ali no meu bloco. Antes eu quero mandar um abraço aqui. Deixa eu ver quem tá ligado comigo aqui, gente. Ah, vamos lá. Bom dia, hoje é meu aniversário do Graças a Deus pela Vida. Quem tá comigo aqui é Edna Maria. Edna, está de qual bairro aí, Edna? Um abraço para você. Ah, no Ideal. Abraço, Edna. Obrigado pela sintonia. Meu amigo Valtarez aqui tá acompanhando a gente pelo YouTube. Tá assistindo o programa aqui pelo YouTube, Educadora Vale do Aço, policial reformado. Fez aniversário essa semana, né? Um abraço para minha amiga Efigênia Silva. Bom dia para você também, meu Efigênia. Bom dia. Obrigado pela sintonia. O Maxi Laren no bairro Todos os Santos tá mandando um abraço aqui também, um abraço. Assim como torrado final de semana, viu, Max? Um abraço pra você aí. E um alô pra Vaninha, aqui em Coronel Fabriciano, né? Sabadão, a Vaninha tá lá trabalhando na festa de São Guido, lá na festa da comunidade, 6h30 da noite lá, pessoal se reunindo, lá no bairro Córrego Alto, né? Pra fazer aquele evento bacana da Igreja Católica lá, um abraço muito especial aí para toda a comunidade, tá, Vaninha? São 11h15, chega de ficar para lá e para cá fazendo cotações de ferro e aço. 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
0: Beleza, gente, estou de volta e hoje sexta-feira. 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Ô Paulo, a gente continuou falando aqui da API, né? Eu até te fiz uma pergunta aqui em off e você não me respondeu. Obviamente é melhor responder até aqui no ar. E eu vou te fazer essa pergunta de novo. O que que normalmente, quando você entra numa casa, do mesmo jeito que eu falei com você, que você entra numa casa, sai o dono de uma casa e você entra nessa casa. Essa casa está imobiliada. Obviamente que aquela mobília que estava lá era aos olhos daquele que estava lá. Aí você entra como novo morador. Quando chega naquela casa, fala, pô, essa televisão aqui não tá legal no lugar, esse quadro que eu quero mudar, esse sofá eu vou arredar para ali, ou então vou tirar esse móvel aqui que eu não gostei dele. O que que muda na sua concepção ao entrar nessa casa, a API, como presidente? Né? Não vou dizer como dono da casa, mas como aquele que está tentando melhorar a casa. O que que muda excepcionalmente? O que que você muda de lugar? E o que que os associados precisam entender dessa mudança aos seus olhos?
1: Ok, Roberto, a sua analogia é muito válida para mim falar sobre o assunto. Nós temos um percentual ainda alto, baixo em relação do que era e que nós conscientizamos os associados de não faltar.
0: Sim.
1: Começamos a cobrar uma taxa de falta, conseguimos trazer de 13 para 6% o número de faltas, tá? As consultas.
0: Marca consulta e não comparece.
1: Não comparece. Ou seja, conseguimos mostrar para o associado que aquele que deixa de comparecer à consulta, ele está impedindo o outro associado de consultar que queria.
0: Uhum.
1: E
0: verdade.
1: Que por motivo não pôde por conta da agenda. Então estamos novamente pedindo o pessoal da comunicação e voltarmos a cobrar dessas pessoas. Tentar zerar é quase difícil, mas reduzir esses 6 aí, pelo menos pela metade, 3%. A outra coisa é que fomos cobrados sempre a respeito das excursões. O que é que nós fizemos? Aumentamos o número de excursões, aumentamos os números de ônibus para Guriri. O que acontece, Roberto? O que é que nós vimos? Muitos associados já estão com a idade um pouco avançada. Então a gente coloca um ônibus levando, são dois por mês, levando o associado para Guriri, com um preço bem acessível, com alimentação, porque evita dele pegar o carro e fazer toda essa viagem. E na verdade, a gente juntamente com a diretoria, a gente traz para a reunião e vê as necessidades dos associados e coloca em prática como as duas que eu já te falei. E temos outros projetos e à medida que pudermos, nós vamos avançar.
0: Certo, já que você falou de projeto, eu quero mandar um grande abraço aqui para Maria Aparecida de Água Limpa dos Gonçalves. Sabe onde fica? Lá em Paba. A Maria Aparecida, Água Limpa dos Gonçalves, ela faz a seguinte observação. Bom dia, Roberto. Pergunta o presidente aí sobre o hospital que não temos ainda, que está fazendo muita falta. Foi colocado, foi levantado, não foi? Sobre a possibilidade de um hospital, não sei se foi vocês que levantaram essa possibilidade. E Aparecida de Água Limpa dos Gonçalves, em Paba, está fazendo esse questionamento. Maria Aparecida, grande abraço, obrigado pela participação. Presidente.
1: Com relação ao hospital, o atendimento de urgência e emergência, eu falei que é muito difícil por conta dos custos. Mas a gente tem procurado com alguns convênios, mas é difícil, porque a gente vê, né, Roberto, aqui em Fabriciano, aqui em Timóteo, os hospitais não conseguem se sair bem. O Hospital Massucunha está operando hoje acima da capacidade. Então, o que que eu peço para os nossos associados? Procurar a saúde primária. Procure os médicos. As consultas são gratuitas. Procurem ver a situação para evitar uma internação, porque é um custo muito alto. Agora, a gente está tentando, mas é muito difícil conseguir um convênio com hospitais para pronto atendimento.
0: Certo. Deixa eu abraçar aqui a Aparecida Ferreira, no Cidade Nobre, participando conosco. Bom dia, Roberto. Estamos aqui a todo vapor. Cidinha, obrigado pelo carinho. Um grande abraço aí para todos aí no Cidade Nobre. A Maria de Luz está perguntando se vocês têm convênio odontológico também através da API, que ela não faz ainda parte, mas ficou interessada aqui no nosso papo. Obrigado, Maria de Luz, aqui no Centro em Coronel Fabriciano. Presidente.
1: Temos convênio, sim. Você pode usar através do API ou então procurar uma de nossas unidades e se informar. Eles vão explicar como você consegue acessar todos os convênios. Estamos buscando ainda mais convênios para a parte odontológica e para exames.
0: Presidente, existe algum projeto? A pergunta sobre o hospital, que obviamente é um projeto que é um sonho, né, cara? Uma associação que tem um hospital já é um sonho. É, não sei se é utopia, mas é um sonho, sim. Existe algum projeto ou ação que você considera como uma das principais bandeiras ou marcas desses primeiros 90 dias que já está em mente aí? É, ela falou hospital, podemos puxar para outros outros projetos. Existe algum em mente que o senhor pretende passar de alguma forma para os associados?
1: Convênios com hospitais, dia, nós estamos finalizando as tratativas para cirurgias eletivas e para exames. Uhum. Então a gente está buscando essas clínicas, esses hospitais, para tentar reduzir. Inclusive para cataratas. Estamos já em conversa com algumas clínicas oftalmológicas para fazer um custo reduzido para os nossos associados.
0: Interessante também. Essa colocação, que essa observação que eu vou ler agora, ela vem também do Bairro Ideal. A Edja Maria está dizendo aqui, presidente: ainda não sou sócia da API, mas tenho um carinho muito grande por essa associação. Meu pai foi sócio a vida toda, Sudário Bruno. Faleceu há 2 anos, mas pretendo me associar principalmente pela área da saúde, muito elogiada por tantas pessoas. Em breve irei me associar. Parabéns a todos da API. Gostaria que você passasse uma mensagem para ela, que está pensando assim que manda essa mensagem, ou seja, legado, o pai se foi, ela quer fazer parte, e para as outras pessoas também que acompanham o programa.
1: Seja bem-vinda,
0: Edna Maria do Ideal.
1: A nossa entidade, Edna. Você pode procurar uma de nossas unidades onde tem secretaria, que é Cidade Nobre, Canaã, em Baúbas, e Cidade Nova, e procurar a secretaria e fazer a sua adesão. Hoje nós já batemos a marca de 25 mil consultas mês.
0: Puxa.
1: Com especialidades. Hoje nós temos 30 especialidades médicas do atendimento. E algumas unidades atendem até 21 horas, que é o caso aqui de Fabriciano.
0: Fabriciano, ele tem uma bem localizada, né?
1: Exatamente.
0: É, para estacionamento ali é mais tranquilo, lugar para você pôr o carro ali.
1: A gente procura atender da melhor forma possível o associado.
0: Presidente, é tão interessante que a gente, quando a gente fala de associação, né, a gente fala de instituição que atende pessoas, a gente está falando diretamente de pessoas, né, do ser humano como um todo. Como é que a gestão tem buscado aí ouvir associados, familiares e a comunidade como um todo? Analisando essas perguntas que chegam pra gente aqui pelo nosso WhatsApp, quero agradecer a todos que participam conosco, fazendo suas perguntas, seus questionamentos, tirando suas dúvidas. Ou seja, pessoas conversando com pessoas e como a gestão busca ouvir esses associados. De que forma vocês têm lá uma ouvidoria, vocês fazem reunião, vocês convidam sócios, de que forma é feito esse intercâmbio aí para troca de ideias sobre o que eles precisam, a demanda da necessidade e o trabalho que vocês fazem?
1: Ok. A API hoje tem um canal aberto aí, api.org.com, que as pessoas podem enviar. O pessoal do call center recebe as informações e as demandas de cada diretoria são enviadas para os diretores. Uhum. Nós temos também, para os associados hoje, em todas as unidades, uma pesquisa de satisfação e de pedidos. Eles podem também chegar nessas unidades e deixar para nós, que todas vão ser lidas e, à medida do possível, serão atendidas.
0: Qual que é a maior demanda hoje? Qual desses 90 dias aí, o que que você tem mais recebido de feedback dos associados? É saúde mesmo?
1: Saúde. Porque as pessoas hoje se associam por conta da saúde. Na verdade, a saúde é um caos.
0: Uhum.
1: É no mundo inteiro.
0: No mundo inteiro.
1: Então as pessoas precisam de cuidados. E a saúde primária nossa é uma das melhores, tá? Nós temos médicos especialistas, inclusive que atendem em outros hospitais e de boa referência.
0: Certo, eu vou pro intervalo. Então esse primeiro bloco aqui, um balanço, né, mostrando aí que administrar uma instituição como a API não é tarefa fácil, né? Não é das mais fáceis, e você aceita o desafio aí. Então a gente falou aí do planejamento, né, do diálogo que vocês criam para falar e principalmente da responsabilidade, Paulo, que você tem, né? São 90 dias, mas 90 dias pequeno perto de 4 anos que você terá pela frente. A gente tem muita, né, muita coisa ainda para conversar. Eu quero falar sobre os serviços, né, como é feito, como é prestado, marcar consulta, atendimento aos associados mesmo, os projetos, né, que você já começou a abrir aí, estruturas e os desafios para ampliar esse trabalho em outras cidades. Então a gente vai pro intervalo e daqui a pouco a gente volta conversando com o Paulo Martins, que é o presidente da API, Associação dos Aposentados e Pensionistas de Patinga, uma das maiores da América Latina, conversando conosco. E você, já faz parte? Já é associado? Ainda não? Paulo, cabe mais gente lá, né?
1: Claro, com certeza.
0: Pode chegar. Eu quero falar também o número pro pessoal que tá em casa agora ligar para lá para tirar todas as dúvidas. São 11 horas e 30 minutos agora. Rápido intervalo, a gente volta em instantes. Até já.

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2: Estamos de volta às 34 agora, reta final aqui do nosso bate-papo com o Paulo Martins, que é o presidente da Associação dos Aposentados e Pensionistas de Patinga, a API, né? E a chamada é muito interessante, Paulo. Cuidar de pessoas é a nossa marca. E eu até citei na entrevista durante o nosso bate-papo, pessoas cuidando de pessoas, que é muito interessante. Nós estamos de volta aqui com o microfone aberto e conversando então com o Paulo Alves Martins, presidente da API, fazendo o balanço, né, desses primeiros 90 dias de sua gestão. Eu vou tirar uma dúvida da pergunta, quase que eu falei, ela pediu para não citar o nome dela, tudo bem, a gente não cita, sobre os planos, né? Segundo ela, quando ela fala de plano, do jeito que ela escreveu aqui, dá-se a impressão que ela está imaginando um plano de saúde. Eu gostaria que você explicasse, e ela pergunta se tem carência, caso ela passe a fazer parte do número de associados, se ela tem carência, ela pode fazer ser associada hoje, ela fala ser associada, ela pode se associar hoje e amanhã ela consultar, ou 2, 3 dias, como é que funciona?
3: Que existem duas modalidades de associados. É o master, que é o aposentado. E o prêmio, que é a pessoa maior de 18 anos, que ainda esteja ativa no trabalho, que pode associar também. Não há carência para consultas. A carência de 90 dias é para guriri, para aluguéis de salão e para equipamentos de comorbidades e fralda geriátrica. Agora, para consultas, não há carência.
2: Peso associado hoje, segunda-feira, quiser marcar uma consulta.
3: Pode.
2: Isso é muito importante, né?
3: Tranquilo.
2: É muito legal, acho que você respondeu bem. Outra pergunta que eu gosto, deixa eu pegar carona com ela aqui, não é um plano de saúde, é bom ela entender isso, né? É uma associação.
3: É uma associação de aposentados. Você paga uma mensalidade e você tem direito a consultas, tem direito a Seresta, que inclusive
2: tá bombando lá, né? Deixa eu mandar um abraço pra Eleonoras, ela da assessoria de comunicação lá da CNB, falou comigo que teve lá e gostou demais, tá muito organizado.
3: Sem sombra de dúvida, é uma das melhores, ou melhor, do Vale do Aço.
2: Organização, respeito, né?
3: Total.
2: Segurança, que é mais importante. Segurança,
3: perfeitamente. Toda sexta-feira uma banda nova e informar para ouvinte que a consulta é totalmente gratuita, não tem coparticipação.
2: Bacana demais isso aí, né?
3: Entendeu? E guriri, por exemplo, as pessoas podem, depois de 90 dias de associado, fazer a reserva e ir pro nosso balneário sem custo nenhum. Inclusive, o café da manhã é gratuito.
2: Poxa vida, realmente é um convite, né? A participar, né? Sair da ociosidade aí. A estrutura física da API hoje, tem algum investimento, melhorias previstas, ou você acha que aquela estrutura, pelo menos ali do salão, está maravilhosa, não tem muito o que fazer, porque é uma estrutura extremamente moderna. Mas em alguma outra parte lá da associação, vocês acham que merece um carinho especial em relação a melhorias na estrutura física?
3: Ok. Estamos finalizando a construção de uma piscina de hidroterapia. Acreditamos que até novembro já esteja aí funcionando. E, na verdade, né, Roberto, a gente tem buscado incessantemente algumas melhorias, sim. Por exemplo, conforme eu te falei, guriri, nós temos uma piscina, nós temos em estudo para aquecer a piscina, fazer um playground área kids, porque hoje nós temos muitos associados, que é prêmio, que tem muitos filhos. E criança gosta de brinquedo. Então já está em estudo, já fizemos o orçamento e até o final do ano vamos também implantar essa área kids no balneário de Guriri.
2: Ô Paulo, eu não podia me furtar de perguntar sobre isso. Qualquer instituição, obviamente, ela precisa de dinheiro para sobreviver, né? Para você sustentar uma instituição como a API. Essa sustentabilidade financeira, ela é um desafio para vocês lá e que prestam serviço à comunidade. Como é que está esse aspecto hoje? Vamos falar financeiramente mesmo. A associação hoje é autossustentável, é uma associação, pelo menos o que oferece é muita coisa. Ou seja, vocês dão sustentabilidade para os seus associados. E como é que está a sustentabilidade financeira? Vocês conseguem trabalhar direitinho com o que arrecada e com o que paga?
3: Conseguimos sim, Roberto. Nós só temos de receita os R$90 que o associado paga hoje e alguma renda do laboratório, que nós temos laboratório próprio. O resto não temos ajuda de nenhum governo.
2: Tem que administrar bem mesmo, né?
3: Tem que administrar. É que eu digo sempre, né, Roberto? A cabeça tem que estar no ar, mas o pé não pode sair do chão. Então, o nosso trabalho, dioturnamente, trabalhando em cima de lei de diretrizes e conscientizando a todos que não pode jogar dinheiro no ralo, não é isso?
2: É verdade.
3: E temos um estatuto que nos obriga a trabalhar dessa forma.
2: Vamos lá, nós estamos caminhando aqui pro finalzinho, tem mais uns 3-4 minutos ali ainda pra gente trocar as ideias aqui. A realização da 33ª edição da Semana do Aposentado. O que vocês estão preparando? Começa aí no dia 31 de agosto, ou seja, nós já estamos dentro do mês.
3: Exatamente. Dia 31, a missa tradicional. No dia 1º, abertura e a entrega de placas aos funcionários de 10 e 20 anos e homenagem aos associados benemérito. No dia 3 é a gincana, que essa é inédita. Vamos fazer esse ano a gincana com oficinas. Na quinta-feira vai ser palestras com alguma brincadeira aí e da parte de teatro. Na sexta-feira é a seresta tradicional. E no sábado vai ser o baile dos aposentados com a banda Ema.
2: Opa, aí vai pegar fogo lá, vai ficar bom. E nós temos também a final do campeonato de futebol integração, né? Premiação das modalidades, como é que tá andando? Tá animado lá? Tá bacana?
3: Muito animado. Dia 25 encerra e já vai ser entrega das medalhas, dos troféus para todos os participantes, que é sinuca, baralho e futebol.
2: Bacana, né? Bom dia, eu sou o Maria do Carmo, aqui ó. Queria pedir e sugerir ao presidente abrir um curso de cuidador de idosos. Tenho muita vontade de fazer e creio que é um curso muito procurado. Deixa eu só pegar o nome aqui agora, que o telefone tá aqui. Maria do Carmo de Almeida, para você, Maria do Carmo, obrigado, presidente.
3: Bem lembrado, Maria, muito obrigado pela sugestão, mas já está dentro da previsão nossa. Já existe o pessoal da assistência social trabalhando em cima disso aí.
2: A Tininha, nossa amiga Tininha aqui, ó. Roberto, estou sócia da API desde 2008. Veja bem. Diz ela que, segundo ela, há 16 anos ela não tem dependentes. Difícil viajar com eles, o que o ônibus pega a gente Fabriciano aí facilita, né? Você tem um ônibus para viajar. E aqui a Maria do Carmo dizendo: tô ouvindo, meu sonho é fazer esse curso. Já respondeu aqui. O Geraldo Quintão do Recanto Verde. Roberto, bom dia, tô ouvindo aqui, ótimo programa. Geraldo Quintão, grande comerciante aqui, coração enorme, e um abraço para Eunice também aí, no bairro Recanto Verde. Presidente, muito obrigado. Existe alguma novidade aí que o senhor gostaria de antecipar para os associados?
3: Não, a novidade, na verdade, convidando os associados aí para a nossa 33ª campanha CEMAP, né? Semana do Aposentado, e tá dentro do nosso pacote para o ano que vem. A primeira corrida caminhada da API.
2: Bacana. Bom, quero agradecer as suas considerações finais. Muito obrigado pela participação.
3: Eu que agradeço, Roberto, aos ouvintes da Educadora, e conforme eu disse, as portas estão abertas.
2: Espero que você volte mais vezes ao programa e traga mais novidade aí. Se você me permite, que gostaria sempre o respeito que eu tenho pelo Vanilson, que está aqui, né? Que foi professor da gente nessa área ao longo desses anos aí. Eu particularmente tive uma escola muito boa na comunicação, no jornalismo, no rádio, e o Vanilson faz parte dessa minha escola, da maneira de trabalhar, de tratar as pessoas e de tratar o jornalismo com credibilidade. E eu até pego a carona aqui com transparência e democracia e ética, que tá aqui na ANAL, no apoio de vocês. Quero transmitir essa mensagem pro Vanilson pelo carinho e o respeito que eu, como profissional, tenho por esse ser humano, por esse cidadão aí, que merece o meu aplauso. Olha, 11:43 é o nosso papo aqui com o presidente da API. Muito obrigado, né? E você que nos acompanha ligado aqui na Educadora. Eu vou pro intervalo, final de semana tá chegando, vamos ter campeonato brasileiro. Ontem o Botafogo tomou um sapeca de 6-1 na Copa Sul-Americana. Que é isso, hein? 6-1, Corinthians empatou. E aí o Matheus vai trazer todas as informações, então vamos falar de política também, né, desse termômetro, esse momento político que está passando o país aí. E vamos falar também dos destaques do Jornal em Pauta. Matheus Cabral já está ali, já no aquecimento para entrar em campo. Obrigado mais uma vez, Paulo. Muito obrigado. Leva o nosso carinho, o nosso abraço e o nosso respeito a todos, toda a diretoria, todos os associados.
3: Eu que agradeço e um bom final de semana a todos.
2: 11:44, rápido intervalo, volta em instantes. Até já!
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0: 8h46, Matheus Cabral tá chegando. Antes do Matheus Cabral falar, eu quero falar uma coisa muito importante, gente, porque fazer um curso, né? 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Agora o sonho do Botafogo virou pesadelo ontem na Copa Sul-Americana. Bom dia.
1: Bom dia pra você, Roberto Nogueira. Bom dia, amigos ligados aqui no programa Microfone Aberto. Rapaz, eu até comentava hoje pela manhã, aqui mais cedo, né? Eu deitei, aí eu tenho, né, o hábito de acompanhar as emissoras de rádio, estava vendo a transmissão de Vasco e Olímpia, né, para a emissora do Rio de Janeiro. Aí acompanhando ali e as anunciando, daqui a pouco tem Botafogo, né, aquela chamada, né, daqui a pouco tem um Botafogo no Peru contra o Cienciano, Rafa o Brabo vai narrar, não sei quem e tal, e tô ouvindo aquele jogo, o Vasco tomando aperto, que é sufoco, e daqui a pouco tem um Botafogo. Roberto, eu apaguei. Quando eu acordei, de madrugada, o resultado do Botafogo. Gente, será que o Botafogo jogou? 6-1, falei, meu Deus do céu.
0: Você lembra daquela brincadeira da Copa, quando o Brasil tomou 7? Era assim, ó, esse de ontem foi assim, ó, fui ali fazer um plano, quando eu voltei, gol do Cienciano. É. Depois eu vou voltar no outro ano, mais um gol do Cienciano.
1: Mais um gol do Cienciano.
0: E foi saindo gol um atrás do outro.
1: Eu quero abraçar aqui, nesse dia tão doloroso, meus dois amigos doutores, né, um na referência na odontologia, doutor Enés Almeida, outro referência na ortopedia, doutor Eduardo Almeida, os dois irmãos botafoguenses.
0: E Moacir Arantes de Faria também.
1: Ah, mas Moacir não é nada não. Moacir
0: não é nada. Já torceu pro Cruzeiro,
1: pro Atlético. Já torceu pro Cruzeiro, já torceu pro Botafogo, já. Moacir não é nada.
0: Você lembra quem que tá torcendo mais?
1: Não. Moacir, o negócio dele é jogar dama. Aqui. Mas enfim, um abraço pro Moacir, tá lá na...
0: Na altitude ou na baixitude?
1: Então, onde, em qualquer lugar. Então, assim, Roberto, é lógico que o esporte ele traz essa flexibilidade, né? Essa coisa assim mais de da gente poder trazer do lado cômico, do lado do humor, porque o futebol ele é muito bom, ele é muito bom pra você desestressar, ele é a melhor terapia que tem, melhor remédio, tem você ir no estádio, é lógico que quando seu time ganha, quando seu time perde é ruim também.
0: Nossa, pra dormir, cabeça inchada. Nossa, pra dormir
1: é uma confusão, é complicado, então é melhor assim, vai sempre quando você tem certeza que o time vai ganhar, aí é mais fácil, vai fazer uma ótima terapia. E na Copa Libertadores ontem, nós tivemos dois jogos interessantes envolvendo brasileiros, o Corinthians, por exemplo, empatou fora de casa contra o Rosário Central, que é o time do Maria, bom resultado, que volta para jogar em casa precisando só de uma vitória. Você volta para jogar em casa com duas situações, né? Uma vitória para se classificar e um empate que pode também nos pênaltis você vencer. Já o Rosário precisa vencer o jogo com
0: empate. E ontem, Matheus, mais uma vez, lamentavelmente, foi acionado o protocolo de racismo. Inclusive o goleiro do Corinthians fez o sinal, o árbitro compactuou com o sinal e as câmeras mostram, lamentavelmente, os argentinos mais uma vez praticando racismo dentro do seu próprio país.
1: Não vão, obviamente, Roberto Nogueira, eu falo isso aqui com toda a certeza do mundo, a Conmebol não vai fazer nada para isso, a Conmebol fecha os olhos em relação ao racismo, ela sabe que é o Brasil praticamente um tanto sozinho contra isso, ela protocola, ela cria faixa, cria protocolos especiais e isso, a FIFA interveio, mas Roberto Nogueira é uma cultura maldita, sabe, uma cultura
0: tem péssima. Jeito, né, Matheus? Só o seguinte, cometeu racismo, próximo jogo o torcedor não vai entrar, sem estar sucedido.
1: Isso, tem que sair dele preso. Ele tem que sair dele preso e permanecer preso e responder preso.
0: Ele vai achar a pessoa que fez e a torcida vai ficar ali, olha, você vai pagar pra todo mundo.
1: Ô Roberto, você me fez tocar você me fez lembrar de um caso muito importante. Você lembra daquele caso no Rio Grande do Sul, da menina que foi pega?
0: Do Aranha.
1: Pega falando macaco, né, na leitura labial, ela estava xingando.
0: Pagou caro, né?
1: Aquela mulher, a vida dela se transformou. A vida da mulher virou de cabeça para baixo. Recentemente eu estava acompanhando a Rádio Gaúcha e eles fizeram um documentário sobre aquela mulher, sobre aquele fato, né? O que mudou no racismo daquele fato para cá? Ela teve que mudar de cidade, ela teve que mudar de emprego, ela teve que fazer outras coisas, ela entrou numa depressão profunda, ela foi presa, ela pagou. Então, assim, a vida da pessoa, porque vem o arrependimento. E o arrependimento é algo bem intrínseco, é algo assim, ele é subjetivo. O arrependimento de um é diferente do arrependimento do outro. Então é algo assim que você não consegue medir, mensurar, constatar, precificar. Então, ela, o arrependimento dela levou ela a uma depressão profunda por causa daquilo. E assim, as pessoas têm direito de errar. Não é que tem direito de errar, né? As pessoas que erram têm direito ao arrependimento, claro, ao perdão, à ressocialização, à recondução da vida. Só que, no caso dela, a dor foi tão forte, foi tão impactante que ela não conseguiu ter uma vida.
0: Nem ela imaginou que fosse ter aquela repercussão. Não
1: imaginou. Então, isso na família, na sua sociedade.
0: E no início, que a lei estava ainda
1: Tava chegando. Se fosse hoje, ela teria problemas muito mais sérios. Mas aí a gente tem essa questão estrutural aqui na América do Sul em relação ao racismo. E tem no Brasil.
0: É muito triste, lamentável, né?
1: Tem. Só que aí, quando você está fora, no Chile, no Uruguai, na Argentina, sofremos mais com isso. Mas, enfim, mudando de assunto, a Mirassol ontem empatou 1-1 contra a LDU, venceu o jogo com a Zé, sofreu um empate. E assim, vai ter que decidir fora de casa, lá na altitude de Quito. Para esse final de semana, aí, é claro, o noticiário esportivo está mais extenso hoje, porque para esse final de semana, Cruzeiro e Atlético tentam mudar a chave das competições do meio de semana. Eu não sei nem como. O Atlético vai jogar na situação mais confortável. Primeiro, ele venceu o primeiro jogo por 1-0 o Bragantino, joga contra o Grêmio agora domingo às 16h em casa. Então a situação do Atlético é mais confortável, o jogo da volta em casa também. Agora o Cruzeiro vai precisar viajar. Com que cabeça o Cruzeiro vai jogar contra o Corinthians? Porque o Cruzeiro pode assumir a quarta posição do brasileiro. A situação do Cruzeiro é diferente, igual o Flamengo. O Flamengo, ele pode cair uma diferença de 3 pontos pro Palmeiras com um jogo a menos. O Palmeiras joga fora contra o Fluminense, o Flamengo joga contra o Mirassol. Então como é que poupa nesse caso? Em caso de tropeço do Palmeiras, o Flamengo diminui a diferença com um jogo a menos, dependendo de si, para assumir a liderança do Campeonato Brasileiro.
0: Vai ter confronto direto depois.
1: Então, o Cruzeiro é a mesma coisa. O Cruzeiro é um confronto direto contra o Corinthians. O Cruzeiro tem 33, o Corinthians tem 32. Se o Cruzeiro vencer o jogo, ele pode ultrapassar a equipe do Fluminense em caso de derrota do Fluminense.
0: Entrar no G4.
1: O Flamengo tem uma vantagem para o Cruzeiro. O Flamengo tem um elenco muito maior. Né? O Cruzeiro vai entrar com quem? Ah, o Matheus Henrique, por exemplo, que não vai jogar esse jogo, tem que jogar. Não vai jogar o jogo da volta, tem que entrar. Quem tá pendurado, acho que não. Enfim, quem tá meia boca ali, mas dá pra colocar o time pra em busca dessa vitória. Mas isso não é problema meu, porque o Arthur Jorge ganha muito dinheiro pra isso. Muito, né? Aliás, o Roberto, eu vou te confessar que nem pra pensar. Ele tá igual esse que é juiz do vinho lá, e tem tanta gente pra fazer sentença pra ele que ele até se perdeu no vinho. E a mesma coisa lá, tem tanta gente, tem tanta analista de desempenho que pensar é o que menos faz.
0: Veja que depois que inventou a inteligência artificial e parou, só vai beber vinho.
1: É, brincadeira. 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Roberto, mudando então, vamos para falar de política. 11h54.
0: Federal tá na rua, hein?
1: Eu fico imaginando assim, qual é o pecado que o povo do Rio de Janeiro tá pagando ao longo desses anos, politicamente falando, e com perdão da palavra pecado, esse adjetivo a ser utilizado nesse contexto da frase.
0: Tem uma arma que eles não usaram corretamente durante todos esses anos. A arma se chama voto.
1: Mas o problema todo, Roberto, que assim, até eu fui enganado. Um juiz federal, chamado Wilson Witzel,
0: ex-governador.
1: Ele prestou um desserviço ao Rio de Janeiro, mas na sua campanha, uma cidade que está fragilizada pela milícia, uma cidade que está fragilizada pelo crime organizado, ele prega segurança máxima, ele prega transformação, juiz federal, você fala, agora vai. Você acredita, você compra, é possível, agora vai, um juiz federal. É o que mais fez confusões nesses últimos governos do Rio de Janeiro.
0: E não foi,
1: E foi cassado, ele foi deposto do cargo. Ele foi preso, juiz federal foi preso. Aí você pega agora, eu tô vendo, Antônio Garotinho tendo a sua ineligibilidade concedida nesse momento agora, Antônio Garotinho querendo ser governador do Rio de Janeiro.
0: De novo.
2: preso. Ele tem um podcast que ele conta a história quando ele estava preso em Bangu. Ô, gente, eu fico imaginando, que é isso? E aí eu vou te falar uma coisa, reclamamos do Zema aqui, ou reclamamos
0: de outros. Eu posso mijar no cachorro,
2: né? Aqui, nós reclamamos de outros aqui, e vou te falar uma coisa, a gente tem que agradecer a Deus, por incrível que pareça, porque a situação de governadores do Rio de Janeiro, os últimos 8 foram presos. Os últimos 8 governadores do Rio de Janeiro foram presos. Então a população fica assim, à deriva. A mesma coisa, né? Aí é claro, a gente vem aqui esse último, o Cláudio Castro, Polícia Federal tá na casa dele fazendo busca e apreensão. Ele foi deposto do cargo do Rio de Janeiro por inúmeros envolvimentos com tudo que se pensar. Ô, gente, esse Borcaro é um filhotinho perto dessa turma.
0: Nossa.
2: Sabe por que assim, gente, é de se estranhar? Mas é claro, eu tô entrando nesse contexto todo político, até num tom de revolta, hoje é sexta-feira, a gente fica olhando e lamenta, né? Porque assim, a gente vê tanta gente tentando fazer um trabalho sério, aqui em Minas Gerais, por exemplo, tem deputados, candidatos, deputado estadual, deputado federal.
0: Podemos generalizar, que tem muitos políticos ainda que são políticos aí, que querem alguma forma melhorar alguma coisa.
2: Sim, tem gente que luta, a gente tem umas mulheres aí na bancada que estão lutando, estão contando vozes e tudo, mas enfim, a gente vai voltar a falar sobre isso. Para finalizar aqui, Roberto Nogueira, minha participação, os destaques do jornal em pauta, nós vamos trazer uma reportagem especial muito bacana, tá? Ó, Mônica Soares traz uma reportagem especial sobre dor no peito, doenças cardiovasculares, problema de coração. É uma reportagem em 2 edições, muito bacana para você ficar atento. Outro detalhe, Roberto Nogueira, aquele indivíduo lá que matou o torcedor lá da Máfia Azul foi condenado a 67 anos de prisão, viu? A repórter Tati Souza vai trazer essas informações, além de outras também da área de segurança pública e ocorrências policiais. No mais, Roberto Nogueira, um bom final de semana pro senhor.
0: Valeu, Matheus, tamo junto, misturado, você continua por aqui, vem aí o Jornal em Pauta, Matheus Cabral e toda a nossa equipe. 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Eu, Roberto Nogueira, fico por aqui. Daqui a pouquinho, se Deus me permitir, 12:30, tô de volta com o nosso Tarde Educadora. Continue na 91,7, na sequência, Jornal em Pauta.
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ouvinte, muito boa tarde, agora uma hora, meio-dia e um, agora meio-dia e um, no A Jornal em Pauta dessa sexta-feira, pelos canais 91,7 e 107 FM, também estamos ao vivo no YouTube. Hoje, dia 14 de agosto de 2026, pela Rede Educadora de Comunicação conectando o Vale do Aço com o Mundo, vamos aos destaques que são notícias dessa edição.

cansaço e falta de ar podem indicar problemas no coração e merecem atenção. É a reportagem especial dessa edição. PM prende dois homens por tráfico de drogas em Ipatinga e Coronel Fabriciano. Sexta-feira, cultura, destaque da coluna de Sábio Tasso. E o esporte, de olho nas competições internacionais, Cruzeiro e Galo jogam pelo Brasileirão neste final de semana.

0: Meio-dia e três. Sejam todos muito bem-vindos ao Jornal em Pauta dessa sexta-feira. Dois homens foram presos em flagrante por tráfico de drogas. Um em Coronel Fabriciano e o outro em Ipatinga. Quem traz os detalhes é a repórter Tati Souza. Boa tarde, Tati.
1: Boa tarde, Matheus Cabral. Boa tarde, ouvinte. A Polícia Militar apreendeu aproximadamente 30 quilos de maconha durante uma ocorrência na Rua Marte, no bairro Manuel Maia, em Coronel Fabriciano. Segundo informações da APM, uma equipe realizava patrulhamento pela região quando abordou um homem de 42 anos que estaria em atitude suspeita. Durante a abordagem, os militares localizaram 6 barras de maconha no interior do veículo utilizado pelo autor. Na sequência, os policiais encontraram outras 25 barras e meia de maconha, além de uma porção da mesma droga e também porção de cocaína. Também foram apreendidos dinheiro, celulares e um veículo. Ao todo, a ocorrência resultou na apreensão de 31 barras e meia de maconha, além das porções de drogas. O homem recebeu voz de prisão em flagrante por crime de tráfico de drogas e foi encaminhado para a delegacia. E dando continuidade às ocorrências policiais, um homem foi preso em flagrante também pelo crime de tráfico de drogas após uma denúncia anônima informar que ele receberia uma carga de drogas no bairro Vila Formosa, em Ipatinga. A abordagem foi realizada após os militares aguardarem a chegada do autor no local. O homem já era conhecido pelas equipes policiais por envolvimento com tráfico de drogas e teria sido preso pelo mesmo crime em pelo menos 6 ocasiões. Durante a abordagem, ele resistiu, entrou em luta corporal com os policiais, precisou ser imobilizado e só assim algemado. Após a prisão, os militares foram até a residência dele, onde a mãe autorizou a entrada da equipe. Durante as buscas, foram encontrados 77 frascos de lança-perfume. A encomenda teria vindo de outro estado para a residência do suspeito. Ele não informou quem teria enviado os entorpecentes, mas havia o nome de uma pessoa de outro estado no frasco e no pacote em que a droga foi recebida. Assim como no caso de Coronel Fabriciano, este homem também foi preso em flagrante e encaminhado para a delegacia. Eu volto durante a programação com mais informações.
0: Obrigado, Tati Souza, pela sua participação conosco. Agora meio-dia e 6, a Tati vai voltar no decorrer do Jornal em Pauta desta sexta-feira. A primeira parte da reportagem especial que a repórter Mônica Soares preparou é o seguinte, olha só, nem sempre aquele cansaço depois de um esforço é apenas falta de preparo físico. Dependendo de como o sintoma aparece e evolui, ele pode ser um sinal de alerta. A repórter Mônica Soares conversou com um cardiologista sobre o assunto. Bruna, boa tarde.
2: Boa tarde, Matheus Cabral, e a você, ouvinte da Rede Educadora de Comunicação. Subir uma escada, caminhar ou fazer uma atividade que antes era simples e perceber que o corpo já não responde da mesma maneira. Para muita gente, isso parece apenas falta de condicionamento, mas o cansaço e a falta de ar também podem aparecer em problemas cardíacos. O cardiologista Renato Lote Bezerra, do Hospital Márcio Cunha, explica que esses sintomas podem ter várias causas e que é importante investigar a origem.
3: O cansaço e a falta de ar são queixas muito frequentes em consultas cardiológicas. São queixas frequentemente desafiadoras, porque podem indicar diferentes tipos de condições, como doenças cardíacas, no caso, insuficiência cardíaca, que é o enfraquecimento do coração, pode também ser o sinal de insuficiência coronariana, né, que leva à obstrução das artérias, o infarto, mas também pode indicar outras condições, como doenças pulmonares, no caso de asma, enfisema pulmonar, ou doenças do sangue, como anemia, ou até quadros emocionais. A própria depressão também pode causar. O descondicionamento físico também é uma causa muito frequente. Separar esses sintomas é possível, e essas possíveis causas, com

0: uma anamnese, né, que é a entrevista que é realizada durante uma consulta médica, em que a gente avalia a intensidade dos sintomas, como é que estão evoluindo, se é um cansaço que está progredindo, né? E o exame físico também nos ajuda muito. No caso de doenças cardíacas, podem aparecer alguns sinais no exame físico, que é o acúmulo de líquido, né, nos pulmões, nas pernas. Isso pode ser um sinal de insuficiência cardíaca. Mas considerando que muitas doenças cardíacas são silenciosas, frequentemente são necessários alguns exames para poder investigar de fato a causa desses sintomas. Atribuir o sintoma a um descondicionamento físico só é possível depois de realizar a anamnese, né, que é a entrevista, o exame clínico com o paciente, e com muita frequência é necessário exames complementares, como o ecocardiograma e o teste ergométrico, e outros exames a depender de casos individuais.
1: No caso da insuficiência cardíaca, o cansaço e a falta de ar podem aumentar conforme a capacidade de realizar esforço, e não é só durante exercícios. Em situações mais avançadas, o desconforto pode aparecer até em atividades simples do dia a dia. O médico também chama a atenção para outros sinais.
0: Os principais sintomas da insuficiência cardíaca são justamente o cansaço, né? A gente chama de dispneia, que é a falta de ar. Geralmente vai manifestar nos esforços, né? A pessoa sente que a capacidade de realizar esforço físico vai reduzindo com o tempo, né? E a intensidade pode ser variável. Alguns pacientes começam a notar que, por exemplo, vão na academia, conseguem fazer menos esforço físico. Outros pacientes sentem esse cansaço quando vai subir uma escada. Em casos mais intensos, a pessoa pode desenvolver falta de ar até para realizar atividades do dia a dia, como tomar banho, pentear cabelo, escovar dente. Então é muito variável essa intensidade dos sintomas. Chama atenção também na insuficiência cardíaca uma tendência a acúmulo de líquidos, geralmente nas pernas, nos pulmões e em outros locais. Há um sintoma também que chama atenção para a insuficiência cardíaca, que são as pessoas que acordam com falta de ar, que é chamada dispneia paroxística noturna, também é um sinal muito frequente. E também é importante citar que, em caso de doenças cardíacas, além da falta de ar, outros sintomas importantes podem aparecer e que chamam atenção. Por exemplo, uma dor no peito, palpitações que são aceleramento do coração, desmaios, tonturas. Então é sempre bom estar atento quanto aos sintomas e da possibilidade de ser insuficiência cardíaca.
1: Por isso, a orientação é não atribuir automaticamente o cansaço ou a falta de ar à falta de condicionamento. A avaliação médica ajuda a identificar a causa do problema. Daqui a pouco, eu volto com o cardiologista Renato Lote Bezerra e os cuidados que podem ajudar a prevenir doenças do coração.
2: Meio-dia e 11, obrigado, Mônica Soares, pela sua participação conosco, brilhante como sempre, nos trazendo informações. E na segunda parte do jornal, a Mônica volta com a sequência da reportagem. Agora, meio-dia e 11, é você que nos acompanha aqui pelos canais 91,7, pelo 107 FM, pelas nossas redes sociais, @educadorMG, o nosso Instagram, tem também a nossa plataforma, está nos assistindo pelo YouTube. Nós temos também o portal educadormg.com.br, onde você encontra muitas notícias de diversos segmentos, de diversas linhas editoriais. E aqui, é claro, o repórter Felipe Machado, que é responsável pelo departamento de jornalismo da Educadora, nos traz os destaques do que já estão lá no portal de notícias desta sexta-feira. Felipe, boa tarde.
3: Boa tarde, Matheus Cabral. Boa tarde a quem acompanha a Rede Educadora de Comunicação. Vamos então aos destaques do nosso portal nesta sexta-feira. Aqui em Coronel Fabriciano, a prefeitura divulgou o resultado preliminar do programa habitacional Fabri Meu Lar. A iniciativa está ligada ao Minha Casa Minha Vida. O processo seleciona os futuros moradores dos residenciais Coronel Fabriciano 1 e 2 em construção lá no bairro Córrego Alto. Juntos, os empreendimentos terão 500 unidades habitacionais. 95 unidades foram destinadas à demanda fechada, que é formada por famílias indicadas pela Defesa Civil. Outras 405 atendem à demanda aberta entre inscritos no cadastro habitacional municipal. Os nomes aprovados inicialmente foram encaminhados à Caixa Econômica Federal, que é responsável pela análise de elegibilidade. As famílias consideradas compatíveis devem comparecer à gerência de habitação com os documentos que comprovam comprovem as informações declaradas na inscrição. Quem foi classificado como incompatível também poderá apresentar um recurso e também documentação complementar. As obras estão com cerca de 50% de execução. Dúvidas podem ser esclarecidas lá no nosso portal educadoramg.com.br. Na política, a propaganda eleitoral das eleições 2026 começa nesse domingo, dia 16, tanto nas ruas quanto na internet. A partir desta data, candidatas, candidatos, partidos, federações e coligações poderão divulgar suas campanhas dentro das regras da Justiça Eleitoral. A publicidade paga ou impulsionada na internet estará liberada até o dia 1º de outubro. Comícios poderão ocorrer entre 8 da manhã e meia-noite. Alto-falantes e amplificadores podem ser usados das 8 da manhã às 10 da noite, respeitando as distâncias previstas pela legislação. Caminhadas, carreatas, passeatas e a distribuição de material gráfico podem ocorrer até às 10 da noite do dia 3 de outubro. A partir de domingo, também fica proibida a divulgação das enquetes relacionadas ao processo eleitoral. Possíveis irregularidades em programa de rua podem ser denunciadas pelo aplicativo Pardal da Justiça Eleitoral. Essas e muitas outras notícias você confere no educadoramg.com.br. Acesse o nosso portal e fique bem informado. Grande abraço para você, Matheus Cabral, da Rede Educadora de Comunicação, repórter Felipe Machado.
2: Obrigado, Felipe Machado, pela sua participação conosco. Felipe Machado, que apresenta a Hora do Rush às 5 da tarde pelo canal 91,7 FM, também pelo YouTube, tá? 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tarde, com o Felipe Machado, e no canal 91,7, mas também está lá disponível no YouTube. 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Meio-dia e 15, a seguir. Após a atuação do Ministério Público de Minas Gerais, integrante da torcida do Cruzeiro é condenado a 67 anos de prisão por morte de torcedor atleticano em Belo Horizonte. A segunda parte da reportagem com o cardiologista falando sobre os perigos e os alertas do coração. Além do noticiário esportivo, Cruzeiro em campo e Atlético também pelo Campeonato Brasileiro, e na coluna Cultura do Sábio Tasso em instantes.
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2: Meio-dia e 18. De volta com o Jornal em Pauta pela Rede Educadora de Comunicação, canais 91,7, 107 FM, também pelo YouTube. Você pode contribuir conosco nos enviando sugestões de reportagem 997-714902, alguma denúncia, alguma reclamação que está acontecendo de errado com a sua cidade, com o seu bairro, com a sua rua, algo que você gostaria que se tornasse público, 997-714902. Na coluna de hoje, Sávio Tasso, o nosso historiador, professor, cineasta e jornalista, faz um comentário sobre a cultura do Vale do Aço.
10: Semana decisiva para os produtores de cultura aqui do nosso Vale do Aço. A Prefeitura Municipal de Timóteo prorrogou o prazo para a apresentação de projetos para a PNAB municipal, PNAB que é Política Nacional Aldir Blanc. O prazo era na semana passada, mas a Prefeitura Municipal de Timóteo prorrogou para o dia 14 de agosto, esta sexta-feira. A Prefeitura Municipal também de Coronel Fabriciano publicou o seu edital. E o edital de Fabriciano, para que os produtores culturais, agentes culturais de Fabriciano apresentem projetos também na Política Nacional Aldir Blanc, até o próximo dia 21 de agosto. E a Prefeitura Municipal de Ipatinga também deve anunciar o seu edital da PNAB, Política Nacional Aldir Blanc, ainda nesta semana. Então, os produtores de culturais do Vale do Aço terão aí as próximas duas semanas como semanas decisivas para a apresentação de projetos para a Política Nacional Aldir Blanc. Política Nacional Aldir Blanc no ciclo 2, né? Porque aconteceu a mesma Política Nacional Aldir Blanc o ano passado de 2025, agora está acontecendo 2026. É uma transferência de recursos direto do governo federal para estados e municípios do Brasil inteiro. Então, todos os estados e municípios em todos os estados do Brasil são contemplados com recursos do governo federal, que tem apostado fortemente na cultura, nos agentes culturais, que compõem uma grande parte do mercado brasileiro da cultura. Esses agentes culturais que estão espalhados pelo Brasil inteiro respondem por um percentual bastante considerável e movimenta bilhões de reais todos os anos no nosso país. Então, fiquem atentos aí, produtores culturais de Timóteo, de Ipatinga e Coronel Fabriciano, para o lançamento dos editais da PNAB 2026.
2: Obrigado, Sávio Tasso, pela sua participação. Agora é meio-dia e 21. Vamos falar de esporte neste exato momento, nosso noticiário esportivo. Primeiro, vamos falar do futebol nacional, Campeonato Brasileiro neste final de semana, a bola rola, amanhã tem Fluminense e Palmeiras, Atlético Paranaense e Bragantino, São Paulo e Coritiba, são jogos de sábado. Já no domingo, às 11 da manhã, tem Chapecoense e Bahia, às 4 da tarde tem Vasco e Santos, no mesmo horário o Galo joga contra o Grêmio no estádio da Arena MRV, às 6:30 da noite, em Mirassol, tem Mirassol e Flamengo, no mesmo horário tem Vitória e Botafogo, que ontem tomou uma goleada 6-1 para o Cienciano pela Copa Sul-Americana. Corinthians joga contra o Cruzeiro, os dois times pensando também no meio de semana das competições internacionais. Corinthians empatou ontem 0-0 contra o Rosário, Cruzeiro empatou no meio de semana contra o Flamengo, na semana que vem tem os jogos de volta. O Internacional só entra em campo na segunda-feira contra o Remo às 8 da noite. Vale lembrar que a classificação do Campeonato Brasileiro, Palmeiras é o líder com 48, segundo o Flamengo 42, terceiro o Atlético Paranaense com 40, em quarto o Fluminense com 35 e o Grêmio e o Cruzeiro é o quinto colocado com 33. Já na zona de rebaixamento, abrindo a zona, tem o Santos com 22, o Vasco com 22, o Remo com 22. Chapecoense lanterna com apenas 20 pontos. Vamos falar agora do campeonato Mineiro Sub-20. O Social entra em campo neste final de semana, às 15h, jogando em São João del Rei, sábado, contra o Atletique. É a quinta rodada do decagonal final do Sub-20 da primeira divisão. Campeonato Regional. Campeonato, falar em Sub-20, tem o Sub-20 em Ipatinga. Isso mesmo, tem decisão neste final de semana. O presidente da LDI, Nilson Ribeiro, faz um convite para quem é apaixonado pelo futebol amador regional.
11: A gente convida todos os desportistas, aquele que gosta do futebol, para prestigiar a grande final do campeonato Sub-20, que acontecerá neste domingo, às 15h30, no campo do Itamaraty, entre as equipes de Limoeiro e Beira Rio. Então, desde já, a gente deseja aí sucesso às equipes, aquelas que serão campeã e vice-campeã, as duas serão premiadas, as duas equipes serão premiadas, porque as duas fizeram jus, chegaram ao final de um campeonato, numa categoria sub-20, que é muito importante para o futebol amador de Ipatinga. Então, já estamos encerrando essa categoria nesse domingo, se Deus quiser, para que os atletas também já poderão ser liberados para outras equipes para disputar o amador. Então, isso aí é muito importante, a gente finalizar esse campeonato logo, porque logo, logo estará começando aí a primeira divisão. E aguardamos você que gosta do futebol, gosta de torcer, leva sua torcida lá no campo Itamaraty, ao Parque Itamaraty, uma praça muito bacana em Ipatinga, e a gente conta com a presença de vocês para esse grande final de campeonato.
2: Tá feito o convite, o presidente da LDI, Liga de Desportos Ipatinguense, Nilson Ribeiro, conosco no Jornal em Pauta, pela Rede Educadora de Comunicação. E a gente continua, porém, numa pauta muito séria em relação ao esporte. A Justiça de Minas Gerais condenou mais um integrante da Máfia Azul envolvido na morte de um jovem de 20 anos após um ataque a um ônibus que transportava torcedores. Vamos entender os detalhes desse caso na reportagem de Tati Souza.
12: Samuel Paixão de Souza, de 31 anos, integrante da torcida organizada Máfia Azul do Cruzeiro, foi condenado a 67 anos de prisão pela emboscada contra um ônibus com torcedores do Atlético Mineiro em Belo Horizonte no ano de 2021. O ataque matou Matheus de Freitas, de 20 anos, e deixou outras pessoas feridas. O promotor de justiça do Tribunal do Júri de Belo Horizonte, Rodrigo Ladeira, comentou sobre o crime e a condenação.
13: O julgamento foi um justo e adequado desfecho para uma barbaridade sem precedentes até então, protagonizada por esses seis réus, todos eles já condenados. Digo sem precedentes porque foi a primeira vez nesses históricos e tristes embates criminosos entre torcidas organizadas do estado de Minas Gerais, notadamente entre a Máfia Azul e a Loucura, que uma destas chamadas torcidas organizadas atacou um veículo de transporte coletivo que não transportava exclusivamente torcedores, mas também pessoas, por assim dizer, normais, civis, que voltavam de um almoço em família, em Pedro Leopoldo, retornavam de trabalhos em clubes ali da região da Pampulha e foram ali colhidas, absolutamente desprevenidas, em meio a uma situação de terror, confinadas ali numa caixa de metal, foi o que virou aquele ônibus coletivo, né, atacado por pedras, paus, bombas de fabricação caseira e coquetéis Molotov. Lamentavelmente, um jovem de 20 anos perdeu sua vida sendo atacado de forma inclemente por pauladas na cabeça. Portanto, analisando as provas do processo de forma muito sóbria e justa, condenou, né, o último réu que ainda não havia sido submetido a julgamento, este homicídio consumado triplamente qualificado, uma tentativa de homicídio triplamente qualificado e outras cinco tentativas de homicídio. A esperança que se extrai de toda essa tragédia, mas de um desfecho adequado pelo sistema de justiça, com a punição dos principais responsáveis, daqueles que estavam no veículo que interceptou a trajetória desse ônibus e viabilizou toda a magnitude dessa barbárie, é que teremos agora, dentro de pouco poucas semanas mais um Atlético e Cruzeiro, e a esperança é que isso sirva como desestímulo, ou pelo menos uma reflexão, notadamente pela liderança dessas torcidas organizadas, para que não mais estimulem ou mesmo protagonizem esses atos de extrema violência e cuidem apenas daquilo que o nome que as identifica diz, simplesmente torcer.
12: O ônibus ficou completamente destruído. Matheus sofreu ferimentos graves e morreu 2 dias depois da emboscada no hospital. Para a Rede Educadora de Comunicação, repórter Tati Souza.
2: Obrigado, Tati Souza. 12:28. A segunda parte da reportagem com Mônica Soares. Cuidar do coração não depende apenas de procurar atendimento quando aparece algum sintoma. A rotina também tem um papel importante, não é isso mesmo, Mônica Soares?
1: Depois de falar sobre os sinais que merecem atenção, vale olhar para o outro lado. O que pode ser feito no dia a dia para cuidar da saúde cardiovascular? O cardiologista Renato Lote Bezerra destaca a importância de manter uma rotina equilibrada com atividade física, alimentação adequada e o acompanhamento médico.
0: Para manter a saúde cardiovascular e prevenir as doenças cardíacas, é importante no dia a dia ter muito equilíbrio. Costumo dizer que a saúde é o básico bem feito. Então envolve a gente ter uma rotina de exercícios físicos adequados, pelo menos 150 minutos por semana. Envolve alimentação adequada, equilibrada, também dormir bem, evitar estresse, né? E ter consultas periódicas. É interessante a gente pensar o nosso corpo como uma máquina e o coração é o motor. Uma máquina assim como um carro. Então a gente precisa sempre estar com ele em movimento, a gente precisa sempre dirigir bem, evitar, né, passar rápido no quebra-mola. É importante também evitar colocar gasolinas, né, de procedências duvidosas, né, fazendo aí uma comparação com a alimentação. E de tempos em tempos, ainda que o carro pareça estar funcionando bem, é importante levar no mecânico. E a saúde é da mesma forma, não é? Então, saúde e o coração é o básico bem feito de forma equilibrada. Assim a gente consegue ter uma vida com maior quantidade, mas também com qualidade de vida.
1: E a comparação feita pelo cardiologista ajuda a entender a importância desse cuidado contínuo. Assim como um carro precisa de manutenção, mesmo quando parece estar funcionando bem, o coração também precisa ser acompanhado. A recomendação é manter os cuidados no dia a dia e também fazer acompanhamento médico periódico, mesmo quando não há sintomas. Para a Rede Educadora de Comunicação, repórter Mônica Soares.
2: Obrigado, Mônica Soares. 12:30, já deu o que tinha que dar, né? Sexta-feira. Ponto final no Jornal em Pauta. Hora da gente dividir a rede. Na 91,7, Roberto Nogueira comanda o Tarde Educadora. 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A você que nos acompanhou pela 91, pela 107, pelo YouTube, pelas redes sociais durante toda essa semana, obrigado pelo carinho. Tenha um excelente final de semana de feriado, amanhã é dia de Assunção, a Nossa Senhora. Uma ótima tarde para você. Maravilhoso final de semana. Eu volto segunda-feira, se Deus assim nos permitir. Tchau, tchau, vale.
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4: Olá, muito boa tarde! Estamos começando a partir de agora música, alegria, informação, a sua participação e um show de comunicação aqui na nossa Educadora. A partir de agora estamos juntos e misturado até as 3 da tarde. Eu estou abraçando você ponta a ponta, canto a canto, em todo o vale, sintonizado comigo.
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4: Tá todo mundo ligado aqui. Hoje é sexta-feira, nesse pique, nesse clima, nesse embalo, que nós somos juntinhos em nome de Pizzaria Capanone, a melhor pizza. E pra você que gosta,
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4: Tá valendo pizza hoje em 97714902. Pra você que tá no volante, obrigado pela carona, para esse carro aí, pega o celular e manda sua mensagem. Eu quero comer pizza. Pode mandar também o áudio, tá legal? Tô esperando aí. 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
5: Sucesso.
4: Sucesso absoluto. Hoje, dia 14 de agosto.

0: toda sexta-feira. Você pode ligar e participar aí. O WhatsApp tá liberadaço pra você. 9771-4902. Sextou!
1: Sextou!
0: E como é que você está, hein? Boa tarde!
2: Boa tarde!
0: Ótima tarde pra você que abre as portas da sua casa nesta sexta! Sextou, neném!
3: Olha só como é que eu tô.
0: Olha como é que eu tô esperando a sua ligação aí, hein? Hoje é sexta-feira, eu adoro sexta-feira, eu gosto de sexta-feira e vou contar muita coisa nessa sexta-feira, viu?
4: Gente, como que ele é fofoqueiro?
0: Ah, você vai ver se eu não vou contar. Conta ou não conta? Conto sim.
4: Hoje tem café?
0: Já contei que hoje tem café aí. Boa tarde pra você, programa tá no ar, sextou.

Imagina Samba, eu noto. E todo mundo nota, né? É. Olha, tá valendo pizza Cabanone 97714902. Quero abraçar, vou abraçar duas vezes hoje, tá? Ô Laurinha, um abraço pra Laura Aparecida, minha amiga Laurinha, aquele bolo internacional. Hoje eu falo na consagração, tá bom, Laurinha? Um abraço aí. É, ela tá pedindo aqui por intenção de um emprego e a gente tá aqui naquela torcida pó positiva. Um abraço, viu, Laurinho? Um abraço pra você. Laurinho tem mãos de fada, faz um bolo sem na boca, tem chudar agora, né? Como é que eu babei aqui? Um abraço, viu, Laurinho? Um alô pro Geraldo Madeira, o Melo Viano, sextou, hein, Geraldo? Maria Rodrigues, o Mago Ideal, a Dorvina, alô, Tininha, Cidinha, tudo coinha hoje, ó, Cidinha, Tininha, todo mundo tá ligado aqui com a gente aqui, juntinho misturado, Valtariz Alves, Efigênio Silva, Maxilar em Horta, chazinho com torrada. Ê, Max, o homem tá falando chazinho hoje, tá um dia bacana pro chá, viu, cara? Deixa eu encher meu copo aqui de uma vez aqui. É, isso aí, ó, deu até espuma o chá aí, ó. Ei, coisa boa, caçador de mim.

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Prata, sexta-feira, 12:50 agora. E você que tá me ouvindo aí, olha, veja bem, tá demorando. Depois chega em cima da hora, começa a ligar, gente. Tá valendo uma pizza deliciosa, Pizza Capanori, tá bom? Então convido os amigos aí, vamos participar, vamos faturar Pizza Capanori hoje. É só mandar sua mensagem, eu quero comer pizza, e a Capanori vai dar pra você esse super presente de sexta-feira. Pizzaria Capanori, nesse oferecimento sensacional aqui toda sexta no nosso programa, tá certo? Então, tô esperando aí, pode mandar sua mensagem, 9771-4902. Eu quero comer pizza. 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

colher de chá aí, né, com o nosso Flash Brega a partir das duas. Eu adiantei um aí do Ismael Carlos, né? Você lembra dessa música aí, né? Vai, vai, saudade. E diz a ela. Gente, falando em saudade, tela do celular quebrou e você tá sem celular. 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
1: No Vale do Aço, 1 hora, boa tarde.
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1: Tô de volta. 1 a 1, né? Tô esperando aí a sua ligação, 97714902. Tá valendo pizza Capanone, 97714902, às 2h45. A gente faz o sorteio, tá bom? Então dá tempo aí de você mandar o seu alô. Um abraço aqui pra Marlila no Santa Terezinha, minha amiga Laurinha Aparecida, no Santa Terezinha também, né? A Laura e a Marli, todos lá no Santa Terezinha. Um abraço também aqui pra Conceição Faula no Amaro Nanari. Tá sumido, hein, Conceição? Um alô aqui pro Antônio Madeira, meu amigo Edelson Dias, lá em Joanésia. E um alô também pro Batata no Recanto Verde. Lá um pouquinho mais pra frente, lá tá lá o Geraldo Quintão, meu Eunice. Esse Geraldo tão trabalha demais, né? Tá lá trabalhando, tá precisando fazer uma visita pra nós aqui, viu, Geraldo? Um abraço pra você, pra Eunice aí, pra toda a família. 1 e 2 agora, Barão Vermelho, por você.

0: Alô, Alessandro Angel, né? Alessandro Angel. Um abraço muito especial pra toda a rapaziada aí. Meu amigo Zé Russo Siriamo, homem da sanfona, rapaz. Alô, Russão, aí caladão, hein? Olha, vamos pra previsão do tempo hoje, sexta-feira, né? Será que chove? Será que não chove? Como é que fica o tempo aí? E aquela coisa, né? A gente quer saber como é que tá o tempo aí na sua cidade.
1: Aqui choveu e relampagou.
0: É, mas aqui não. Aqui tá 17 graus de mínima, máxima de 33. Não há previsão de relampagar e nem de chover, certo? E a umidade relativa do ar muito baixa, em 51%. Portanto, sexta-feira, sabadão de feriado aí, sem previsão de chuva, segundo a meteorologia. É, então, final de semana aí até quente, né? 33 a máxima para hoje, amanhã 28, cai um pouquinho, mas mesmo assim, o calor continua. 1:09. Ivan Lins depende de nós.

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3: Hoje o papo é sobre gestão do tempo. E se eu te falar que não te falta tempo? Falta definição de prioridade e disciplina. Muita gente tem as duas dificuldades, ou uma dessas duas dificuldades. Não sabe definir prioridades, e o Mário Sérgio Cortella até fala que a palavra prioridade nem devia existir no plural, porque toda vez que você coloca a palavra prioridade no plural, algo deixa de ser prioridade. E para muitas pessoas falta disciplina. Define prioridade, mas não consegue ter disciplina para seguir aquilo que planejou, aquilo que foi priorizado, principalmente por um tempo maior aí. Então, o papo hoje aqui é reto. Não te falta tempo. O que te falta é definir prioridade e disciplina. Valeu? A gente volta com mais dicas sobre empreendedorismo em breve.
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6: 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É, Aparecida Ferreira, assim, já mandou aqui, ó, manda um beijo aí pra mamãe, dona Zélia. Ê, dona Zélia, lá no Bromeiro, gente, que bacana, dona Zélia. Grande abraço, Deus abençoe a senhora aí, tá? Família bacana demais, um abraço pra Aparecida, a nossa Cidinha aí. O Chris Mike Clayton, meu parceiro, meu amigo, meu irmão, um abraço pro Chris. É, uma história bacana na escola aí, o mais bagunceiro da escola, eu só ganhava dele. É, ele ganhava todo mundo, mas eu ganhava dele, viu? Grande abraço aí, viu, Cidinha? E um alô aqui pro meu amigo Paulo, que tá ligado. Quem que é o Paulão que tá aqui? Deixa eu ver aqui quem que é. Aqui. Ah, o Paulão. Ô, Paulão, um abraço aí, obrigado pela sintonia, viu, Paulão? Abraço pra você, pra toda a família aí. Tô aqui na escuta, playlist me faz o voltar no tempo. Rapaz, eu rodei aqui. Realmente tô pé da vida. Dominó, bicho. Você dançou muito isso aí, né, Paulão? Já deu altos pulos aí dançando esse pé da vida aí do Dominó. Eu sabia que você tinha até um grupo que dançava junto aí, ensaiava em casa e ia dançar nas festas, né? Tinha muito isso, né, pai? Uma machina, então, que se diga, né? Olha, 1:20 na Educadora, deixa eu falar do Cabuloso que joga nesse final de semana.
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6: Vamos falar do Cruzeiro, que vai ter uma overdose de jogo aqui contra o Flamengo. Cruzeiro pega o Flamengo na quarta-feira. Antes tem essa paradinha aí pra domingo, 19h30. O Cruzeiro, na verdade, vai ter uma maratona de jogos aí. É brasileiro, é Libertadores, é Copa do Brasil. Isso até o começo de setembro, hein? E olha que hoje é dia 14 ainda. O Cruzeiro já vai fazer 6 jogos, entra em campo 6 vezes. Inclusive nesses duelos aí de mata-mata contra o Flamengo e os clássicos contra o Atlético. É uma sequência pesada. E aí o Arthur Jorge provavelmente deve fazer algumas modificações. Diz que o time não vai mudar a identidade, mas acaba mudando alguma coisa, né? É, tem que saber o espírito que cada jogador vai encarar os jogos aqui pra frente, aqueles que vão entrar. Então o Cruzeiro terá entre 16 de agosto, depois de amanhã, que é o jogo contra o Corinthians, até o dia 1º de setembro. Pega o Corinthians, já nesse domingo. O jogo tá marcado para 19h30, fora de casa. Depois recebe o Flamengo, que é a volta da Libertadores. Aliás, recebe não, vai lá no Maracanã jogar contra o Flamengo. Depois ele recebe o Flamengo 3 dias depois pelo Campeonato Brasileiro. Overdose de Flamengo, né? Jogou com o Flamengo, vai jogar mais 2 vezes. Uma pelo Brasileiro, outra Libertadores. E depois tem o Atlético, que é o jogo de ida da Copa do Brasil, também é dia 25 desse mês. E aí tem o Vasco pelo Brasileirão e depois o Atlético volta da Copa do Brasil. Essa é a sequência do Cruzeiro, 5 jogadores pendurados, a necessidade de contar com todos os jogadores. Matheus falou uma coisa muito legal hoje, que o Flamengo, por exemplo, tem um elenco sensacional, né? Tem um plantel enorme com jogadores capacitados que entram e saem. Cruzeiro ainda está criando essa identidade. Tá aí conseguindo contratar, trazendo alguns jogadores, mas ainda tá longe de fazer aquele plantel que o torcedor espera. Mas tá indo bem, né? Nas suas competições. É claro que não vai ganhar tudo, vai perder um jogo ou outro, isso vai acontecer. E o Flamengo tá no radar, né? Primeiro tem o Corinthians pela frente. Então, é o Cruzeiro encarando o Corinthians, domingão, 7:30 da noite, lá na Arena Corinthians. E na quarta-feira, haja coração pra tanta loucura. Cruzeiro e Flamengo valendo vaga pra próxima fase da Copa Libertadores da América. Haja coração, Cabuloso e Mengão.
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3: O Vale do Aço, 1:31, tempo segue firme, não tem previsão de chuva para esta sexta-feira, temperatura em alta, máxima de 33 em Coronel Fabriciano. Central Educadora de Jornalismo, repórter Tati Souza, muito boa tarde, Tati.
4: Boa tarde, Roberto Nogueira, boa tarde, ouvintes. O Tribunal Superior Eleitoral identificou que a filiação de Flávio Bolsonaro ao partido Missão foi fraudulenta e não ocorreu por meio de um ataque hacker ao sistema da Justiça Eleitoral. Segundo a apuração preliminar, a alteração foi realizada com credenciais legítimas de acesso que pertence ao próprio partido Missão. O TSE afirma que já conseguiu rastrear horário, localização e registro de acesso, indicando que a operação teria sido feita por uma pessoa filiada ao partido Missão e que ocupa função diretiva na legenda. O caso será investigado pelas autoridades e a Polícia Federal deverá apurar quem utilizou as credenciais e com qual finalidade. Após o episódio, o TSE restabeleceu a filiação de Flávio Bolsonaro ao PL e determinou a suspensão temporária do processo de novas filiações no sistema Filia, como medida preventiva para evitar novos casos. A corte também informou que houve uma tentativa de filiação falsa do presidente Lula, mas o procedimento não chegou a ser efetivado. O partido Missão, por sua vez, afirma ter sido vítima de uma fraude e diz que seu sistema identificou a irregularidade e tentou cancelar a filiação, mas o pedido foi rejeitado pelo TSE. A legenda também declarou que fornecerá registros de acesso, e-mails e IPs para as autoridades. Em resumo, o TSE descartou invasão hacker e aponta que a fraude utilizou credenciais internas do partido Missão para fazer a filiação fraudulenta do candidato Flávio Bolsonaro. A investigação agora busca identificar exatamente quem realizou a operação e quais foram as motivações. Para a Rede Educadora de Comunicação, repórter Tati Souza.
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3: E 4 pessoas foram presas hoje de manhã, suspeitas de participarem de um grupo responsável por uma espécie de tribunal do crime. Isso acontece na zona da Mata Mineira. As prisões integram a Operação Atalaia do Ministério Público de Minas Gerais por meio do Grupo de Atuação Especial de Combate ao Crime Organizado, o chamado GAECO, em conjunto com a Polícia Militar e a Polícia Penal de Minas Gerais. De acordo com o Ministério Público, a ação tem como objetivo investigar crimes de organização criminosa, tortura e tráfico de drogas, além de combater o avanço de grupos ligados ao Comando Vermelho na zona da Mata Mineira. Ao todo, são cumpridos 10 mandados judiciais em São Geraldo, Umbá e Juiz de Fora, sendo 4 de prisão temporária e 6 de busca e apreensão. Até o momento, 4 pessoas já foram presas. Dispositivos eletrônicos e outros materiais de interesse para as investigações também foram apreendidas. Segundo o Ministério Público, as investigações apuram a existência de um esquema criminoso que envolveria pessoas presas no sistema penitenciário e outros indivíduos ainda não identificados. Os indícios apontam que o grupo seria responsável por uma espécie de tribunal do crime na região. O mecanismo seria utilizado para determinar e aplicar castigos corporais a pessoas que desrespeitassem regras impostas pela organização criminosa. A Operação Atalaia permanece em andamento e as investigações continuam. 1:36, continue na 91,7. Próxima edição às 2:30.
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sai com a água. Você mandou sua mensagem aí, daqui a pouquinho, em 1h45 agora, às 2h40, vamos fazer o sorteio da pizza Capanone. A turma dele tá mandando aqui, ó. Boa tarde, saúde e paz. Cidade Nobre Patinga. Concorrendo também aqui a pizza. Sucesso pra você aí também. Simone Marcílio, boa tarde, Roberto. Quero comer pizza. Coloca meu nome aí na consagração, tá valendo também. Meu amigo Paulão lá do Pomar também tá no sorteio aqui. Aparecida, Cidinha. E você que ainda não mandou mensagem, tô esperando, tá bom? 9771-4902. 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Daqui a pouquinho o noticiário do Galo, que vai encarar no final de semana o Grêmio em casa.

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2: Muito bem, a gente falou do Cabuloso, que joga 19h30 domingo contra a equipe do Corinthians. Vamos falar do Galão, agora é a vez do Galo.
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2: Vamos lá então falar do Atlético. Galo em destaque.
4: Primeiro campeão brasileiro.
2: Olha, 1h49, o Atlético vai jogar com o Grêmio no final de semana. É claro que o torcedor tá feliz, o Galo ganhou a primeira do Bragantino fora de casa pela Copa Sul-Americana, vai decidir a vaga em casa com a vantagem, mas também de olho nos bastidores e nas negociações. E uma notícia boa pro torcedor do Galo hoje foi a despedida do volante Fred, que estava no Fenerbahçe da Turquia, e hoje pela manhã ele deu adeus ao time. O seu contrato está bem próximo de ser anunciado como o mais novo reforço do Galo. Para mim ele já é do Atlético, né? O Atlético está tentando essa negociação aí já há um tempo, e desde 2023 e 24, né? O Fred vestiu a camisa amarela e azul com muito sucesso. Então houve um agradecimento aí do time turco. O Fred chegou lá no Fenerbahçe em 2023, teve uma passagem pelo Manchester United da Inglaterra, e na Turquia ele fez 129 jogos, marcou 12 gols e 21 assistências, uma média muito boa, um jogador esperado no Atlético. A rescisão foi publicada já no sistema de registro de jogadores e uma espécie de boletim, aquele bid que a gente tem aqui. Então ele está desligado oficialmente, e agora ele já teve a reunião aí com a diretoria do time da Turquia, já finalizou a negociação, e agora o Atlético vai pagar um valor menor pela liberação do jogador, porque o contrato termina em 27. A ideia do Galo é justamente que ele chegue em Belo Horizonte nesse final de semana, já para fazer exames e ser regularizado, porque o Atlético quer a estreia dele justamente na partida contra o Internacional dia 22, que já vai ser a rodada de 24 do Brasileirão. Com isso, ele vai poder enfrentar o Cruzeiro pelas quartas final da Copa do Brasil. Então o Atlético está pagando 2 milhões de euros, aproximadamente 12 milhões de reais, outros 500 mil euros, que valem aproximadamente na moeda de hoje 3 milhões, serão ônus. Então a partida da última terça-feira contra o Sturgrass foi a última do Fred pelo Fenerbahçe. O clube disputou a terceira fase dos playoffs da Champions League, passou para a próxima rodada, e havia inclusive a possibilidade dele ficar, mas ele estava doido para ir embora, né? Ele ia disputar as últimas rodadas aí dos playoffs, mas agora ele praticamente, né, ele ficou no banco de reservas, entrou no segundo tempo no último jogo, mas o Atlético praticamente já bate o martelo aí que o volante fica até 2028. O Galo joga contra o Grêmio pelo Campeonato Brasileiro no domingo às 16h na Arena. São as informações do Galo Mineiro.
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chegando com o nosso Flash Brega. E no Flash Brega de hoje tem uma voz muito marcante, a voz marcante do Baltazar. Quem já ouviu falar do Baltazar aí com o clássico Verdade Pura, Nua e Crua? Essa canção é daquelas que, essa música é daquelas que chegam sem pedir licença, né? Acaba mexendo, a gente vai na memória. E o Paulão agora há pouco falou, né? A gente vai viajando o tempo aqui no programa e lá do Pomar, um abraço pro amigo Paulão. E verdadeiramente essa música, ela mexe com a memória, faz a gente lembrar de amores, de desilusões, de histórias que ficam guardadas no coração e como a fila anda, né, rapaz? Apaixonado dois, aí não deu certo, vão pra outro canto, mas o Baltazar no Flash Break da Educadora, sofrência é verdadeira, pura, nua e crua, haja sofrência.

0: 12:11. Quero mandar um abraço aqui pra Andréa Carmona. André, pode pedir a música, o Flash Brega? Você pode escolher também. Pediu a música aqui antes, o Flash Brega, a gente roda um Flash Brega por programa. Então, a música que você escolher, a gente coloca no grid aqui e atende, tá bom? Pode mandar, ficar à vontade aí. Edinalva Rodrigues, no Cidade Nobre, tá dizendo aqui, boa tarde, quero comer pizza. Coloca meu nome no sorteio, curto muito a rádio. Obrigado, Edinalva. Abração pra você e pra toda a família aí na Cidade Nobre, em Ipatinga. Rosilene Maria no Santa Cruz, um abração pra Rosilene. Quer participar também, né, Rosilene? Um abraço pra você. E quem tá ligado com a gente é o Gikerson lá no Betânia. Alô, Gikerson, boa tarde.
1: Boa tarde, meu amigo Roberto Nogueira. É o Gikerson, meu amigo. Tô com o radinho conectado aqui na Educadora.
0: Fala comigo.
1: Meu amigo, assim que tiver uma oportunidade, faz favor de passar a música aí, Jorge e Matheus, Cantada Boba. Um abraço, meu amigo. Bom trabalho. Fica com Deus aí. Tamo junto.

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11: Estamos de volta, 12h20. Olha, daqui a pouquinho a gente vai fazer o sorteio da pizza Capanoli. Se você ainda não mandou mensagem, vai mandando aí, 97714902. Eu quero lembrar você, independente de onde você mora, a pizza tem que ser consumida lá na Capanoli, tá bom? Não é pizza para entregar. Você vai lá na Capanoli e vai conhecer a pizzaria Capanoli, vai conhecer o atendimento, conhecer até os sócios proprietários lá e vai comer a pizza lá com atendimento muito legal. Tá bom? Já nós vamos fazer o sorteio. Como eu tô falando de pizza agora, só a vinheta aí, ó. Eu vou até a Itália. É, pizza boa, hein? Falar de Capanoli é bom demais. 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Ó, 3846-7887, Pizzaria Capanoli, a melhor pizza. 12h22, vamos para o nosso Minuto Jurídico.
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11: É isso aí, para você ficar por dentro aí dos seus direitos aqui, o direito tem que ser preservado. Doutora Regiane, ótima sexta-feira, boa tarde, doutora Regiane.
13: Boa tarde, Roberto, boa tarde, ouvintes. Hoje vamos responder a dúvida do ouvinte Silvano. Sou motorista de aplicativo, posso contribuir para o INSS? Silvano, pode sim. Os motoristas de aplicativo são considerados contribuintes individuais. Podem pagar 20% sobre o valor que declaram receber ou optar por 11% do salário mínimo, que dá direito à aposentadoria por idade. É importante fazer essas contribuições regularmente para garantir os direitos previdenciários, inclusive auxílio-doença e aposentadoria. E se você que está nos ouvindo também tem alguma dúvida sobre INSS, aposentadoria ou benefícios, é só mandar a sua pergunta pelo WhatsApp 31 988 18 7469. Te espero no nosso próximo Minuto Jurídico.
11: Obrigado, doutora Cajano. Próximo Minuto Jurídico é segunda-feira, hein? Tá chegando mais um, Ivete Sangalo e Arlindinho. Bem, agora viu quem me perdeu.

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1: Educadora, 2:30, boa tarde.
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1: No Vale do Aço, 2:33. Tempo continua bom no Vale do Aço, com temperatura em 32 graus nesse momento no centro da cidade. A umidade relativa do ar é de 53%. A mínima para hoje é de 18. Central de Jornalismo, Mônica Soares. Boa tarde, Mônica.
8: Boa tarde, Roberto Nogueira, e a você, ouvinte da Rede Educadora de Comunicação. Roberto, a investigação envolvendo as bets ganhou um novo capítulo. A Polícia Federal identificou o uso de CPFs de pessoas que já morreram em operações de câmbio ligadas a PixBet. Segundo a investigação, foram identificadas 549 CPFs de pessoas mortas, alguma delas há mais de 20 anos. A suspeita é de que esses dados também tenham sido usados para dar uma falsa identidade às operações e movimentar dinheiro para o exterior. Ainda de acordo com a PF, recursos das apostas teriam sido enviados para empresas em Coração e depois retornado ao Brasil como pagamento por serviços, que segundo a investigação não teriam sido realizados. E ontem, Roberto, a gente trouxe aqui, né, que o Ministério da Fazenda determinou a suspensão da PixBet, além do cancelamento das apostas em andamento, e é um caso que ainda está em investigação, né, e os envolvidos poderão responder também por lavagem de dinheiro, evasão de divisas e crimes contra o sistema financeiro.
1: Interessante que você falou de Curaçao, né? Uma ilha do Caribe, uhum, aí, só que ali tem um paraíso fiscal, ou seja, você acaba escondendo ali aquilo que você faz de movimentação financeira. Sim. E a polícia fica de olho realmente.
8: E a gente acha que ela não sabe de nada e ela acaba sabendo de tudo, seja aqui no país ou fora dele. E agora a gente vai falar um pouquinho de educação, porque o prazo prazo para quem pretende disputar uma vaga na UFMG termina hoje. Quem pretende participar do processo seletivo seriado da UFMG precisa ficar atento ao relógio. O prazo de inscrição termina hoje às 5 horas da tarde. Podem participar estudantes e egressos do ensino médio e da educação de jovens e adultos. A inscrição deve ser feita pelo site Tacopev e o pagamento do boleto pode ser realizado até segunda-feira, dia 17. O processo é dividido em 3 etapas e vai preencher 30% das vagas iniciais dos cursos de graduação. Neste ano, as provas serão aplicadas em 10 cidades mineiras. A primeira etapa do ciclo 2026 a 2028 está marcada para 13 de dezembro. E a segunda etapa do ciclo 2025 a 2027 acontece no dia 12. Então, para quem quer fazer uma estudar numa universidade federal e não fez a inscrição, atenção ao horário, porque termina daqui a pouquinho.
7: Ok, Mônica, obrigado pelas informações. 17h, a nossa equipe está junto aí com o Departamento de Jornalismo.
8: Isso mesmo.
7: 2h36, bom final de semana para você também.
8: Para você também, para todos os ouvintes.
7: Quem tá no plantão, você ou Tati amanhã?
8: Felipe Machado.
7: Ah, amanhã é o Filipão, é o Filipão amanhã tá aqui na apresentação, inclusive, do Conexão Natureza.
8: Natureza.
7: É, amanhã estamos aí no ar aí, né, com todos os programas da Rádio Educadora. Obrigado, Mônica. Continue na 91,7, a primeira do Vale.
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0: vamos lá, né? 2h41. 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Bom, daqui a pouquinho tem a consagração à Nossa Senhora Aparecida, o pessoal que tá mandando aqui as suas mensagens, e eu quero aproveitar para abraçar aqui o Sebastião Fonseca lá no Vila Militar. Grande abraço, e o Tião, abraço para você no Vila Militar. Também aqui um abraço. Ô Tião, você deixou as músicas que eu vou colocar no nosso Flash Brega também? Eu tô selecionando as músicas aqui, inclusive do Reginaldo Rossi, tô separando algumas músicas e vai atender você já no próximo programa, tá bom? Agora estamos em cima aqui da quase na hora da consagração. A Edinalva Rodrigues também, um abraço para ela no Cidade Nova. Vamos rufar aqui os tambores, que nós vamos pro sorteio da pizza Capanone. Cadê os tambores aqui pra gente rufar esses tambores? Tá valendo pizza. Vamos para os números sorteados de hoje. Alô, meu tambor. Vamos lá, estamos buzinando aí. Ó, telefone, vamos pro número 9. Esse sempre é o primeiro número, né? 9. Sequência de números para sorteio: 985. Valendo a pizza Capanone dessa sexta, hein? Lembrando que é para ser consumida lá na pizzaria. 98562. Final: 98. 98562. Final: 98. Quem é a ganhadora? Sônia Boaventura, do Bairro Alegre, em Timóteo. Ela disse aqui, eu quero pizza. Faturou, Sônia. Tem que ir lá na Capanone, tá? Você vai passar horário comercial aqui na rádio, pegar sua autorização e lá na Capanone, com essa autorização, vai chamar um dos funcionários ou o próprio dono, o Niltinho, a Inês, e dizer, olha, eu faturei o prêmio lá na Educadora, eu quero comer minha pizza hoje. E você vai ver que delícia que é a pizza Capanone, tá bom, Sônia? A todos que ligaram e participaram, a gente fica muito feliz aí, né? Muito obrigado pela participação, muito obrigado pelo carinho, continue participando conosco. Ganhadora de hoje, Sônia Boaventura, do Bairro Alegre, em Timóteo. Pode passar aqui, viu, Sônia? Pode passar aqui pra pegar a autorização pra sua pizza. Depois do intervalo tem a agenda do aniversariante e logo depois tem a consagração à Nossa Senhora Aparecida. Tô esperando a sua ligação pra consagração daqui a pouquinho. Parabéns pra Sônia que faturou e a todos que ligaram, muito obrigado.
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0: No Vale do Aço, 12h45.
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8: Olá, ouvintes da Rede Educadora de Comunicação. Eu sou Alice Costa, planejadora financeira. E por aqui, a gente fala sobre algo que está presente na vida de todo mundo, o dinheiro. Se você já sabe que a sua renda vai diminuir quando se aposentar, que tal começar a testar uma nova realidade antes? Eu chamo isso de ensaio de aposentadoria. Imagine que hoje você ganha 8 mil. Mas sabe que quando se aposentar, você passará a ganhar 5. Em vez de esperar esse dia chegar para descobrir como viver com menos, experimente organizar sua vida com esse valor agora. E o que conseguir economizar nesse período pode ajudar a construir uma reserva de tranquilidade para o futuro. Assim, você descobre com antecedência o que precisa ser ajustado e quais despesas realmente fazem sentido. Eu sou Alice Costa e no meu Instagram, Finanças Sem Desculpa, eu te ajudo e te mostro como se preparar para se aposentar. Um grande abraço.

0: chegando a 2h49. Pra você que tá fazendo aniversário hoje.
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0: É, parabéns aqui pra Maria Cecília Alves, no bairro São Domingos. Parabéns, felicidades, muitos anos de vida, muita paz no coração. Tá bom, Maricília? Um abraço pra você aí. Comemore bastante sexta-feira, um dia legalzinho pra gente comemorar e fazer aquela festa bacana. Olha, daqui a pouco tem a consagração à Nossa Senhora Aparecida. Se você ainda não mandou seu nome, tô esperando. Alguém me perguntou aqui quem foi a ganhadora, o ganhador da pizza Capanone. E quem faturou foi a Sônia. Eu anotei o nome aqui. Cadê o nome? Sônia Boaventura, do bairro Alegre, né? Ô, Sônia, você pode pegar autorização aqui na segunda-feira, pode ser na segunda, né? Se você vier aqui hoje ainda até às 5 da tarde, você pode pegar ainda a autorização, tá bom? É horário comercial. Então, boa tarde aí pra Sônia, que faturou, né? Eu espero que a Sônia esteja feliz lá, que faturou a pizza. Nossa, a boca tá encheu d'água agora. A pizza da Capanona é qualquer coisa sensacional. Então, vamos fazer o seguinte, 2h50, já já tem consagração à Nossa Senhora Aparecida.

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11: Tudo bem, 2h56. Agora vamos para a consagração. Pra você que liga e participa todas as tardes conosco aqui, Omar, aqui no centro, e o Anderson, todos pedindo aí pela família, a Efigênia de Jesus lá no Anamor, em Timóteo, a Iris aqui no centro, o Robson no Nossa Senhora do Carmo, a Conceição Elisa no Silvio Pereira 2, a Maria Antônia Simões também lá no Nossa Senhora do Carmo, consagração para Maria da Luz Martins no Recanto Verde, o Geraldo Quintão e Eunice também lá no Recanto Verde, só que aqui em Fabriciano, né? A Maria da Luz está lá no Recanto Verde de Timóteo. A Maria Luísa no Recanto Verde também. O Sebastião Gomes da Silveira, lá na cidade Entre Folhas. Consagração pela saúde. Mariana Maraquias, no Córrego dos Camilos. Consagração pela saúde. A dona Divina Monteiro. Consagração para minha mamãe, dona Geralda. Não pode esquecer. Eu sou Pedro, também no bairro São Cristóvão, lá em Timóteo. A dona Gininha, no Santa Cecília. O Geraldo, no Cruzeirinho. A Eva Mendes Pimentel, no Nossa Senhora da Penha. Rogério e Marlene, no bairro John Kennedy. O Paulo Roberto de Lima, no Bromélias. A Verônica Samora, também no Bromélias. A Naís da Silva, no bairro Bom Jardim, em Ipatinga. O Célio Gonçalves, no bairro Esperança. Para toda a família e pela saúde. A Edmar Gomes, no bairro Bom Jardim. A Maria de Brito, Nossa Senhora do Carmo, pela saúde, pela família. A Dilma Geralda, Nossa Senhora do Carmo. Consagração pela saúde e pela família também. O Geraldo Madeira, no Melo Viana, a esposa Raimunda. Valtarez, dona Celina e Maria Raimunda. Maria Regina, no Alegre, para Mara e Maria de Lourdes. O Noé, lá em Barra Alegre, Patinga, para mamãe dele, a dona Maria Anastácia. A Ilza Ribeiro, no Alvorada, pela saúde da Maria Bars. O Estevão, no Cananzinho, pedindo para Maria de Nossa Senhora José Cupertino. A família Machado aí, através de José Antônio. O Wilson, lá no Vagalumes, pela saúde também aí da sua esposa. Consagração para Maria de Lourdes, né? Ligou hoje mais cedo. Também aqui para Maria do Juca, Dora, consagração para toda a família. O Juca já tá melhor, né? Ainda bem. Para Andréa Carmona, no bairro Vila Militar. A Dilma Geralda pedindo oração aí pela toda a família. O Edmar Gomes está pedindo aqui para a mamãe, a dona Isabel, o pai dele, Luiz Carlos, e toda a família, né? Para os ouvintes aí aqui da rádio também. Obrigado, Edmar. Um abraço para você aí, para toda a família. O Célio Gonçalves também mandou os nomes aqui também, a consagração para a família dele. Sebastião Fonseca no Vila Militar. Consagração aí para toda a família. Né, abraçando a família. Consagração para Edinalva Rodrigues no Cidade Nobre, para Rosilene Maria no Santa Cruz, o Antônio Madeira também lá no Cidade Nobre. Consagração para Simone Marcílio, Novo Reino e toda a família. Aparecida Ferreira Cidinha lá no Cidade Nobre. A Laura Aparecida, Laurinha, por intenção do emprego. Hoje não esqueci, viu, Laurinha? Abraço para você, muito especial aí. O Geraldo Madeira lá no Melo Viana. A Maria Rodrigues, no bairro Ideal, também, Patinga. É, consagração para Tininha, no bairro Todos os Santos. Para Cida Souza, no Caladão, sexta-feira abençoada aí, viu, Cida? A Maria Aparecida lá em Água Limpa dos Gonçalves, lá em Paba. A Efigênia Silva, o Maxilar em Horta e todos os familiares. A Meire, no bairro Primavera. Bom, gente, estamos caminhando aqui para o final. Obrigado a você pelo carinho. Continue na Educadora. Vem aí a consagração. Logo depois, Padre Zé Wilker comanda o Clube dos Amigos. Eu volto amanhã de 8 às 10 com o Educadora Show. Grande abraço, bom final de semana. 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Obrigado também às Óticas Maria José. Bom final de semana, fique com Deus e até amanhã, se ele me permitir.

0: saudamos todos vocês, queridos peregrinos presentes no santuário, que o seu coração esteja em paz. Saudamos também todos aqueles irmãos e irmãs nossos que rezam conosco através da Rádio Aparecida e de tantas outras emissoras que transmitem esta hora bendita da consagração a Nossa Senhora. Vamos a Nazaré. Convido você a ir comigo para irmos juntos a Nazaré e lembrar o dia da anunciação do anjo a Nossa Senhora. Em nome do Pai, do Filho e do Espírito Santo.
1: Amém.
0: O anjo do Senhor anunciou a Maria.
1: E ela concebeu do Espírito Santo.
0: Eis aqui a serva do Senhor.
1: Faça-se em mim segundo a vossa palavra.
0: E o Verbo de Deus se fez homem.
1: E habitou entre nós.
0: Ave Maria, cheia de graça, o Senhor é convosco. Bendita sois vós entre as mulheres. E bendito é o fruto de vosso ventre, Jesus.
1: Santa Maria, Mãe de Deus, rogai por nós, pecadores, agora e na hora de nossa morte. Amém.
0: Rogai por nós, Santa Mãe de Deus.
1: Sejamos dignos das promessas de Cristo.
0: Oremos. Infundi, Senhor, vos rogamos a vossa graça em nossos corações, para que nós que conhecemos pela anunciação do anjo a encarnação de Jesus Cristo, vosso Filho, por sua paixão e morte de cruz, cheguemos à glória da ressurreição, pelo mesmo Cristo, Senhor nosso.
1: Amém. Amém.
0: Nossa Senhora Aparecida,
1: rogai por nós.
0: Podem sentar-se. Vamos meditar um pouquinho antes de rezarmos, com alegria, com fé, a consagração a Nossa Senhora Aparecida. Hoje lembramos algo tão bonito entre nós, a memória de São Maximiliano Kolbe, um santo do nosso tempo, sacerdote, ele que pregou tantas vezes o evangelho, ele que foi missionário, mas que também foi vítima da violência. É interessante a gente olhar bem de perto o martírio, o sentido do martírio para nossos dias de hoje também. Devemos, claro, viver intensamente a nossa fé. E viver intensamente a fé é abraçar o evangelho, o ensinamento de Jesus, não ficar perdendo tempo em coisas e coisinhas. É preciso buscar o que é essencial, o que vai me trazer a vida. Eu não posso querer o evangelho, mas não praticar o bem, não ser misericordioso, não praticar a justiça. Não posso crer no evangelho e estar a favor da corrupção.

podem ser 100 anos, mais de 100 anos. Eu tenho uma tia com 107 anos. Então veja, o tempo que Deus permitir para eu viver, eu vou viver com amor. Só para dar um exemplo assim, outro dia pediram para eu fazer as exéquias, né? De uma pessoa morta que viveu apenas 2 horas. Uma criancinha recém-nascida. Viveu apenas 2 horas. Claro, mamãe, papai, tristes, porque aquela criança nasceu e 2 horas depois foi para o céu. E também estava ao lado um senhor com mais de 80 anos, também que tinha ido para o céu. A pergunta é: quem será que Deus amou mais? A criança, que viveu 2 horas só, ou aquele senhor que viveu mais de 80 anos? A nossa tendência humana é dizer: não, Deus amou mais aquele que viveu 80 anos, porque a nossa cabeça é da quantidade. Cuidado, porque essa quantidade, quanto dinheiro no banco, eu posso estar espoliando o meu irmão, explorando o irmão, fazendo dele escravo. Por isso é triste a notícia quando a gente escuta que descobriram alguém fazendo a pessoa escrava. E aí vão perguntar: não, era tratada como um dos nossos, da família. E a gente sabe que não é assim. Então, a resposta é: Deus amou com a mesma intensidade aquele que viveu mais de 80 anos e aquela criança que viveu apenas 2 horas. Deus amou com a mesma intensidade aquele pai e aquela mãe que puderam viver junto da sua criança apenas 2 horas. Porque Deus não mede quantidade, Deus mede a intensidade. Por isso, São Maximiliano Kolbe, do campo de concentração nazista, vai dizer: com intensidade, será que você teria coragem de dizer como disse São Maximiliano Kolbe, dizendo assim: se vocês libertarem este homem, eu morro no lugar dele? Porque estavam lá no campo do nazismo aqueles que seriam mortos, fuzilados diante dos outros prisioneiros. Eu não sei como é que estão esses que fizeram tantas atrocidades. Não sei como que estão, não sei. Mas não é do querer de Deus. E o pai de família gritou: não, tenha piedade, porque eu tenho mulher, tenho filhos para cuidar. E Maximiliano Kolbe, um sacerdote: eu morro no lugar dele se vocês libertarem este homem. E eles aceitaram. E Maximiliano trocou de lugar com aquele homem. No dia da canonização, esse pai de família estava lá no Vaticano, vendo a canonização de alguém que morreu no lugar dele. Imagina você. Você tem fé? Claro que tem. Que tamanho que é a sua fé? Eu não sei. Jesus diz para a gente ter fé do tamanho de um grão de mostarda, pequena semente. E ele vai dizer assim: se você tiver uma fé desse tamanho, você vai dizer para a montanha mudar de lugar e isto vai acontecer. Vai dizer para a árvore: você arranque-te daí para plantar-te lá, isso vai acontecer. O que que Jesus está dizendo quando a fé é do tamanho de um grão de mostarda? Eu sou capaz até de morrer no lugar do meu irmão.

0: que ele seja salvo. A consequência do amor a Deus, a consequência da fé, é dar a vida. Porque o próprio Jesus fez isso. Então, quando celebramos São Maximiliano, e nesta semana que lembramos a família, a vocação, a vida da família, lembramos este homem bendito que abraçou uma família dando a vida por ela. Não só por ela, porque ele foi colocado prisioneiro para morrer de fome. A morte de fome, ficar sem alimento, ela é longa e também dolorida. Se fosse por falta de água, 2, 3 dias, a pessoa morre. Por isso que ninguém faz greve de água, né? Porque morre logo, né? A fome demora. E ele ficou lá prisioneiro, juntamente com outros prisioneiros, na mesma cela condenatória. O que que ele fazia? Consolava aqueles outros prisioneiros. Quem tem fé não tem medo da morte, porque sabe que Jesus é a vida. Rogai por nós, Santa Mãe de Deus,
1: para que sejamos dignos das promessas de Cristo.
0: Vou dar a bênção da água. Para você que tem a água aqui, se você não a tem, faça a intenção de adquiri-la depois da consagração, e Deus sabe e deixará esta água abençoada para você, claro, na fé. Fiquemos em pé. A nossa proteção está no nome do Senhor,
1: que fez o céu e a terra.
0: O Senhor esteja convosco.
1: Ele está no meio de nós.
0: Deus Pai de bondade, abençoe a água que vossos filhos e filhas têm em suas mãos, aqui no santuário, lá em suas casas. Abençoe esta água para que ela se torne um sinal da vossa bondade e misericórdia para conosco, e que ela nos recorde a água do nosso batismo como fonte que jorra para a vida eterna. Que esta água também traga a saúde, a paz para os doentes, a esperança por aqueles que estão desanimados. Traga alegria para quem usar para o bem, porque está triste. Em nome do Pai, do Filho, do Espírito Santo.
1: Amém. Amém.
0: E olhando para a imagenzinha de Nossa Senhora, convido você a rezar com voz forte, cheio de fé, a consagração à Mãezinha do Céu. Rezemos. Ó Maria Santíssima, pelos méritos de nosso Senhor Jesus Cristo, em vossa querida imagem de Aparecida, espalhais inúmeros benefícios sobre todo o Brasil. Eu, embora indigno de pertencer ao número de vossos filhos e filhas, mas cheio do desejo de participar dos benefícios de vossa misericórdia, prostrado a vossos pés, consagro-vos o meu entendimento, para que sempre pense no amor que mereceis. Consagro-vos a minha língua, para que sempre vos louve e propague a vossa devoção. Consagro-vos o meu coração, para que depois de Deus vos ame sobre todas as coisas. Recebei-me, ó Rainha incomparável, vós que o Cristo crucificado deu-nos por mãe, no ditoso número de vossos filhos e filhas. Acolhei-me debaixo de vossa proteção, socorrei-me em todas as minhas necessidades espirituais e temporais, sobretudo na hora de minha morte. Abençoai, meu celestial cooperadora, e com vossa poderosa intercessão, fortalecei-me em minha fraqueza, a fim de que, servindo-vos fielmente nesta vida, possa possa louvar-vos, amar-vos e dar-vos graças no céu.

0: Estenda a sua mão em direção à imagenzinha de Nossa Senhora, que nos ensina, todos nós, sermos humildes diante de Deus. Humildade de São Maximiliano Kolbe, que o fez dar a vida no lugar do irmão. Importa o irmão viver. O Senhor esteja convosco.
1: Ele está no meio de nós.
0: Por intercessão de Nossa Senhora Aparecida, Mãe, Rainha e Padroeira, a bênção de Deus venha sobre as crianças, os jovens, você, esposo e esposa, as famílias, idosos, doentes, Pai, Filho e Espírito Santo, e permaneça para sempre.
1: Amém.
0: Saudemos Nossa Senhora. Bem forte e bonito. Mais bonito ainda. Viva a Senhora Aparecida. Viva a Mãe de Cristo. Viva Cristo. Obrigado você que rezou aqui no santuário, você que rezou em sua casa, uma tarde abençoada, final de semana feliz, viu? Se unindo lá na comunidade. Vou dar a bênção daqui a instantes, depois do cântico em torno do altar.

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3: Boa tarde, meu amigo, amiga, ouvinte da Rádio Educadora. Que bom te encontrar aqui, sintonizado na 91.7, a primeira do Vale. Sexta-feira, véspera de feriado, feriado caído num pleno sábado. Mas quem trabalha no comércio faz diferença, não faz não? Que bom a gente celebrar amanhã a festa da Assunção de Nossa Senhora. Essa festa liturgicamente vai se prolongar também na igreja no domingo. Então domingo agora é dia da gente rezar a elevação de Nossa Senhora. Nossa Senhora é assumida por Deus em corpo e alma no céu. Então ela diz um pouquinho do que a nossa fé nos convida a acreditar. Que um dia todos nós também, como Maria Santíssima, adentraremos a casa do Pai no céu. Mas amanhã a liturgia e hoje aqui nós estamos na Rede Educadora de Comunicação, conectando o Vale do Aço com o mundo. Coordenação artística, Matheus Cabral. Coordenação de jornalismo, Felipe Machado. Coordenação administrativa, Joana Avelino. Na técnica, Ícaro Jorge, também está aqui operando. E apresentação e direção nesse momento, eu que vos falo, Padre José Wilke, missionário redentorista. Quero então, nesse pequeno momento que a rádio abre para cada um de nós, estender meus braços para poder abraçar você que é do Clube dos Amigos. Depois da consagração, a gente continua mais um pouquinho rezando, aprendendo e falando de fé. Hoje, como nós ouvimos na consagração, a igreja nos convida a meditar a vida de São Maximiliano Kolbe. Ele nasceu no dia 8 de janeiro de 1894, lá na Polônia. Mais tarde, entrou para o seminário e assumiu o nome de Maximiliano Maria Kolbe. Sua família era pobre, humilde de operários, mas rica religiosamente. Com apenas 13 anos, então, ele foi residir com os franciscanos. No colégio, foi um estudante brilhante e atuante. Nesta época, manifestou seu zelo e amor a Maria, fundando o apostolado mariano, que depois ficou conhecido como Melícia da Imaculada. Concluindo os estudos em Roma, foi ordenado sacerdote. O carisma do apostolado do padre Kolbe foi marcado pelo amor infinito a Maria e pela imprensa escrita e falada. Editou uma revista mariana, um diário semanal, uma revista mariana infantil e uma revista em latim para os sacerdotes. Instalou uma emissora de rádio católica e o seu objetivo era conquistar o mundo inteiro para Cristo por meio de Maria Imaculada. Ele voltou depois para a Polônia e cuidou da direção do seminário e da formação dos novos religiosos. Aí no ano de 1939, as tropas nazistas tomaram a Polônia. Padre Kolbe foi preso e enviado para o campo de concentração de Auschwitz. Em agosto de 1941, acontece um fato muito singular, muito traumático e que marcou a história desse santo padre. Alguns presos tentaram fugir do campo de concentração, foram pegos e foram condenados à morte. Entre esses estava um senhor chamado Francisco, que chorando muito reclamava porque era casado e tinha filhos. Maximiliano não se aguentou, pediu para poder morrer no lugar desse pai de família. O soldado aceitou. Depois de passar um período, como a gente ouviu o padre da consagração falando, um período de jejum. De jejum não, né? Um período de penitência, um período de ascese, de proibição de comida, como ele não morria de fome, eles acabaram matando ele com uma injeção letal no dia 14 de agosto de 1941. Nessa semana da família, a gente ouviu que um sacerdote quis morrer no lugar de um pai de família. Mostra para nós o valor da família, o valor de ser pai. E a gente celebrou domingo passado o Dia dos Pais. Então eu te convido, papai, para você ser sempre muito atento à espiritualidade da sua família. Zele para que a sua família seja uma casa onde o Senhor reine. Entre os cuidados que o pai de família procura prover no cuidado, no sustento e na defesa da família, que ele não relaxe também no cuidado, na defesa da espiritualidade da família. Um futuro sem Deus é um futuro de fracasso, mesmo que tenha dinheiro, tenha patrimônio, mas Deus em primeiro lugar. Que São Maximiliano Kolbe, lá do céu, junto de Maria Santíssima, possa entender, interceder para que os pais de família procurem ser de fato esse pilar, esse alicerce espiritual nas suas casas. Para a gente que está aqui nessa tarde de bênção, vamos ouvir juntos com Daniel, Ninguém Explica Deus, e assim a gente já vai trazendo um ar de festa, de sexta-feira e também sem perder a espiritualidade.
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0: Olha, chega aqui, deixa eu te fazer uma pergunta. Você se sente uma pessoa perseguida? Você se sente perseguido? Tem gente que é perseguido. Há vários tipos de perseguição. Eu tô falando de perseguidos por causa da justiça. Hoje nós estamos convidados a, depois do intervalo, conversar sobre a oitava e última bem-aventurança. A semana toda, semana retrasada, nós viemos conversando sobre as oito bem-aventuranças de Mateus. Hoje é a oitava e última. Bem-aventurados os perseguidos por causa da justiça. O que eles vão ganhar? O reino dos céus. Na volta a gente conversa um pouquinho sobre esse aprendizado de fé e espero que você encontre a felicidade nessa resposta. É rápido e a gente já volta, é só uma pausa.
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2: Muito bem, estamos de volta aqui na Rádio Educadora, nesse momento de catequese, momento de aprender um pouco mais sobre a fé. Te convido então a concluirmos essa jornada que a gente começou juntos e hoje eu quero conversar com vocês sobre as bem-aventuranças. Bem-aventurados os perseguidos por causa da justiça, porque deles é o reino dos céus. Como a gente está concluindo, eu queria te recordar, perguntando: você é feliz? Afinal de contas, o que é felicidade? Uma coisa que a gente vai distinguindo à medida que a gente vai ficando amigo de Jesus é perceber que o conceito de felicidade para Deus difere da felicidade do mundo. Então nós estamos falando de uma proposta diferente daquilo que o mundo entende por felicidade. Isso é o primeiro ponto. Sem essa ideia, a gente pode ficar um pouco frustrado com o caminho que Jesus está nos convidando. De modo particular, estamos vivendo um caminho das felicidades descritas por Jesus, e isso ele foi ensinando lá no Sermão da Montanha. Quando te ouve essa palavra, bem-aventurados os pobres, os mansos, hoje nós ouvimos bem-aventurados os perseguidos, nós queremos dizer felizes. Aqui a felicidade poderia ser traduzida por um estado de vida. É mais do que um sentimento, é uma realidade que Deus nos convida a realizar dentro de cada um de nós. E hoje Jesus nos chama a ser felizes em meio às perseguições. Lá em Mateus 5:10, bem-aventurados os perseguidos por causa da justiça, porque deles é o reino dos céus. Bem-aventurado, então, quer dizer feliz. Uma felicidade, então, que é independente das circunstâncias, que não se perde mesmo em meio à dor. Ué, padre, como que funciona isso? A gente tem que aprender que quando se trata de uma pessoa realizada em Deus, nós não deixamos de sofrer e de sentir o peso da dor. Isso faz parte da nossa caminhada nessa terra. Temos dor, temos sofrimentos. Só que nós aprendemos com nosso Senhor Jesus Cristo e ao caminho que Ele nos está convidando a realizar, que a alegria e a tristeza podem coexistir. Não é porque eu choro hoje que eu não sou uma pessoa feliz. A dor de hoje faz parte daquilo que eu sou, mas ela não me define. Ela não é a plena realidade dentro de cada um de nós. O estado de felicidade continua, mesmo em meio à dor. E quem é que pode te proporcionar isso? É só Deus. Então, se você está caminhando como eu estou buscando caminhar em Deus, nós temos uma felicidade que passa por frustrações, passa por decepções, passa por tristeza, por dor, por sentir-se angustiado, mas a gente continua na fé, na esperança que nos faz feliz. E aí eu dou mais um passo na nossa catequese de hoje. O que é ser perseguido por causa da justiça? É porque perseguido a gente pode ser por vários motivos. A perseguição porque a gente está fazendo sucesso, a perseguição porque a gente está aparecendo muito na internet, a perseguição por ciúme, há várias perseguições que nós podemos sofrer. Jesus aqui está falando que vai ser feliz quem for perseguido por causa da justiça de Deus. E aí o que é a justiça de Deus, afinal de contas, que pode nos levar à perseguição? É a qualidade moral perfeita em que Deus sempre age com retidão, verdade e imparcialidade. Significa que Deus não pode ignorar ou tolerar o mal, pois o seu caráter é totalmente santo. Então, uma pessoa que vive a justiça de Deus, que é perseguida pela justiça de Deus, é uma pessoa que procura ser correta em Deus, que procura praticar o bem, que procura ser justa, que procura ser íntegra, que não se deixa manipular pelas situações. A juventude aí, às vezes, você senta num bar com um colega, você quer tomar um guaraná, a pessoa: oh, mas você não bebe, não? Não. Ah, careta, né? Perseguição aí, ó, indireta, mas é um exemplo de perseguição mais leve. Então, as pessoas que são perseguidas porque estão tentando viver o projeto de Deus, estas viverão a verdadeira felicidade. Posto isso, eu preciso lhe dizer, caso você ainda não tenha pescado a ideia, que não está, na verdade, na perseguição o objetivo de Deus. Deus não está necessariamente dizendo que feliz quando você for perseguido, não. Mas feliz quando você for perseguido pela justiça do reino, ou seja, o que está aqui em evidência é o reino de Deus e não a perseguição por ela mesma. Até porque tem várias passagens bíblicas, eu poderia citar várias aqui, onde a gente percebe que Jesus, que Deus orienta a gente a fugir das perseguições. O próprio Jesus, quando ele não podia opinar, ele teve que fugir nos braços de Maria Santíssima e de São José contra o risco de morte imposto sobre Herodes. Outras passagens, lá no Antigo Testamento, Davi. O Davi fugiu por anos no deserto porque o rei Saul, tomado por inveja e ciúme, tentou matá-lo com a lança e com o exército. Elias, jurado de morte pela rainha Jezabel, que ele fez? Ele fugiu para o Monte Carmelo. Jeremias, chamado de profeta chorão, foi espancado, jogado em um poço, lamacento e preso por profetizar a destruição de Jerusalém. Daniel, perseguido por oficiais invejosos que criaram uma lei para proibi-lo de orar a Deus, terminando na cova dos leões. No Novo Testamento, além dessa passagem quando Jesus menino, o próprio Jesus, a vida toda dele, ele foi perseguido. Por quê? Porque pregava a liberdade religiosa. Estevão, um dos primeiros diáconos da igreja, foi julgado pelo Sinédrio e apedrejado por pregar diretamente o projeto de Deus. O próprio Paulo, que estava lá junto com Estevão, participou desse martírio de Estevão. O apóstolo Paulo, então, que eu citei, também foi perseguido e ele se exaltava por ter perseguido pelo evangelho. O apóstolo Pedro foi preso por autoridades judaicas e romanas e, segundo a tradição histórica, acabou sofrendo martírio por sua fé. Então aqui são vários exemplos de perseguições que a gente sofre, mas não está na perseguição o projeto de Deus. Deus não quer que a gente seja perseguido, até porque se você começa a relacionar isso de uma forma muito rasa, você vai pensar que o céu é mérito da perseguição que você sofreu. E o céu não é mérito do nosso esforço. O céu é pura dom, pura graça, pura bondade de Deus. Ele não é uma reação a uma ação. Ele é projeto de Deus para nós. Então, a perseguição não é o que Deus deseja para você. Até porque Deus deseja que o mundo se converta, que não haja perseguições. Por muito tempo, a vida religiosa nasceu num contexto de uma igreja que, de perseguida, por algum momento passou a se acomodar com as autoridades opressoras da época. Quando a gente começou a interagir com o Império Romano, isso foi necessário para que a igreja se estabelecesse, ali também houve muita confusão. Atualmente, a igreja tem muitos exemplos de perseguição. Por exemplo, na Nicarágua, o governo tem fechado paróquias, proibido procissões tradicionais, perseguido mesmo a igreja de tudo quanto é jeito, não deixa os missionários. Na China, com controle estatal sobre o clero, exige submissão à Associação Patriótica Católica Chinesa, resultando em prisões de bispos na igreja. Nigéria, na África do Sul, grupos nigerianos e milícias realizam ataques armados contra comunidades católicas. Na Índia, extermínio hindus aplicam leis severas anticonservação e atacam igrejas locais. Então, as perseguições da igreja continuam hoje, continuavam no tempo de Jesus e aconteciam também antes da igreja como nós conhecemos hoje, mas quando ela estava germinando no Antigo Testamento. Então, as perseguições existem, elas não são o projeto de Deus para nós, mas o projeto de Deus para nós é o que a gente procure perseverar mesmo em meio às perseguições. Então, onde está a felicidade? Está na perseverança. Então, é essa a mensagem, de um jeito muito raso, eu escrevi um pouquinho mais, mas não dá tempo de eu desenvolver aqui, porque o intervalo já vai chegando. Eu queria, então, que você guardasse no coração isso. Hoje nós estamos sendo convidados a encontrar mais um degrau nesse caminho de felicidade que Deus nos convida. Felizes os perseguidos por causa da justiça, porque serão salvos. Não está, então, na perseguição o nosso objetivo. Nosso objetivo está na libertação, está na liberdade de expressar nossa fé. Só que se a gente for perseverante, mesmo em meio a perseguições, não renunciar ao reino de Deus, é nessa fidelidade que está a verdadeira felicidade. Então não se reprima mesmo diante das perseguições. Use discernimento, não afronte o seu inimigo. Nosso objetivo aqui não é medir força com aquele que pensa ao contrário de nós. É construir diálogo, saber recuar na hora certa. Isso também é uma estratégia de fé. A gente ser humilde. A gente não vai lá abrir o peito diante daquele que nos aponta um revólver e falar: eu sou de Deus. Isso aí é maldizer a ação de Deus. A gente vai ceder à tentação do inimigo. Se é filho de Deus, transforma essas pedras em pão, né? Não vamos fazer isso não, porque Jesus já nos ensinou que não é por aí que a gente responde ao projeto de Deus para nós. Então, se você hoje é perseguido por causa da sua fé, não renuncie à sua fé. Continue perseverando, continue dando seu testemunho, mas não afronte os seus inimigos. Seja cuidadoso, cauteloso. E se por infelicidade você sofrer algum atentado por causa da justiça de Deus, não recue e Deus há de te abençoar nessa resposta de fé. Hoje o exemplo está aí. São Maximiliano Kolbe foi preso pelo nazismo, sofreu martírio e foi assassinado porque viveu a caridade de assumir a causa de um pai de família. Que a gente procure então viver sempre os valores do reino. E se a gente for perseverante, aí está a nossa felicidade. E o prêmio nosso é o céu. Claro que a gente não vive só para o céu. O prêmio já acontece hoje na história, quando a gente vive Deus no hoje da nossa história. É plenamente? Não é plenamente. Plenamente é lá no céu, isso é. Mas por aí a gente vive, dói, sofre, há incompreensões, mas a certeza que a gente está procurando fazer o que a gente acredita que Deus quer para nós, é nisso que está a nossa felicidade, que está a nossa paz. Eu vou fazer um intervalo, na volta te convido para a gente poder fazer nosso momento orante. De modo especial, a gente pede pela sua saúde e pela saúde das pessoas que amamos. É rápido e eu já volto.
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Muito bem, estamos de volta aqui na nossa querida Rádio Educadora. Olha, eu quero aproveitar para registrar a participação dos amigos do clube. Quem tá aqui ligadinho conosco é o seu Antônio Madeira. Ele é lá da Cidade Nobre de Ipatinga. Aquele abração, seu Antônio. Obrigado, tá? Pela audiência, pelo carinho com a Rádio Educadora. Quem tá passando aqui também para dar um oi pra gente é o nosso querido Valtarez. Boa tarde, Valtarez. Que Deus nos abençoe, né? E conserve a gente na paz. Ele tá convidando a gente para rezarmos juntos pela Naná do Pula Pula, nossa amiga, porque ele tem muito carinho, como tantos que o Valtarez procura rezar. Também pela Terezinha, carinhosamente chamada de Dedeca, né? A esposa do Valtarez. Que Deus abençoe igual. Tem muito tempo que eu não os vejo, viu? Quem tá aqui passando também e nos cumprimentando é o seu Wilson Souza. Ô, seu Wilson, boa tarde. Seu Wilson tem sido um amigo muito generoso na sua presença aqui. Obrigado, viu, seu Wilson, pelo carinho e pela participação. Quem tá aqui também passando conosco é a Delcide. Boa tarde, Delcide, que lindo, viu? Que os anjos te protejam. Amém. Ela tá ligadinha na Rádio Educadora, ajudando a gente a fazer esse programa de bênção. Quem tá passando por aqui também é a Terezinha Vitalina. A Terezinha tá lá com o altar já prontinho da Sagrada Família, Nossa Senhora de Fátima, e com toda a piedade, vivendo de fato esse final de semana, concluindo a Semana Nacional da Família. Quem tá aqui também, que eu não tenho visto há muito tempo, é a nossa querida Petronilha. Ô, Petronilha, aquele abração. Petronilha tava numa missão árdua nessa quarta-feira, né, Petro? Ajudando as pessoas a celebrar a Páscoa dos seus entes queridos. Que Deus abençoe seu coração generoso e sempre dado ao cuidado. Abração pra nós, viu? E meu irmão aqui, ô, seu Sebastião Fonseca, boa tarde, meu irmão. Que Deus te abençoe e te guarde. Ele é lá da Vila Militar de Ipatinga, ligadinho na Rádio Educadora, ajudando a gente a fazer de fato com que a Rádio Educadora seja um veículo de evangelização, cumpra sua missão e nos ajude a ser feliz. 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A paróquia São Sebastião, como várias paróquias da nossa diocese aí perto de você, com certeza estão celebrando e quase concluindo a Semana Nacional da Família. Hoje, mais tarde, às 18 horas, nós temos a oração do terço. Logo em seguida, nós teremos a Santa Missa para as famílias. E amanhã, sábado, dia 15, feriado em Coronel Fabriciano, eu te convido, a partir das 18 horas, para estar no Salão Paroquial, onde nós vamos conhecer o padre... Fagner Dalben. Ele tá aqui lançando o seu livro Raízes de Fé. E ele também logo em seguida vai presidir a Santa Missa desse sábado, concluindo a Semana da Família. Quero também convidar você, coroinha, vovó, pai de coroinha aqui da paróquia de São Sebastião. Lembrando que sábado é dia de São Tarcísio, padroeiro dos coroinhas. É, São Tarcísio é sábado agora, junto com a festa da Assunção de Nossa Senhora. Nós vamos celebrar a Santa Missa no domingo,
Domingo, às 8h30, nós vamos ter a missa dos coroinhas, com o reenvio dos coroinhas para continuarem abençoados na missão de servir o altar. Então você que é coroinha da Paróquia São Sebastião, de todas as comunidades, eu te convido para vir com suas vestes. Nós vamos juntos celebrar a Santa Missa, domingo, dia 16, às 8h30 da manhã. Depois a senhora Bresse, a nossa coordenadora, vai nos proporcionar um mimo em ação de graças pelo dia de São Tarcísio. Então venha, participe, eu acho que vai ter alguma coisinha pra gente morder lá, nos abraçar. E a gente vai poder bem dizer a Deus pelo sim de vocês, acólitos e coroinhas. Mas vamos então, chegando quase o finalzinho do programa, antes da gente se despedir, um momento de oração pela sua saúde, pela minha, pela saúde daqueles que amamos.

vamos então, confiados aos cuidados de Deus, rezar esse momento de prece pela saúde. O Senhor esteja convosco, Ele está no meio de nós. Rezemos. Senhor Jesus, que passastes a vida fazendo bem e curando todos os enfermos, eu creio no teu poder e no teu infinito amor por mim. Peço a vossa bênção e a vossa misericórdia, para que cureis os enfermos que comigo fazem este pedido. Concede-me, Senhor, a cura física e a cura da alma, que seja pela ação do teu Espírito Santo ou através dos médicos e remédios. Aumenta minha fé, pois eu acredito que podes me devolver a saúde. Hoje, Senhor, coloco minhas dores e sofrimentos em tuas mãos, assim como os doentes que me pediram oração. Cuida de cada um deles, Senhor, tem misericórdia. Obrigado, meu Deus, por toda a obra que estás realizando em meu corpo e em meu coração. Amém.

assim a gente vai se despedindo dessa tarde de sexta-feira, mas não fica triste não, viu? A gente vai aqui pra sala aqui, mas continua ligado na Rádio Educadora, porque vem aí Educadora Toca com quem? Quem? Tá lá, tá chegando. Marcos Pereira, ajudando a gente a celebrar a chegada do final de semana. Abração pra todos, fiquem com Deus e até segunda-feira no nosso programa, se Deus quiser. Tchau, fui!

0: Branca e a hora certa. 4 em ponto.
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7: Na primeira do Vale, 4 horas, 2 minutos, confira aí, 4 e 2. Boa tarde com alegria, Marcos Pereira te fazendo companhia. Boa tarde, meu amigo, boa tarde, minha amiga, boa tarde, senhora, boa tarde, senhor, boa tarde, meninos e meninas, boa tarde.
8: Boa tarde.
7: Estou chegando e chegando feliz da vida, hoje não tem como chegar triste. Se você encontrar uma pessoa no meio da rua cabisbaixa, pode ter certeza que essa pessoa não tá ouvindo a educadora, porque quem curte a nossa programação sempre tá de bem com a vida, com o coração cheio de gratidão a Deus pelo dom da vida, pela oportunidade de estar respirando, e as canções que a gente toca na programação faz você cantar junto com a gente, faz você dançar, os programas religiosos que levam a mensagem de fé e esperança à sua vida e os programas jornalísticos que deixam você muito bem informado, sabendo de tudo que está acontecendo. Hoje é o dia de pular, é o dia de cantar, é o dia de tomar sua gelada, é o dia de reencontrar os amigos. Hoje é sexta-feira.
9: Hoje é sexta-feira.
7: Garçom, faz favor aqui, coloca um pouquinho de cerveja no meu copo. Põe mais. Mais, garçom. Mais. Mais. Mais. Tá bom, garçom, tá bom. Senão vai transbordar o copo e vai molhar mesmo e virar aquela bagunça aqui no barzinho. Obrigado, garçom. Mas eu sou teimoso. Eu fico pedindo, né? Põe mais, põe mais. Não é culpa do garçom, a culpa é minha. Desejo pra você um maravilhoso fim de semana. Curta, aproveite intensamente. Quem vai sair, quem vai pra churrascaria, pra pizzaria, pra açaíteria, pra sorveteria, quem vai comer um cachorro quente na esquina mesmo da sua casa, na pracinha, ou quem não vai fazer nada disso, vai ficar em casa descansando, porque a semana foi corrida, trabalhou muito e agora vai fechar toda a casa, puxar a cortina, colocar o travesseiro debaixo das pernas e relaxar. Vamos começar o programa em alto estilo nesta sexta-feira, dia 14 de agosto de 2026, com a sua participação, liga aí no fixo 38410730, manda zap 99771-4902. Alex e Ronaldo, no clima do dia de hoje, hein? Hoje tem, hoje tem!

0: Sonhando é um dos maiores sucessos da banda goiana de pop rock Mr. Jean, lançada originalmente nos anos 2000. A música ganhou ainda mais projeção nacional após ser regravada em uma famosa versão sertaneja pela dupla Bruno e Marrone. Mr. Jean tocando aqui na programação da Educadora. 4:12, confira aí, 4:12, é só o comecinho do programa. Daqui a pouquinho já vou mandar abraços pra turma que tá ouvindo a gente. Algumas pessoas já estão mandando mensagens aqui no nosso zap zap. 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Por falar em cinema, vamos acionar agora o nosso colunista. Esse cara sabe de tudo.
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0: Vem pra cá, Jorge Luiz, boa tarde.
2: Boa tarde, Marcos Pereira, boa tarde, ouvintes do Educadora Toca. Estamos de volta com tudo que está rolando na MovieCon em Ipatinga. Essa semana temos estreias chegando aos cinemas, mas também continuam em cartaz alguns dos grandes sucessos da última semana. Começando pela animação, segue em cartaz Toy Story 5, além do épico de Christopher Nolan, A Odisseia. E é claro, a mais nova sensação do ano nos cinemas, a volta do Amigão da Vizinhança em Homem-Aranha, Um Novo Dia, que continua quebrando recordes e colecionando grandes notas. E entre as novidades da semana, chega aos cinemas o filme O Fim da Rua, novo filme do diretor David Robert Mitchell, conhecido por filmes como Correntes do Mal, e que traz no elenco nomes como Anne Hathaway e Ian McGregor. O filme mostra uma família que vive nos anos 80 e que vê sua rotina virar de cabeça para baixo depois que um misterioso evento cósmico transporta toda a vizinhança de Oak Street para um lugar completamente desconhecido. Agora, a família precisa permanecer unida enquanto tenta entender o que aconteceu e principalmente sobreviver nesse novo ambiente que guarda perigos muito maiores do que eles poderiam imaginar, incluindo criaturas pré-históricas como dinossauros. E se a história já parece diferente, as primeiras críticas também chamam a atenção. O filme começou sua trajetória no Rotten Tomatoes com uma recepção bastante positiva, chegando à casa dos 80% de aprovação entre os críticos. As primeiras avaliações destacam principalmente a mistura de aventura, ficção científica e drama familiar, além da atuação de Anne Hathaway e Ian McGregor. Alguns críticos estão descrevendo o longa como uma das surpresas do verão, elogiando justamente a maneira como Robert Mitchell mistura uma história de sobrevivência com uma aventura envolvendo dinossauros, sem deixar de lado os conflitos entre os integrantes da família. O filme também vem sendo comparado ao estilo de grandes aventuras de ficção científica dos anos 80, com referências a Steven Spielberg e até a clássicos como Jurassic Park. E com uma proposta completamente diferente do que normalmente chega aos cinemas, O Fim da Rua pode ser uma das opções mais curiosas dessa semana para quem está procurando uma aventura diferente com um mistério, ficção científica, dinossauros e uma boa dose de tensão. E esse foi o programa dessa semana. Quer ganhar um par de ingressos para assistir a qualquer um desses filmes? Então mande pra gente uma mensagem com a frase "eu quero ver filme" e pronto, você já está participando. Eu vou ficando por aqui, mas semana que vem estamos de volta com tudo sobre cinema.

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2: 4:19, confira aí, 4:19, vamos lá pro zap zap, ver os recadinhos que estão pintando por aqui. Minha amiga Maria José do bairro Ideal em Ipatinga acabou de mandar uma mensagem e uma foto. Ela escreveu: cafezinho, pão quentinho, ouvindo a primeira do Vale. Eu adorei o seu rádio, hein, amiga? Um rádio amarelinho, daquele rádio modelo antigo, um rádio que tem aquela anteninha, do lado tem a opção de você escolher AM, FM e tem as faixas que você pode ir rolando através do botãozinho lateral. Adorei, gostei muito. Obrigado, tá? A caneca dispensa apresentações, né? Do Atlético Mineiro, torcedor do Galão. E o pão? O pão tá até prensado, colocou na sanduicheira e tá aí curtindo a nossa programação. Obrigado, minha amiga querida. Sempre fazendo figa, né? Na equipe da rádio. Ela manda pão de queijo, ela manda pão na chapa, ela manda cafezinho, manda café com leite. É, Maria José, vou puxar sua orelha, minha amiga. Obrigado, tá? Pela audiência. Sócio do Clube dos Amigos, Valtarez Alves, do Centro de Fabriciano, está mandando abraços para a equipe da rádio, especialmente para a esposa Terezinha Dedeca. O Matheus Carlos, do bairro Contente, em Fabriciano, está curtindo o programa também. Matheus Carlos, alô Matheus, um abraço pro pessoal aí do bairro Contente, valeu pela companhia. Senhoras e senhores, é hora de cantar com o grupo Menos é Mais e Simone Mendes.

Perdido, um dos maiores clássicos da banda Legião Urbana, lançada em 1986 no álbum 2. Música composta por Renato Russo. A reflexão sobre a passagem do tempo, a juventude e a esperança. 4:28, confira aí, 4:28, bom fim de semana, é para você curtir, é para viver, você viver intensamente o fim de semana. Chegou a mensagem aqui no Zap Zap da Eliane de Souza do São José em Timóteo. Ela escreveu: olá, Marcos Pereira, tudo bem? Muito obrigada por tocar Legião Urbana, valeu, sou ouvinte assídua da Rádio Educadora. Que bom que você gostou, Eliane, tamo junto, viu? Beijinhos na sua bochecha. Heloísa Germano do Contente em Fabriciano também está ouvindo a gente, participando, mandando aqui a sua mensagem. Obrigado pelo carinho, Heloísa, todos os dias coladinha.

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4: 4:31, confira aí, 4:31, tá na hora de ficar bem informado. Ela está chegando, jornalista Mônica Soares. Boa tarde, Mônica.
5: Boa tarde, Marcos Pereira, e a você, ouvinte da Rede Educadora de Comunicação. Atenção para quem está acompanhando a seleção do Fabri Meular. Já foi divulgado o resultado preliminar, mas essa ainda não é a etapa final do processo. A seleção contempla 500 apartamentos dos residenciais Coronel Fabriciano 1 e 2 no bairro Córrego Alto. As famílias compatíveis agora precisam apresentar os documentos que comprovem as informações fornecidas na inscrição. Quem foi classificado como incompatível e discordar do resultado também pode apresentar recurso. Depois dessa conferência, os dados seguem para análise final da Caixa Econômica Federal. Só então são definidos os beneficiários e a distribuição dos apartamentos. Marcos, então quem participou da seleção precisa ir ficar atento aos prazos do edital para conferir o resultado e não perder essa oportunidade.
4: Tem que ficar super atento, Mônica, e eu gostaria de pedir também, com muito carinho, para todos os governantes, todos os prefeitos que sempre estão acompanhando aí o andamento das entregas dos apartamentos na sua cidade, que tenha uma equipe para olhar com muito carinho. Sabe por que eu tô falando isso, Mônica?
5: Sim.
4: Já aconteceu muitos casos da pessoa ganhar, ela ser sorteada, e quando vai olhar, essa pessoa não precisa.
5: Sim.
4: Talvez a pessoa finge ali, arruma uma forma, e no momento ela acaba ficando compatível, e depois que ganha, tem gente que vende, diz que tem que esperar um tempo para poder vender. Mas só que tem pessoas que arrumam um jeitinho, alugam.
5: Sim.
4: E aí aquela pessoa que paga aluguel, que tá precisando mesmo de verdade, acaba não conseguindo. Então eu acho que tem que ter uma fiscalização melhor. Fiquei sabendo até de pessoas que foram pro exterior, pros Estados Unidos, e que tem esses apartamentos e colocaram como um local que todo mundo que quiser pode estar alugando.
5: Sim.
4: Então tem que ter esse monitoramento aí das autoridades. Mas é uma boa, é um sonho, né? Quem é que nunca sonhou em poder se inscrever e ter o seu lar? Vai pagar a parcela bem pequenininha todos os meses, que não vai apertar, de acordo com a sua realidade. Isso é o que deixa todo mundo feliz, pensando, será que um dia eu vou chegar lá? É só acreditar, fazer sua inscrição direitinho que vai dar tudo certo.
5: E a partir desse domingo, Marcos, dia 16 de agosto, candidatos, partidos e federações já poderão fazer propaganda eleitoral, tanto nas ruas quanto na internet. Na internet, conteúdos pagos ou impulsionados poderão ser divulgados até 1º de outubro. As lives feitas por candidatos para promoção pessoal ou relacionadas a atos do mandato também passam a ser consideradas atos de campanha. Nas ruas, caminhadas, carreatas, passeatas e distribuição de material gráfico poderão ocorrer até às 10 horas da noite do dia 3 de outubro. Comícios ficam permitidos até entre 8 horas da manhã até meia-noite. Já alto-falantes e amplificadores podem ser utilizados das 8 horas da manhã até às 10 da noite, respeitando a distância mínima entre 200 metros de locais como hospitais, escolas, igrejas e prédios dos poderes. E, Marcos, um detalhe importante, que a partir de domingo também fica proibida a divulgação de enquetes relacionadas ao processo eleitoral. E possíveis irregularidades na propaganda de rua podem ser denunciadas pelo aplicativo Parda da Justiça Eleitoral. E essa época é uma época também que aumenta as chamadas fake news.
4: Ô Mônica, domingo agora então começa, os candidatos já podem... Eu tô impressionado, olha, e eu queria fazer um pedido todo especial pra você que é eleitor, você que vota, tem seu título, tá tudo direitinho com ele. Por favor, tenha bastante calma pra você assistir tudo que os candidatos forem falar através dos programas de rádio, de televisão. Quando você receber o material impresso, um santinho, olha com carinho, respira. Não aceite nada em troca. Por exemplo, eu vou na sua casa tomar um café, e aí a pessoa tá ali na sua casa, promete alguma coisa para você em troca de um voto. Jamais aceite isso, seu voto tem um grande valor. Esse é o momento da gente pensar com muito cuidado, ouvir as propostas de cada um deles para tomar em outubro a decisão que pode mudar o futuro do nosso país.
5: Marcos, essas foram as notícias por hora. Daqui a pouquinho a gente entra também com mais matérias na Hora do Rush com Felipe Machado. Bom final de semana para você, para nossos ouvintes, e é isso.
4: Para você também.
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4: 4:37, confira aí, 4:37. Eu tava olhando a minha lista aqui, tem muitos nomes. É melhor eu começar a falar alguns deles, senão acaba o programa e não dá tempo. Quero agradecer e mandar alô pra minha amiga especial. Ela todos os dias curte a nossa programação. E toda a equipe da rádio gosta muito dessa ouvinte. Ela está sempre interagindo com a gente. Maria Venância, do bairro Santa Cruz, em Fabriciano. Quero agradecer também a Aparecida Martins, do Morada do Vale, em Fabriciano. Eita, galera boa que não perde o nosso som. Muito obrigado a todos vocês aí do bairro Morada do Vale. Essa galera é demais. Vocês são incríveis. Senhoras e senhores, vai cantar agora pra gente, Luca.

Gabi, Rafa, participação de Léo Magalhães. Homem não é tudo igual. Pode ter certeza disso. É melhor não generalizar. 4:44, confira aí, 4:44. Hoje às 7:30 PM, sorteio de um par de ingressos, oferecimento Movicon Ipatinga. Pode escolher o filme que você quiser, o filme que estiver em cartaz da sua preferência. E você ouviu aí o programa Educador em Cartaz, o quadro dentro aqui do Educadora Toca, com o nosso colunista de cinema Jorge Luiz. Ele passou as dicas, né, dos filmes que estão em cartaz, para você poder escolher. E na hora que receber aí a mensagem da nossa atendente Raíssa dizendo que você foi o contemplado, você já vai saber responder qual é o filme que você vai querer curtir. Tem que seguir uma regra. É necessário mandar no zap a frase: eu quero ver filme.

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8: 4:47, confira aí, 4:47. Desejo para você um fim de semana muito especial, um fim de semana abençoado, tranquilo, de muita paz. Eu quero agradecer o pessoal que tá trabalhando agora e contando nos dedos as horas, torcendo para acabar logo o expediente, para ir correndo para casa, para tomar aquela ducha e aí decidir o que vai fazer, se vai sair ou se vai ficar em casa. Eu já tá garantido, eu vou sair com os meus amigos. A gente tem um grupo de WhatsApp, já estamos trocando mensagens aqui. No final do programa eu vou correndo pros braços dessa galera. Vai ser só felicidade, muita curtição no fim de semana. Mas eu respeito quem quer ficar em casa, quem vai ficar deitadinho na cama ou na rede, na varanda. O importante é curtir a nossa programação. Por exemplo, quem vai sair de casa e vai pro bar, você tem que exigir o dono do bar que deixe o rádio lá sintonizado na Educadora 91,7. Não tem conversa, meu amigo. Se o dono do bar não quiser deixar na Educadora, eu levanto e vou embora. Tem que deixar na sintonia 91,7. E pode ouvir também no nosso aplicativo, tá? Baixa aí, Rede Educadora. Um abraço para você da loja de roupa, loja de calçados, loja de eletrodomésticos, supermercado, padaria, farmácia, açougue, sacolão, floricultura, pet shop, salão de beleza, escritório de contabilidade, escritório de advocacia, consultório odontológico, consultório médico, as grandes empresas, as grandes indústrias. Valeu pela companhia, tamo junto. Jorge Versilo.

0: Dica.
1: Como emagrecer 10 quilos em 6 meses? Olha isso, olha isso.
2: Não tava meio sumidão das redes sociais.

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0: 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Obrigado a isso. 4:55, confira aí, 4:55. Vamos que vamos com muita música pra você. Essa tarde tá gostosa demais. Cauê Brixner.
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0: 4:58, confira aí, 4:58. Turminha, vem aí a hora do Rush com Felipe Machado. Eu vou voltar depois da hora do Ângelos com o padre José Wilke. Nem pense em mexer na sintonia, fique com a gente. Esse programa que tá chegando agora e vai levar informações de Coronel Fabriciano, do Vale do Aço, de Minas, do Brasil e do mundo inteiro, além do monitoramento do trânsito em tempo real através de satélite. É incrível o que o Felipe Machado faz. Cola a orelhinha no rádio e não descola mais.
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tarde, minha Fabriciano. Boa tarde, Vale do Aço. Eu sou Felipe Machado e está começando mais uma edição da sua revista eletrônica do fim de tarde, A Hora do Rush. 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Até às 6 horas você confere tudo o que acontece no trânsito aqui na região metropolitana do Vale do Aço, com informações em tempo real para facilitar a sua volta para casa. E não para por aí, tem também reportagens, destaques e os fatos que marcaram dia em Minas, no Brasil e no mundo. Hoje é sexta-feira, sextou, senhoras e senhores, 14 de agosto de 2026. Eu falei com vocês aqui, né, nos primeiros dias de agosto, que agosto costuma ser um mês que demora, né, a passar e tal, no agosto, no, é, que demora, não sei o que, agosto tem 60 dias e tal, tá, tá. Gente, agosto meteu 14 dias em 10 minutos. Gente, foi, um dia desse foi dia primeiro, que foi, inclusive, foi, né, o sábado do nosso 58 anos, foi dia primeiro de agosto, aí foi sábado, domingo, na segunda, dia 3 que eu falei isso aqui no programa, e olha como é que agosto tá passando rápido, misericórdia. Você está na sintonia da Rede Educadora de Comunicação, conectando o Vale do Aço com o mundo. Coordenação artística de Matheus Cabral, coordenação de jornalismo é minha, Felipe Machado, coordenação administrativa de Joana Velino e direção de Padre José Wilker. E você pode acompanhar o nosso programa pelo rádio, pelo site radioeducadoramg.com.br, o site que mais cresce no Vale do Aço, pelo nosso aplicativo Rede Educadora. É só você achar aí na sua loja de aplicativos, seja Android ou seja iOS, o nosso aplicativo Rede Educadora. E também no nosso canal no YouTube, estamos ao vivo, estamos em live lá no nosso canal. 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Nos destaques do dia, nós vamos falar do trânsito nesse momento aqui na região metropolitana do Vale do Aço e também chamar o Departamento de Jornalismo da Rádio Educadora com as notícias do dia. Fundação Aperam realiza mais uma edição da Caminhada Ecológica. É domingo, vai ser um trajeto grande, tá? É um trajeto grande para você que curte uma natureza. É uma caminhada muito legal, muito massa. Já tem um tempinho que eles fazem. Nosso querido amigo Jefferson Rocha, que é o coordenador de comunicação lá, vai falar sobre esse assunto com a gente. Tem também tem duas notificações aqui. Uma é de um ônibus que pegou fogo na José Cornélio, aqui na subidinha da José Cornélio aqui. A Mônica Soares está lá no local, ela está apurando as informações. Quando ela chegou lá, o ônibus não estava mais lá. Mas nós temos aqui vídeos que mostram o cano, o negócio de descarga do ônibus, onde sai a fumacinha do ônibus, é aquele ônibus pequenininho, aquilo ali pegando fogo. Então mostra, tem um homem que tá com um extintor de incêndio tentando controlar as chamas. Então tem essa situação. Mônica tá lá no local apurando as informações. E a segunda é de um acidente complicando a Pedro Inhales Gomes. A gente vai falar disso aqui daqui a pouco. E também tem Matheus Cabral com um noticiário esportivo. Tem rodada do Campeonato Brasileiro nesse final de semana, era isso que eu queria falar. Os times mineiros estarão em campo, né? O Atlético joga contra o Grêmio no domingo e o Matheus vai falar do Cruzeiro também. O programa, como sempre, tá imperdível. Eu vim

5:06, a gente está apurando a informação aqui de um ônibus pegando fogo na avenida, na rua José Cornélio, aqui na área central de Coronel Fabriciano, na esquina ali do Ai, na subidinha, no início da subidinha ali, antes da esquina ali da Moacir Birro. Mônica Soares está no local apurando as informações. Eu vi aqui meu amigo Wallace mandando o vídeo. A informação que a gente tem é aquele ônibus pequenininho da Acaiaca que faz a linha do Morro do Carmo. A informação que a gente tem é essa, mas Mônica Soares está lá apurando, daqui a pouco a gente traz as informações para você. Como sempre, a gente começa a falar do trânsito aqui em Coronel Fabriciano, mas a gente está com uma informação aqui de que o trânsito está complicado lá na Pedro Linhares Gomes. A informação que chegou para a gente é que uma moto bateu na traseira de um carro próximo ali à estação ferroviária, isso por volta de 3h45, 4 da tarde. E isso está complicando o trânsito a ponto de o trânsito começar a ficar lento na altura ali, isso na BR-381, na altura ali do Amaro Lanari. Então, para quem está saindo, por exemplo, do Santa Terezinha do Mangueiras, precisa acessar a 381, o trânsito está ali lento, próximo do atalho ali, praticamente do atalho, para frente até a estação ferroviária lá em Patinga. Meu mapinha está todo vermelho, sinalizado aqui com acidente. A informação que a gente tem é isso, que uma moto bateu na traseira de um carro próximo ali à estação ferroviária, e isso está complicando o trânsito em praticamente na entrada ali de Patinga. Tanto para quem está vindo da BR, né, está na BR-381, tá seguindo em direção ao centro de Patinga, quanto quem também tá saindo aqui de Coronel Fabriciano, passando ali pela Tancredo Neves, pelo Morro da Uzipa, para cair lá no perímetro urbano da BR-381, o trânsito tá complicado. Então, se você precisa ir para Ipatinga agora, atenção e cuidado. O melhor é passar por dentro, passar pelo Bom Retiro. Mas a Fernando de Noronha, a Avenida Fernando de Noronha, também tá com reflexo aí desse acidente, né? Informação que a gente tem, repito, uma moto bateu na traseira de um carro na Pedro Linhares Gomes, próximo ali à estação ferroviária, e isso complica o trânsito lá em Patinga. Então, motorista que tá nesse trecho, atenção, quem tiver informação, manda para mim, 31997714902, 31997714902, que eu tô de olho aqui.

horas e 9 minutos, a gente fala agora da... Ó, eu peguei o celular e não fiz o que eu queria fazer. A gente fala de previsão do tempo nessa sexta-feira aqui no Vale do Aço. Deixa eu dar uma olhada aqui. A previsão é de céu limpo, com temperatura chegando aos 21 graus de mínima amanhã, com previsão de máxima de 29. E tem uma leve precipitação aqui, tá anotada aqui, de menos de 1 milímetro, mas tá aqui. Se fala que vai chover, vai chover. E na previsão do tempo do estado, como a gente sempre fala aqui na sexta-feira, o fim de semana será de chuva e de calor em Minas Gerais. A previsão indica aumento de instabilidades entre hoje, sexta-feira, e domingo, com possibilidade de tempestades isoladas, principalmente no sul-sudoeste de Minas, Campo das Vertentes, Zonas da Mata e nos vales do Rio Doce, que é o nosso, Mucuri e Jequitinhonha. As chuvas podem ser acompanhadas de raios, trovoadas, rajadas de vento e queda pontual de granizo. Mas, lógico, aqui pro Vale do Aço, a previsão é mínima, de menos de 1 milímetro de chuva, mas está aqui na previsão do tempo. Mesmo com a chuva, o calor continua predominando em boa parte do estado, com temperaturas que podem chegar a 36 graus no Triângulo Mineiro, no norte e no noroeste. Aqui para o fim de semana, para amanhã, né, a mínima de 21 e máxima de 29, no domingo, mínima de 20 e máxima de 29, e na segunda, 19 graus de mínima e 27 de máxima. A umidade relativa do ar segue em níveis críticos. Hoje, por exemplo, estava muito baixa, tinha alerta de umidade relativa do ar, com índices próximos ou inferiores a 30%. Entre 20% e 30% é o mais, para a região aqui, é o mais prejudicial à saúde. E que pode chegar abaixo dos 20% no Triângulo Norte e Noroeste de Minas. Previsão do tempo aí para o fim de semana aqui no estado.

meu celular caiu. 5:11, a gente tem, segue apurando aqui a informação de que um ônibus pegando fogo, ele, na verdade ele já foi retirado até do local. A gente, a Mônica tá lá e já falou que o ônibus não está mais no local, mas a gente tá com vídeos aqui, a gente vai publicar nas nossas redes sociais daqui a pouquinho, mostrando um ônibus. A informação que a gente tem que é um ônibus da aviação Acaiaca, que faz a linha do Morro do Carmo, é aquele ônibus pequenininho, aquele micro-ônibus azulzinho da Acaiaca. O vídeo que a gente recebeu mostra um homem jogando o extintor no cano. Eu vou chamar de cano de descarga, porque eu acho que esse é o nome do que nos carros, né? O cano de descarga fica na parte de baixo. Nesse ônibus, ele fica no alto, na parte de cima. Então mostra ele jogando o extintor aí, aquela fumaça branca conhecida de extintor de incêndio, tentando controlar aí as chamas. A gente tá vendo aí se tem ferido, se tinha alguém dentro do ônibus. Mônica Soares tá lá no local apurando as informações. Daqui a pouco a gente traz as informações, ela traz as informações pra gente, beleza? E a gente segue falando também do trânsito complicado nesse momento na Avenida Pedro Linhares Gomes, perímetro urbano da BR-381. Tem uma notificação de acidente. A informação que a gente recebeu é que uma moto bateu na traseira de um carro lá na próximo à estação ferroviária entre 15:45 e 4 da tarde. E isso complica o trânsito nesse momento desde ali do atalho ali do Santa Terezinha, né? Pra quem quer passar direto ali e acessar a BR, dali até a estação ferroviária de Patinga, o trânsito segue assim, complicadíssimo. A gente sabe que tem um movimento de sexta-feira, tem essa questão do acidente e isso potencializa o caos no trânsito nesse momento aqui no Vale do Aço. A gente tá falando da Pedro Linhares Gomes, perímetro urbano da BR-381 em Ipatinga.

horas e 14 minutos, a gente vai acionar a Mônica, mas deixa eu ir pro intervalo. Na volta, a gente, ela tá apurando aí essa informação desse ônibus pegando fogo aqui no centro de Coronel Fabriciano. Ela vai mandar as informações pra gente, você confere aqui na 91,7 FM, 5:14, vou ali, volto já e você não sai daí.

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0: volta com a sua Hora do Rancho, senhoras e senhores. Sim, sim, Salabim, 5:19 aqui na sua rádio educadora, a sua Hora do Rancho, monitorando o trânsito louco e caótico. E como eu disse no primeiro bloco, nós estamos acompanhando duas situações. Primeira, de um acidente envolvendo um carro e uma moto na Avenida Pedro Linhares Gomes, complicando o trânsito totalmente ali naquele pedaço, desde a, do trevo aqui do trevo não, do atalho ali do Santa Terezinha, né? Para quem passa pelo Santa Terezinha, sobe o morrinho e acessa a 381, dali até a estação ferroviária lá na frente, o trânsito está impraticável. Como eu disse, a gente recebeu a informação de que uma moto bateu na traseira de um carro e isso complica o trânsito no local. A segunda pauta do dia, que literalmente pegou fogo, né, envolve um ônibus aqui em Coronel Fabriciano, na rua José Cornélio. Nossa querida Mônica Soares esteve no local. Ela esteve no local, gravou um áudio, mas nós vamos bater papo ao vivo, porque eu gosto de conversar ao vivo com as pessoas. Boa tarde, Mônica Soares.
1: Boa tarde, Felipe Machado, e a você, ouvinte da Rede Educadora de Comunicação.
0: Mônica Soares, vamos explicar um pouco da nossa querida profissão para as pessoas. Felipe Machado recebeu um vídeo em seu WhatsApp dando informações de que um ônibus estaria pegando fogo no centro de Coronel Fabriciano, na rua José Cornélio, próximo ali na esquina da UAI, na subidinha ali da UAI, não é?
1: Isso.
0: Aí o que Felipe Machado, como bom doido que é, virou e falou assim: Mônica, vai lá. Mônica pegou o celularzinho dela, meu filho, limpou o óculos dela e rachou pra lá. Mônica, que você traz pra gente de informação sobre esse caso?
1: Então, eu cheguei lá, eu estranhei porque o ônibus já não estava lá. E foi questão de segundos, gente.
0: Ah, a gente recebeu o vídeo, você saiu daqui e o ônibus não estava mais lá.
1: Mas, a princípio, é um ônibus da empresa Caiaca que faz aquela linha do Morro do Carmo caladinho de cima.
0: É, ele é um ônibus pequenininho, é um micro-ônibus azul da Caiaca. Quem mora aqui no Morro do Carmo, no Morada do Vale, no Caladinho de Cima, no próprio Pomar, onde eu moro, na Pedreira, já sabe que ônibus que é.
1: Aí ele saiu ali da rodoviária e foi fazer aquela curva da subidinha do morro ali, da rua José Cornélio. E os carros já começaram a buzinar, chamar a atenção do ônibus, porque é onde sai o escape, né, da fumaça. Ele começou a fazer uma fumaça diferente.
0: É, eu chamei de cano de descarga, né? eu não achei um termo mais específico, mas o vídeo está sendo postado nas nossas redes sociais. Você dá uma olhada lá no Educadora, no nosso @educadoramg, que você confere o vídeo daqui a pouquinho.
1: Ah. E aí, o motorista pediu para todos os passageiros descerem.
0: Então, era um ônibus, o ônibus estava funcionando normalmente.
1: Sim. E aí, os funcionários de uma empresa ali perto já pegaram o extintor da loja. O motorista também combateram o fogo ali mesmo. Tanto é que a cena ali no asfalto é puro pó de extintor.
0: No vídeo que a gente publicou aqui nas nossas redes sociais, o vídeo tá subindo. O vídeo tá subindo aqui, mostra realmente dois homens com um extintor na mão, aquela fumaça branca característica de extintor, e assim, tentando controlar as chamas, né?
1: E aí, conseguiram controlar parcialmente, segundo relatos, né, de populares. O ônibus, o motorista, né, pediu os passageiros para entrarem e assim foi rumo à garagem. Mas não sabemos ainda se foi rumo à garagem, se fez
0: se fez o trajeto,
1: né? normal.
0: Gente.
1: Ou se foi pra garagem com os passageiros.
0: Ô, gente, se alguém tem informação, o pessoal da Caiaca quiser se posicionar sobre o assunto, explicar pra gente o que aconteceu, 319-9771-4902. E Mônica deu uma grande lição hoje, né? A notícia tá na rua.
1: Mas desde ontem.
0: É isso mesmo. Vamos voltar ao dia de ontem, então. O que aconteceu ontem? Felipe Machado, este querido apresentador da Hora do Rush, não achou um horário na barbearia para cortar seu cabelo e só conseguiu às 18h30. Então eu falei assim: vou sair daqui da rádio 6h15 e eu vou lá cortar meu cabelo. Mônica estava presa aqui na rádio, tadinha, editando o material dela. Quando deu 6h15, eu já tinha chamado o motorista de aplicativo, eu corto cabelo lá no Melo Viana. Quando eu tô levantando da cadeira para ir em direção ao carro, para sair da rádio, toca o meu telefone. Tem um carro pegando fogo em frente ao Coelho Diniz. Falei: ô, Jesus. O que eu virei e falei? Vai lá, Mônica. Quando você chegou lá, qual a cena que você viu?
1: Assim, o fogo já estava, né,
0: controlado.
1: Mas quem controlou inicialmente, segundo populares, foi um morador de rua chamado Doro. Ele correu ali.
0: É um que fica ali naquele pedaço cantando umas músicas de chapéu. Eu sei qual cara que é.
1: E aí, ele pegou a mangueira dos supermercados ali da garagem do Coelho Diniz, uhum. Já controlou o fogo, aí quando o corpo de bombeiro chegou, o fogo já havia sido controlado também. Mas inicialmente o motorista seguia pela rua quando viu um estouro vindo do próprio carro, do compartimento do motor, na região da roda dianteira, do lado do motorista. E a perícia após chegou no local e controlou a situação, né? Corpo de bombeiros, polícia. E hoje foi o ônibus. Então, assim, né? Incêndios.
0: Você tá incendiária, mano, por 2 dias seguidos.
1: Mas aí é também o relato de hoje. Segundo populares, o micro-ônibus, né? Já tinha dado início de princípio de incêndio. Era questão de tempo, assim diziam. Mas quem passa ali por
0: Em outras oportunidades, em outras ocasiões?
1: Isso. Que era questão de tempo mesmo ele fazer esse incêndio ali.
0: Ó, o vídeo tá publicado lá no nosso Instagram, @educadoraMG. Depois você dá uma olhada, Mônica, na legenda pra gente atualizar, se colocar mais alguma informação, porque a gente recebeu aqui, Mônica estava no local, viu, Mônica? A notícia é na rua.
1: É, a notícia chega aqui, a gente já vai imediatamente para verificar todas as informações para passar corretamente, né?
0: E a gente tinha certeza absoluta que ia ser uma sexta-feira tranquila, né?
1: Exatamente.
0: Amanhã foi tranquila, nossa querida Tati Souza foi embora, né? Resolveu os BO dela também, tadinho. Foi lá resolver os BO dela. E assim, a gente achou que ia ser uma sexta-feira tranquila. Aí do nada, um ônibus pega fogo no centro de Fabriciano. 2 carros em menos de 24 horas, né?
1: Sim.
0: Porque ontem foi por volta das 6 da tarde, né? Nosso programa já tinha acabado.
1: Sim. Mas é igual partida de futebol, né? Aos 45 do segundo tempo vai acontecer alguma notícia aqui.
0: Tudo pode acontecer. Obrigado, Mônica Soares.
1: Por nada, Felipe Machado.
0: Mônica Soares, sempre solista, sempre acompanhando os incêndios aqui do Vale do Aço. Vamos fazer uma parceria com os bombeiros aqui. Mas, Mônica, deixa eu seguir meu programa. Você gosta de caminhada, Mônica?
1: Um pouco.
0: Olha, tem um programa pra você, domingo. Ó, lembrando que a gente também tá monitorando o acidente lá em Ipatinga, a gente volta a falar dele daqui a pouco. Fazer um convite pra você, Mônica Soares. A Fundação Aperança Exita tá convidando a comunidade pra uma nova edição da Caminhada Ecológica. O evento acontece esse domingo agora, dia 16 de agosto, com concentração às 7h30 da manhã. Aí eu já não vou estar podendo ir.
1: É um horário assim, né? Complicado.
0: 7h30, tá mesmo acontecendo. Dessa vez o desafio é pra quem busca superar limites na natureza. Serão 15 quilômetros de caminhada em um percurso classificado como grau pesado. Quem fala sobre a ação é meu querido amigo Jefferson Rocha, que é coordenador de cultura e comunicação da Fundação Apera. Vamos ouvir.
2: Olá, amigos da Rádio Educadora, muito boa tarde para vocês. Falando o seguinte, que a gente gostaria muito de agradecer as pessoas que se inscreveram na nossa caminhada ecológica. As inscrições já estão encerradas há um bom tempo, mas a gente gostaria de fazer um importante alerta em relação às informações que foram divulgadas anteriormente da nossa caminhada ecológica. O ponto de partida e chegada será no Campo do Alphaville. A saída do Campo do Alphaville, a gente vai até o Mirante do Oicós e retorna para o Campo do Alphaville. O destino, então, final do evento será lá no campo do Alphaville, e a gente quer agradecer demais a participação da comunidade. É um importante momento que a gente pode ter contato com a natureza, vai conhecer ali o Mirante do Oicós, a gente vai poder ver essa paisagem maravilhosa e, é claro, aliado a toda essa questão ecológica, que é muito importante. 7h30 da manhã, concentração lá no campo do Alphaville em Timóteo. Portanto, estão todos convidados também para acompanhar essa largada e também a concentração lá neste local. No campo do Alphaville, então, é a partida, vai até o Mirante do Oicós e retorna ao campo do Alphaville.
0: Jefferson Rocha, 5h29 aqui na sua Hora do Rush, programa literalmente pegando fogo, né? A gente acabou de publicar o vídeo lá nas nossas redes sociais sobre um ônibus que pegou fogo aqui no centro de Coronel Fabriciano. O vídeo tá lá, as informações estão lá também. Daqui a pouco vai estar também no nosso portal educadoramg.com.br. Deixa eu fazer o seguinte, 5h29, hora do intervalo, eu vou ali e volto já e você não sai daí. Música.

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1: Em ponto, 5:30, 5:30.
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0: 5:34, a gente segue acompanhando o trânsito louco e caótico aqui no Vale do Aço. A gente está monitorando aqui um acidente que complica o trânsito nesse momento lá na BR, no perímetro urbano da BR-381 em Ipatinga. Deu uma diminuída aqui no tamanho da lentidão, né? Tá na altura ali do contorno rodoviário de Ipatinga até a estação ferroviária. Mas se você precisa ir para Ipatinga nesse momento, meu conselho é que você não vá. Se você precisar ir para a área central, passe ali pelo Bom Retiro e pelo Cariru. Mas que também, né, por causa desse acidente, a Avenida Fernando de Noronha, no Bom Retiro, nos dois sentidos também tá com trânsito lento. A gente segue acompanhando o caso aqui, 5:34. A gente falou nos blocos anteriores sobre um ônibus que pegou fogo foi hoje mais cedo, né? Aqui no centro de Coronel Fabriciano, na José Cornélio. O vídeo tá lá nas nossas redes sociais, @educadoraMG. 5:35, falar de uma pauta séria, uma reportagem especial que a nossa querida Mônica Soares fez. Mônica Soares tá trabalhando, hein, Mônica? Tá? Funcionária do mês. Nem sempre aquele cansaço depois de um esforço é apenas falta de preparo físico. Dependendo de como o sintoma aparece e evolui, pode ser um sinal de alerta. Eita! E cuidar do coração não depende apenas de procurar atendimento quando aparece algum sintoma. A rotina também tem papel importante na prevenção. Gostei do tema da reportagem. A Mônica Soares conversou com um cardiologista sobre esse assunto. Vamos ouvir.
1: Boa tarde, Felipe Machado, e a você, ouvinte da Hora do Rush. Subir uma escada, caminhar ou fazer uma atividade que antes era simples e perceber que o corpo já não responde da mesma maneira. Para muita gente, isso parece apenas falta de condicionamento, mas o cansaço e a falta de ar também podem aparecer em problemas cardíacos. O cardiologista Renato Lote Bezerra, do Hospital Márcio Cunha, explica que esses sintomas podem ter várias causas e que é importante investigar a origem.
2: O cansaço e a falta de ar são queixas muito frequentes em consultas cardiológicas. São queixas frequentemente desafiadoras, porque podem indicar diferentes tipos de condições, como doenças cardíacas, no caso a insuficiência cardíaca, que é o enfraquecimento do coração, pode também ser o sinal de insuficiência coronariana, né, que leva à obstrução das artérias, o infarto, mas também pode indicar outras condições, como doenças pulmonares, no caso de asma, enfisema pulmonar, ou doenças do sangue, como anemia, ou até quadros emocionais. A própria depressão também pode causar. O descondicionamento físico também é uma causa muito frequente. Separar esses sintomas é possível, e essas possíveis causas, com uma anamnese, né, que é a entrevista que é realizada durante uma consulta médica, em que a gente avalia a intensidade dos sintomas, como é que estão evoluindo, se é um cansaço que está progredindo, né? E o exame físico também nos ajuda muito. No caso de doenças cardíacas, podem aparecer alguns sinais no exame físico, que é o acúmulo de líquido, né, nos pulmões, nas pernas. Isso pode ser um sinal de insuficiência cardíaca. Mas considerando que muitas doenças cardíacas são silenciosas, frequentemente são necessários alguns exames para poder investigar de fato a causa desses sintomas. Atribuir o sintoma a um descondicionamento físico só é possível depois de realizar a anamnese, né, que é a entrevista, o exame clínico com o paciente, e com muita frequência é necessário exames complementares, como o ecocardiograma e o teste ergométrico e outros exames, a depender de casos individuais.
1: No caso da insuficiência cardíaca, o cansaço e a falta de ar podem aumentar conforme a capacidade de realizar esforço. E não é só durante exercícios. Em situações mais avançadas, o desconforto pode aparecer até em atividades simples do dia a dia. O médico também chama a atenção para outros sinais.
2: Os principais sintomas da insuficiência cardíaca são justamente o cansaço, né? A gente chama de dispneia, que é a falta de ar. Geralmente vai manifestar nos esforços, né? A pessoa sente que a capacidade capacidade de realizar esforço físico vai reduzindo com o tempo, né? E a intensidade pode ser variável. Alguns pacientes começam a notar que, por exemplo, vão na academia, conseguem fazer menos esforço físico. Outros pacientes sentem esse cansaço quando vai subir uma escada. Em casos mais intensos, a pessoa pode desenvolver falta de ar até para realizar atividades do dia a dia, como tomar banho, pentear cabelo, escovar dente. Então, é muito variável essa intensidade dos sintomas. Chama atenção também na insuficiência cardíaca uma tendência a acúmulo de líquidos, geralmente nas pernas, nos pulmões e em outros locais. Há um sintoma também que chama atenção para a insuficiência cardíaca, que são as pessoas que acordam com falta de ar, que é chamada dispneia paroxística noturna, também é um sinal muito frequente. E também é importante citar que, em caso de doenças cardíacas, além da falta de ar, outros sintomas importantes podem aparecer e que chamam atenção. Por exemplo, uma dor no peito, palpitações que são aceleramento do coração, desmaios, tonturas. Então é sempre bom estar atento quanto aos sintomas e da possibilidade de ser insuficiência cardíaca.
1: Por isso, a orientação é não atribuir automaticamente o cansaço ou a falta de ar à falta de condicionamento. A avaliação médica ajuda a identificar a causa do problema. Depois de falar sobre os sinais que merecem atenção, vale olhar para o outro lado. O que pode ser feito no dia a dia para cuidar da saúde cardiovascular? O cardiologista Renato Lote Bezerra destaca a importância de manter uma rotina equilibrada com atividade física, alimentação adequada e o acompanhamento médico.
2: Para manter a saúde cardiovascular e prevenir as doenças cardíacas, é importante no dia a dia ter muito equilíbrio. Costumo dizer que a saúde é o básico bem feito. Então envolve a gente ter uma rotina de exercícios físicos adequados, pelo menos 150 minutos por semana. Envolve alimentação adequada, equilibrada, também dormir bem, evitar estresse, né? E ter consultas periódicas. É interessante a gente pensar o nosso corpo como uma máquina e o coração é o motor. Uma máquina assim como um carro. Então a gente precisa sempre estar com ele em movimento, a gente precisa sempre dirigir bem, evitar, né, passar rápido no quebra-mola. É importante também evitar colocar gasolinas, né, de procedências duvidosas, né, fazendo aí uma comparação com a alimentação. E de tempos em tempos, ainda que o carro pareça estar funcionando bem, é importante levar no mecânico. E a saúde é da mesma forma, não é? Então, saúde e o coração é o básico bem feito de forma equilibrada. Assim a gente consegue ter uma vida com maior quantidade, mas também com qualidade de vida.
1: E a comparação feita pelo cardiologista ajuda a entender a importância desse cuidado contínuo. Assim como um carro precisa de manutenção, mesmo quando parece estar funcionando bem, o coração também precisa ser acompanhado. A recomendação é manter os cuidados no dia a dia e também fazer acompanhamento médico periódico, mesmo quando não há sintomas. Para a Rede Educadora de Comunicação, repórter Mônica Soares.
0: Mônica Soares, 5:42. Essa questão de lidar com a saúde é muito importante, né? Ontem a gente estava falando aqui sobre saúde mental, né? Eu falei aqui sobre o caso do pastor Marquinhos Menezes, um pastor conhecido aí no meio gospel, que morreu ontem após uma luta, uma batalha aí gigantesca desde 2024 contra um câncer no estômago. E ele sempre falava, né, nos doses de ânimo, no vídeo que ele ficou conhecido, ficou famoso, que é aproveitar o dia. Aproveitar do dia também é cuidar da saúde, tá? Cuidar da saúde do corpo, cuidar da saúde da mente é uma boa. 5:42, eu nem dei uma olhada no trânsito aqui nas outras cidades, mas a gente está focado aqui na situação nesse momento na Pedro Linhares Gomes, perímetro urbano da BR-381. Se você tem informação pra gente, mande 31997714902. Informação que a gente recebeu de uma moto batendo na traseira de um carro lá, eu não recebi foto aqui ainda, mas isso complica o trânsito lá naquele pedaço. Nesse momento, o trânsito tá lento na altura ali do bairro Amaro Lanari, na parte de cima ali do Amaro Lanari, né, no perímetro ainda, né, da BR-381, antes ali do contorno rodoviário. Dali até a estação ferroviária, trânsito caótico, e isso já tem reflexo dentro do Horto, né, na Jequitibá, na Castelo Branco, nas ruas ali na Rua Palmeiras, nas ruas internas ali do Horto e também no Bom Retiro, ali na Avenida Fernando de Noronha, com o trânsito carregado nesse momento. Aqui no centro de Fabriciano, a gente falou, né, mais cedo, um ônibus pegou fogo aqui na José Cornélio, mas nesse momento na José Cornélio e na Maria Matos, o trânsito tá aquele normal para fim de tarde de sexta-feira. Trânsito intenso na subida da José Cornélio e também na Maria Matos até o início ali da Avenida Magalhães Pinto. Na Ponte Nova, eu vou falar do seguinte, Rubens Siqueira Maia com um trânsito lento entre a Praça da Estação e a Câmara Municipal de Coronel Fabriciano. Aí a gente vai atravessar a ponte para falar do trânsito em Timóteo, cabeceira da Ponte Nova, para quem vai acessar ali a Avenida Emalto e 128, com um trânsito carregado até a primeira rotatória ali para quem vai acessar o Santa Maria ou o Eldorado. Do outro lado, nas saídas do Centro Norte, a gente destaca aqui a Avenida JK, Juscelino Kubitschek, para quem vai acessar ali o Timirim, e também a Senador Milton Campos, para quem está saindo ali em direção ao Quitandinha, trânsito carregado. Do outro lado, a gente sempre destaca aqui a Avenida Belo Horizonte, no distrito de Cachoeira do Vale, para falar que entre a cabeceira da Ponte Velha e o semáforo da sinalização, o trânsito segue carregado, intenso e lento neste fim de tarde de sexta-feira. 5h45, hora do intervalo, eu vou ali e volto já e você não sai daí.

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0: Voltei, senhoras e senhores, 5:49 aqui na sua Hora do Rush, e a gente vai direto acionar nosso comentarista esportivo Matheus Cabral, que vai falar sobre a rodada deste final de semana do Campeonato Mineiro, no Campeonato Brasileiro, perdão, tem time mineiro em campo. Fala comigo, parceiro, Matheus Cabral.
1: Alô, Felipe Machado, grande abraço pra você, muito boa tarde aos amigos ligados aqui no programa Hora do Rush. Sextou, hein, Felipe? Dia Internacional das Armações, e pra dizer que no futebol, a sexta-feira, ela é diferente, porque os jogadores trabalham e concentram e tem que jogar no final de semana, muitos pegando voos aí, ponte aérea. Ontem nós tivemos ainda alguns jogos da Copa Sul-Americana e Libertadores, o Corinthians empatou contra a equipe do Rosário, o time do Di Maria, o jogo aconteceu na Argentina, um bom resultado pro Corinthians, traz a decisão aberta para a cidade de São Paulo. O Mirassol vai ter que decidir lá nas alturas de Quito, lá contra a LDU, empatou em casa ontem, desperdiçou a chance da vitória jogando na cidade de Mirassol. O Botafogo foi até o Peru e foi goleado por 6-1 para o Cienciano. Aí nós, esses foram os jogos internacionais, Copa Libertadores da América e Copa Sul-Americana. Agora vamos girar a chave, Campeonato Brasileiro, olha só, amanhã já tem Fluminense e Palmeiras às 4:30 da tarde, Atlético Paranaense e Bragantino às 6:30 da noite, no Morumbi tem São Paulo e Coritiba às 9 da noite, os jogos de domingo, Chapecoense e Bahia 11 horas da manhã. Em São Januário tem Vasco e Santos às 4 da tarde, Arena MRV tem o Galo contra a equipe do Grêmio e 6:30 da noite tem Mirassol e Flamengo, no Barradão no mesmo horário tem Vitória e Botafogo, às 7:30 da noite tem Corinthians e Cruzeiro, Internacional e Remo jogam na segunda-feira. Jogos de volta aí na quarta-feira às 7 da noite, Arena MRV tem Galo e Bragantino e às 9:30 da noite Maracanã tem Flamengo e Cruzeiro, jogo válido pela Copa Libertadores da América. Então, olha só, muitos jogos nessa semana, muitos jogos também neste final de semana. Só para relembrar que a classificação do Campeonato Brasileiro, o Palmeiras é o líder com 48 pontos, em segundo o Flamengo tem 42, o Atlético Paranaense é o terceiro com 40, o Fluminense é o quarto com 35. O Cruzeiro é o quinto colocado, fechando esse G5 com 33 pontos, tendo chances agora de chegar até os 36 em caso o Fluminense tropece contra o Palmeiras. Já o Galo tem 29 pontos, pode chegar a 32, pode assumir ali a oitava colocação até a sétima, a depender de um tropeço do Corinthians também nesse final de semana. Então, portanto, de olho no Campeonato Brasileiro, mas sem esquecer as competições internacionais da próxima semana. Meu nobre Felipe Machado, grande abraço para você, um excelente final de semana, tudo de bom. Se Deus quiser, segunda-feira estaremos aqui de volta pra gente fazer uma análise dessa rodada de Campeonato Brasileiro e já na expectativa das decisões da próxima semana. Abraço, Felipe!
0: Matheus Cabral, 5:52, ainda falando sobre essa questão de esportes, mas falando de uma coisa séria, de uma pauta séria e relevante. A Justiça de Minas Gerais condenou mais um integrante da Máfia Azul envolvido na morte de um jovem de 20 anos após um ataque a um ônibus que transportava torcedores. Gente, é um absurdo você matar outra pessoa simplesmente, pura e simplesmente porque ela torce para outro time. Isso não tem cabimento, isso não existe, mas infelizmente a gente ainda noticia fatos como esse caso aconteceu em 2021, a condenação foi nessa semana, vamos ouvir na reportagem de Tati Souza.
2: Samuel Paixão de Souza, de 31 anos, integrante da torcida organizada Máfia Azul do Cruzeiro, foi condenado a 67 anos de prisão pela emboscada contra um ônibus com torcedores do Atlético Mineiro em Belo Horizonte no ano de 2021. O ataque matou Matheus de Freitas, de 20 anos, e deixou outras pessoas feridas. O promotor de justiça do Tribunal do Júri de Belo Horizonte, Rodrigo Ladeira, comentou sobre o crime e a condenação.
3: O julgamento foi um justo e adequado desfecho para uma barbaridade sem precedentes até então, protagonizada por esses 6 réus, todos eles já condenados. Digo sem precedentes porque foi a primeira vez nesses históricos históricos e tristes embates criminosos entre torcidas organizadas do estado de Minas Gerais, notadamente entre a Máfia Azul e a Galoucura, que uma destas chamadas torcidas organizadas atacou um veículo de transporte coletivo que não transportava exclusivamente torcedores, mas também pessoas, por assim dizer, normais, civis, que voltavam ali, voltavam de um almoço em família, em Pedro Leopoldo, retornavam de trabalhos em clubes ali da região da Pampulha e foram ali colhidas, absolutamente desprevenidas, em meio a uma situação de terror, confinadas ali numa caixa de metal, foi o que virou aquele ônibus coletivo, né, atacado por pedras, paus, bombas de fabricação caseira e coquetéis Molotov. Lamentavelmente, um jovem de 20 anos perdeu sua vida sendo atacado de forma inclemente por pauladas na cabeça. Portanto, analisando as provas do processo de forma muito sóbria e justa, condenou, né, o último réu que ainda não havia sido submetido a julgamento, este homicídio consumado triplamente qualificado, uma tentativa de homicídio triplamente qualificado e outras 5 tentativas de homicídio. A esperança que se extrai de toda essa tragédia, mas de um desfecho adequado pelo sistema de justiça, com a punição dos principais responsáveis, daqueles que estavam no veículo que interceptou a trajetória desse ônibus e viabilizou toda a magnitude dessa barbárie, é que teremos agora, dentro de poucas semanas, mais um Atlético e Cruzeiro, e a esperança é que isso sirva como desestímulo, ou pelo menos uma reflexão, notadamente pela liderança dessas torcidas organizadas, para que não mais estimulem ou mesmo protagonizem esses atos de extrema violência e cuidem apenas daquilo que o nome que as identifica diz, simplesmente torcer.
2: O ônibus ficou completamente destruído. Matheus sofreu ferimentos graves e morreu 2 dias depois, a emboscada no hospital. Para a Rede Educadora de Comunicação, repórter Tati Souza.
0: 5:56. Bom que a justiça deu um desfecho digno, como o promotor disse aí, a essa situação. Mas vamos mudar de assunto. 5:57. Preciso fazer um convite para você. Amanhã tem Conexão Natureza, o nosso programa aqui sobre meio ambiente e sustentabilidade. A gente vai bater um papo com o Caio Castro. Depois que eu tava lendo aqui, a gente vai bater um papo com o Caio da Hack Soluções Ambientais para falar sobre questões ligadas aqui ao Vale do Aço, como monitoramento de fauna e flora, importância das pequenas propriedades rurais que a gente tem aqui na região, e linkar isso aí com o Parque Estadual do Rio Doce, com meu querido parceiro Vinícius Moreira, que tá sem WhatsApp, gente. Tadinho do Vinícius. O WhatsApp derrubou a conta dele. Lembra que há umas... acho que foi no início dessa semana ou na semana passada, o WhatsApp fez uma limpa numas contas aí, acabou derrubando a conta do WhatsApp do Vinícius. Ele tentou recuperar, conseguiu, mas aí, tipo assim, 24 horas depois a conta dele foi derrubada, e ele, eu acho que até agora ele segue sem Instagram, sem WhatsApp, perdão. Outro recado que eu tenho que dar aqui: na quarta-feira a gente falou sobre o caso de um gatinho desaparecido de uma empresária aqui de Coronel Fabriciano, a Cris das duas, e graças a Deus o gato foi encontrado. Uns meninos, uma turma de uns garotos de 8 a 12 anos, juntou lá os meninos de bicicleta, eu não sei o que que deu, não, eu sei que ela fez o pix de R$1.000 pra alguém. Lembra aquela que eu falei aqui, que tinha uma recompensa de R$1.000 pra quem desse formação, que achasse o gato? Ela pagou o pix, meu filho, publicou o pix lá no Instagram dela e fez o pagamento aí da recompensa. Graças a Deus o gato foi encontrado e a Cris tá de boa. 5:58, deixa eu caminhar pro final aqui de uma vez. Quero agradecer demais a sua audiência qualificada aí do outro lado, seja do rádio, seja do site, seja do nosso aplicativo ou do nosso canal no YouTube. 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A gente encerra a Hora do Rush dessa sexta-feira, desejando para você um excelente final de semana. Quero você aqui amanhã comigo a partir das 11 horas da manhã ao vivo no Conexão na Natureza. Hora do Rush volta segunda-feira a partir das 5 horas da tarde. Fui, excelente final de semana para você.
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anjo do Senhor anunciou a Maria, e ela concebeu do Espírito Santo. Ave Maria, cheia de graça, o Senhor é convosco. Bendita sois vós entre as mulheres, e bendito é o fruto do vosso ventre, Jesus. Santa Maria, Mãe de Deus, rogai por nós, pecadores, agora e na hora da nossa morte. Amém. Eis aqui a serva do Senhor, faça-se em mim segundo a vossa palavra. Ave Maria, cheia de graça, o Senhor é convosco. Bendita sois vós entre as mulheres, e bendito é o fruto do vosso ventre, Jesus. Santa Maria, Mãe de Deus, rogai por nós, pecadores, agora e na hora de nossa morte. Amém. E o Verbo se fez carne e habitou entre nós. Ave Maria, cheia de graça, o Senhor é convosco. Bendita sois vós entre as mulheres, bendito é o fruto do vosso ventre, Jesus. Santa Maria, Mãe de Deus, rogai por nós, pecadores, agora e na hora de nossa morte. Amém. Rogai por nós, Santa Mãe de Deus, para que sejamos dignos das promessas de Cristo. Oremos. Derramai, ó Deus, a vossa graça em nossos corações, para que, conhecendo pela mensagem do anjo a encarnação do vosso Filho, cheguemos por sua paixão e cruz à glória da ressurreição. Por Cristo nosso Senhor. Amém. Glória ao Pai, ao Filho e ao Espírito Santo, como era no princípio, agora e sempre.

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0: 7 minutos, confira aí, 6:07. Boa noite com alegria. Marcos Pereira te fazendo companhia.
1: Boa noite.
0: Tô de volta, hein? Tô chegando para apresentar a segunda parte do programa Educadora Toca. A primeira parte foi de 4 até as 5 da tarde. Aí você ouviu a Hora do Rush com Felipe Machado, de 5 até as 6. E eu tô de volta, galera. Vamos ficar juntos até as 8:15 da noite, quando entra no ar a Voz do Brasil. Tô liberando aqui os nossos canais de interação. A partir de agora, o Zap Zap é todo seu. 99771-4902, para você mandar beijinhos da bochecha de quem você gosta. Hoje é sexta-feira, graças a Deus. Chegamos aí ao fim de mais uma jornada de trabalho. Muita gente saindo agora das lojas, do comércio. Tem uma galera que tá passando em frente à rádio com uniforme. Pessoal tá indo pro ponto de ônibus esperar o transporte coletivo. Outros estão entrando dentro do próprio carro. Tem gente pegando a bicicleta, indo para casa. Outros estão montando na sua motocicleta. E tem a galera que vai a pé, vai caminhando mesmo, ouvindo o nosso som através do aplicativo Rede Educadora ou na sintonia 91,7 através do seu radinho. Obrigado pelo seu carinho. Beijinhos na bochecha, vamos que vamos. Tem música boa chegando pra você. Aumenta o volume e dança aí, pode dançar. Se tiver alguém pertinho, se puder agarrar com essa pessoa que você gosta, dança agora. Deixa a preguiça de lado, o baixo astral e também a vergonha, né? Não precisa ter vergonha pra você dançar e se alegrar junto com a gente. Eduardo Costa!

Reserva junto com você. Raça Negra. Um clássico do pagode, do ano de 1994.

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2: Hoje o papo é sobre gestão do tempo. E se eu te falar que não te falta tempo? Falta definição de prioridade e disciplina. Muita gente tem as duas dificuldades ou uma dessas duas dificuldades. Não sabe definir prioridades, e o Mário Sérgio Cortella até fala que a palavra prioridade nem devia existir no plural, porque toda vez que você coloca a palavra prioridade no plural, algo deixa de ser prioridade. E para muitas pessoas falta disciplina. Define prioridade, mas não consegue ter disciplina para seguir aquilo que planejou, aquilo que foi priorizado, principalmente por um tempo maior aí. Então, o papo hoje aqui é reto. Não te falta tempo. O que te falta é definir prioridade e disciplina. Valeu? A gente volta com mais dicas sobre empreendedorismo em breve.
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6: 6:17, confira aí, 6:17, hoje é 7:30 da noite, portanto, daqui a pouquinho eu vou sortear um par de ingressos, oferecimento Movicon em Patinga. Você que tá curtindo a programação, que nunca ganhou nenhum prêmio com a gente na Rádio Educadora, esse é o momento, porque a primeira pessoa que mandar uma mensagem dizendo assim: ô Marcos, olha, eu nunca ganhei um prêmio, é a primeira vez que eu estou participando, e escrever a frase "eu quero ver filme", vai se dar bem. Escuta o que eu tô te falando. Manda agora a frase "eu quero ver filme", porém, desde que seja um ouvinte que nunca foi premiado e que esteja participando pela primeira vez. Estou aguardando a sua mensagem, manda aí 99771-4902. Abraços com alegria para minha amigucha, que todos os dias fica antenada curtindo a nossa programação, Erli Duque, do bairro Santa Helena, em Fabriciano, e a Sueli de Oliveira, do Santa Cecília, em Timóteo. Não é que o pessoal de Timóteo tá em peso, curtindo, acompanhando a nossa programação. Muito obrigado a todos vocês aí pela companhia. Essa turma é boa demais. Conde do Forró.

0: Eduardo e Alexandro. Signos. 6:24, confira aí, 6:24. Um abraço pro nosso querido ouvinte Gikerson José, do bairro Betânia, em Ipatinga. Ele escreveu: seu Marcão, tô aqui coladinho na primeira do Vale 91,7. Valeu, Gikerson. Durante o expediente, no seu trabalho, o Gikerson cola a orelha com a gente e fica antenado. Obrigado, meu irmãozinho. Abraços para Arlete Silva, do Imbaúbas, em Ipatinga, e o Paulo César, do Bromélias, em Timóteo. O Paulo também está antenado, acompanhando, curtindo a nossa programação. Camisa 10 e Hugo e Guilherme.
1: O santo é forte, hein?

0: vida intensamente, aproveite, abrace as pessoas que você gosta e diga que você ama. Titãs, Epitáfio.
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0: 6:30.
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0: 6:35, confira aí, 6:35. É hora de notícia, é hora de informação. Está chegando agora a jornalista Mônica Soares. É com você, Mônica.
10: 13 taludes da BR-381 em Antônio Dias estão passando por obras de recuperação antes do período chuvoso. As intervenções foram antecipadas e fazem parte do planejamento para reforçar a segurança na rodovia e preparar o trecho para futuras obras de duplicação. Além da recuperação das áreas, também estão sendo realizados serviços de limpeza, recuperação e implantação de sistemas de drenagem. A medida busca reduzir os impactos das chuvas e evitar problemas como movimentações de terra e quedas de barreiras. Antônio Dias está em um dos trechos da BR-381 considerados mais críticos em relação a acidentes. A rodovia é utilizada diariamente por motoristas que seguem entre o Vale do Aço e outras regiões de Minas. E chuvas intensas atingiram o Japão nesta sexta-feira e deixaram 8 pessoas mortas, além de milhares de passageiros retidos no aeroporto de Narita, em Tóquio. Na região de Chiba, próxima à capital, foram registrados mais de 360 milímetros de chuva em 24 horas, volume que superou o recorde anterior para o período. O excesso de água provocou alagamentos, interrompeu estradas e ferrovias e deixou cerca de 20 mil residências sem energia elétrica. No aeroporto de Narita, centenas de passageiros passaram a noite no local depois que as interrupções no transporte impediram a saída. Funcionários distribuíram água, alimentos e sacos de dormir. Entre as vítimas está uma pessoa que ficou presa em um veículo submerso. Em Chiba, centros de retirada improvisados também receberam moradores afetados pelas inundações. Algumas das principais rodovias da região foram fechadas, aumentando o congestionamento. As autoridades classificaram a situação como extremamente incomum e seguem mobilizadas diante dos impactos das chuvas. Para a Rede Educadora de Comunicação, repórter Mônica Soares.
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0: 6:38, confira aí, 6:38, mandando abraços e agradecendo a audiência do Ivan Luiz, do bairro Silvio Pereira 2, em Fabriciano. Minha amiga Adelânia Aparecida do Caladinho, em Fabriciano. E a Rosália Laureano, ela mora no Esperança, em Ipatinga. Para essa galera maravilhosa que eu acabei de mencionar, tem essa música aqui, ó. Onde Deus possa me ouvir. Vanderly.
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0: e Fabiano e Maria Rita. Cuida de você pra mim. 6:45, confira aí.
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0: Tá ouvindo a gente nesse momento, a minha amiguinha Márcia Azevedo, aqui do centro de Fabriciano, tá bem pertinho. Obrigado, Márcia, pela companhia.

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1: 6:48, confira aí, 6:48. Mais pessoas antenadas e recebendo o nosso carinho. Chegou a mensagem no Zap Zap agora, 319-9771-4902. Minha amiguinha querida, Andréa Carmona, do Vila Militar em Ipatinga. Ela escreveu: Marcos, eu também estou aqui ligadinha, curtindo a programação. Minha amiga querida, obrigado pela sua audiência. Zezé de Camargo e Luciano.

você é linda. Clássico maravilhoso de Caetano Veloso. Lançado no álbum Uns, em 1983, uma das mais belas exaltações à poesia e à estética feminina da música brasileira. E essa canção fez sucesso na telinha, hein? A faixa ganhou ainda mais força ao se tornar o tema de abertura da novela belíssima da Rede Globo entre 2005 e 2006. 6:58, confira aí, 6:58. Chega pra cá, Panda e Ícaro e Gilmar.

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1: Na primeira do Vale, 7h04, confira aí 7h04, curtindo a nossa programação nesse momento, a Sônia Oliveira, do bairro São José, em Timóteo, obrigado Sônia. Neide Marques, do Silvio Pereira 2, em Fabriciano, e eu quero mandar beijinhos da Bochecha, da Terezinha Maria de Bugre, tá no centro curtindo a gente. Alô galera de Bugre, obrigado pela audiência, toda essa turma aí dessa cidade maravilhosa. Jefferson Moraes e Maraísa.

0: Eliane Fernandes e Laona Prado, Maluca. 7:14, confira aí, 7:14. Tá gostando do programa, né? Você tá gostando, eu sei que você tá, porque estamos fazendo tudo com maior amor e carinho pra você. As canções são selecionadas. E como hoje é sexta-feira, meu amigo, tem muita música pra cima, muita música alegre, pra você já ir tomando aí a sua bebida favorita, o seu bom drink, comendo aquela porçãozinha de leve e curtindo a programação em qualquer lugar, em casa, seja no barzinho, na casa de um amigo, onde está rolando aquela resenha. O importante é vivenciar esse momento tão esperado. Começa a semana, na segunda-feira, aquela preguiça danada. Terça-feira, você começa a pensar que a semana vai andar. Quando chega mais ou menos quinta-feira, já vem um alívio. Aí sexta-feira, todo mundo tira o pé do acelerador. É sempre assim.
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0: 7:15, confira aí, 7:15. Atenção, você que gosta de saber tudo sobre o universo automobilístico, esse é o seu momento.
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7: Tem muito dono de carro que adora lavá-lo ele mesmo. Não deixa de ser uma boa terapia, mas o que pode virar um problema é depois de lavar toda a carroceria, deixar a pintura limpinha, aí ele resolve abrir o capô e jogar água com a mangueira para lavar o motor. E é aí que o bicho pega pela quantidade de componentes eletrônicos instalados ali. Porque alguns deles, ao receber um jato de água, pode não ter uma vedação suficiente para evitar uma pequena infiltração de água no seu interior, que pode provocar um processo de oxidação de efeitos nem sempre imediatos. E aí, sem ninguém saber por quê, o automóvel deixa de funcionar algumas semanas depois.
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Léo Marché, uma das músicas mais famosas do cantor e compositor brasileiro João Bosco. Lançada em 1984 como o primeiro single do álbum Gagabiru. Composta em parceria com o letrista Capinã, a canção mistura elementos de MPB e bolero, tornando-se um clássico instantâneo da música popular brasileira. 7:24, confira aí, 7:24, quero agradecer com muito carinho a minha amiga querida Maria Visitadora, do bairro Nossa Senhora do Carmo, em Fabriciano, e o Plínio Pereira, o Plínio é do Caladinho, tá curtindo a gente. Tá faltando um som internacional no programa, né? Vamos ouvir The Goo Goo Dolls.

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2: Educadora Notícia. 7:30, confira aí, 7:30, nessa edição do Educadora Notícia. Como você bem sabe, eu passo no nosso portal e leio alguns destaques para você. radioeducadoramg.com.br. Só que é o seguinte, só leio o comecinho da matéria. Para ler o texto todo, você precisa acessar o nosso portal radioeducadoramg.com.br. Vamos começar com o primeiro destaque. Vale do Aço. Prefeitura de Coronel Fabriciano divulga resultado preliminar do Fabri Meu Lar. É o primeiro destaque dessa edição do Educadora Notícia. A Prefeitura de Coronel Fabriciano divulgou o resultado preliminar da série de elegibilidade das famílias inscritas no programa habitacional Fabri Meu Lar, Minha Casa Minha Vida. A etapa dá continuidade ao processo de seleção dos futuros moradores dos residenciais Coronel Fabriciano 1 e 2, que estão sendo construídos no bairro Córrego Alto e somam 500 unidades habitacionais. Vamos agora para o segundo destaque. Portal. Propaganda eleitoral começa neste domingo, dia 16. A propaganda eleitoral das eleições 2026 começa neste domingo, dia 16, tanto nas ruas quanto na internet. A partir da data, candidatas, candidatos, partidos, federações e coligações poderão divulgar suas campanhas dentro dos limites estabelecidos pela Justiça Eleitoral. Vamos agora para o terceiro e último destaque. Polícia. Após estouro, carro pega fogo no centro de Coronel Fabriciano. O Ford Fiesta branco pegou fogo no início da noite desta quinta-feira, dia 13, na rua Maria Matos, no centro de Coronel Fabriciano. O corpo de bombeiros foi acionado para controlar as chamas no veículo. Muito bem, tá aí, portanto, para você, três destaques que você vai encontrar no nosso portal. Eu só li o começo da matéria. A minha intenção aqui é instigar você para entrar lá no nosso portal, ler todas as matérias, compartilhar nos seus stories, enviar nos grupos de WhatsApp que você participa e dar aquela força legal pra gente. radioeducadoramg.com.br.
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2: 7:33, confira aí, 7:33. Mais abraços, vamos lá agradecer essa turminha linda que tá curtindo a nossa programação. Quero mandar um alô especial pra minha amiguinha Placedina da Consolação, do bairro Giovannini, em Fabriciano. Muito obrigado, viu, querida amiga Placedina, tá lá no Giovannini antenada, curtindo, acompanhando o nosso som. E agora é hora do sorteio. Atenção, você que mandou a frase de efeito, a frase oficial para concorrer um par de ingressos, oferecimento Movicon e Patinga. Dessa vez, quem tá se dando bem é um ouvinte que deixou um comentário lá no Reels do Instagram. Toda quinta-feira, o nosso colunista de cinema, Jorge Luiz, posta um vídeo dando dicas dos filmes que estão em cartaz na Movicon em Ipatinga. E o contemplado dessa vez é o Christian Monteiro. Christian Monteiro se dando muito bem A gente vai entrar em contato com ele através do Instagram, dizendo que ele foi o contemplado. Ele escreveu aqui, ó, eu quero ver filme. Escreveu lá no Rios do Instagram e tá faturando um par de ingressos para ele assistir o filme que ele quiser. Presentão, Movicon e Patinga. E você que também mandou a frase, cumpriu a regrinha, não ganhou dessa vez, não fique triste. Sexta-feira que vem tem mais. Fiduma e Jeca.
4: Olha a galera do Chapéu Preto.

especial Cai à Noite Acústico, 7:40, confira aí, 7:40, é hora de mandar mais abraços, quero agradecer o Renan Félix, do bairro Todos os Santos, em Fabriciano, ouvindo a gente nessa noite de sexta-feira, sextou daquele jeito, com muita alegria, com muita música, é hora de curtir agora um pagodinho, hein? Sempre tem um lugar na programação para um bom pagode e a gente curte aqui esse som maravilhoso que eu adoro. Esse cara que sem dúvidas deixou muita saudade, mas a sua música, o seu legado permanecerá para sempre nos nossos corações. Eu tô falando de Arlindo Cruz.

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1: 7:46, confira aí, 7:46. 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

que valer. É o maior sucesso do grupo brasileiro de música eletrônica Caleidoscópio, lançada originalmente em 2004. E uma curiosidade dessa canção é que ela foi tema de programa da TV, integrou a trilha sonora nacional da 10ª temporada de Malhação, exibida pela Rede Globo entre 2003 e 2004. Na trama daquela temporada, marcada pelo casal protagonista Victor, Sérgio Maroni e Luísa, Manuela do Monte, a canção servia especialmente como tema da personagem Ana Paula, interpretada pela atriz Paula Picarelli. 7:57, confira aí, 7:57. Abraços com muito carinho, Tainara Júlia, do Giovannini em Fabriciano, minha amiguinha, e a Elizabeth Ribeiro, do Centro de Fabriciano. Meninas, beijinhos na bochecha. Trio Pará.

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1: Na primeira do Vale, 8:02, confira aí, 8:02. Abraços com muito carinho para Conceição Marciano, do Morada do Vale em Fabriciano, e o nosso querido amigo José Henrique, do Caladinho em Fabriciano, tá lá antenado, curtindo, acompanhando a nossa programação. Valeu, obrigado pelo carinho. Quero mandar um alô também, não posso esquecer aqui, do pessoal que trabalha no período noturno. Todos os dias eu gosto de lembrar. Hoje eu vou começar pelos garçons, porque como hoje é sexta-feira, o que tem de garçom trabalhando a todo vapor, meu amigo, quem tá no boteco agora, quem tá no barzinho, tá pedindo um atrás da outra. O pessoal não quer nem saber. E o garçom, ah, meu amigo, ele não para. O garçom corre pra lá, corre pra cá. Ele vai, abre o congelador, pega mais uma. Ele volta, ele anota o pedido. Ele traz a comanda, ele traz a maquininha. Esse é o garçom. O nosso abraço mais que especial. Obrigado pela audiência. Carla Vice.

música incrível, meu Deus do céu. Flor d'Água, uma das canções mais emblemáticas da banda de pau e corda, lançada originalmente em 1974 no álbum Redenção. A música foi composta por Valtinho e Roberto Andrade e ganhou enorme projeção nacional ao integrar a trilha sonora da novela Maria, da Rede Globo, em 1978. Maria, Maria, o nome da novela. É de 78. 8 horas 12 minutos, confira aí, 8:12. Alô, você que tá dirigindo, vai devagar, atenção no trânsito, cuidado aí, fica curtindo o nosso programa numa boa, você tá certo. Tem que curtir mesmo dentro do carro, dentro do veículo, mas nada de ficar desatento, até porque, meu amigo, não vai estragar o seu fim de semana e também das pessoas que gostam de você. Combinado? Chega pra cá, Caio e Kaique.

0: 8:16, confira aí, 8:16. Galerinha, é o seguinte, momento final do programa, vou ficando por aqui. Esse fim de semana eu vou folgar, vou colocar as minhas pernas pra cima, porque eu também sou filho de Deus, eu mereço. Estou indo embora, volto segunda-feira. Obrigado pela audiência, grande abraço pra você. Beijinhos na bochecha. Vem aí a voz do Brasil. 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
1: Está no ar a voz do Brasil. As notícias do governo federal que movimentaram o país no dia de hoje.
2: Olá, boa noite.
3: Boa noite para você que nos acompanha em todo o país.
2: Sexta-feira, 14 de agosto de 2026.
3: Vamos ao destaque do dia.
2: Vícios em apostas.
3: 1.200.000 brasileiros decidiram bloquear o próprio acesso às plataformas.
2: E mais de 800.000 pessoas estão impedidas de apostar em bet por participarem de renegociação de dívidas. Dilson Santa Fé.
4: Desse total, aproximadamente 794.200 estão relacionadas à modalidade voltada a inadimplentes.
3: A regulação da publicidade para bets foi tema da entrevista de hoje.
2: Ricardo Morishita, da Secretaria Nacional de Defesa do Consumidor, faz um alerta para quem gosta de jogar.
5: Jogar faz você perder dinheiro. Você perde. A regra é perder.
3: E hoje vamos fazer um passeio por patrimônios históricos brasileiros.
2: O Brasil possui 26 locais com esse título mundial da Unesco.
3: Pela voz de quem vive no local, conheceremos mais sobre três cidades tombadas.
6: Sou nascido aqui em Ouro Preto, sempre fui apaixonado pela história, sempre ficava encantado, né, com aquele centro histórico ali, parecia a cidade que a gente vê nos filmes europeus.
7: São Miguel das Missões, que esse ano estamos comemorando 400 anos da história das missões.
8: E as pessoas só conhecem a cidade de Olinda pelo carnaval, mas muita coisa em Olinda aconteceu primeiramente.
2: Hoje na apresentação da Voz do Brasil, Luciano Seixas e eu, Mariana Jungmann.
3: E acompanhe a gente ao vivo, acesse radiogov.ebc.com.br ou o canal Gov na sua TV aberta.
2: O governo brasileiro abriu processo para avaliar a adoção de medidas de reciprocidade em resposta às tarifas impostas pelos Estados Unidos.
3: A análise tem como base a Lei da Reciprocidade Econômica, que permite ao Brasil adotar medidas para responder a ações comerciais consideradas prejudiciais ao país.
2: O Ministério das Relações Exteriores também informou a solicitação de consultas diplomáticas com o objetivo de buscar uma solução por meio do diálogo.
3: Enquanto isso, o governo brasileiro seguirá defendendo o multilateralismo e buscando novos mercados para os produtos brasileiros.
2: Uma resolução do Ministério de Minas e Energia define diretrizes para o combate a fraudes e adulterações no mercado de combustíveis e de derivados de petróleo.
3: A norma também apresenta medidas para o fortalecimento da fiscalização pela Agência Nacional do Petróleo, Gás Natural e Biocombustíveis, ANP.
9: O objetivo da norma é fortalecer a fiscalização do mercado de combustíveis. Elaborada pelo Conselho Nacional de Política Energética, o documento estabelece a atuação da Agência Nacional do Petróleo, Gás Natural e Biocombustíveis nas ações preventivas de fiscalização dos agentes regulados, nas atividades de produção, importação, distribuição e revenda varejista de combustíveis e derivados de petróleo. Assim, a ANP poderá fazer a identificação antecipada de falhas e a adoção de medidas corretivas para manter o adequado funcionamento dos equipamentos, contribuindo para o aumento da confiabilidade e segurança operacional. A norma determina ainda um maior intercâmbio de informações eletrônicas com institutos de defesa do consumidor, ministérios públicos, polícias civil e federal e Inmetro. Caberá também à ANP combater as fraudes no setor, com atenção especial para matérias-primas, tipos de petróleo utilizados, os derivados e biocombustíveis produzidos, atestando anualmente que a produção está adequada ao processo produtivo, garantindo uma maior confiabilidade aos consumidores. Nazi Brum para a Voz do Brasil.
2: Quem negociou dívidas de cartão ou de contrato com o FIES não pode realizar apostas nas chamadas bets.
3: De acordo com o Ministério da Fazenda, cerca de 800 mil pessoas estão impedidas por conta das renegociações.
2: A restrição também abrange beneficiários de programas sociais e aqueles que decidiram aderir à plataforma de autoexclusão.
4: Mais de 800 mil pessoas que renegociaram dívidas estão impedidas de apostar em plataformas autorizadas pela Secretaria de Prêmios e Apostas, a SPA. Desse total, aproximadamente 794.200 estão relacionadas à modalidade voltada a inadimplentes e 33.120 ao Fundo de Financiamento Estudantil, ou FIES. Também há bloqueios para beneficiários do Bolsa Família e do Benefício de Prestação Continuada, o BPC. Segundo o Ministério da Fazenda, essas restrições seguem uma decisão do Supremo Tribunal Federal, o STF. Outra opção é a plataforma centralizada de autoexclusão, que permite solicitar o bloqueio de acesso às plataformas autorizadas. Já foram registrados mais de 1.200.000 pedidos. A plataforma também oferece cursos gratuitos sobre aspectos comportamentais e financeiros relacionados às apostas. Ainda um autoteste de saúde mental, com informações sobre riscos associados a apostas e pontos de atendimento no Sistema Único de Saúde, o SUS. Para obter mais informações e entrar na plataforma de autoexclusão, acesse gov.br/fazenda. Dilson Santa Fé, para a Voz do Brasil.
3: Pois é, e o vício em apostas, especialmente entre os consumidores que utilizam casas ilegais, vem preocupando os órgãos de controle do governo federal.
2: Para reduzir os prejuízos, uma portaria regulou as publicidades das casas de apostas, as chamadas bets.
3: Entre os órgãos envolvidos na regulação e fiscalização dessas propagandas está a Senacom, a Secretaria Nacional de Defesa do Consumidor.
2: E esta semana o tema foi discutido em oficina promovida pela secretaria com PROCONs de todo o país.
3: Hoje nós conversamos mais cedo sobre o assunto com o secretário da Senacom, Ricardo Morishita. Acompanhe.
2: Secretário Ricardo Morishita, bem-vindo à Voz do Brasil, prazer ter o senhor com a gente. Bom, secretário, essa semana a Senacom promoveu duas oficinas voltadas para as entidades do Sistema Nacional de Defesa do Consumidor, né? Uma delas reuniu os PROCONs de todo o Brasil para tratar de crédito ao consumidor, fiscalização e combate ao endividamento. Queria que o senhor falasse pra gente então o que foi abordado e como os PROCONs podem ajudar nesses problemas das famílias.
10: Muito bom, olha, esse é um tema que tem preocupado todos os consumidores, o endividamento. Ele é um tema muito relevante. A primeira medida é trocar informações. A segunda é trabalhar na prevenção, combater tudo aquilo que pode ser combatido preventivamente. E depois verificar os efeitos para que na reparação, na negociação da dívida do consumidor, a gente consiga dar sempre a melhor proteção.
3: Tem uma outra oficina, que a Mariana falou de duas, né? Que seria a capacitação desses órgãos de defesa do consumidor em relação às bets, né? As apostas de cota fixa, chamadas bets, que hoje é um problema nacional, né? Se não mundial. O que foi abordado nessa capacitação, secretário?
10: Olha, basicamente a gente estava bastante preocupado com a questão da publicidade. Essa oficina, ela reuniu, acho que isso é importante a gente comentar, os três grandes setores públicos, a área pública que tem poder de fiscalizar e ajuizar ações. Então, nós tivemos lideranças dos PROCONs das cinco regiões do país, nós tivemos promotores que estão trabalhando com esse tema e também a Defensoria Pública, porque a tutela, a proteção e o acesso dos consumidores carentes individualmente, você tem a Defensoria trabalhando. E os três juntos, além de trocar informações, a gente pôde olhar sobretudo para como isso chega para o nosso consumidor. E o foco é sempre o combate à ilegalidade, o combate daquelas que são legalizadas, mas estão cometendo abusos, e o foco é sempre você ajudar nesse mecanismo de prevenção.
2: Inclusive, a gente teve recentemente uma portaria interministerial, né, para tratar dessa questão da publicidade das bets, e a Senacom faz parte desse grupo aí de organismos do governo que montaram essa portaria.
10: Exatamente, isso é fundamental, né? Você vê o Estado trabalhando junto, coordenadamente, melhora, potencializa os efeitos no dia a dia do nosso consumidor.
3: As plataformas que estão regularizadas, né, junto ao governo federal, estão autorizadas a funcionar, tudo certinho, elas também têm limites, não é isso, secretário? O que as propagandas delas não podem conter, por exemplo?
10: Olha, eu acho super importante, mas eu posso fazer uma observação? O primeiro grande alerta para o consumidor: cuidado com as ilegais. Não há como ganhar com as ilegais. Elas estão descumprindo a norma, não recolhem os valores, não tem segurança para o jogo. É perda certa. Jogar numa bet ilegal é um prejuízo gigantesco para os consumidores, para o bolso dele e para a saúde dele. Então a gente faz esse primeiro alerta: cuidado, consumidor, cuidado com a bet ilegal. Essa é a primeira grande frente. A segunda, Luciano, é aquela para as legalizadas. E aqui acho que tem uma contribuição importante, uma clareza que o Estado brasileiro está dizendo. Três frases que ajudam a gente a entender quais as cautelas que o consumidor jogador, o consumidor apostador precisa ter. A primeira delas é o que o Ministério da Fazenda diz: jogar faz você perder dinheiro. Você perde. A regra é perder. Por isso, toda publicidade. Por exemplo, aquela que mostra que houve um consumidor que ganhou. Aí mostra lá que aquele foi o premiado, mostra o valor que foi premiado. É enganoso, porque a regra é perder. Em mais de 90% dos jogos, em mais de 97, 94, eu tive agora no Espírito Santo, o Ministério Público fez uma mensuração. Pelo menos 94% dos jogos são perdidos, o consumidor perde. Mostrar que ele está ganhando é uma enganosidade. Não pode. Essa é uma questão. A segunda questão: como jogar? A regra é perder? Aquele que vai na internet ensinar como a pessoa ganha é profundamente enganoso. Como é que você ensina alguém a ter sorte? Quando, na maioria das vezes, você vai perder. Porque é essa a primeira frase de advertência que precisa ser observada. Você vai perder. Você joga por entretenimento, é para se divertir, mas não porque você vai perder. Essa é a primeira frase. E toda publicidade que for contrária a essa frase, ela é enganosa. Essa é a primeira regra: você vai perder. A segunda regra, que essa diz respeito à saúde e à segurança dele: pode causar dependência. É sério isso, porque é biológico. Há uma interferência no comportamento biológico. Então, pode viciar. Porque pode viciar, tem uma regra importante. Quando você faz uma publicidade e facilita o jogo, quando você, por exemplo, o consumidor entra ali e aí tem, por exemplo, um botãozinho para turbinar a jogada. Olha, turbinar a jogada, você está incentivando ele a jogar mais. São mecanismos que podem causar vício, dependência. Bonificar é proibido. Por quê? Porque a bonificação, você vai entrar na bet, já ganha bonificação, é objetivo, é proibido. É prática abusiva. A 14.790, que é a lei que regulamenta, proíbe, e a portaria 73 interministerial diz a mesma coisa. Por quê? Porque na hora que você dá o bônus, você está incentivando a pessoa a jogar e está aumentando o risco em relação à sua saúde e sua segurança. Jogar pode causar dependência. Você perde dinheiro, pode causar dependência. É o Estado brasileiro dizendo isso. E a terceira coisa, qual é? É aquela que também machuca muito o consumidor. É quando se diz: apostar não é investimento. Não é. Não pode se dizer que é investimento. Não pode se criar cursos, né? Eu vi uma vez um influenciador dizendo assim: apostar é igual fazer investimento. Você precisa ter resiliência, você precisa ter força, mesmo perdendo. Se você não continuar jogando, você vai perder mais ainda. É profundamente enganoso.
2: Então, só pra gente concluir, secretário, quais são os canais de denúncias para quem observar propagandas de bet que estejam aí infringindo todas as regras? Olha, ou propagandas de bet ilegais?
10: Perfeito. Há sempre o canal do Fala BR, que ele pode entrar e pode fazer a sua denúncia. Mas lembra, se a gente está falando das bets legalizadas, aquelas que são autorizadas a funcionar, essa ela tem o consumidor.gov.br. BR, porque elas são obrigadas a se registrar ali. Agora, tem uma dica que eu acho que é bacana. Como é que você sabe que o ambiente é legalizado ou não?
2: Tem um site que você pode conferir, né?
10: Tem um,
2: né?
10: Site. Essa é uma boa, exatamente. É o
2: site. Eu já fiz entrevistas antes sobre isso.
10: É isso mesmo. É a Secretaria de Prêmios e Apostas, que tem lá um site, e todas as legalizadas estão ali. Agora, a dica mais prática. Veja se ela é bet.br. Ela pode ter qualquer nome, mas tem que ter o nome dela, ponto bet.br. Se não tem, precisa tomar cuidado. Tem uma exceção também. Tem 6 estados que regulamentam bets: Rio, Minas Gerais, Paraná, Paraíba, Maranhão, Sergipe e Tocantins. Até agora são 6. 21 é fácil, em 21 estados.
2: Bet.br.
3: Muito bem, nós conversamos com o Ricardo Morichita, secretário nacional de defesa do consumidor. Muito obrigado por sua entrevista aqui, a Voz do Brasil.
10: Uma alegria estar com vocês, sempre à disposição.
2: Será realizado neste final de semana um mutirão com 10 mil vagas de atendimento em agências da Previdência Social.
3: Para participar, o cidadão deve realizar o agendamento previamente pelo site ou aplicativo Meu INSS ou pela Central 135.
2: E fique atento, golpes e informações falsas sobre benefícios previdenciários têm feito cada vez mais vítimas.
3: Para acessar serviços com segurança e evitar fraudes, aposentados, pensionistas e demais segurados devem utilizar apenas os canais oficiais do INSS.
2: O Meu INSS reúne mais de 100 serviços e permite resolver diversas demandas sem sair de casa.
11: A Ivanilce da Silva Santos é aposentada em Rio Branco, no Acre, e conta que sempre que precisa, usa o aplicativo Meu INSS.
12: Eu sempre passeio, uso qualquer hora, através do GOV, né? Eu consigo entrar no Meu INSS e fazer tudo que eu quero pelo celular.
11: Atualmente, mais de 100 serviços do INSS são oferecidos de forma digital pelo aplicativo ou pelo site Meu INSS. A ferramenta foi criada para simplificar o acesso a serviços e evitar filas nas agências. E hoje, 6 em cada 10 requerimentos já são feitos pelas plataformas, segundo a diretora de Tecnologia da Informação do INSS, Aruana Espíndola.
13: Os principais serviços, além do requerimento de benefício por incapacidade, que hoje também é feito de maneira digital. Além disso, salário e maternidade, pensão por morte e aposentadorias também são efetuados por esse site ou aplicativo.
11: Para acessar o Meu INSS, basta ter cadastro no gov.br. Mas quem ainda não tem, pode usar a própria plataforma para solicitar. Além da senha, o aplicativo oferece o duplo fator de segurança. Mas é preciso tomar alguns cuidados para evitar golpes, como não compartilhar senhas e nem confiar em mensagens solicitando dados se passando pelo INSS. Reportagem Gabriela Noronha.
3: Você que é estudante e está escolhendo qual faculdade cursar, uma plataforma do Ministério da Educação pode te ajudar nessa missão.
2: É o Sistema Eletrônico de Acompanhamento de Processos da Educação Superior, o EMEC. A consulta é gratuita e pode ser feita diretamente pela internet.
3: Pelo EMEC, você pode verificar a situação cadastral e conferir as notas de qualidade de faculdades, universidades e cursos de graduação e pós-graduação no Brasil.
14: Estudantes podem verificar se os cursos de graduação e as instituições em que estudam ou desejam ingressar estão devidamente credenciados, reconhecidos ou autorizados pelo Ministério da Educação. A consulta ocorre por meio do Sistema Eletrônico de Acompanhamento de Processos da Educação Superior, o EMEC. O sistema gerencia, regula e monitora as faculdades, as universidades e os cursos de graduação e pós-graduação no Brasil. Instituições sem credenciamento e cursos sem autorização não podem funcionar. Já sem reconhecimento, os cursos não podem ter seus respectivos diplomas emitidos e validados. Ao consultar a instituição, também é possível verificar o índice geral de cursos e o conceito institucional. Eles são indicadores de qualidade do MEC, calculados pelo INEP. Rafael Arruda, diretor de Política Regulatória da Secretaria de Regulação e Supervisão da Educação Superior do MEC, destaca a importância de o estudante consultar esses indicadores.
15: É importante que as pessoas entendam a necessidade de observar essas informações para que possam fazer seus cursos em instituições adequadas, corretas e, ao mesmo tempo, de qualidade, e seus cursos também.
14: Antes de serem reconhecidos pelo MEC, os cursos de graduação passam por diferentes etapas de regulação da educação superior. O curso autorizado é aquele que recebe permissão para iniciar seu funcionamento e ofertar aulas. Já o reconhecimento é a confirmação para que o diploma tenha validade oficial em todo o país. Reportagem Júlio César de Oliveira.
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2: Próxima segunda-feira é o Dia Nacional do Patrimônio Histórico.
3: O patrimônio é o legado do nosso passado, aquilo com que convivemos hoje, e é considerado de valor excepcional para a humanidade, como define a Unesco, a Organização das Nações Unidas para a Educação, a Ciência e a Cultura.
2: No nosso primeiro episódio da Voz do Brasil, vamos falar sobre patrimônios mundiais localizados aqui no Brasil. Acompanhe.
16: Identidade e tradição. Cada pedacinho desse país, que recebeu o título de Patrimônio Histórico Mundial, preserva a memória e garante a riqueza da história por gerações. O Brasil possui 26 locais que receberam essa classificação, seja pela importância da arquitetura e da cultura ou pela beleza natural e ambiental. Então, já que estamos pertinho do Dia Nacional do Patrimônio Histórico, vamos conhecer três desses lugares que já ganharam esse reconhecimento mundial da Unesco. Nossa primeira parada é no Nordeste do país. Vamos até Olinda, em Pernambuco, conhecer o Centro Histórico. Ao caminhar pelas famosas ladeiras da cidade, encontramos igrejas centenárias, conventos e casarões coloridos. O guia turístico Júlio de Paula diz que Olinda não se resume aos famosos bonecos gigantes.
8: As pessoas só conhecem a cidade de Olinda pelo carnaval, mas muita coisa em Olinda aconteceu primeiramente. A primeira ordem dos carmelitas do Brasil é em Olinda, primeiro convento franciscano do Brasil é em Olinda, primeira catedral que está de pé, né? Nos dias de hoje, de 1537, Catedral da Sé, é antigo, primeira faculdade de direito, primeiro hospital do Brasil, enfim, muita coisa primeira em Olinda, é o início da colonização.
16: E agora a gente viaja para outro destino. Estamos em Minas Gerais. E o hino do estado vem da gaita do nosso guia turístico Jim Neguinho. Ele vai nos apresentar a cidade de Ouro Preto. O município foi o primeiro do país a ser declarado Patrimônio Cultural da Humanidade pela Unesco em 1980. E aqui o passeio é completo: museus, esculturas e muitas igrejas, com destaque para São Francisco de Assis, feita pelo artista e arquiteto Aleijadinho. Além disso, podemos ver a história do Brasil por toda parte, como as Minas de Ouro, uma importante influência dos africanos, como nos conta Jim Neguinho.
17: Eram pessoas escravizadas, engenheiros, mineradores de regiões específicas do continente africano, que foram trazidos para aquelas condições de escravo para trabalhar na mina de ouro. Os portugueses trouxeram para Ouro Preto mão de obra especializada esse tipo de mineração. Então eu super recomendo conhecer a mina de ouro e a senzala, conhecer seu legado do povo africano aqui na nossa cidade.
16: E para fechar a nossa viagem, atravessamos o país e vamos percorrer mais de 1.800 quilômetros para o nosso próximo destino. Estamos em São Miguel das Missões, no Rio Grande do Sul. Aqui é possível conhecer os trabalhos dos jesuítas durante os séculos 17 e 18. A principal atração da cidade é o sítio arqueológico de São Miguel Arcanjo. À noite, o turista pode participar de mais um espetáculo. Quem nos conta é a guia Cris Bueno.
18: De noite tem o espetáculo de Som e Luz, que é um dos espetáculos mais antigos do país, desde a sua criação, que jamais foi interrompido.
16: A Cris Bueno também falou sobre uma famosa tradição na cidade.
18: São Miguel também é reconhecido como a terra dos benzedores. Tem vários benzedores que atendem na sua própria casa, bem atendimento era indígena e foi passando de pai para filho.
16: E só de falar desses três lugares já deu para perceber que o Brasil é muito rico de história e de patrimônios, não é mesmo? Para conferir a lista de patrimônios mundiais reconhecidos pelo Unesco, é só acessar o site whc.unesco.org. Aqui é a Raquel Mariano e nos encontramos na nossa próxima viagem. Até lá!
2: Bom, e na próxima sexta-feira a gente traz mais um episódio da Voz pelo Brasil. Dessa vez a gente vai falar sobre folclore e trazer o Boi Bumbá do Maranhão.
3: E essas foram as notícias do governo federal.
2: Uma realização da Secretaria de Comunicação Social da Presidência da República.
3: Com produção da empresa Brasil de Comunicação.
2: Fique agora com as notícias do Poder Judiciário e do Congresso Nacional. Boa noite, um bom fim de semana.
3: A gente volta na segunda-feira. Boa noite.
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20: Prazo para envio de propostas de modernização do sistema de justiça termina neste sábado.
21: STJ mantém multa do Ibama à importadora que comprou borboletas mortas da China.
20: Amanhã é o último dia para informar sobre o transporte gratuito de indígenas no dia das eleições.
21: Boa noite, eu sou Marcela Luiza.
20: E eu sou Walter Lima.
21: Nesta semana, o presidente do Supremo Tribunal Federal e do Conselho Nacional de Justiça, ministro Edson Fachin, e o presidente do Banco Central, Gabriel Galípolo, revisaram uma portaria conjunta que cria um grupo executivo responsável por desenvolver as bases de sistema nacional de registro, rastreabilidade e controle da cessão de créditos de precatórios.
20: Na ocasião, o ministro Edson Fachin destacou que o objetivo da iniciativa é garantir mais transparência e segurança. Vamos ouvir um trecho.
22: O objetivo dessa nova regulação, obviamente, não é impedir a circulação de créditos, mas sim de garantir que ocorra com transparência, segurança jurídica, rastreabilidade e proteção aos credores, especialmente aos credores em situação de vulnerabilidade.
21: A nova regulamentação torna obrigatória a escritura pública na primeira transferência do precatório.
20: A medida busca garantir ao credor informações claras sobre o valor atualizado do crédito, o preço negociado e as consequências da operação.
21: O Superior Tribunal de Justiça restabeleceu a multa aplicada pelo Ibama a uma pessoa que comprou 158 borboletas mortas da China sem autorização dos órgãos ambientais.
20: Para os ministros, o ato constitui infração à legislação ambiental. Fátima Uchoa.
23: As borboletas mortas seriam utilizadas na fabricação de quadros. A compradora alegou que a proibição de introduzir espécime no país sem autorização só seria aplicada à importação de animais vivos. Após o argumento ser rejeitado em primeira instância, o TRF4 o aceitou. Já a primeira turma do STJ restabeleceu a multa de R$33.600. Seguindo o voto da ministra Regina Helena Costa, que prevaleceu no julgamento, o colegiado considerou que a legislação que proíbe a introdução no território nacional de animais estranhos à fauna brasileira não distingue entre espécimes vivos e mortos. Assim, basta que um espécime animal ingresse no território nacional sem a licença para que haja infração.
21: Termina amanhã o prazo para que instituições públicas, privadas e da sociedade civil possam apresentar propostas para modernizar o sistema de justiça.
20: As sugestões devem buscar mais eficiência, transparência, acesso à justiça e fortalecimento da governança, com baixo ou nenhum impacto fiscal.
21: Cada instituição poderá apresentar uma única contribuição diretamente por meio de formulário disponível no site do STF, com envio de resumo escrito de até 4.000 caracteres.
20: As contribuições serão comprovadas pelo Grupo de Estudos para a Modernização do Sistema de Justiça, criado pelo presidente do Supremo, ministro Edson Fachin, no âmbito do Centro de Estudos Constitucionais do Tribunal.
21: Sábado é o último dia para informar sobre transporte de eleitores de aldeias indígenas e moradores de zonas rurais, quilombos e outras comunidades tradicionais.
20: O prazo é para o transporte gratuito no dia das eleições. Fábio Ruas.
0: Responsáveis por repartições e unidades do Serviço Público Federal, Estadual ou Municipal devem informar ao juízo eleitoral o número, a espécie e a lotação dos veículos e das embarcações. O dia 15 de agosto também é data limite para informar itinerários, horários e modalidades de transporte que serão ofertados gratuitamente nos dias de votação. Candidatas, candidatos, partidos, federações, coligações ou qualquer pessoa não podem fornecer transporte a eleitoras e eleitores no dia da votação.
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20: Boa noite.
21: E um bom fim de semana.
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6: Eu sou Humberto Pinheiro e estes são os destaques de hoje do Jornal do Senado, que começa agora. Senado aprova sistema de alerta para localizar pessoas desaparecidas. Alcolumbre destaca a produtividade das semanas de esforço concentrado. Cidadania digital pode virar parte da educação básica para prevenir riscos no ambiente virtual. Boa noite. O Brasil registrou 43.828 desaparecimentos só no primeiro semestre de 2026, segundo dados do painel estatístico do Sistema Nacional de Informações de Segurança Pública do Ministério da Justiça. Para mudar esse cenário, a Comissão de Direitos Humanos aprovou a criação de um Sistema Nacional de Alerta para ajudar a localizar pessoas desaparecidas. Repórter César Mendes.
7: O projeto da senadora Damaris Alves, do Republicanos do Distrito Federal, determina que as buscas comecem logo após o registro da ocorrência e classifica os casos como voluntários, involuntários ou criminosos, cada um com seu protocolo específico. Avisos de alerta serão enviados por aplicativo e internet a pessoas que possam ajudar nas buscas com base na localização da ocorrência. Alterações feitas na proposta original ampliam o conceito de desaparecimento involuntário para incluir grupos vulneráveis, como crianças, idosos e pessoas com deficiência, e passam a usar o termo desaparecimento criminoso no lugar de desaparecimento forçado, como explica a senadora Roberta Scioli, do Republicanos de Roraima, que leu o relatório.
24: Essa alteração busca evitar o uso inadequado da expressão desaparecimento forçado, que já possui sentido jurídico próprio no direito internacional e no ordenamento jurídico brasileiro.
7: A proposta vai passar por votação em turno suplementar antes de seguir para a Comissão de Constituição e Justiça.
6: O senador astronauta Marcos Pontes, do PL de São Paulo, criticou a medida provisória que prevê a avaliação pelo Ministério da Educação da proficiência dos médicos recém-formados por meio do Exame Nacional de Avaliação da Formação Médica, o ENAMED. Ele defendeu o projeto de lei de sua autoria que prevê a aplicação do exame pelo Conselho Federal de Medicina como requisito para o exercício profissional. Marcos Pontes destacou que um conceito básico da administração é que quem executa não fiscaliza a própria execução. Assim, para ele, quem executa a formação, ou seja, o Ministério da Educação, não pode fiscalizar a própria formação, o que seria um erro grosseiro.
25: Quem tem que fazer esse exame, quem tem que executar esse exame, tem que ser o Conselho Federal de Medicina, que é o órgão preparado para isso, formado por seus pares, os médicos, são aqueles que entendem do que tem que ser feito para que tenha uma medicina melhor no país.
6: Já o senador Plínio Valério, do PSDB do Amazonas, cobrou a votação da proposta de emenda à Constituição, que amplia a autonomia operacional e orçamentária e financeira do Banco Central. Segundo o parlamentar, a PEC 65 de 2023 também prevê medidas para garantir a continuidade do PIX sob responsabilidade do Banco Central. Plínio lembrou que na época houve um acordo para que a proposta fosse votada em plenário após um prazo de 14 dias, solicitado pelo governo, mas a votação até agora não ocorreu. O senador defendeu o cumprimento do acordo e pediu que o texto seja apreciado logo. Para ele, o período eleitoral não deveria impedir a análise.
4: Há uma disputa econômica mais ampla pelo PIX, só não percebe isso quem não quer. O momento é este. No plano internacional, nós temos uma importante conquista a preservar e ampliar. Na nossa economia, sabemos todos a necessidade de defesa da moeda.
6: Após a semana de esforço concentrado realizado pelo Senado Federal, o presidente da Casa, senador Davi Alcolumbre, defendeu o modelo semipresencial. Alcolumbre reforçou a possibilidade dos senadores conciliarem suas obrigações em Brasília, sem deixar de prestar conta nos estados. Mais detalhes com o repórter Douglas Castilho.
9: Com a proximidade das eleições, é prática comum no Congresso Nacional a realização de semanas de esforço concentrado, quando os parlamentares se reúnem em sessão para intensificar negociações importantes e votar matérias prioritárias. A medida é utilizada já que as reuniões para decidir as campanhas demandam presença maior dos parlamentares em suas bases. Os senadores que pretendem a reeleição têm até o próximo dia 15 para pedir o registro no Tribunal Superior Eleitoral. Ao fim da sessão realizada na última terça-feira, Davi Alcolumbre reforçou a utilidade do calendário especial.
10: Se nós pegarmos a produtividade da atuação do dia de hoje no Senado Federal, nós cumprimos integralmente o que estava pautado pela Secretaria-Geral da Mesa e anunciado, e incluímos outras matérias como item extra-pauta de solicitação de senadoras e de senadores, inclusive do governo, ou seja, aumentando e muito a eficiência da sessão deliberativa da semana de esforço concentrado.
9: Nas eleições de 2026, 54 vagas no Senado estarão em disputa.
6: O Senado aprovou empréstimos aos municípios de Maceió, em Alagoas, Águas Lindas de Goiás e ao estado de Mato Grosso do Sul. As operações de crédito vão financiar projetos de mobilidade urbana, saúde e infraestrutura. Repórter Lana Dias.
11: Maceió vai contratar 150 milhões de dólares para financiar parte de projetos e obras de infraestrutura e mobilidade urbana, incluindo o sistema de ônibus de trânsito rápido. O dinheiro virá do novo Banco de Desenvolvimento, o Banco do BRICS. Mato Grosso do Sul também foi autorizado a pedir crédito de 80 milhões de dólares junto ao Banco Interamericano de Desenvolvimento, com o objetivo de apoiar a parceria público-privada do Hospital Regional do Estado. A relatora do texto, senadora Tereza Cristina, do Progressistas de Mato Grosso do Sul, explicou que o empréstimo dará mais segurança ao projeto.
12: A operação de crédito contingente constitui instrumento destinado a conferir segurança financeira à parceria público-privada do Hospital Regional de Mato Grosso do Sul, reduzindo os riscos associados ao cumprimento das obrigações do poder público, contribuindo para a estabilidade da relação contratual.
11: Os senadores ainda aprovaram um empréstimo para o município de Águas Lindas de Goiás, que será destinado à infraestrutura, saneamento, mobilidade e demais serviços públicos na cidade. Os textos irão à promulgação.
6: A Comissão de Ciência e Tecnologia aprovou o projeto que inclui a cidade digital como novo eixo da Política Nacional de Educação Digital. A proposta prevê ações nas escolas para prevenir riscos do ambiente virtual. O texto também prevê capacitação de professores e apoio às famílias. A proposta segue para a Comissão de Educação, onde será analisada em decisão terminativa. Mais informações com a repórter Patrícia Oliveira.
13: Com foco no uso de tecnologias digitais por crianças e adolescentes, o projeto aprovado
8: prevê que escolas da educação básica promovam estratégias para prevenir o bullying no ambiente virtual, a superexposição e o uso excessivo de telas, além do compartilhamento indevido de dados e imagens e a desinformação. O texto também prevê a formação de professores e gestores, atenção à saúde mental, campanhas sobre direitos e deveres no ambiente digital e orientação às famílias, aspecto destacado pelo senador astronauta Marcos Pontes, do PL de São Paulo.
14: Às vezes o pai ou a mãe, né, ou os dois, chega e fala assim, deixa lá o celular com a criança conectada, mas não faz ideia com quem essa criança está conversando, não faz ideia o que que ela está vendo.
8: O projeto também estabelece medidas para ampliar a inclusão digital e a educação midiática. A proposta segue para decisão final na Comissão de Educação.
6: Edição de Paulo Groba e trabalhos técnicos de João Lira, o Jornal do Senado fica por aqui. Acompanhe agora as notícias do Tribunal de Contas da União e da Câmara dos Deputados. Boa noite e um bom fim de semana.
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16: O Tribunal de Contas da União quer ouvir motoristas de todo o país sobre a qualidade dos combustíveis. A consulta faz parte de uma auditoria que avalia a fiscalização da Agência Nacional do Petróleo. Podem participar caminhoneiros, motociclistas, taxistas, motoristas de aplicativo e qualquer pessoa interessada. O questionário pergunta sobre a qualidade dos combustíveis, a fiscalização e o monitoramento realizados pela agência. As respostas vão ajudar o TCU a identificar problemas e auxiliar a auditoria. O objetivo também é melhorar o atendimento às denúncias feitas pelos consumidores. Combustíveis de baixa qualidade podem causar prejuízos aos motoristas, aumentar custos e até comprometer a segurança dos veículos. O questionário pode ser respondido até o dia 10 de setembro. 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
15: 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Câmara dos Deputados.
17: Deputados permitem desconto nos salários para pagamento de aluguel.
18: Câmara autoriza porte de arma oficial de justiça e fiscal agropecuário.
17: Plenário garante novas regras para venda e troca de milhas por dinheiro.
26: Boa noite. A Câmara aprovou um projeto que garante o resgate de milhas por dinheiro e a venda para terceiros nos programas de fidelidade. O repórter Antônio Vital acompanhou a votação.
27: O plenário da Câmara aprovou o projeto que garante direitos às pessoas que adquirirem milhas em programas de fidelidade, como a possibilidade de vender o saldo para terceiros. A proposta regulamenta o funcionamento desse tipo de programa e define regras para a venda, transferência e troca de pontos e milhas por dinheiro. De acordo com o projeto apresentado pelo deputado Ricardo Aires, do Republicanos de Tocantins, as empresas que oferecem programas de fidelidade só poderão restringir a venda de milhas pelos clientes se oferecerem uma opção para converter esses pontos diretamente em dinheiro vivo. Se não houver a opção de troca por dinheiro, a empresa fica impedida de bloquear contas, limitar o número de beneficiários ou dificultar a venda ou transferência dos pontos, com exigências como reconhecimento facial ou biometria. Isso vai valer para o resgate de milhas por produtos ou passagens aéreas, por exemplo. De acordo com o autor da proposta, Ricardo Aires, o objetivo é impedir que uma empresa lucre com a venda de pontos e, ao mesmo tempo, crie empecilhos para o cliente resgatar o que comprou. O relator da proposta do plenário, o deputado Paulo Soares, do Podemos de São Paulo, defendeu as medidas. Para ele, as administradoras que vendem pontos ou milhas, que hoje têm valor entre R$ 70 e R$ 80, praticam um monopólio quando dificultam o resgate, a venda ou a conversão de milhas em dinheiro.
28: Um projeto como esse estabelece normas importantíssimas para que o consumidor não seja lesado. São regras claramente colocadas para que nenhum dos lados, na verdade, sejam prejudicados. E o consumidor tenha livre acesso ao que é direito dele, no caso aqui, no que diz respeito às milhas. Muitas vezes elas vêm como um bônus ou como um cashback, mas em outras ocasiões essas milhas são compradas. E naturalmente é fundamental que o consumidor tenha pleno direito de distribuir, comercializar, enfim, fazer o uso que bem entender dessas milhas.
27: O projeto que regulamenta o funcionamento de programas de fidelidade e define regras para venda, transferência e troca de pontos e milhas por dinheiro seguiu para análise do Senado. Da Rádio Câmara de Brasília, Antônio Vital.
15: Consumidor.
0: Juarez Costa, do Republicanos de Mato Grosso, apresentou o projeto que determina a retenção do pagamento de compras feitas pela internet até o consumidor confirmar o recebimento do produto. O deputado esclarece que a medida busca reduzir prejuízos provocados por fraudes ou por mercadorias não entregues.
26: Juarez Costa explica que o pagamento poderá ficar retido por até 30 dias. De acordo com a proposta, se o consumidor contestar a entrega, o fornecedor terá 10 dias úteis para comprovar o recebimento ou solucionar o problema. Caso contrário, o valor deverá ser devolvido ao comprador.
1: Habitação.
0: A Câmara aprovou projeto que permite desconto no salário para pagamento de aluguel. Entenda na reportagem de Antônio Vital.
2: O plenário da Câmara aprovou o projeto que autoriza desconto diretamente no salário do inquilino para o pagamento do aluguel. Projeto apresentado pelo deputado Júlio Lopes, do PP do Rio de Janeiro, cria possibilidades de consignação em folha de pagamento para aluguéis residenciais. O sistema será parecido com um dos chamados empréstimos consignados, que permitem desconto em folha para pagar financiamentos bancários. De acordo com a proposta, o aluguel consignado vai funcionar como garantia para as locações, o que pode baratear os custos para o locatário. O projeto estabelece um limite de 30% do salário para o pagamento do aluguel e permite que mais de uma pessoa ofereça essa garantia até alcançar o valor do aluguel. Além disso, prevê que o locatário empregado de empresa pública ou privada ficará dispensado da multa contratual se tiver que devolver o imóvel por conta da transferência para outra cidade. No plenário, o relator, deputado Cláudio Cajado, do PP da Bahia, acatou sugestão de mudança apresentada pela deputada Érica Cocai, do PT do Distrito Federal, que retirou do texto a possibilidade de uso do saldo do FGTS para pagamento do aluguel.
3: Consideramos meritória a emenda de plenário apresentada, vez que preserva a finalidade do FGTS, que é assegurar proteção financeira ao trabalhador em situações específicas, reduzindo-se o risco de comprometimento dessa reserva financeira do trabalhador.
2: O projeto que autoriza desconto diretamente no salário do inquilino para o pagamento do aluguel seguiu para análise do Senado. Da Rádio Câmara de Brasília, Antônio Vital.
1: Justiça.
26: Zé Adriano, do PP do Acre, é autor de projeto que cria procedimento para investigar as causas de incidentes graves em obras e serviços de engenharia contratados pelo poder público. Pela proposta, a análise será obrigatória em situações de acidentes com morte, entre outros.
0: Zé Adriano explica que a proposta prevê investigação técnica independente para identificar as causas do problema e evitar novas ocorrências. O texto também prevê a divulgação de relatórios no Portal Nacional de Contratações Públicas, com as recomendações resultantes da apuração.
1: Votação.
26: A Câmara aprovou o porte de armas para oficiais de justiça e fiscais agropecuários. O repórter Marcelo Larcher traz mais detalhes sobre as mudanças propostas na legislação.
19: A Câmara dos Deputados aprovou o projeto que autoriza o porte de armas de fogo para oficiais de justiça e auditores fiscais federais agropecuários. O projeto altera o Estatuto do Desarmamento para incluir essas duas categorias entre aquelas que já têm direito ao porte de arma no país. Hoje, essa autorização já vale para policiais, militares e outras carreiras ligadas à segurança pública, desde que cumpram os requisitos legais, como comprovação de capacidade técnica e aptidão psicológica. Pelo texto aprovado, esses profissionais poderão portar arma de fogo de propriedade própria ou fornecida pelas instituições, inclusive fora do horário de serviço, com validade em todo o território nacional, conforme as regras previstas em lei. Outro ponto do projeto é a atualização de regras relacionadas à idade mínima para aquisição de armas. A proibição para menores de 25 anos continua valendo, com exceção das categorias que têm autorização legal para o porte, incluindo agora os oficiais de justiça e os auditores fiscais agropecuários. Relator da proposta, o deputado Jonas Donizete, do PSB de São Paulo, argumentou que a medida reconhece o risco enfrentado por esses profissionais no exercício das funções. Segundo ele,